0: Marvin Gaye encerra a sequência com Sexual Healing. Antes, Fagner, Borbulhas de Amor. Não saia daí, hein? Eu te espero depois do intervalo.
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3: Drops! A atriz Nívia Spellman voltou às redes sociais para falar sobre a repercussão do fim do casamento com o Marcos Rocha e desabafar sobre o impacto da exposição na família. A atriz contou que decidiu se afastar da internet por alguns dias e chegou a esconder o celular da filha Bruna para protegê-la dos comentários nas redes sociais. Nívia também negou os rumores que surgiram após o anúncio da separação e afirmou que muitas informações foram tiradas de contexto ou inventadas. Segundo a atriz, o término foi uma decisão madura, tomada em conjunto e não envolveu as especulações que passaram a circular na internet. Por fim, ela destacou que mantém uma relação de respeito e amizade com o ex-marido e pediu que o público respeite a privacidade da família neste momento.
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11: Aqui você é muito bem-vindo e pode participar, pedir a sua música, mandar um beijo para quem você gosta, me contar a sua história de amor. 3499-136-2203 é o nosso WhatsApp e você pode participar, me conhecer melhor no meu Insta, no Sou Ana Paula Barros. Simply Red, If You Don't Know Me By Now.

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0: Já já rola a bola pro torcedor do Palmeiras. O Verdão em campo buscando avanço para as oitavas. Para as oitavas não, para as quartas de final. Afinal de contas, já venceu a primeira partida pelo placar de 3-0. Oitavas de final pro Palmeiras, tranquilo pela frente. Verdão com time alternativo nesta noite. Abel Ferreira tem um plano. Tá com um resultado embaixo do braço. Oportunidades para alguns jogadores. Já já as escalações dos times. Rola a bola 9-6 para a equipe do Fortaleza. Rola a bola 9-6 para a equipe do Palmeiras. Vamos girar nossa equipe de repórteres, trazendo os destaques dos outros times que também jogam ou já jogaram pela Copa do Brasil. Começando com o Timão. Amanhã tem uma parada séria para cima do Internacional. Depay renova, não renova? As informações do Corinthians com ele. Boa noite a você, Luiz Fabiani.
1: O atacante Memphis Depay foi aprovado nos exames médicos do Corinthians e aguarda envio de documento para assinar contrato por mais duas temporadas com o Timão. Inclusive, a demora no repasse contratual tem gerado certa apreensão no staff do atacante, que aguarda último passo para formalizar o acordo. Ele não encara o Internacional, mas é esperado em um dos camarotes de Itaquera.
0: A informação do São Paulo, falando do tricolor paulista. Alô, Lucas Bueno.
2: Fala, Martelli, todos que nos acompanham aqui na Jornada Bandeirantes. São Paulo quitou a dívida junto ao Lazio da Itália, que fez o clube sofrer um transfer ban da FIFA. A quantia de 1 milhão 50 mil euros, cerca de 6,8 milhões na cotação atual, que deveria ter sido paga no dia 28 de fevereiro, era referente ao não pagamento da primeira parcela da compra do volante Marcos Antônio. Livre da punição da maior entidade de futebol, agora o clube paulista tem permissão para registrar novos jogadores.
0: A informação no Peixe, o Santos de Everton Ramos. Boa noite, Everton.
3: Após a classificação na Copa do Brasil, Santos pode ter Neymar denunciado ao STJD por conta da confusão generalizada após a vitória por 1 a 0 na saída rumo aos vestiários do estádio Mangueirão. Ele pode ser enquadrado no artigo 258A, que diz quanto ao desrespeito às éticas do esporte, e pode pegar um gancho de 1 a 6 jogos. O camisa 10, assim como toda a delegação, já retornou à Baixada Santista e folgou nesta quarta-feira. Ele está suspenso e, portanto, fora do duelo contra o Atlético Paranaense domingo 6:30 na Vila Belmiro.
0: Timaço da Bandeirante está pronto para o jogo de daqui a pouco. Falta pouco, torcedor do Verdão, 11 minutos para a bola rolar lá, não é no Castelão, lá na Arena Pantanal em Cuiabá. Vendeu mando Fortaleza, na mesa de som de Michel Lopes, na central de Beto Rebeck, Caiane Martins, no switcher de Carlos Amaral e o digital de Alessandro Awadi. Tudo pronto na Bandeirantes para rolar a bola, Fortaleza e Palmeiras. Quanto é que tá o jogo do Mirassol e Grêmio? QG de Esportes da Bandeirantes, atualize. Guilherme Agrela, por gentileza.
4: Segue 1 a 0 para o Grêmio. Jogo já no finalzinho, segunda etapa. Pavon marcou de falta aos 36 do primeiro tempo. Com isso, vai dando Grêmio lá nas quartas de final da competição. Quem sabe um Inter e Grêmio nas quartas, hein, Martelli? Seria lindo.
0: Seria legal, Pretzel? Inter e Grêmio? É que o Inter amanhã tem o Timão na frente.
5: Isso, já houve em 92, quando o Inter foi campeão, se enfrentaram nas quartas de final e o Inter passou nos pênaltis. Foram dois empates e o Inter passou nos pênaltis. Mas tem o jogo amanhã, né? Amanhã tem Corinthians e Inter, jogaço. O Corinthians tem que virar um 0-2.
0: Daqui a pouco rola a bola pro Fortaleza. Fortaleza tem que virar um 0-3, hein, Fortaleza? Não dá, hein? É difícil pro Fortaleza. Essa história de vender mando, o Pretzel já adiantou aqui. A CBF permite. Se a CBF deixa, mas se não deixa também, Pretzel, aí os caras batem lá na porta e falam, ó, distribuição de dinheiro, preciso fazer caixa. Não posso vender o mando, vai reivindicar um novo tipo de bonificação. É meio complicado também você chegar não, e falar, ó, não pode vender mando.
5: É um desequilíbrio técnico, cara. O Palmeiras tem nada a ver com isso, mas existe uma vantagem do Palmeiras não jogar em Fortaleza, isso é claro. O Abel até falou que não concorda com isso, mas que é preciso ver a situação financeira. Quem não tem dinheiro, não se estabeleça. Olha lá como é que está a Arena Pantanal, vazia. Vai ter prejuízo ainda quem levou o jogo para lá, porque o Fortaleza vai ter uma taxa de 2 milhões e 200. É isso que foi prometido ao Fortaleza. Olha lá, está vazio. Atrás o gol nem abriu. Torcida do Palmeiras no Mato Grosso, ó, ela foi, mas o estádio está vazio.
0: Ah, e é o estádio também, né, da Copa do Mundo, que teve várias polêmicas, mas é verdade, está vazio, hein? Não tem divulgação de público não, Milhoz, porque realmente tá vazio, hein? O organizador vai lá e já paga, 2.2 na conta do Fortaleza, aí depois ele se vira. Vende camarote, vende ação, vende ingresso, faz o que ele quiser. Mas realmente tem um setor, mais de um, hein? Tá bem vazia a Arena Pantanal.
6: A capacidade de cerca de 40 mil pessoas, né, Martelli? Para cerca de 40 mil pessoas. Cerca de 15 mil foram vendidos até ontem. Foi a última divulgação. Então, realmente, muitos lugares vazios. E dá para perceber, evidentemente, que a grande maioria esmagadora é de palmeirenses, né? Evidentemente que os palmeirenses tomam conta e fazem o barulho que conseguem nesse estádio. Os ingressos estavam a partir de R$90. Então, assim, a organizadora talvez nem lucre nessa operação com Fortaleza pelos 2.200.000.
0: Quanto é que você falou? A média aí, 90?
6: É, o mais barato a partir de R$90.
0: Você falou que vendeu 15 mil de forma antecipada,
6: 15
0: certo?
6: Mil de forma antecipada.
0: Então, vamos ser gentil aqui, ó. O Preto, você dá 2 milhões, cara. O cara foi lá, comprou...
6: 0x0
0: comprou o jogo, né? Saiu no 0x0, Preto.
5: Não, mas acho que o 0x0 é a cota do Fortaleza.
0: É isso.
5: Quem paga a arbitragem, quem é, tem que ver quem, qual a logística, né? A logística do Fortaleza e a do Palmeiras, quem pagou. O Palmeiras talvez tenha ido normal, mas quem pagou a logística do Fortaleza? Tem que ver isso também, talvez fique no prejuízo.
0: Já já vai começar o jogo para você, curtindo na Bandeirantes. Fortaleza e Palmeiras vão se enfrentar, valendo vaga nas quartas de final da Copa do Brasil. Paulo Autori muda e coloca modificações na equipe do Fortaleza para esta noite. O Autori, que vem para sua segunda partida sob o comando do Leão do PC, está sempre numa boa posição, Autori, hein? Mas isso profissionalmente falando, mas hoje vamos ver as ideias de Autori em campo. O Fortaleza busca uma virada de 3x0 que parece improvável, torcedor do Verdão. Em maior número, é verdade, da Arena Pantanal. Já já rola a bola para Fortaleza e Palmeiras. Palmeiras Internacional, confronto do final de semana. Até por isso, Abel Ferreira mexe na sua equipe. Já já com as escalações em campo. O Paulinho, portanto, fora até mesmo do banco, não é isso? Tá lesionado o Paulinho, o 10 do time do Verdão se recupera, né, Miliose?
6: É isso, Martelli, com uma lesão no músculo adutor da coxa direita. É uma lesão considerada preocupante, dá pra dizer, porque vem depois de um longo tempo parado, passou por aquela cirurgia, foram 10 meses, e é natural que esse tipo de jogador tenha lesões musculares. É a primeira que acomete o Paulinho desde o retorno aos gramados, mas é sim uma preocupação. Deve ficar de fora por cerca de 3 semanas, contando esse meio de semana que já passou, então mais 2 semanas e meia aí o tempo de recuperação do Paulinho. Realmente uma baixa importante, o camisa 10, que não consegue ter sequência em 2026, apenas 9 jogos com a camisa do Verdão.
0: Vai começar o jogo, tá tudo pronto pra você, ligado no microfone da Bandeirantes. Times em campo, sobe ao gramado da Arena Pantanal a equipe do Fortaleza. Em campo também a equipe do Verdão Palmeiras, com o time praticamente reserva para esta noite. Na Bandeirantes vamos escalar os times para o torcedor do Leão do PC, para o torcedor do Verdão. Palmeiras vai ter uma espécie de jogo treino. É claro que não pode entrar de salto alto, mas tem o placar a favor de 3x0 construído no último domingo. 3 para o Palmeiras, 0 para o Fortaleza. Na Bandeirantes vem aí a escalação do tricampeão da Copa do Nordeste, multicampeão cearense. Na Bandeirantes, Bruno Milhoz, escale. Escale o Fortaleza.
7: Fortaleza, clube de glória e tradição.
6: Escalando o Leão do PC com o goleiro, número 1, João Ricardo. Na direita, 22 para Maílton. Linha de zaga, G3, Gasal, meia dúzia. Para Tomás Cardona, pela esquerda, Fuentes. Veste 18, meio de campo de 5, bom volante Pierre. 29, Rodrigo, e 88 para Lucas Sacha. Um pouco mais à frente, 75, Rodriguinho. 31 para Wellington. E 9, Militello, o centroavante do Leão.
0: Repetindo o Leão do PC.
6: Do técnico Paulo Autuori, que manda a campo João Ricardo, Maílton, Gasal, Cardona e Fuentes. Meio de campo de Pierre, Rodrigo, Lucas Sacha e Rodriguinho. À frente, Wellington e Militello, centroavante argentino do Fortaleza.
0: E o banco de Paulo Autuori.
6: Opções para a equipe nordestina: Vinícius Silvestre, Paulinho, Luan Freitas, Neres, Mucuri, Rian, Lucas Crispim, Luiz Fernando, Paulo Baia, Vitinho, Lucas Emanuel e Natan Fogaça.
0: Tá aí o Fortaleza escalado na Bandeirantes, pronto, o Leão do PC joga fora de casa, assim como o Verdão. Palmeiras também em campo, vamos para o outro lado do jogo, pro torcedor alviverde em todos os cantos do Brasil. Vem aí o maior campeão nacional de 12 brasileiros, 3 Libertadores, 4 Copas do Brasil. Na Bandeirantes, a escalação do Palmeiras.
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6: Tetracampeão da Copa do Brasil, sonhando com o pentacampeonato. Técnico Abel Ferreira manda campo 1, goleiro Carlos Miguel. Na direita, 4 para Giai. Linha de zaga de 26, Murilo. 43, Benedetti. Pela esquerda, o jovem Arthur. Veja 56. Meio de campo, 17, Marlon Freitas. 30 para Lucas Evangelista. E 7, o armador Felipe Anderson. À frente, 37, Riquelme. 42, Flaco Lopes. E 9, o Tigrinho Vitor Roque no comando de ataque do Verdão.
0: Repeteco do Palmeiras.
6: Com Carlos Miguel, Giai, Murilo Benedetti e Arthur na defesa. Meio de campo de Marlon Freitas, Evangelista e Felipe Anderson. À frente, Riquelme, Flaco Lopes e Vitor Roque.
0: E o banco de Abel Ferreira.
6: Opções pro português: Lomba, Kaique, Piquerez, Emiliano Martínez, Larson, Andreas Pereira, Luiz Pacheco, Maurício, John Arias, Alan Sousa e, atenção, novidade, Miguel Bilong, atacante camaronês da base, está no banco do Abel.
0: Escalada e definida da equipe do Palmeiras, portanto, com força mínima. Mas a força mínima, já Pretzel fala, que para muitos é a força máxima de 18 times do Campeonato Brasileiro. Você tira aqui Freitas, que é titular, Vitor Roque, vou dar uma colher de chá que está voltando, Lopes também, que volta depois da Copa do... Olha a força, entre aspas, do Palmeiras quando poupem. Que fase que tá o Verdão lá no meio do gramado. Quero saber, eles estão de amarelo e preto na Bandeirantes. Quem apita o jogo?
6: Arbitragem de Rafael Klein, auxiliado por Bruno Rafael Pires e Thiago Americano Labes. Quarto árbitro é Leonardo Lorenzato. Quem cuida do VAR é Paulo Coelho.
0: Alexandre Pretzel, tudo pronto, Pretzel? Essa força, não vou dizer mínima, é uma força média, porque você tem Murilo, Marlon Freitas e o Lopes, vai o Carlos Miguel, a espinha dorsal do Palmeiras titular. Mas mesmo que a gente tivesse aqui, ó, Sousa, por exemplo, no lugar do Marlon Freitas, Emiliano Martínez, no lugar do Murilo, me ajuda aí mais o garoto da base, melhor que seja, pra gente não colocar Gomes e pra... Ah, pode ser o Fux, é, que o Fux é desfalque hoje, tá, né?
6: Pois é. Ele passou por uma cirurgia de apendicite.
0: Então, mas mesmo fosse esse o caso, Lomba no gol, olha o time em tese reserva do Palmeiras, hein, Pretzel?
5: Não, o time, o elenco do Palmeiras é muito bom e eu acho que o Abel acerta ao dar uma oportunidade pro Benedetti, porque o Gomes está voltando de lesão, o Barbosa já jogou a Copa do Brasil pelo Botafogo, e aí você tem, por exemplo, o próprio Arthur, que ganha uma oportunidade, ao mesmo tempo que o Riquelme e o Felipe Anderson. Felipe Anderson até hoje, né, não disse a que veio, é um jogador muito discutível, mas tu dá uma oportunidade, uma força, né, tu coloca esses jogadores em movimentação para o que vem pela frente, porque o jogo que vale para o Palmeiras nessa semana é o de domingo, quando ele vai receber o Inter, é favorito, e se ganhar do Inter ele mantém essa diferença normal para o Flamengo de 8 pontos. Então, para mim, o Palmeiras tem um pé como campeão brasileiro e é favorito nessa Copa do Brasil, ainda que vá definir o seu adversário na próxima terça-feira. O Grêmio está passando agora, deve ganhar o jogo, o Cruzeiro passou, Galo e Santos passaram, então nós temos 5 campeões, né? Ainda nós temos para definir Fluminense ou Vasco.
0: Cruzeiro 4 títulos, certo?
5: 6 títulos.
0: Certo, desculpa,
5: e o Grêmio 5. Não,
0: é,
5: se todo, é, amanhã Corinthians ou Inter, independentemente de quem passe. E agora Vasco e Fluminense, mais o Atlético Paranaense, se passar do Vitória, nós teremos 8 campeões da Copa do Brasil disputando as quartas de final, só a Série A do Campeonato Brasileiro.
0: Fica então, forte, hein?
5: É muito difícil para os pequenos ganharem de novo a Copa do Brasil, como aconteceu na década passada, e ao mesmo tempo também os grandes vão se fortalecendo. Agora, o Palmeiras vai ganhar o Brasileiro? Pode ganhar a Copa do Brasil? Pode ganhar a Libertadores? Pode. O Palmeiras tem elenco para ganhar os 3 títulos, ainda que isso seja muito difícil numa mesma temporada.
0: Vai começar o jogo, tá tudo pronto na Bandeirantes. Um grande abraço, Manuel Zaidan. Manuel Zaidan, sempre curtindo a Bandeirantes. Tudo pronto na Arena Pantanal. Palmeiras inteiro de branco, exceção das meias, em verde. Shorts é branco, camiseta também branca. À direita, o Fortaleza, de azul com seu primeiro uniforme. O Fortaleza, pelo menos no mando de campo, joga com seu primeiro uniforme. A equipe do Leão do Pici. Tudo pronto na Bandeirantes. Vai rolar a bola. Vale vaga nas quartas de final da Copa do Brasil. Tá ali no centro do gramado. À esquerda, o Palmeiras. À direita, a equipe do Fortaleza. Vitor Roque, o 9 do Verdão. 9:30 da noite. 9:30 da noite. Vitor Roque no centro do gramado. Tá lá posicionado Rafael Rodrigo Klein. O árbitro do jogo já checa seu relógio. 0-0 lá no placar da Arena Pantanal, em Cuiabá. Rodrigo Klein no centro do gramado, Vitor Roque já com a bola em mãos. Klein acerta o relógio, apita o árbitro. Vitor Roque bate na bola. Começa o jogo em Cuiabá.
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0: curtindo o futebol da Bandeirantes dessa noite de quarta-feira. Sai pro jogo Fortaleza, sai pro jogo também o Palmeiras, valendo vaga nas quartas de final da Copa do Brasil. Primeira posse de bola para a equipe do Palmeiras, pela meia direita, Felipe Anderson, volta jogada para o argentino Jair. Jair que começa pela quarta zaga, Murilo. Murilo, zagueiro titular do Verdão, capitão nessa noite. Ele pisa na bola, chapa de primeira para Marlon Freitas. Marlon Freitas volta para Murilo. Murilo de primeira para Evangelista. Evangelista pela quarta zaga para Benedetti. Benedetti pela meia esquerda, de primeira para Arthur. Arthur volta para Lucas Evangelista. Ele perde a bola, tenta descer o contra-golpe. A equipe do Fortaleza ganha mais uma pela meia esquerda dessa equipe do Palmeiras. Insiste o Verdão para cima da marcação do Fortaleza. Volta o jogo. Viu que estava pressionado, recua. Lucas Evangelista recomeça pelo campo de defesa. Benedetti rola a bola para Marlon Freitas. Marlon Freitas domina pelo circo central do gramado. Chapa jogada pela quarta zaga para Murilo. Murilo chapa de perna direita, abre a jogada pela ponta para Felipe Anderson. Anderson é pressionado pela marcação. Fuentes. Fuentes ganhou, abriu jogada pela meia esquerda. Tentou descer Rodriguinho na frente. O passe errado.
6: Acabou.
0: Intercepta a marcação do Palmeiras. Carlos Miguel de cinza claro. Dentro da grande área, sai jogando para a equipe do Palmeiras. Terminou aonde?
4: Lá na Arena do Grêmio, meu caro Pedro Martelli. O Grêmio vence o Mirassol, placar de 1-0. Gol de Pavon, de falta aos 36 do primeiro tempo. Com isso, o tricolor imortal gaúcho está nas quartas de final. A primeira vitória do Grêmio em 6 jogos. Então, vitória importante, classifica o imortal à próxima fase. 4 milhões de reais no bolso. Já no Maracanã, 2 minutos de jogo, segue Fluminense 0, Vasco também 0, Martelli.
0: 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Palmeiras já para o campo de ataque, não se assenta, vem para o contra-golpe pela meio-direita, a equipe do Fortaleza domina Rodrigo, Rodrigo titular dessa noite, queira da grande área, abertura de bola para a ponta, era para Mailton, corta a marcação, vem bem por baixo, Arthur recomeça para a equipe do Palmeiras, está jogando para a equipe do Verdão pela quarta zaga. Você ligado no microfone da Bandeirantes, comecinho de jogo, Marlon Freitas sem pressa no campo de defesa, está jogando para o Palmeiras em placar de 0-0, lembrando, primeiro jogo 3-0 para o Verdão, na casa do Palmeiras. Pela quarta zaga, Murilo domina. Murilo volta para ser companheiro de zaga, na meia esquerda Benedetti. Palmeiras anda em campo, aquela história, poupa com jogadores em campo. Benedetti volta, jogada pela meia direita para Murilo. Murilo cabia com a bola nos pés, dá o primeiro combate ali, o centroavante Militello, ele vai para cima da marcação. Murilo volta, jogada pela meia direita para Jair. Jair recua dentro da grande área para Carlos Miguel. 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Vai para o campo de ataque, a equipe do Palmeiras não se acerta. A quarta marcação do Fortaleza para a meia esquerda. Rodrigo insiste, está jogando pelo campo de defesa da quarta zaga. Chapa a bola para Cardona. Cardona para o Leão do Pici. 0-0, começo de jogo na Bandeirantes. Gira o jogo na meia esquerda. Está jogando Cardona. Cardona volta pela quarta zaga. Mete a bola nos pés de Gazão. Gazão, zagueiro centralizado, ergue a cabeça, tenta descer para o campo de ataque. Sobe a marcação do Palmeiras com o Roque. Gazão cabia com a bola nos pés. Chapa jogada pela meia direita para Lucas Sacha. Sacha gira o jogo pela ganhota. Mete a bola nos pés de Cardona. Cardona tenta descer para o campo de ataque. Tira o jogo, recua no campo de defesa. Rodrigo vem para buscar a jogada. Rodrigo no campo de defesa. Inverte da meia esquerda para meio direita. Bela bola para Mailton. Mailton por dentro, girou, pediu a falta. O juiz deu. O Pierre gira, campo de defesa. Falta para o Fortaleza, Biliossi.
6: Ganhando bola no campo de defesa. A equipe do Fortaleza consegue trocar esses passes. Mas o Palmeiras marca pressão. Bem compacto, o time de Abel Ferreira não dá espaços e dificulta a vida do Leão. Se é que dá para dificultar ainda mais com o 3-0 de vantagem do Verdão.
0: Placar de 0-0, 3, quase 4 minutos jogados deste primeiro tempo de bola rolando. Vale vaga nas quartas de final. Pierre para o campo de ataque, lança na entrada da grande área. Militello tocou de cabeça, tenta cortar a marcação do Palmeiras, vem por baixo. Felipe Anderson põe para fora em lateral. Manuel para o Fortaleza bater no campo de ataque pela meia esquerda. 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Fortaleza nem no lateral funciona na meia esquerda. Aquela olhada, o Paulo Toria, manual para o Palmeiras do campo de retaguarda. Sai jogando a equipe do Palmeiras pela meia direita, Jai. Ele tentou passe à frente, corta a marcação, Klein para o jogo. O Jai adiantou, o argentino conseguiu passe, mas foi tocado, é falta para o Palmeiras.
6: O jogador que hoje está assumindo a posição que vinha sendo do Alan, né, para falar a verdade, porque o Palmeiras estava jogando sem o lateral direito. Tanto o Jai quanto o Kelvin estavam no banco de reservas, mas ajuda bastante na saída de bola, enquanto o Arthur pelo lado esquerdo se lança mais à frente nesse esquema do Verdão.
0: Vai pro campo de ataque, a equipe do Palmeiras pela mesma da Malo Freitas, sofre a falta, parado o jogo, 4, quase 5 minutos jogados da Bandeirantes, já já vou pra live, youtube.com/rádio Bandeirantes Oficial, o torcedor do Verdão sabe que tá nas quartas, mas quer gol, Felipe Anderson carrega para meio direito, escapa da marcação, vem por dentro, Marlon Freitas, o bom volante do Palmeiras, vira o jogo, no campo de ataque, Benedetti vai se embora, curte uma de meia, 5 jogados é o primeiro tempo, no toque da Bandeirantes, 5 jogados, 0-0, Palmeiras até o momento nas quartas de final da Copa do Brasil. Murilo com a bola nos pés no centro do gramado. Murilo chapa para Malo Freitas pela meia esquerda, desce no círculo central no campo de ataque. Ele chapa, jogada pela meia direita para Giai. Giai não desce, mas volta para Malo. Malo lança para o campo de ataque na ponta para o argentino Flaco Lopes. Lopes não chegou, saiu. Saiu com bola e tudo, linha lateral, meia esquerda, posse de bola pro Fortaleza na retaguarda. 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Sai jogando Fortaleza pelo campo de defesa, pela meia esquerda. Fuentes com a bola em mãos para repor a bola em campo. Fuentes arremessa a bola à frente. Miritello tenta fazer o domínio, corta a marcação. Murilo volta no peito pela meia direita. Tentou aqui, Calme Felipe perdeu. Ganha o Fortaleza pela meia esquerda. Rodrigo faz a finta à frente. A marcação gira pela canhota. Sai para o jogo mais uma vez a equipe do Fortaleza. Rodriguinho recua pela quarta zaga para Gazal. Sai jogando no campo de defesa a equipe do Leão do Pici, perdendo no agregado por 3-0. Empatando em 0-0 na Arena Cuiabá. 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Jogo parado, falta Fortaleza, meia esquerda, bola pro Leão do PC. O que que aconteceu, Emiliozzi?
6: O atacante, o Miritello, tentou fazer ali o pivô, abriu a capa, né? Abriu os braços para travar o Benedetti, mas o zagueirão do Palmeiras veio nas costas e fez a falta, né? Com alguma violência. Não vinha jogando muito o Benedetti. Mesmo com a opção dos três zagueiros, o Abel preferia improvisar o Emiliano Martins do que colocar o Benedetti. Então, chance importante para esse garoto da zaga do Verdão.
0: Sai jogando a equipe do Leão, quebra para o campo de ataque, João Ricardo pela meia esquerda, mas chega antes para o domínio, vai sofrer a falta já, faz a falta, falta para o Fortaleza, meia esquerda, Fuentes sente, para o jogo, juiz, foi falta para o Leão, é isso?
6: Isso, Fuentes lateral esquerdo, colombiano, emprestado pelo Fluminense, aí a equipe do Fortaleza, não vinha jogando na equipe carioca, ganha esse espaço no Leão, sofre a falta no Giai, saída de campo de defesa para a equipe do Fortaleza.
0: Placar de 0-0, vai ser jogando o Leão do Pici, perdendo no agregado 3-0, 0-0 na Arena Pantanal. Nas quartas de final até o momento, Verdão. 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Quebra para o campo de ataque, Leão tenta o lançamento à frente para a esquerda, era para Miritello, sobe para tocar de cabeça, Murilo afasta, mais volta pelo círculo central do gramado, Rodrigo abriu jogada pela ponta direita, partiu em velocidade, Maioto cruzou, vem o toque para o gol, Carlos Miguel espalma, volta a jogada na entrada da grande área, só bater no gol, Lucas Sacha, abertura de bola na ponte, Zulu. Isolou, manda por cima do gol de Carlos Miguel, que espalma na primeira descida da equipe do Fortaleza, cruzamento Maílton, o chute a gol, Wellington dá trabalho, Carlos Miguel gigante, Alviverde espalma, Miliassi.
6: É, porque se sai o gol do Fortaleza já aos 7 minutos, o jogo seria outro, ia se criando um clima para que o Fortaleza pudesse sonhar com uma remontada sobre o Palmeiras, crucial defesa do Carlos Miguel na boa finalização, boa chegada no Fortaleza.
0: Alexandre Pretzel, qual é o tamanho da vantagem do Palmeiras? 3-0 é grande. 3, só que aí o Fortaleza chega e assusta, hein, Pretzel?
5: Não, seria bom para o jogo. Isso que me falou foi o Guilherme Agrela fora do ar. Que o Fortaleza abrisse o placar, viu, para deixar o jogo mais movimentado, né? Porque, protocolarmente, o Palmeiras com 3-0 na frente deve apenas encaminhar a sua classificação. Mas a primeira chegada é a do Fortaleza. E quase que faz o gol Wellington na boa defesa do Carlos Miguel.
0: 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Até um fundo de razão, o Agrela. O torcedor do Palmeiras não gosta muito, mas pro jogo, pro espetáculo,
5: claro, claro.
0: Aquela movimentada.
5: Não, não que eu queira isso, nem o Miliose,
0: nem eu. Mas, a mim tanto faz.
5: Mas o Agrela gostaria que o Fortaleza largasse na frente.
0: Eu quero gol, viu? Parabéns, Agrela. 9 jogados deste primeiro tempo, Pierre está jogando pelo circo central do gramado, abre a jogada pela meia esquerda, Rodrigo desce para o campo de ataque, você curtindo na Bandeirantes a Copa do Brasil, oitavas de final, jogo de ida, Arena do Palmeiras, tranquilo, 3-0, bonito, o Verdão construiu a vantagem, construiu até o momento a classificação para as quartas de final, sorteio, hein? sorteio dia 11. Pierre abre a jogada, sai jogando o volante do Fortaleza, mete a bola nos pés de Sacha, Sacha para meio direita para Bailton, Bailton volta, jogada para Sacha, no campo de ataque ele recua, no campo de ataque para o campo de defesa para Gazão, Gazão pela quarta zaga pela meio direita, Gazão para ser cobre de zaga pela meio esquerda, tenta descer para o campo de ataque, cartura de primeira rola, bola nos pés de Pierre, Pierre pelo circo central do gramado, mete a bola nos pés de Sacha, Sacha pela meio direita, recua para Gazão, Gazão pela quarta zaga, inversão de bola da meia direita para meio esquerda, tentou chegar para o domínio, Rodriguinho, antes dele, veja, toca de cabeça o argentino, põe para fora em arremesso manual, para o Leão do Pici bater na meia esquerda, no toque da bandeira antes, você confere, o ponteirinho está girando a bola, rolando para você. Copa do Brasil, oitavas de final, jogo de volta, vale vaga nas quartas, vendeu, manda o Fortaleza, portanto, Arena Pantanal, Cuiabá, relógio marca, 10 jogados do primeiro tempo, Fortaleza 0, Palmeiras também 0, agregado 3-0, Verdão, na Bandeirantes, o QG de Esportes é seu, Agrela.
4: No Maracanã, 10 minutos de jogo para Fluminense e Vasco, jogo de volta, agregado 0-0 também, por enquanto vamos às penalidades máximas por lá. Hoje mais cedo, segunda rodada do Masters 1000 de Montreal, no Canadá, deu João Fonseca em cima de Tsitsipas, o grego, 2-7-0.
0: Placar de 0-0, você ligado no microfone da Bandeirantes, desce o Fortaleza, Wellington cruzou pro meio da grande área, Sacha cochilou, perdeu, rasga de qualquer jeito, a zaga do Palmeiras afasta de qualquer jeito, volta pela meia esquerda, manda para Fuentes, Fuentes recomeça para a equipe do Fortaleza, 11 jogados, primeiro tempo e o jogo em pretzel.
5: O jogo tem o Fortaleza dominando as ações, e não é loucura isso, porque esse jogo do Palmeiras ele serve para quê, Martelli? Mais para análises individuais. Felipe Anderson, próprio Riquelme. Felipe Anderson está ajudando na marcação. O Riquelme também está se dedicando. Flaco Lopes, depois de uma Copa do Mundo na reserva, onde ele jogou poucos minutos também para ganhar mais ritmo. Esse é o jogo protocolar do Palmeiras, mas o jogo começa com o Fortaleza dominando a partida.
0: Placar de 0-0, 11-30 jogados, é o primeiro tempo de bola rolando na Bandeirantes, oitavas de final da Copa do Brasil. 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Manual para a equipe do Fortaleza, bater no campo de ataque pela meia esquerda, Fuentes para a cobrança, arremessa a bola nos pés de Sacha. Sacha recomeça no campo de defesa para o domínio de Cardona. Cardona, zagueiro pela meia esquerda. Cardona pisa na bola, chega na pressão, na composição, chega 2-2 em cima dele. Lopes e Riquelme Felipe, os dois para cima da marcação dos zagueiros do Fortaleza. Livre Gasal pela meia direita, encontra espaço. Gasal pela meia esquerda para Rodrigo, Rodrigo para Pierre, Pierre à frente. Para Miritello, perdeu o zagueiro Murilo, ficou na saudade. Marlon Freitas também dominou na entrada da grande área. Rodrigo bateu no gol. E o Zulu. Isolou, manda por cima de Carlos Miguel na meia lua da grande Arizona. Tiro de meta pro Palmeiras e só isso.
6: Mais uma vez, Fortaleza chegando com muito espaço no meio de campo. O Rodriguinho teve muito campo para correr e a zaga do Palmeiras realmente num buraco, né? Esse espaço bem utilizado pelo número 75, só que ele chuta para fora, erra a finalização. O Palmeiras agradece e segue 0-0 na Arena Pantanal.
0: Tiro de meta para Carlos Miguel, ele quebra para o campo de ataque, manda para fora, sai jogando mal, Verdão. Placar de 0-0, Fortaleza até arremesso manual na meia direita. 0-0, placar do jogo, eu tô curtindo a Bandeirantes nesta noite de quarta-feira. Lateral para o Fortaleza no campo de ataque, toma distância, Mailton. Mailton para cobrança de lateral, arremessa a bola à frente, faz a proteção, Wellington. Wellington fitou naquele da grande área, escapou da marcação, adiantou por dentro, Miritello bateu no gol, de show, escanteio. Boa, boa, boa, boa, finta, ganha Wellington no corpo. O chute a gol, dizia na marcação, escanteio pro Leão na ponta direita, em Mirassi.
6: Não é exagero dizer que o Palmeiras corre atrás da bola nesse momento. Mais uma chegada em que na troca de passes o Fortaleza ganha campo. Teria chance de finalização, mas o Miritello, centroavante argentino, foi bem travado pela zaga alviverde. Escanteio pro Fortaleza cobrar.
0: Escanteio pro Fortaleza bater, toma distância. Rodrigo, perna direita na bola, placar de 0-0. Levantamento na primeira trave, no alto, vem bem a marcação do Palmeiras, tira, tenta descer no contra-golpe. Vitor Roque jantado por três, mas eram três também. Mas eram três, coitado do Vitor Roque, três em cima dele. Corta a marcação, a equipe do Palmeiras sai jogando. Não sai jogando bem a bola pro Fortaleza no campo de defesa. 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Bola do CSPR no Círculo Central, no campo de defesa, pro Fortaleza, 0-0. Na Bandeirantes, agregado 3 pro Palmeiras, 0 pro Fortaleza. Vai pro campo de ataque, o Fortaleza domina pelo Círculo Central do gramado. Rodrigo perdeu, ganha o Flaco Lopes, o argentino, passadas largas, corredor central, abriu jogada na ponta. A dupla que funciona, Flaco pra Roque. Roque na linha de fundo, cruzou pra Flaco Lopes, tocou de cabeça, Fraquinho. Fraquinho era longe do gol, entrada da grande área. Toca de cabeça, passa à direita. Tiro de meta pro Fortaleza, e só isso.
6: E fez o Abel Ferreira se sentar. O Abel abaixou a cabeça e foi sentar no banco de reservas porque não gostou do lance. Felipe Anderson cruzou pelo alto, o Flaco pedia por baixo. Ele cabeceia sem muita vontade, a bola se perde em linha de fundo e depois ele disse: a próxima manda rasteiro, meu amigo. Reclama com Felipe Anderson, tiro de meta pro Leão.
0: 14, quase 15 minutos jogados, placar de 0-0. Você ligado no microfone da Bandeirantes, jogando Fortaleza no campo de defesa pela meia esquerda. Cardon na volta pela quarta zaga para Pierre. Pierre, o volante, tocou, marcou 15 minutos jogados deste primeiro tempo. Na Bandeirantes, você curtindo a Copa do Brasil, valendo vaga nas quartas de final. Por enquanto, Palmeiras 0. Joga fora, joga na Arena Pantanal. Fortaleza também 0. Vai para o campo de ataque, o Fortaleza perde a jogada. Não consegue dominar o ataque do Leão do PC. Corta a marcação, volta pela meia direita para Jean Puxado. Jean foi puxado, o Rodrigo chega bem para o contragolpe, falta Palmeiras. Na meia direita, na defesa, Miriotti.
6: E o Jean é um jogador que pode ainda ter uma procura, Martelli, segundo o que se especula do mercado europeu, nessa janela. O jogador que participou em algum nível da seleção argentina antes da Copa do Mundo, acabou não convocado na lista final, mas teve boa participação. Uma das promessas, digamos assim, de vendas futuras do Palmeiras.
0: 0-0, placar do jogo, 15 jogados deste primeiro tempo. Por enquanto, até o momento, Palmeiras das quartas de final da Copa do Brasil. A opinião da Bandeirantes, Alexandre Pretzel. Uma noite para que o torcedor veja as individualidades e oportunidades para jogadores que Abel Ferreira bota em campo. Quem sabe agora, inclusive para Arthur na meia esquerda, que cruza, cruza, travado para marcação. Roque do Miro de costas para o gol, voltou para Malo Freitas pela meia esquerda, para Evangelista, entra em todos os jogos. Evangelista na meia esquerda para Arthur, cruzou, tira a marcação, cortou o Gasal, voltou Felipe Anderson, dominou meia direita, três dedos na bola, cruzou para ninguém. Felipe Anderson afasta a marcação do Fortaleza, volta para esquerda para Benedetti, Benedetti para canhota para Arthur, Arthur para Evangelista de primeira, Evangelista linha de fundo para Arthur cruzar na boca do gol, travado, travado pelo Maílton, linha de fundo, escanteio para o Palmeiras da ponta esquerda, do primeiro para o Verdão.
6: E é o primeiro lance do jogo em que o Palmeiras coloca a sua superioridade técnica para jogo, troca passes, envolve a Fortaleza e consegue um escanteio importante com Arthur pelo lado esquerdo. Atenção, Evangelista na cobrança número 30 do Palmeiras, do primeiro escanteio do Verdão.
0: E o escanteio para o Palmeiras bater pela meia esquerda, 16, quase 17 minutos jogados, canhoto, Evangelista para a bola, ele ergue o braço direito, sinaliza a jogada, 5 jogadores do Palmeiras lá para o meio da boca do gol, 0-0, placar do jogo. Atenção, lá vem Verdão, Evangelista levantou, Benedetti testou por cima do gol, subiu bem o gigante zagueiro do Palmeiras, mas testou por sobre o gol do João Ricardo.
6: E só olhando eu já percebi, 1,97m para o Benedetti, colocaram baixinho o Lucas Sacha para marcar, não precisou nem pular para buscar esse cabeceio aqui. Falhou um pouquinho no recurso, não conseguiu colocar essa bola para dentro, manda por cima, perde a chance, mais uma do Palmeiras que vai para fora.
0: Placar de 0-0, 17-30, Alexandre Pretzel lendo o jogo, 0-0 até o momento.
5: Olha, é um jogo onde o Fortaleza começou melhor, o Palmeiras deu uma equilibrada agora. Eu acho que o Abel, quando o Abel levantou do banco, os jogadores olharam para ele, vão jogar um pouco mais, né, pessoal? Porque o Palmeiras começou num sono tremendo. E aí o Fortaleza teve duas oportunidades, não fez o gol. E aí o Palmeiras deu uma acordada no jogo e já teve uma chegada com o Flaco Lopes e pelo menos dois escanteios. É isso, né? Fortaleza faz um esforço tremendo, mas assim que o Palmeiras acalmou o jogo e foi pra cima, o Palmeiras já deu uma estocada pra liquidar a fatura definitivamente.
0: Placar de 0-0, 18 minutos jogados deste primeiro tempo de bola rolando, 0-0 por enquanto, vale vaga nas quartas de final da Copa do Brasil. 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Cardona recua na entrada da grande área. João Ricardo, bonita camisa de João Ricardo. João Ricardo de bege. Abra a jogada para a meia direita, para Pierre. Pierre pela ponta para Maílton. Maílton na ponta direita para Pierre. A devolução acontece e Pierre vai-se embora. Viu que não tinha ninguém, faz o giro frente à marcação. É bom esse Pierre, hein? É bom esse volante do Leão. Pierre para Maílton. Maílton na linha de fundo. Devolveu para Pierre. Entrada da grande área. Cruzou. Sobe para tocar de cabeça, corta a marcação do Palmeiras, tira de qualquer jeito. Felipe Anderson sai jogando no campo de defesa na meia direita. É bom esse Pierre, hein? Esse jogador do Fortaleza, esse Pierre, é bom de bola, viu?
5: Foi achado no Volta Redonda. Bom volante. Bom volante, foi achado no Volta Redonda. Para você ver que se você captar e der uma analisada em todas as divisões do futebol brasileiro, tu ainda acha bons jogadores. O Pierre jogaria na Série A do Campeonato Brasileiro.
6: 24 anos.
5: Aí, só 24.
0: Vai escalando ele aí no Campeonato Brasileiro Série A. Aquilo que você falou, Preto. Você vai ver onde ele joga. 19 jogados deste primeiro tempo. Será jogando o Palmeiras pelo círculo central do gramado. Evangelista para Malofreitas. Malofreitas está jogando pelo campo de defesa para a equipe do Palmeiras. Placar de 0-0. Felipe Anderson está jogando no campo de defesa. Repetindo a você, 0, Fortaleza 0, Palmeiras na Bandeirantes. Abraço a todo mundo ligado aqui no youtube.com/rádio Bandeirantes Oficial. Uma explosão de emoções, muita gente chegando aqui conosco. 19, quase 20 jogados, é o primeiro tempo de bala rolando. Sai jogando a equipe do Palmeiras do campo de defesa. No toque da Bandeirantes, você confere, o ponteirinho tá girando e a bola rolando para você. Copa do Brasil, oitavas de final, jogo de volta em Cuiabá. Relógio marca, 20 minutos jogados no primeiro tempo. Fortaleza 0, Palmeiras também 0. Alô, plantão esportivo. Fala, Grela.
4: Martelli, no Maracanã segue 0-0. 20 minutos de jogo, Vasco bem melhor na partida, mas por enquanto sem gols no Maraca. E hoje também foi dia de amistosos internacionais preparatórios dos clubes. Milan 1, Inter de Milão também 1. A Juventus bateu o Chelsea por 1-0, enquanto o Napoli venceu o Osasuna por 2-1. O Arsenal perdeu para o Real Betis por 3-1 e Mallorca 3, PSG 0. Martelli.
0: Placar de 0-0, Palmeiras já para o campo de ataque pela meia esquerda. Bom contragolpe, lançamento, linha de fundo, vem cruzamento na boca do gol. Vitor Roque travado pela marcação. Tigrinho tá bravo, tá com semblante fechado, não gostou. Pegou por último nele, acho que foi isso, né, Milhoz? E aí ele não gostou, Milhoz.
6: É, mas a impressão que eu tive é que ele não gostou muito do passe do Riquelme Felipe, né? Porque ficou ali meio sem ângulo pra finalização. Foi travado pela zaga, depois a bola ainda resvala no próprio camisa 9 e se pede em linha de fundo. Apenas tiro de meta pro Fortaleza cobrar.
0: Grupo Souza Lima, eficiência e segurança e serviços é no Grupo Souza Lima. 21 minutos jogados deste primeiro tempo importante. Daqui a pouco, Pretzel, fazer a pausa para hidratação, né? Você tava com saudade, Pretzel? Pausar 3 não, minutinhos?
5: Sabe que Cuiabá a temperatura altíssima, né? Você já foi lá? Sério,
0: não, nunca fui.
5: O calor úmido, viu? Uma estufa. É uma das cidades mais quentes do Brasil. Então eu acho que aí é lógico você fazer uma parada para hidratação, né, pela temperatura. Não sei se isso vai acontecer, mas não está no regulamento, não está estipulado. Agora, na Copa do Mundo não tinha anexo, né? Algumas empresas faturaram milhões de dólares com as paradinhas para hidratação comercialmente.
0: Placar de 0-0, chegamos à metade deste primeiro tempo, desce para o campo de ataque, equipe do Fortaleza, gira jogada pelo círculo central, Militello, ele fez a parede, abriu jogada pela ponta direita, Baiuto, de qualquer jeito, ele cruza para o meio da grande área, corta a marcação do Palmeiras, afasta a marcação do Verdão, vem para o campo de ataque, equipe do Fortaleza na ponta, Wellington insiste dentro da grande área, pedalou, levou para a linha de fundo, só... Mas só na cobertura, Arthur. Ficou reclamando o Wellington de pênalti. Linha de fundo, tiro de meta, Milhoz.
6: Nada, né? Ele tenta passar no meio do jogador do Palmeiras. O Arthur só trava o movimento e acaba resvalando ali no Wellington, que cai praticamente sozinho.
5: Cara de pau, cara de pau, foi nada. Quis passar. O Arthur só jogou o corpo em cima dele. Que o jogador brasileiro é trapaceiro também, é um negócio impressionante, né? E reclamam de tudo, né? Impressionante. Melhorou o jogo, viu? O jogo até tá melhor do que eu imaginava. Achei que o jogo ia ser mais lento, que ia ser mais moroso. Mas o Fortaleza tá jogando para ganhar o jogo. Sabe que a classificação é quase impossível. E o Palmeiras tá, né, circulando a bola, tentando uma outra jogada de ataque. Tá um bom jogo agora.
0: Tiro de meta pro Palmeiras bater. Placar de 0-0. Carlos Miguel sai jogando pelo campo de defesa. Carlos Miguel de perna esquerda abre pela meia direita. É pra Giai, o lateral argentino. Giai, a inversão, bola pro meio, não pode? Claro que pode. Giai por dentro pro domínio de Evangelista pelo círculo central, passada das largas. Vai-se embora para a equipe do Palmeiras, Evangelista. Ele abre a jogada pela meia direita para Flaco Lopes dominou, tentou cruzar na boca do gol para ninguém. Tira a marcação do Fortaleza. Volta pela meia esquerda para Flaco. Toque de mão do Militello, círculo central, bola Verdão. Klein para o jogo.
6: É isso, camisa 9 da equipe do Fortaleza, que aliás estava no Defensa e Justiça. E queria elogiar o Klein pela agilidade. Seria bom num jogo de queimada, porque foi cruzar uma bola o Palmeiras, ele teve que agachar, colocou as duas mãos no chão para desviar ali do cruzamento que o Palmeiras tentou executar no campo de defesa. Sai jogando o Verdão, ainda empatando 0-0.
0: 24 jogados da Bandeirantes, é a Copa do Brasil, placar de 0-0, oitavas de final, vale vaga nas quartas. O Verdão venceu o primeiro jogo pelo placar de 3-0. Palmeiras bem na parada na Copa do Brasil. 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Amanhã Timão, hein? Amanhã Corinthians, Ulisses Costa, Ronaldo, Giovanelli, Alexandre Pretzel, Elis Fabiano, Timasso da Bandeirantes com Ricardo Capriotti Bueno.
5: Que jogo, hein? 2-0 o Inter, na casa do Corinthians, Timão. Estaremos no jogo, certamente. Agora o Corinthians tendo que virar um 0-2, ó.
0: Vai pro campo de ataque, equipe do Fortaleza, lançamento pela ponta direita, cruzamento na boca do gol, mas estava sem ângulo. O passe foi bom nas costas da zaga, linha de fundo, nas mãos de Carlos Miguel Miriotti.
6: Bom não, foi ótimo, matou todo o sistema defensivo do Palmeiras, só que o Sacha, em vez de cruzar de primeira, quis dominar. Erro domina, a bola se perde em linha de fundo, vacila, perde mais uma chance o Leão.
0: 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Na Arena Pantanal, em Mato Grosso, Cuiabá, por enquanto 0-0, primeiro jogo 3 para o Palmeiras, 0 para a equipe do Fortaleza. Na casa do Verdão, vai pro campo de ataque o Palmeiras do Circo Central. Murilo abre a jogada para meio esquerda, de zagueiro para zagueiro. Benedetti recolhe pro Palmeiras. Para Evangelista, Evangelista calma o jogo do Circo Central. Murilo, capitão, mete a bola nos pés de Malo Freitas. Malo Freitas chapa para meio direito. O argentino já está jogando para a equipe do Palmeiras. Já para Murilo. Murilo no campo de defesa, ele quebra pro campo de ataque na ponta teto. Lançamento para Felipe Anderson. Toca de cabeça. Firme, tranquilo, recua Fuentes. Nas mãos de João Ricardo dentro da grande área, Biliossi.
6: É isso, só recua a bola para a equipe do Fortaleza, sai jogando então o Leão com esse empate 0-0. E vale destacar, né, o Martelli, no banco de reservas do Palmeiras, a gente já mencionou agora há pouco que o atacante camaronês Miguel Bilong está à disposição, pode fazer a sua estreia pelo profissional. 18 anos de idade, joia da base do Verdão, hoje pode ser lançado pelo técnico Abel Ferreira.
0: Pretzel já falou na Bandeirantes, é uma noite para se analisar a individualidade, jogadores em que estão... sendo observados por Abel Ferreira. 0 Fortaleza, 0 também pro Palmeiras. Fortaleza domina no campo de defesa. Maílton sai jogando pela quarta zaga. Chapa para Gazal, Gazal no campo de defesa. Recolhe para a equipe do Leão do Pici. Caminha com a bola nos pés, não dá o combate. Só cerca, Roque. Gazal sai jogando pro Fortaleza. Gazal rola a bola nos pés de Pierre. Pierre tenta o lançamento à frente. Boa interceptação. Se adianta bem, Benedetti abriu jogada para a meio direita. Flaco Lopes dominou para cima do Pierre. Ele gira, é forte e grande. Mais alto do que o Pierre. Consegue inversão de bola, Flaco, Flaco pela ponta esquerda pra cima, Riquelme, Felipe dominou, fintou na quina da grande área, abriu jogada, entrada da área pra Malo, Malo Freitas, Zobina volta pra Riquelme, Felipe, Felipe pela meia esquerda, encara a marcação de Wellington, Felipe olha pro meio da grande área, cruza, não tem ninguém, recua pra Malo Freitas, esse sim cruza na segunda trave, no alto, Fantes tira, no peito, ajeita, rasga de qualquer jeito, Rodrigo, abra as pressas, transporta suas encomendas pra qualquer lugar do Brasil, ela conta com 110 filiais distribuídas no país, acesse 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Primeiro jogo 3 pro Palmeiras, 0 pro Fortaleza, na Bandeirantes, levando a você as emoções da Copa do Brasil. Verdão bem na parada, Palmeiras desce para o campo de ataque na ponta, Felipe Anderson. Muitas vezes o Sleep Anderson, por isso, erra o passe, corta a marcação do Fortaleza. Retoma no campo de defesa. Cardona sai jogando pro Leão. Cardona de primeira para Rodrigo. Rodrigo faz o giro frente à marcação no campo de reta. Aguarda pela meia esquerda. Ele erga a cabeça, busca espaço, mete a bola nos pés de Pierre. Pierre dá uma clareada boa na jogada. Abre a jogada no campo de defesa na quarta zaga. Gasal tá livre, volta para Pierre. Pierre no corredor central de sua intermediária defensiva. É bom volante do Fortaleza. Pierre passada as largas pro campo de ataque. Abre na meia direita para Wellington. Wellington volta o jogo para Maílton, Maílton um pouquinho mais atrás para Rodrigo, Rodrigo ergue a cabeça, busca espaço, enxerga a bola à frente para Wellington, Wellington dominou na frente de Marlon Freitas, é difícil, Wellington vê que é difícil passar pelo cara, volta para Pierre, Pierre no campo de ataque, na meia direita, mete a bola nos pés de Sacha, Sacha pela ponta direita para Maílton, Maílton para Sacha, tudo isso na boca da entrada da grande área, 0-0, cerca a grande área do Palmeiras, o Fortaleza, Maílton domina pela meia direita, cruza, mergulha Murilo, Murilo tira de cabeça, voltou na entrada da grande área, Flaco Lopes sai jogando. Flaco perdeu, ganhou na meia esquerda mais uma vez, Maílton chega antes dele, Arthur. Firme o Arthur de perna esquerda, corta. O Pretzel, o Palmeiras está olhando Fortaleza jogar o momento, hein, Pretzel?
5: Tá, tá aí o Vitor Roque, que começou como titular, a bola não chega nele, o Flaco Lopes também meio que caminhando em campo, né? E o Fortaleza fazendo um esforço tremendo para chegar na área, mas fazendo um jogo correto, sem chegar junto. sem agredir os jogadores do Palmeiras. A gente só tem 5 faltas na partida até agora. Se sair um gol do Fortaleza, o jogo dá uma animada, mas que o Palmeiras está apenas administrando a vantagem de 3 gols, isso é fato.
0: Sabe quem está ouvindo a gente aqui, Pretzel?
5: Quem?
0: Você não gosta muito dele, já falou mal dele para mim.
5: Que isso?
0: Kleber Bahia, o grande Klebão.
5: Esse é meu irmão. Esse gosta, hein? Meu irmão, aliás, eu cumprimentei ele hoje lá no Band Esportes pela classificação do Corinthians amanhã contra o Internacional.
0: É só amanhã,
5: não, mas eu já cumprimentei, porque sem o Rodrigo Vilagra, que está fora, né? E com o Felipe Fernandes de Lima escalado, vai ser uma epopeia se o Inter conseguir se classificar amanhã.
0: A CBF gosta, hein?
5: Gosta, gosta.
0: Como
5: aliás,
0: gosto de dar escala boa.
5: Aliás, ó, parada pra hidratação que tu sugeriste,
0: ó.
5: Que legal.
0: É loucura.
5: Só pra deixar claro, eu e o Capelanes há pouco nós vimos o lance. A arbitragem tá numa péssima fase. O Mirassol empatou o jogo contra o Grêmio e só o árbitro viu um toque de mão do jogador que deu o passe pro gol do Mirassol. Tá feia a coisa, hein?
0: Você tem um lance, eu não vi.
5: Não, tá feia a coisa.
0: É mesmo?
5: Realmente tá feia a coisa pra arbitragem brasileira nesta fase da Copa do Brasil. Paulo Autuori, que assumiu agora, estreou contra o Palmeiras no jogo de ida, tá dando orientações ali pros seus jogadores. Esse volante Pierre, a gente tá ressaltando que é bom jogador. Aliás, é o dono do time, né? Ele que domina, ele que administra, ele que toca a bola pros lados. O Maílton tem no currículo dele que já jogou no São Paulo, né? Tá no currículo dele. Joguei no São Paulo e no Galo, mas ele é um lateral absolutamente comum. E o Palmeiras? Vou falar da escalação, não é melhor?

0: conta disso não consegue ter sequência com a camisa do Palmeiras.
1: No toque da Bandeirantes você confere, o Ponteirinho tá tirando a bola, rolando pra você. Copa do Brasil, oitavas de final, jogo de volta, Arena Cuiabá, Pantanal, Arena Pantanal em Cuiabá, relógio marca 31 jogados do primeiro tempo. Fortaleza 0, Palmeiras 0, agregado 3-0, Verdão nas quartas. QG de Esporte chega mais a grela.
2: Martelinho no Maracanã, 32 minutos de jogo para, por enquanto, o Fluminense 0, Vasco também 0. O jogo de ida foi 0-0, portanto, neste momento, temos penalidades no Maracanã. Já no tênis, de novo, Zverev hoje perdeu, zebra lá no Masters 1000 de Montreal, no Canadá. Perdeu para Talon Griggs, por holandês, número 69 do mundo. O Zverev, alemão, que é o atual campeão de Roland Garros, Martelli.
1: Ô, Prato, toparias administrar a arbitragem brasileira, passar os cursos?
3: Claro que sim, pelo menos eles não errariam tanto como eles estão errando, né? O lance do Mirassol agora, estou revendo de novo, o Mirassol foi operado também, empatou o jogo contra o Grêmio e a arbitragem anulou. Até agora eu não consigo ver o toque de mão que a arbitragem alegou do jogador do Mirassol dando passe para o adversário. Então, arbitragem em péssima fase e esperamos amanhã, meu caro Martelli, né? Que os dois árbitros, Braulio Machado em Vitória e Atlético, e o Felipe Fernandes de Lima tem boas atuações. O árbitro agora, o Rafael Klein, está tendo um jogo fácil para apitar nesse momento, até pela vantagem que o Palmeiras tem.
1: 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Volta a rolar a bola na Arena Pantanal em Cuiabá. Por enquanto, 0, Fortaleza 0 também para o Palmeiras. Sai jogando Fortaleza no Circo Central do Gramado. Tranquilo, Rodrigo. Rodrigo pela esquerda, frente para Fuentes. Fuentes passe à frente, intercepta a marcação. Vem Murilo, o capitão do Palmeiras, de perna direita, põe para fora. Lateral para o Fortaleza, bater na meia esquerda. Toma distância, Fuentes. Na Bandeirantes, por enquanto, 0, Fortaleza. A 0 também Palmeiras. Palmeiras das quartas de final da Copa do Brasil. 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Jogaço de bola, valendo vaga nas quartas de final. Vai pro campo de ataque, equipe do Fortaleza. Gazal carrega como se fosse o meia, gira a jogada, meia direita para Mailton. Mailton recua pela quarta zaga, o último homem, Pierre. Pierre, o volante do Leão, ele tenta o passe de perna esquerda à frente, fez a parede legal. Rodrigo para Militello, de longe no gol, bateu, golaço! Oh!

0: cabeça. Militello, Pierre está jogando dentro da sua área praticamente. O Pierre mete a bola à frente, que cobertura, que corta Luz Rodrigo, deixa passar. Militello, nova oportunidade hoje. Militello gira de frente pro gol, ele viu uma parede alviverde, ele vê uma muralha alviverde, ele vê Carlos Miguel, mais de 2 metros, mas com a ponta da chuteira direita, tá na cara da bola, uma pancada de Militello no ângulo superior direito de Carlos Miguel na direita, onde se encontram trave e travessão, não tinha como. Carlos Miguel, uma pintura de gol. Militello abre o placar na Arena Pantanal, abre o placar agora. Militello, que pintura de gol. Fortaleza 1, Palmeiras 0, Milhoce.
1: E o centroavante argentino começou no banco de reservas o jogo de ida e estava realmente mordido. Mostrou isso na finalização, impecável, no ângulo, sem chances para Carlos Miguel. Encobre o goleiro do Palmeiras e encontra realmente a costura da rede para marcar pela 10ª vez na temporada. Artilheiro do Leão na Série B e agora na Copa do Brasil também vai para a rede. Dá para sonhar, hein? Fortaleza acredita. Abre o placar para cima do Palmeiras, 1-0, Martelli.
0: Alexandre Pretzel. Pretzel, que golaço do Militello, hein, Pretzel?
2: Que golaço, vai fazer bem pro jogo, porque pra ver se o Palmeiras também, né, dá uma acelerada e trata o jogo da maneira como tem que tratar, com seriedade, mesmo que o Palmeiras vá se classificar. Não acredito que o Fortaleza vá fazer 3 gols, mas que golaço do Militello, uma paulada, o Carlos Miguel, grande, se esforçou e a bola foi no ângulo direito, um golaço, golaço, e o Fortaleza estava jogando mais do que o Palmeiras.
0: Palmeiras está perdendo o jogo pelo placar de 1-0. Que golaço do Militello, hein? Que golaço do Militello. A informação, diga a Grela, QG de Esportes.
3: Tem gol do Vasco da Gama no Maracanã, meu caro Pedro Martelli. Brenner foi a rede, atacante, 26 anos, que veio do futebol norte-americano. Abriu o placar para o Vasco aos 33 do primeiro tempo. Agora Vasco 1, Fluminense 0 neste momento. O Vascão nas quartas de

0: final.
1: 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Pelo jeito foi um golaço também, hein? Que isso, só pode golaço. Ó, Pretzel, que golaço do Bremer, toma. O Fábio...
2: Falhou o Fábio.
1: Ih, Fábio falhou.
2: Falhou o Fábio. Ih, a gente Fábio. Tá com o monitor do jogo do Vasco e Flamengo. Vasco e Fluminense, perdão. Falhou o Fábio, hein? Grande goleiro, mas falhou.
1: O Carlos Miguel aqui não tinha o que fazer, ainda tocou na bola,
2: não,
1: né?
2: Não, do Carlos Miguel foi o mérito do jogador, né? Golaço do Militão, que eu não conhecia esse jogador. Onde é que ele veio, meu caro?
3: Defensa e Justiça.
2: Defensa e Justiça. Que revelou Enzo Fernandes, né? Defensa e Justiça.
1: Placar de 1-0, Fortaleza está vencendo o jogo. Que golaço do Militello. 36 jogados deste primeiro tempo. Escanteio para o Fortaleza, bater na ponta direita. Placar de 1-0, e Ferdão, que golaço do Militello. Escanteio para o Fortaleza, bater na ponta direita. Na Bandeirantes, placar de 1-0. Desce o Fortaleza, toma distância. Rodriguinho, o cara que fez corta-luz, foi inteligentíssimo no gol. Rodriguinho toma distância para a cobrança de escanteio na ponta direita. 6 do Fortaleza na grande área. Rodriguinho, pé na direita, levanta na primeira trave e corta a marcação do Palmeiras, volta para Rodriguinho. De novo na meia direita, levantou fechado. O Carlos Miguel não saiu, tira. Murilo rasga, Carlos Miguel lançar, Murilo. Murilo dentro da pequena área, o capitão do Verdão bota novo escanteio.
3: Tá procurando problema, hein, o time do Palmeiras, porque agora na falha de comunicação, Carlos Miguel não saiu, a zaga não se posicionou direito e se espanasse o taco, morreria ali um gol contra do Palmeiras. Mal Murilo, coloca para escanteio. Rodriguinho vem cobrar novo tiro de canto.
1: Toma a distância, Rodriguinho, novo escanteio, placar de 1-0 para o Fortaleza, levantamento na primeira trave, o desvio na boca do gol, Carlos Miguel! Era o Militello de novo, hein? Era o Militello de novo, dizia nele, ele se assusta nas mãos do Carlos Miguel, Milhoce.
3: Apareceu bem o camisa 9, hein? Jogador emprestado pelo Defensa e Justiça, desvia essa bola, só que o Carlos Miguel estava mais esperto. Encaixa e acaba com esse abafa que o Fortaleza tenta aplicar. Finalzinho de primeiro tempo, complicado para o Palmeiras, Martelli.
1: 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Fonse, pode confiar. 38 minutos jogados deste primeiro tempo. O Palmeiras sai jogando no campo de defesa pro torcedor do Verdão. Ligado na Bandeirantes, 1 para o Fortaleza, 0 para o Palmeiras. Com o de Militello, uma pintura de gol para cima de Carlos Miguel. Mas o Verdão no agregado vence por 3-1. Palmeiras desce para o campo de ataque na meia esquerda, lançado Arthur. Arthur pela canhota. Ele domina a frente da marcação, recomeça para Flaco Lopes, muito fora da grande área, recupera Evangelista. Evangelista desce para o campo de ataque para a meia esquerda, tapa na bola de primeira para Evangelista. Evangelista para Mano, Mano para Evangelista na meia esquerda, passou Arthur. Evangelista viu, lançou Arthur na linha de fundo, na canhota, só na proteção, Maílton. Maílton no corpo, protege, tiro de meta, pro João Ricardo, é só isso.
3: É isso, Palmeiras tenta uma resposta depois de cerca de 5 a 10 minutos que só deu Fortaleza, inclusive saiu o gol do Militello, um belo gol. Palmeiras tenta responder pelo lado esquerdo, mas a jogada termina apenas em tiro de meta a favor do Fortaleza, que vence por 1-0 na Arena Pantanal.
1: 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Tiro de meta, João Ricardo faz a cobrança dentro da grande área. Gasal de perna direita, ele quebra para o campo de ataque, sobe tranquilo Benedetti. Benedetti ganha para a equipe do Palmeiras, trabalha para Jean, já para Benedetti. Benedetti sai jogando para o Verdão no campo de defesa. 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Na Bandeirantes, desce o Palmeiras, perde o jogo por 1-0 no agregado. Se classifica às quartas de final da Copa do Brasil. 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Carrega o Palmeiras do campo de defesa sem pressa. Tranquilo Murilo, capitão na meia direita. Murilo para meia esquerda para Benedetti. Benedetti cruza a fronteira, vai-se embora para a equipe do Palmeiras. Perna esquerda, levanta para ataque para ninguém também. Erra Flaco Lopes, sobe para tocar de cabeça. Quarta marcação do Fortaleza, fica no bate de remate. Errado agora Vitor Roque. Errado Roque, mas a bola volta por dentro. Se apresenta Evangelista para Roque. Roque na meia direita para Felipe Anderson. Anderson escapou da marcação, queira da grande área. Para cima de dois. Bom lance, deixou no chão. Felipe Anderson cruzou por baixo, deu toque para o gol.

0: Palmeiras! Flaco Lopes pro Verdão! Numa lambança na entrada da grande área, a bola ficou quicando, o Palmeiras ganha. Vitor Roque, uma, duas, três vezes, machucando a bola, o Palmeiras. Aí chega ele, aí vem ele. Flaco abre a jogada pela meia direita, toma Felipe Anderson. Felipe Anderson na quina da grande área, no meio de dois. Fintou a marcação, deixou o marcador no chão, deixou o marcador no chão. O Flaco tava lá, ele invade a grande área, cruza na entrada da pequena área. Depois de uma jogadaça, Felipe Anderson falou, faz Flaco, Flaco. O argentino tem o faro do gol, perna esquerda na cara de João Ricardo, só desloca o goleiro, só chapa a bola no canto inferior direito da meta de João Ricardo para empatar o jogo na marca dos 41 minutos jogados do primeiro tempo. Agora, Flaco Lopes faz Fortaleza 1. Palmeiras, também um milhão.
1: E acordou o Felipe Anderson, que estava sumido no jogo, tem a chance pelo lado direito e coloca Fuentes no bolso. Lateral esquerdo foi pro chão, passou como quis o camisa 7 com muito espaço pro lado direito e serviu uma assistência perfeita, impecável, pro sempre bem posicionado Flaco Lopes, que marca pela 16ª vez na temporada, artilheiro máximo do Palmeiras em 2026. Só completa pra rede, abraça o camisa 7, o Palmeiras empata o jogo na Arena Pantanal. Martelli.
0: Bretzel, reclamação dos jogadores do Fortaleza de falta do Roque.
2: Eu acho que é o impedimento que eles estão vendo. Linha traçada do lance do Flaco Lopes, é o que está aparecendo, que ele está esperando. Acho que falta ele não vai marcar. E não houve a falta do Vitor Roque no Pierre, para mim. Né, antes do cruzamento do Felipe Anor. Tá vendo? Tá traçando impedimento. Se
0: perfeito.
2: O Flaco Lopes está impedido ou não.
1: E vale lembrar sempre, né, Martelli, que nessa gol. Fase não tem o semiautomático. Só a partir das quartas de final.
0: Não, tá confirmado o gol. Era só impedimento. Tá confirmado o gol. Flaco Lopes reclama ali, mas tá confirmado o gol. Faz parte, não adianta reclamar, não. Tem que fazer a linha. É o processo, é o procedimento.
2: Que bela jogada do Felipe empate, Anderson. Hein? Que bela jogada do Felipe Anderson. Palmeiras deu uma acelerada, né? Porque o Fortaleza chegou a vislumbrar um 2x0 até. Fez 1x0 e vislumbrou 2x0. Bem melhor que o Palmeiras. É o Palmeiras na primeira jogada mais eficiente com qualidade do Felipe Anderson, oportunismo do Flaco Lopes para empatar e para de novo, né, acalmar a situação com o Palmeiras classificado para as quartas.
0: 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Você pode confiar. 42, quase 43 minutos jogados deste primeiro tempo. Daqui a pouco, intervalo inteligente. João Paulo Capelanes assume para todos os cantos do Brasil. O intervalo da Bandeirantes em placar de 1x1. Vai para o campo de ataque mais uma vez. O Fortaleza, lançamento pela meia direita. Rodriguinho chapa, jogada para Bailton. Bailton abandona a porta, vem por dentro, volta para Wellington. Wellington para cima da marcação, tenta descer o Fortaleza. Empate em 1x1, golaço, golaço de Meritelo. Flaco Lopes empatou há pouco, já. Só para descansar o Verdão e desce Palmeiras. Flaco Lopes dobra para a esquerda, cruza a fronteira, sofre a falta do Pierre, juiz não deu na bola, segundo Klein. 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Vai para o campo de ataque, equipe do Fortaleza pela ponta direita, vem cruzamento na boca do gol, vai bater contra. Gol!

0: o Fortaleza. Wellington dispara pela ponta direita na quina da grande área. Ele rola o cruzamento do Maílton. Carlos Miguel saiu, espalmou. E ela voltou no zagueiro do Palmeiras. Que lance de azar do Verdão. Carlos Miguel bate a bola no peito de Murilo, mas ela ainda toca. Ela toca na coxa do Rodriguinho. Dentro da pequena área. Ô, sorte do Leão. Carlos Miguel na cabeça do Murilo. Volta para Rodriguinho, que de coxa bota para dentro do gol. Na marca dos 44 minutos jogados do primeiro tempo. Reclamação do Verdão de falta no lance na origem da jogada. Mas até o momento, Rodriguinho faz na Arena Pantanal. 2 para o Fortaleza. 1 para o Palmeiras, Miliossi.
1: Que atrapalhada era a zaga do Palmeiras. Isso porque, primeiro, deixou com muita liberdade o Wellington pelo lado direito ganhar campo. Fez o cruzamento. Quando a bola veio, o Carlos Miguel sai, espalma, toca no Murilo e ainda encontra ali o Rodriguinho dentro da área. Para completar o 2-1, Fortaleza leva o empate logo na sequência. Se coloca de novo à frente. Tá vencendo na Arena Pantanal. O Leão tá vivo no jogo, Martelli.
0: Ô, Prétio, que beleza de lance, hein? O Rodriguinho agradeceu, né? Sim. Porque ele falou, pô, tô embaixo da trave, bola sobrou aqui, vou dar uma...
2: Assim, a impressão que jogou. Deu foi falta no Flaco Lopes na origem, lá no início da jogada. Essa foi a impressão, né, meu caro? Essa foi a impressão. Agora tem um detalhe, viu? O lateral esquerdo, Arthur, ele tem futuro, mas ele é mau marcador. O Arthur é ala atacante, ele tá tomando um banho do Maílton. Tá tomando um banho do lateral direito do Maílton. Eu concordo com o Capelanes aqui fora do ar. Foi falta no Flaco Lopes.
0: Você viu a falta?
2: Eu vi a falta antes.
0: Sabe
2: foi
0: quem
2: falta,
0: não viu, Pretzel? Deixa eu falar aqui o nome dele. Porque hoje em dia o nome é gigante no VAR, tá famoso, né? Tem o Marco Aurélio Fazuco, Ferreira da Silva, yes. Antônio lá. Agora tem o Paulo Renato Moreira da Silva Coelho.
1: Paulo Coelho.
0: Qual o nome completo de Alexandre Pretzel?
2: Alexandre Dias Pretzel.
0: CPF?
2: Ah, cara.
0: Puxar uma moto no seu nome, Pretzel.
2: CPF eu só escrevo conteúdo quando me pedem.
0: É o único CPF sem números. 45 minutos jogados, ó, 2-1 Fortaleza. Cadê a placa, hein? Tem nada. Já passamos de um de jogo de acréscimos e nada de acréscimos do nosso Rodrigo Klein. O buzz da arbitragem.
1: Te conto por quê.
0: Por quê?
1: Porque o Quadrado tá ocupado discutindo com o Abel Ferreira. Tá irritado por aí.
0: 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O torcedor dá aquela agitada agora, hein? 2 pro Palmeiras, 1 pro... 2 pro Fortaleza, 1 pro Palmeiras. 3-0 no primeiro jogo. Agregado, portanto, 4 Palmeiras, 2 pro Fortaleza. Tem jogo, hein? Quase 47 minutos jogados do primeiro tempo. Placar de 2-1 pro Fortaleza. Quem diria, hein? Quem diria? Jair domina no campo de ataque, desce pro Verdão. Na bandeira de Jair, abre a jogada na meia-direita pra Felipe Anderson. Ele erra o passe. Pierre intercepta a marcação. Ele tenta pedir a falta à frente. Klein para o jogo, marca a falta pro Fortaleza no campo de defesa. 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Aqui a conta fecha na loja no app. Parou de dar bronca lá o quarto árbitro, né, Almiriosi?
1: Aí levantou a plaquinha. Mais 5 minutos. 2 já foram, temos mais 3 de jogo.
0: Bom primeiro tempo, hein, Pretzel?
2: Bom primeiro tempo, surpreendente. O Fortaleza jogando bola, jogando futebol. Mas o Palmeiras num sono tremendo. Acho que a escalação do Abel não foi uma escalação ruim. Mas os jogadores realmente não se dedicaram tanto. Mérito para o Fortaleza. Está jogando bola, jogando o seu jogo e fazendo 2-1 de maneira merecida.
0: Placar de 2 para o Fortaleza, 1 para o Palmeiras, 2-1. Você ligado no microfone da bandeira, te sai mal. Fortaleza, lateral para a equipe do Palmeiras, bater pela meia esquerda. Vai terminar o primeiro tempo. Verdão para o campo de ataque, abertura de bola na meia esquerda. Evangelista tenta passe à frente e corta a marcação. Vem por mais, o Maílton põe para fora. Manuel para o Palmeiras bater o campo de ataque pela canhota. Arthur toma a distância, vai repor a bola em campo. Verdão perdendo o jogo pelo placar de 2-1. 48, Arthur faz a cobrança de lateral pela meia esquerda. Murilo, capitão do Palmeiras, recolhe no campo de ataque. Volta o jogo para Jai. Jai no circo central, o argentino recua na meia esquerda. É para Murilo, Murilo zagueiro de perna direita. Ergue a bola na segunda trave da linha de fundo para ninguém. Foi forte até Tinderes, vai, não foi para ninguém não. Foi para Arthur, mas foi linha de fundo, tiro de meta. E só isso?
1: Só isso, lançamento para Arthur que realmente foi muito longo. O lateral não conseguiu chegar. E é um ponto importante, não é? Porque o novo esquema do Abel realmente está privilegiando os alas mais atacantes. Mas hoje, com o Maílton, também tem esse perfil pelo lado direito, está sofrendo camisa 56. Só tiro de meta por enquanto, Fortaleza 2, Palmeiras 1.
0: Com um Corinthians de suspensão, transmissão e direção para carro, o caminhão pode contar, vai de Nakata. 48, quase 49, vamos até 50, vai terminar o primeiro tempo em Mato Grosso. Lá na Arena Pantanal, Cuiabá 2 para o Fortaleza, 1 para a equipe do Palmeiras. Fortaleza para o campo de ataque, na meia esquerda, Rodriguinho desarmado pela marcação, põe para fora. Marlon Freitas põe em arremesso manual para o Fortaleza bater na meia esquerda. 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Lateral pro Fortaleza, bater pela meia esquerda na bandeirante, o torcedor do Palmeiras é Verdão, hein? 2 Fortaleza, 1 Palmeiras, tem todo o segundo tempo pela frente. Palmeiras até o momento no agregado 4, Fortaleza 2, se encaminhando às quartas de final da Copa do Brasil, Verdão, mas dessa equipe do Fortaleza, Maioto meia direita, cruzou a fronteira, tentou inversão, inversão errada nos pés de Felipe Anderson. Felipe Anderson abre a jogada pela meia direita em velocidade de rente, a marca da Cal, Flaco ganhou linha lateral 3, em cima dele Flaco cruzou na segunda trave, com perigo, mas não tinha ninguém. Lá do outro lado esquerdo vem Riquelme Felipe. Riquelme Felipe domina na bandeira de escanteio. A canhota vai terminar, vai marcar 50. Riquelme pra altura meio esquerda, vem cruzamento na segunda trave. Quarta marcação do Fortaleza. O chute, meu Deus, o chute, meu Deus. Longe do gol por linha de fundo. Tiro de meta para a equipe do Fortaleza, só isso, Minhoassi.
1: Tem que avisar ali pro Riquelme comprar uma redinha, hein? Porque tomou uma caneta bonita do Fortaleza, que termina bem o primeiro tempo, vencendo por 2 a 1.
0: Rafael Rodrigo Klein apita e termina o primeiro tempo na Arena Pantanal. O Fortaleza vai batendo o Palmeiras pelo placar de 2 a 1. Mas o Verdão até o momento nas quartas da Copa do Brasil. Num intervalo inteligente da Bandeirantes nessa noite a você. Boa noite a você, João Paulo Capelani.
3: Boa noite, Martelli. Martela, Martelli. Quem falou que estava morto o jogo, hein? Eu falei. E ó, engano meu, Fortaleza vencendo o Palmeiras por 2 a 1. Tem chão, hein? Tem segundo tempo. E a gente vai trazer daqui a pouquinho toda a repercussão e a projeção de um segundo tempo que promete muita emoção. Por enquanto, Fortaleza vencendo o Palmeiras por 2 a 1. O destaque é dele, repórter Bandeirantes Bruno Migliosi, direto de Dallas. Fala, Migliosi, boa noite.
1: Vamos lá, Capela, boa noite pra você, pro amigo ligado aqui na Bandeirantes durante o intervalo inteligente. Não é que o Fortaleza se adaptou bem ali ao estádio na Arena Pantanal, porque vendeu mando, é verdade, torcida do Palmeiras apenas no estádio, mas o Fortaleza joga como se fosse mandante, com muita naturalidade, vai pra cima e consegue o 2 a 1, e quem sabe um sonho pro segundo tempo. A vantagem agora é de 2 gols pra equipe do técnico Paulo Autuori, que de quebra tá vencendo por enquanto, pela primeira vez com um time do Nordeste. Nunca tinha treinado um time do Nordeste, o Autuori, e tá conseguindo esse feito na sua primeira vitória parcial com a equipe do Fortaleza. Primeiro tempo de 2 a 1, o Palmeiras, é claro, tem suas armas mais fortes no banco de reservas e devem entrar em cena na segunda etapa de jogo, KP.
3: Vamos aguardar, se é que o Abel vai fazer isso, colocar um pouco mais da sua força máxima, lembrando que fim de semana tem Brasileiro, meio de semana que vem já volta a emoção de Libertadores, Sul-Americana, tem muita coisa pela frente. Pretzel, seguinte, eu vou falar por mim, mas não sei se eu posso falar por você. Quando o Palmeiras fez o placar 3-0 na ida, e nós recebemos a escala que estaríamos nesse jogo, eu não sei você, mas eu falei, cara, eu sou muito grato e gosto de trabalhar em todos os jogos, mas não vou mentir que nesse aí, perde um pouco do apelo, né? 3-0, Palmeiras já classificado, Fortaleza vendeu o mando, vai jogar na casa praticamente do Palmeiras, só torcedores do Verdão. Então, é bom pro espetáculo que o Fortaleza atrapalhe um pouco a vida, que se o Palmeiras faz 1-0 com 10 no primeiro tempo, acabou a jornada, né?
2: Não, foi o que o Agrela disse aqui quando o jogo começou. Vai ser bom se
3: ele
2: o Fortaleza
3: falou,
2: largar na frente.
3: Pra mim. É.
2: Não, ele falou aqui do meu lado. E eu concordo com ele, porque o Palmeiras entrou num sono danado. Tá, e o Fortaleza louco. Não tem nada a ver com isso. Eu achei a escalação do Palmeiras boa pra movimentar alguns jogadores, como o Benedetti, que eu acho que é um bom zagueiro. Eu queria ele no Inter, né? Mas o Evangelista, o Felipe Anderson, o Rick. Cara, Riquelme. O menino tem o quê? 19 anos, né? Aí ele recebe uma chance. Ele não tocou na bola, cara. Aí viu, certo, ele tem que aparecer pro jogo.
3: O Palmeiras entrou preguiçoso no jogo.
2: Mas, pô, mas não justifica. Se os caras não querem jogar, alguém avisa, ó, professor, eu não quero jogar. Certo? O menino tem 19 para 20 anos. Ele não tocou na bola. Aparece pro jogo, corre, busca. O Felipe Anderson fez a jogada do gol, mas até a jogada do gol não tinha feito nada. Flaco Lopes, num sono, fez o gol. Vitor Roque parece estar correndo errado, né? Meio fora até do contexto da partida. Mas o que me preocupou foi o lateral esquerdo, Arthur. Eu não estou dizendo que ele não tem condição, mas ele tomou um vareio de bola e o Abel não fez nada. O Marlon Freitas não o ajudou na marcação. O Maílton, que é o lateral direito comum, deitou e rolou pelo lado dele. E foi o principal jogador do primeiro tempo. Pierre, volante, e Maílton, lateral direito. Os dois melhores do primeiro tempo para o Fortaleza. Então, o Fortaleza, eu conheço o Paulo Autuori há um tempão. Já convivi muito com o Paulo Autuori, um profissional sério. Ele deve ter dito assim, ó, vamos jogar o jogo, certo? Vamos tentar ganhar o jogo. A classificação é quase impossível, é, mas vamos tentar ganhar o jogo, vamos jogar o jogo. E jogaram, e estão ganhando de 2-1, e poderia ter sido mais, hein? Poderia estar uns 3 aí, pelo menos. Porque o Palmeiras entrou num sono. Agora vão tomar uma bronca gigantesca. Talvez ele recorra aqui ao Arias. Talvez ele recorra ao Piquerez.
3: É outro time, né?
2: Eu acho que ele vai botar o Piquerez e vai tirar o Arthur, eu acho. E acho que ele vai botar o Arias ou o Andreas Pereira, certo? Pra dar uma movimentada e dar uma melhorada no sistema de meio campo do time. Porque o Palmeiras entrou realmente já pensando nas quartas de final, que eu acho que é um pouco natural.
3: Eu também.
2: Porque o primeiro jogo foi muito fácil, e você jogar em Cuiabá, onde o Palmeiras está jogando em casa, né? Meio que deixou o time desconcentrado. Mas não justifica. Acho que não justifica.
3: Mas eu faço uma pergunta para você. Eu acho que o Palmeiras vai classificar, tudo isso é bem verdade, mas o futebol é maluco. Vamos lá, com 15 do segundo tempo, 3-1 Fortaleza. O jogo vira um pandemônio.
2: Claro que vira. Que aí,
3: é mais um golzinho, é penalidade.
2: Exatamente, a gente tem que começar a jogar. Mas eu acho que o Palmeiras tem até condição de empatar e de virar o jogo.
3: Também acho.
2: No segundo tempo. Um abraço a Guilherme Sereta de Lima.
3: Opa,
2: é árbitro, ele está nos Estados Unidos. Ele está cornetando, porque eu disse que o Davi Lacerda é o melhor árbitro do Brasil. Para mim é.
3: Quem é para ele?
2: Não, ele acha que o Davi errou, que não deu um pênalti a favor do Grêmio, que eu acho bem discutível o lance.
3: Eu acho que é discutível.
2: Agora, o Mirassol foi assaltado pela arbitragem. O gol legal do Mirassol contra o Grêmio seria o jogo pros pênaltis. Arbitragem caótica, Capelanes, nessa fase da Copa do Brasil.
3: Você tem razão. Eu tô com um vídeo pronto para subir nas redes sociais da Rádio Bandeirantes. Eu só não subi ainda, porque eu bati muito na arbitragem, porque para mim o gol do Mirassol foi legal. Só que eu tava conversando com um amigo meu e ele me mostrou a imagem da CBF, ela tá toda engruvinhada. Cara, como é que pode? Os caras pagam R$30 mil por jogo para terem o VAR, todas as câmeras, melhor tecnologia, e a gente tem até agora tudo pixado, tudo, sabe, serviço porco, como praticamente tudo é no Brasil, né? Xandão, daqui a pouquinho você volta aí e a gente vai atualizar o super placar da Bandeirantes em instantes, mas antes tem recado de Luiz Felipe Nunes, direto do Prêmio de Empregabilidade Jovem CEE. Fala aí, Luizão!
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5: Muito boa noite para todo mundo que nos acompanha na Bandeirantes. Estamos na saída de um dos eventos mais importantes da empregabilidade jovem no país, apesar de ser a primeira edição do Prêmio Empregabilidade Jovem Bandeirantes CIE, uma iniciativa do CIE com parceria com a Bandeirantes e com apoio do Ministério do Trabalho e Emprego, além da auditoria do Instituto Locomotiva. Hoje foram premiadas as principais instituições do Brasil na empregabilidade jovem, as empresas que fazem o melhor trabalho neste quesito. É mais um passo da Bandeirantes rumo à empregabilidade jovem, ao incentivo. A gente sempre traz as informações aqui na programação e hoje conseguimos a realização deste prêmio tão importante para o nosso país, apenas a primeira edição desta premiação. Se você perdeu, tem todos os conteúdos, tem uma live nossa dedicada para o prêmio no nosso YouTube, o youtube.com/radiobandeirantesoficial. Você consegue ver a premiação completa para ficar atento nas empresas que fazem o melhor trabalho justamente no emprego da juventude brasileira.
3: Maravilha, valeu Luiz Felipe Nunes, um abraço para a galera do Esporte Total. Alô, Bibi, grande Mirelli, vai começar o programa, que horas hoje, hein? 1 da manhã, estaremos conectados 1 da manhã no YouTube, na tela da Band também, com a Mirelle Moschelli voando a banda baixo. Inclusive um beijo para Romã Laurito, que tá sempre com a gente também, o nosso querido argentino, o argentino mais brasileiro e carioca que eu conheço. Daqui a pouquinho a gente volta com o Intervalo Inteligente Bandeirantes e, por enquanto, ai Palmeiras, Fortaleza 2, Palmeiras 1, até já.
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4: Pedro Martelli. Se apresenta Evangelista para Rock. Rock na meia-direita para Felipe Anderson. Anderson escapou da marcação, queira da grande área. Para cima de dois. Bom lance, deixou no chão. Felipe Anderson cruzou por baixo, deu toque pro gol.

0: entrada da grande área, a bola ficou quicando, o Palmeiras ganha. Vitor Roque, uma, duas, três vezes, machucando a bola, o Palmeiras. Aí chega ele, aí vem ele. Flaco abre a jogada pela meia direita, toma Felipe Anderson. Felipe Anderson na quina da grande área, no meio de dois. Fintou a marcação, deixou o marcador no chão, deixou o marcador no chão. O Flaco tava lá, ele invade a grande área, cruza na entrada da pequena área, depois de uma jogadaça. Felipe Anderson falou, faz Flaco.
1: Tá narrando essa criança uma brincadeira, tá narrando e narrando demais. Martela, martela, o Brasil inteiro por enquanto acompanhando Fortaleza 2, Palmeiras 1. Daqui a pouquinho os times de volta pro campo de jogo. Eu quero saber do super placar da Bandeirantes, hein? O super placar da Bandeirantes pra você. Alô, Guilherme Agrela, vamos lá, Grelinha. Por enquanto tá dando Fortaleza 2-1, mas o Palmeiras está chegando às quartas de final da Copa do Brasil, Agrela.
2: Exatamente, Capela, boa noite a você e a todos que nos acompanham. Vai chegar às quartas de final, assim como já chegaram Cruzeiro, Grêmio, Atlético Mineiro e Santos. Cruzeiro que hoje mais cedo venceu a Chapecoense placar de 2-0 no Mineirão, e o Grêmio que bateu o Mirassol placar de 1-0. Neste momento, lá no estádio do Maracanã, o Vasco vai vencendo o Fluminense também placar de 1-0, um golaço de Brenner aos 33 da primeira etapa. Portanto, temos neste momento Vasco e Palmeiras na próxima fase da competição. Lembrando que é sorteio, então a CBF na próxima terça-feira vai sortear os confrontos das quartas e também o chaveamento até a grande final da competição, que será disputada em jogo único, jogo esse previsto para o dia 6 de dezembro, encerrando a temporada do calendário nacional, viu, João Paulo Capelani?
1: Maravilha, grande Guilherme Agrelha, os times estão voltando, vamos ver, será que o Palmeiras volta com a sua cavalaria ou mantém o que foi feito no primeiro tempo? E aí, Milhose, é uma missão para você revelar, Palmeiras volta com metidas ou não?
3: Eu conto nos dedos as vezes em que Abel Ferreira trocou no intervalo, Capelani, mais uma vez em que volta com a mesma equipe para o segundo tempo.
1: E aí, Xandão? Não mexeu o Abel, hein?
4: Pois é, mas a bronca deve ter sido grande. Pode mudar a postura agora. Manteve o Arthur, né? Talvez até para não parecer que ele queima o menino. Mas o Arthur, eu não dou sorte, viu? Eu já fiz jogo no Allianz Parque, então agora é outro nome lá na Arena do Palmeiras. Não, se tu quiser, tu fala. Se tu quiser, tu fala o nome. Eu não vou falar, viu? É que bastidores, né? O Martelli fica buzinando no
5: nome. Eu não, aqui, só quer, né, narrar o jogo.
4: Mas só para deixar claro, viu? O Arthur, eu tiraria o Arthur, até para preservá-lo, viu, Capelanes? Porque ele tomou um banho no primeiro tempo.
1: Foi mesmo, Ailton, quem diria, passou pelo São Paulo, não deixou saudades. E não vamos deixar saudades também na transmissão da Bandeirantes. Ele está de volta por enquanto, Fortaleza vencendo o Palmeiras por 2-1. E é com ele, para martelar o Brasil inteiro, martela. Martela para mim. Martela, Martelli!
0: Valeu, João Paulo Capelanes, intervalo inteligente. Bate na bola, Miritella, inversão dos lados. Bate na bola, Miritella, começa o segundo tempo em Cuiabá. Pedro Martelli. Curtindo o futebol da Bandeirantes dessa noite de quarta-feira. Vale vaga nas quartas de final da Copa do Brasil. 2 Fortaleza, 1 Palmeiras. Fortaleza ataca para a direita. Palmeiras ataca para a esquerda. Na Bandeirantes eu quero as mudanças. Teve mudança? Não teve mudança? Quantas foram?
3: Mudança de postura do Palmeiras para o segundo tempo.
0: 2 para o Fortaleza, 1 para o Palmeiras, portanto os mesmos 22 jogadores para este segundo tempo. De bola rolando, Carlos Miguel de perna esquerda, quebra para o campo de ataque, toca de perna esquerda de primeira, Felipe Anderson na meia direita por dentro, opa, pegou no Klein, pegou no juiz, a bola, bola ao chão, bola para o Palmeiras, o Pretzel, as equipes não mexem. Inclusive, é o mesmo Palmeiras, é o mesmo Fortaleza, é por aí mesmo, Pretzel.
4: Bom, só contrastando com o que o Milhose disse, né? Mudança de postura, porque o time do Palmeiras é muito melhor, só que não mostrou nada no primeiro tempo, nada, e ó, já deu pra notar que eles estão correndo mais, na tentativa de conter os jogadores do Fortaleza, ó. Já mudou um pouquinho, com o Flaco Lopes recuando e ajudando na intermediária.
0: Flaco ganha a jogada, parte pro campo de ataque, quebra a jogada bem esquerda dentro da grande área, Roque dominou, bateu no gol, travado pela marcação, vem por baixo, o zagueiro tira, corta a marcação do Fortaleza, está jogando pelo campo de defesa, placar de 2 para Fortaleza, 1 para o Palmeiras. Na Bandeirantes vale vaga nas quartas de final da Copa do Brasil, agregado 4 Palmeiras, 2 Fortaleza. Comecinho do segundo tempo da Bandeirantes, lutando atacado, você encontra tudo para reunir a torcida, abastecer sua casa ou o seu comércio e economizar de verdade, atendo atacado aqui, a conta fecha na loja ou no app. Comecei o terceiro e segundo tempo, está jogando a equipe do Fortaleza. Bola solta pelo círculo central do gramado, gira frente à marcação, Sacha. Ele tenta o passe à frente para a meia esquerda, intercepta a marcação do Palmeiras. Palmeiras está jogando pelo campo de retaguarda na meia direita, está livre de marcação. Giai. Giai vai para o combate com Felipe Anderson. Anderson para a meia direita, ele cruza a fronteira, recua. Marlon Freitas está jogando no campo de defesa. Marlon Freitas começa pela quarta zaga para Murilo. Murilo, capitão do Palmeiras, gira para seu companheiro de zaga. Benedetti na meia esquerda para Evangelista. Evangelista adianta o passe à frente, pede a falta, o juiz não deu. Ganha Pierre, o bom volante do Fortaleza. Para que falar bom? Para que falar bom de perna esquerda? Dessa vez ele erra. Erra também, Jai. Erra também, Jai. O domínio. Vambora, gente. Vale vaga nas quartas. Jai põe para fora. Manual para a equipe. Então Fortaleza bater o campo de ataque pela meia esquerda. Fetes faz a cobrança, recomeça a jogada pela quarta zaga. Casal de perna direita quebra para o campo de ataque, busca espaço pela ponta. Wellington domina o finto por dentro, pediu a falta, o juiz não deu porque está impedido. Impedimento marcado no ataque do Fortaleza na ponta direita, Miriossi.
3: É isso, tenta de qualquer forma voltar ao campo ofensivo Fortaleza, porque um gol nesses primeiros minutos muda a história do jogo. É o que tenta planejar ali o Paulo Tuori, mas já estava marcado o impedimento do ponta direita Wellington. Saída de bola para o Verdão, que pede por 2-1.
0: 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Está jogando a equipe do Palmeiras, Carlos Miguel para a meia esquerda, Benedetti de primeira para Arthur, Arthur, boa jogada para Evangelista, Evangelista na meia esquerda para Arthur, Arthur à frente para Riquelme, Felipe, Riquelme, Felipe volta para Malu Freitas do circo central do gramado, giro para a meia esquerda para o garoto Arthur, Arthur não cruzou, voltou, entrada da grande área, o Manu não chuta no gol, mas ele abre na meia direita, entrada da grande área, Flaco limpou, bateu no gol, conduziu nas mãos de João Ricardo.
3: Achei esquisita a jogada do Palmeiras, porque o Marlon tinha realmente muito espaço para a finalização, ele entrega para o Flaco que estava marcado, teve que se livrar da marcação, finalizar, e com o desvio ficou muito, mas muito fácil para o João Ricardo, capitão do Leão, fazer a defesa.
0: Placar de 2 para o Fortaleza, 1 para o Palmeiras, 4 minutos jogados deste segundo tempo de bola rolando, o Grêmio está nas quartas de final, por enquanto o Vasco está passando também para as quartas de final da Copa do Brasil, e saiu mal agora, cara, como bate cabeça essa zaga do Palmeiras, deu sorte na cobertura, agora chegou Murilo, quarta marca sobre a meia esquerda, vai para cima, Rodriguinho, pedala a balança pela bandeira de escanteio, na canhota, voltou o jogo, para Fuentes, Fuentes pela meia esquerda, Pierre, Pierre à frente, na entrada da grande área, Rodrigo domina de longe, bateu, explodiu. E aí pode abrir a contagem, porque Marlon Freitas cai uma pancada na boca do estômago, é isso?
3: Foi a lona, o Marlon Freitas, e segue por lá, viu? Não consegue levantar, deve estar ali sem ar para respirar, não consegue levantar o Marlon Freitas, estirado no gramado, a bola ali machuca, hein? A bola ali é dura, meu caro Pedro Martelli.
0: Ah, mas é dura e dói, viu? É dura. Ó, Marlon Freitas, olha lá, estrela do mar, no gramado, para ver se o ar volta, entendeu? 5 jogados do segundo tempo, Marlon Freitas vai aos poucos se levantando. Que cena, tudo certo com o Marlon. Aos poucos, vamos ver, Marlon Freitas fez sinal de positivo. Pode tranquilizar o torcedor do Palmeiras, que o Marlon Freitas está bem na parada. Bola para o Fortaleza no campo de ataque para a meia esquerda. Passamos de 5 minutos jogados deste segundo tempo de bola rolando. Vale vaga nas quartas de final da Copa do Brasil. Fortaleza sai para o jogo no campo de defesa. Cardona domina. Cardona de perto da esquerda. Adianta o passe à frente. Buscava Sacha. Sacha tenta o combate em frente. A marcação vira pela canhota para Fuentes. Fuentes por dentro para Sacha. Intercepta a marcação do Palmeiras, mas não consegue. Na sequência, ganhou mais uma. Rodrigo. Rodrigo meia esquerda. Inversão de bola pela ponta direita. Bolão para Mailton. Mailton dominou. Partiu para cima da marcação. Soltou nas costas da zaga. Que bolão! Lucas Sacha dentro da grande área, levantou a segunda trave, toque de cabeça, corta a zaga do Verdão. Felipe Anderson bem na cobertura, bota a linha de fundo, escanteio pro Fortaleza. Que bola do Mailton e que cruzamento do Sacha Miliossi.
3: E o São Paulo deve estar assistindo esse jogo com o Mailton emprestado, repensando suas escolhas. Ele tá jogando muita bola, lateral direito da equipe do Fortaleza. Viu a ultrapassagem do Lucas Sacha, mas não caprichou no cruzamento. Colocou muito fácil a bola pra zaga do Palmeiras, mas ainda descola um escanteio, hein? Vem o Fortaleza pra cima do Verdão.
0: E o escanteio pro Fortaleza bater pela meia esquerda, placar de 2 pro Fortaleza, 1 pro Palmeiras, 2 pro Fortaleza, 1 pro Palmeiras. Toma distância pra cobrança, vai Mailton autorizado, bateu fechado no gol, Carlos Miguel deu soco na bola, volta na meia esquerda de novo pra Mailton, Mailton caprichou, levantou a primeira trave, corta Flaco Lopes, corta a pia pintada da grande área de cabeça, ajeita na meia direita, Rodriguinho domina pela queira da grande área, Rodriguinho finta pra perna esquerda, levantou a segunda trave, tá lá o gigante alviverde, quem é Miriossi?
3: Carlos Miguel, seguro, com 2 metros e 3 centímetros, subiu tranquilo para segurar essa bola em um lance importante do Fortaleza, hein? Tá apertando o Palmeiras e acreditando na remontada da equipe do Leão.
0: Informação, plantão esportivo Agrela.
2: Mais um gol do Vasco no Maracanã, Martelli. Agora Fluminense 0, Vasco 2. Brenner faz o segundo do Vasco e o dele também na partida. Agregado 2-0. Portanto, neste momento, vai dando o Vasco da Gama nas quartas de final da Copa do Brasil, Martelli.
0: Tá acontecendo com o Fábio, hein, Preto? Você viu o gol?
4: Falhou nos dois. Eu gosto muito do Fábio, mas hoje ele falhou. Uma pena, e acho que o Vasco liquida a fatura, né?
0: E o Zuzu?
4: Jogo muito mais físico, né?
0: O que acontece com o Zuzu?
4: Quem é o Zuzu?
0: Teu dia.
4: Ainda tem a Libertadores. A gente estava debatendo isso também no intervalo, fora do ar, porque tem Rivadavia e Fluminense no meio de semana.
2: Rivadavia tá bem.
4: Tá, mas tem Botafogo e Fluminense. Clássico domingo.
0: Verdade.
4: O Fluminense perde pro Botafogo. Não sei se o Zubeldia vai à Argentina.
0: Verdão pro campo de ataque. Ganha a jogada. Roque na entrada da grande área. Abriu ponta direita. Ficou longa pra Flaco Lopes. Lopes domina a volta. Entrada da grande área. Felipe Anderson bateu no gol. Desvia. Vai pra fora em linha de fundo. O Flaco ajeita, entrada da grande área, Felipe Anderson chapa a bola, o zagueiro se agiganta, desvia, passa à direita do João Ricardo, linha de fundo, escanteio pro Palmeiras na ponta esquerda, Bilhossi.
3: E o João Ricardo estava rendido, não teria o que fazer nesse lance, porque o Felipe Anderson tinha toda a liberdade de chapar essa bola no canto com uma tranquilidade enorme. Agora, Abel chama, hein, Andreas Pereira e Ramon Sosa por ali, daqui a pouco no Verdão.
0: Escanteio para a equipe do Palmeiras, bater pela meia esquerda, 8 minutos jogado, segundo tempo de bola rolando, já mexe a equipe do Palmeiras, você ligado para todos os cantos do Brasil, a Bandeirantes levando a Copa do Brasil, escanteio cobrado, meia esquerda para a segunda trave, toque de cabeça, Benedetti para o meio da grande área, para ninguém, corta a marcação do Fortaleza, Maílton domina pela meia direita, adianta mal, mas vem para botar para fora, vem Murilo, adianta mal,
3: Hilton.
0: Lateral para a equipe do Fortaleza, bateu no campo de defesa na meia esquerda. Aí agora 8:40, começa a aquecer os jogadores do Palmeiras. 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Parece o cartão brincando de moto carreira, né, Preto? Começa a apertar o resultado,
4: é.
0: Poupou o time e falou, vem Arias.
4: Sabe o que eu imaginava, Martelli? Que ele fizesse isso no intervalo, que ele voltasse com esses três jogadores, ou dois pelo menos, o Arias e o Andreas Pereira no intervalo. Eu falei do Piqueires também, mas ele vai colocar o Sousa. Então ele tá sentindo que o jogo, porque se o Fortaleza faz 3-1, aí o jogo dá uma encorpada, né? O jogo já vira meio que algo perigoso. Mas com os três jogadores que vão entrar, né, Melhor? Eu acho que agora as coisas vão ser resolvidas a favor do Palmeiras.
3: Andreas Pereira, Ramon Sosa e também o Arias. Já vou cantar uma mudança aqui. Saiu o Riquelme, número 37, e entrou o 11. John Arias na equipe do Palmeiras. Riquelme Felipe, 19 anos, não teve nenhuma grande partida. Entra também o 8, o Andreas Pereira. Me parece que na vaga do Evangelista. Vamos aguardar, mas por enquanto essa mexida confirmada, o Arias na vaga do 37, Riquelme.
0: Faria sentido, né? Faria sentido sair o Lucas Evangelista. Não, tá bom, os últimos jogos.
4: Solidário ao Melhor agora.
0: Isso, os últimos jogos de transmissão.
4: Porque entraram três jogadores e eles não informaram nenhum.
0: Não, ultimamente a transmissão. Fala, hein, tá embaçado, cara. Não pega uma placa, não pega uma alteração. Ultimamente, desculpa. Não é AB não, é ABC. Ultimamente tá difícil, cara. Geralmente a gente aqui fora do ar dá uma ajudada, né? Hein, ô Milhoz, foi tal, mas ninguém vê, cara. Acho que próxima vez que for na Arena Pantanal, vou sugerir a gente ir lá com o jato de Pretzel. Ainda não saíram as modificações.
3: Mas o Evangelista saiu, tá? O Evangelista não tá mais no campo, saiu o número 30, Lucas Evangelista, e entrou pra vaga dele o 8, Andreas Pereira. Já confirmamos a próxima mudança do Palmeiras.
0: Portanto, mexe Verdão, Pretzel.
4: Não, mudanças correu. O Riquelme, cara. O Riquelme eu falei, né? Pô, o menino tá lá, recebe uma chance de jogar uma partida inteira. Ele não tocou na bola. O menino jovem, saiu o Vitor Roque também, né? O melhor, é isso.
3: Isso, entrou
4: o
3: Sousa, 19.
4: Jogou nada o Vitor Roque também. Riquelme e Vitor Roque ausentes do jogo.
0: E o Sousa, que foi inclusive titular na partida de domingo, tá de volta. Sousa em campo, portanto, com a 19. Roque, hein? Vai pro campo de ataque, a equipe do Palmeiras. Cruzamento, falhou, o zagueiro vai sobrar só, bater no gol, fitou, Flaco. Bateu no centro! No centro do gol, João Ricardo defende. Que lambança do Cardona. Quase que ele entrega a bola, entregava o gol pro Verdão, Milhossi.
3: Em duas oportunidades, né? Não conseguiu afastar essa bola. Primeiro o Sousa teve a chance, ainda que a bola resvala no zagueiro e ele não consegue a finalização. Depois o Flaco, com campo aberto dentro da área, chuta em cima do goleiro. Perde a chance do Palmeiras de empatar o jogo na Arena Pantanal.
0: 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Copa do Brasil, oitavas de final, jogo de volta Arena Pantanal, Cuiabá. Vale vaga nas quartas, relógio marca 11 jogados do segundo tempo. Fortaleza 2, Palmeiras 1. 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
2: Martelli, o Trabzonspor da Turquia anunciou a contratação de Mohamed Salah, contrato até junho de 2028. Ele que tem 34 anos e fez história com a camisa do Liverpool, Martelli.
0: 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Este jogar. Tiro de meta para a equipe do Fortaleza.
4: Deixa eu mandar um abraço para o Rafael Scock, que ele está em Astorga, interior do Paraná. O Santos teve um zagueiro, lembra, o campeonato? André Astorga. É, zagueiro, zagueirão intenso, físico, né? Um abraço para ele, porque ele está te elogiando aqui, o Rafael Scock, e ele acompanha a nossa programação todos os dias. Um abraço para ele.
0: Um abraço, Rafael. Obrigado pelo carinho. Você curtindo aqui na Bandeirantes. Foi longe agora o Pretzel, hein? Que memória, hein, Pretzel? 12 minutos jogados deste segundo tempo. Desce para o campo de ataque. Equipe do Palmeiras, você ligado. A Bandeirantes levando a você a Copa do Brasil. Oitavas de final, por enquanto, Verdão. Verdão nas quartas de final. Vai Palmeiras para o campo de ataque. Abertura de bola, Andrés Pereira pela meia-direita. Ele gira pela canhota, cruza a fronteira como se fosse o meia. Benedetto, grandalhão do Verdão. Vai curtindo no campo de ataque. Volta para Malo Freitas. Malo Freitas domina, abre a jogada na meia-direita para Felipe Anderson. Anderson para cima da marcação. Ergueu a cabeça, tentou cruzar, não tem ninguém. Trabalha pela meia-direita para Malo Freitas. Agora que a transmissão viu o que é que mexeu, hein? Que beleza. Malo Freitas abre pela meia-direita, Felipe Anderson levou pra linha de fundo, Felipe Anderson ganhou, cruzou, cortou, Cardona, bola solta, entrada da pequena área, no alto João Ricardo pra fazer a defesa, Bilhassi.
3: E lembrou os tempos de Santos agora, hein, Felipe Anderson disparando pela ponta direita, como se fosse ainda aquele jovem menino da vila, conseguiu passar com tranquilidade pela marcação, o cruzamento não foi tão bom assim e pede a chance o Palmeiras de empatar a partida mais uma vez.
0: 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Palmeiras vai descendo para o campo de ataque, placar de 2 para Fortaleza, 1 para o Palmeiras, agregado 4 para o Palmeiras, 2 para Fortaleza. Desce para o campo de ataque, o Verdão para a meia esquerda, Malo Freitas domina, carrega para o campo de ataque, gira para a meia direita, bola nos pés de Giai, Giai, o argentino para o campo de ataque, ele entrega a bola pela ponta direita, Andrés Pereira dominou, soltou o balão pela linha de fundo para Giai, Giai chegou, tentou cruzar, travado pelo lateral, chega bem Fuentes, bota em linha de fundo, escanteio, Palmeiras na ponta direita, aí Mirassi.
3: E não lembro do Giai passando no meio de campo durante o primeiro tempo. Agora aparece o número 4 da equipe do Palmeiras com algum espaço pelo campo de ataque. Palmeiras agora cria oportunidades. O número meia dúzia ali, o Andrada, da equipe do Fortaleza, tá com... Cardona tá com a perna estirada, sentindo alguma coisa, o zagueirão da equipe do Leão.
0: Mas entregou o Cardona, hein? Cardona na área. Vamos ver se ele quer atendimento ou não. Ou só tá esfriando? Mas é aquela cera. Você era bom de cera em campo, Pretzel?
4: Não, sempre fui ágil na hora de retomar o jogo, né? E mudanças também no time do Fortaleza. O Paulo Autuori é uma figura, né? Ele é um... Cara, eu sou fã do Paulo Autuori, da maneira como ele lida com o futebol, né? Bem tranquilo ali, conversando com os auxiliares. É o segundo jogo dele, né? É o segundo jogo, né?
0: O Paulo Autuori estreou com a derrota, né? O 3-0.
4: Isso, mas a prioridade é subir para a Série A, né, Marquinhos?
0: É, pô, claro, né?
4: O Fortaleza é quarto hoje, então ele estaria enfrentando o quinto no playoff, né?
0: Só passam os dois primeiros, né?
4: Criaram o playoff, que eu achei muito ruim.
3: Foi pro chão.
0: Agora o João Ricardo caiu. Agora, que beleza, hein?
3: Aí não deram bola, ele levantou.
0: Ei, João Ricardo, Wolfmar ensinaria. Escanteio para a equipe do Palmeiras, cobrar na ponta direita, vem levantamento, subiu o Murilo, testou de cabeça.

0: Palmeiras. Murilo, o capitão do Verdão, nesta noite sobe mais alto que todo mundo. Cobrança de escanteio, Andreas Pereira levanta a entrada da pequena área na marca penal. O João Ricardo estava preocupado em fazer cera. O João Ricardo estava preocupado em esperar Cardona voltar. Desligou, cochilou, esqueceu do lance. Andreas, uma senhora, curva na bola. Murilo, Murilo mais alto que todo mundo, ganha de Wellington no terceiro andar, sobe como uma flecha, sobe como uma flecha, testa no canto inferior esquerdo da meta de João Ricardo, pro chão, do jeito que o capitão precisa para empatar o jogo pro Verdão, na marca dos 16 minutos jogados do segundo tempo. Agora na Arena Pantanal, e Verdão e Palmeiras, Murilo faz Fortaleza 2, Palmeiras também 2, Migliozzi.
1: E como faz diferença o time do Palmeiras com seus principais jogadores? Arias, Andreas Pereira lançam a equipe para frente, dão confiança, também melhoram seus companheiros, porque o Murilo subiu com muita tranquilidade, de cabeça, buscou o cantinho e na concentração o Palmeiras foi muito melhor. Goleiro adversário preocupado em fazer cera e ganhar tempo, Verdão preocupado com a classificação. Murilo sobe sozinho, cabeceia e no bom lançamento, no bom cruzamento do Andreas Pereira, completa para a rede, o Verdão empata o jogo na Arena Pantanal, Martelli.
0: E o João Ricardo lá, ó. Ah, deixa eu ver.
2: Que erro, hein, Martelli?
0: Vai, hein, Pretzel?
2: Goleiro é bom, experiente, ele tem 37 anos. Aí ele vai fazer cera. O árbitro foi muito bem, o Rafael Klein. Não deu nem bola pra ele. E aí no cruzamento ele toma o gol. Gol vai no, a bola vai no canto dele e ele pula mal e toma o gol. Então aqui, ó, quis fazer cera e foi castigado o goleiro João Ricardo, experiente goleiro do Fortaleza. 2x2, o Palmeiras colocando a casa em ordem nesse segundo tempo.
0: Placar de 2x2, você ligado no microfone da Bandeirantes, por enquanto 2 para o Fortaleza, 2 também para o Palmeiras. 2 para o Fortaleza, 2 também para o Palmeiras, no agregado Palmeiras nesse momento 5x2.
2: Também mandando aqui, o Luiz Fabiani está pedindo um abraço na transmissão.
0: É loucura, hein?
2: Pô, são 10h55, vai dormir, Fabiani.
0: E o clima em casa?
2: Dá licença, irmão. Corinthians joga amanhã, que ele está concentrado para o jogo amanhã.
0: O clima em casa não está legal, né, Fredson? 10h55, Fabiani. Entendeu? Amanhã volta 1h30 da manhã. Ha, que beleza. 18 jogados deste segundo tempo, placar de 2x2. Tudo igual agora para você na Bandeirantes. Que fim de jogo teremos aí pela frente?
2: Vitória do Palmeiras.
0: 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Oi, Pretzel.
2: O Palmeiras vai virar o jogo. Agora colocou a casa em ordem. Fortaleza, evidentemente, que não tem o mesmo elenco que o Palmeiras. Qualquer mudança que será feita, ainda não foi. Mudou agora? Mudou o Fortaleza duas vezes.
1: Duas trocas. Saíram meia dúzia. O Cardona, que sentiu alguma coisa. Entrou 23. Neres, zagueiro. Também tem uma troca, o Martelli, um pouco mais à frente. 31, Wellington. Deixa o campo da equipe do Fortaleza. E entra o 77, Paulo Baia.
2: Paulo Baia era do Goiás.
0: Jogou bem, cara. Mas ele jogou bem o primeiro tempo aqui na casa do Palmeiras.
2: Jogou. O Paulo Baia era do Goiás. Passou pelo Fluminense, foi emprestado. Não conseguiu jogar na Série A. É um jogador comum. E o Neres é um zagueiro que já jogou no Santa Cruz de Recife, né? Jogou em outras equipes grandes também. E agora volta a jogar no Fortaleza. É um zagueiro também comum. Ou seja, o Fortaleza é um time comum. Mas com esse futebol, Martelli e Migliozzi, não sei se vocês concordam, o Fortaleza sobe para a primeira divisão.
0: Sobe, pô, tá dando trabalho. Carlos Miguel dentro da grande área, de perna esquerda, quebra para o campo de ataque, 2 para o Fortaleza, 2 também para o Palmeiras. Você ligado no microfone da Bandeirantes, Pierre. O bom volante carrega para a equipe do Leão. Pierre abre a jogada para a esquerda. Paulo Baia domina para cima de 2. Paulo Baia ganhou do primeiro, levou na linha de fundo. Paulo Baia 2 em cima dele na cobertura no carrinho. Bem, vem por mais. Chocota a marcação do Palmeiras. 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Copa do Brasil, oitavas de final, jogo de volta. Na Arena Pantanal, em Cuiabá, relógio marca 20 minutos jogados do segundo tempo. Fortaleza 2, Palmeiras também 2, no agregado. 5x2, Verdão, nas quartas. QG de Esportes da Bandeirantes, oi, Acrela.
3: Oi, Martelli, o São Paulo pagou o transfer ban vigente na FIFA pela dívida com a Lazio da Itália, referente à primeira parcela do acordo por Marcos Antônio, 1 milhão e 50 mil euros, pouco mais de 6 milhões de reais. Com isso, o tricolor paulista deve ter essa punição derrubada na FIFA amanhã, quinta-feira, e assim vai registrar Domingos Duarte e Iago Borducci como seus mais dois novos reforços para a sequência da temporada. Martelli.
0: Mexe o Palmeiras, Pigliosi.
1: Saiu o número 17, Marlon Freitas, veio o 32, Emiliano Martinez, saindo agora, portanto, o volante do Palmeiras, troca, entra o uruguaio. Tem também uma mexida, Martelli, na equipe do Fortaleza, viu? O Vitinho, número 11, vem aí daqui a pouco no Leão.
0: Acho que deve sair o Rodriguinho, Pretzel.
2: É. Por que que o Marlon Freitas jogou essa partida também, né, Pigliosi? Não consegui entender. O cara que é um leão no time, né? E joga todos os jogos, quer dizer, vai ter uma maratona no segundo semestre, era jogo pro Martino já começar a partida.
1: Ele vinha numa sequência de 9 jogos como
2: pois
1: titular.
2: Pois é, cara. Então o Marlon Freitas é um monstro, um dos melhores volantes do Brasil hoje, mas não precisava ter começado o jogo. Coloca o Martínez desde o início. E entrou o Vitinho no Fortaleza?
0: Isso. Desculpa, Pigliosi, mas foi ele, não é isso?
1: Isso, isso. Pigliosi? Vitinho começou como titular, inclusive, no jogo da ida, número 11, artilheiro do Fortaleza com 10 gols no ano.
2: Saiu o Rodriguinho?
0: Isso foi chute, porque mais
2: mas
0: uma
2: foi
0: vez.
2: Chute, né? Não, porque tu dissesse foi o Rodriguinho.
0: Não,
2: que saiu.
0: Deve sair o Rodriguinho. Se quiser recapitular, youtube.com/radiobandeirantesoficial, falei lá. Acho que deve sair o Rodriguinho. Imagino eu, talvez, quiçá, provável, hipoteticamente, vários sinônimos, Pretzel.
2: Recado do Luiz Fabiani aqui. Cada um faz o seu, fica melhor.
0: Ó, a geração tá beleza, cara. Ó, é simples, o DTV lá. O coordenador fala, ó, vai mudar. Aí. Deixa no gatilho lá, câmera 3, a que você quiser, que vai mexer. Aí você espera subir a placa para ajudar meu amigo.
1: Saiu o número 29, Rodrigo. Veio 11, Vitinho, no Fortaleza.
0: Agora ficou ofensivo. Então o Rodriguinho ficou o ponta. Então ficou um pouco mais ofensivo, né, Pretzel?
2: Total, muito ofensivo. E vai ser divertido, porque está 2-2 o jogo. O Palmeiras está classificado, mas vai ser legal se Fortaleza atacar bastante e deixar o contra-ataque aberto para o Palmeiras. Um abraço para João Zanini, grande jornalista lá em Criciúma, com a Rádio Eldorado em cadeia conosco, viu, meu caro Martelli? O João Zanini, que sempre está conosco no Concentração e também no Domingo Esportivo Bandeirantes.
0: Pretzel, o cara que mais trabalha na Bandeirantes. 23 jogados desse segundo tempo. Abraço ao João Zanini. Obrigado a você curtindo aqui a Bandeirantes. 23 minutos jogados desse segundo tempo. 2 para o Fortaleza, 2 também para a equipe do Palmeiras. O Verdão até o momento nas quartas de final da Copa do Brasil. 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Manual para cobrança, vai Mailton. E Mailton, como corre? Cobrança de lateral na meia direita para o Fortaleza. Mailton faz a cobrança, volta a jogada pelo circo central do gramado. Dá um tapa para a bola, Gazão. Casal pela ponta esquerda para Fuentes. Fuentes volta para Neres. Neres do círculo central para a equipe do Fortaleza. Acabou de entrar em campo. Neres abre a jogada pela meia direita, parte para cima da marcação. Vitinho, Vitinho pela ponta direita para Mailton. Mailton é só devolver, tentou a devolução para Vitinho, fecha a porta, Arthur. Bem o lateral esquerdo do Verdão para botar para fora. 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Lateral para a equipe do Fortaleza, bater o campo de ataque na meia-direita, placar de 2-2, tudo igual na Arena Pantanal. Perde a bola Vitinho, vem para o contra-golpe, Arias desarmado pelo Pierre no carrinho, Flaco Lopes ganhou, Arias ganha no corpo na sequência de Pierre, Flaco foi puxado, pediu a falta, Klein. Para o jogo, vem a falta e dá cartão.
1: Primeiro amarelo no jogo, para o Mailton, número 22, que se quitou ali com o Flaco Lopes. O argentino incomoda em todo o lance, deixa a perna, deixa o braço, disputa todas as bolas. Aí o Mailton cansou, puxou a camisa e leva o primeiro amarelo do jogo, hein, para o Mailton, número 22.
2: Eu sei que pode parecer repetitivo, mas times da Série A tem que dar uma olhada no Pierre, né, no volante. Opa. O Pierre jogaria hoje no Santos, no São Paulo, no Corinthians, na dupla Grenal.
0: O Santos gosta de pagar 1 milhão.
2: No Atlético Mineiro, boa, essa foi boa.
0: O Santos curte pegar assim, mas... ó. Como é que você tá? Não tô bem, não.
2: Isso.
0: Toma 1 milhão, pá.
2: E quando o Fortaleza caiu ano passado,

0: Chegou inclusive ao topo da lista de assistentes do Palmeiras em 2026, cobrou escanteio na cabeça do Murilo, são 10 passes para gol pro número 8 do Verdão.
1: E Goiânia, alô Goiânia, Fabrício, jornalista de lá curtindo a Bandeirantes, valeu a você curtindo nessa noite de quarta-feira. Muito obrigado, Fabrício de Goiânia, levando a você aí em Goiânia, em todos os cantos do Brasil. Fortaleza 2, Palmeiras também 2. 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Lateral para a equipe do Fortaleza, bater pelo campo de defesa. Mailton faz a cobrança, volta, jogada para Lucas Sacha. Sacha pelo campo de defesa, na quarta zaga para Neres. Neres dentro da grande área para João Ricardo. Ricardo para Pierre. Pierre de perna esquerda, na meia direita para Neres. Neres no campo de defesa, quebra para o campo de ataque para ninguém. Corta de cabeça, toca tranquilamente, Benedetti, briga no pé de ferro na meia esquerda, John Arias, o colombiano ganhou, tentou partir para cima da marcação de dois, na frente do Neres, que se estica tudo, põe para fora, manual pro Palmeiras bater o campo de ataque na meia esquerda. 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Palmeiras veio para o campo de ataque, abertura de bola para a meia esquerda, John Arias. John Arias finta a chapa, jogada para Sousa. Sousa volta o jogo para a meia esquerda para John Arias. John Arias tenta descer para o campo de ataque para a equipe do Palmeiras. Cabe a virada em Verdão. Palmeiras recomeça na meia esquerda. Emiliano Martínez recua pelo campo de defesa. Benedetti, o zagueiro titular nesta noite. Chapa para Murilo. Gol. Segundo gol foi de Murilo. Gol com desatenção de João Ricardo. Ei, João Ricardo. Placar de 2-2 que recomeça o Palmeiras. Dentro da grande área, sai jogando tranquilamente Carlos Miguel. Flaco Lopes fez um, o Murilo fez o outro. Nós tivemos um golaço do Meritelo, hein? Mas que golaço que fez o Meritelo pro Carlos Miguel olhar e falar, bom, tem 2,04 metros, mas não dá pra pegar, hein? Sai jogando a equipe do Palmeiras do campo de defesa, na meia direita. Flaco Lopes recolhe, tenta descer pro campo de ataque e se fecha o Fortaleza. Flaco de primeira para trás, Pereira. Pereira pela meia direita, abre a jogada rápido, rasteiro e ligeiro na ponta direita. Domina o Felipe Anderson. Anderson pra Flaco. Flaco arriscou pro gol. João Ricardo espalma. João Ricardo, capitão do Leão. Uma pancada do Flaco, entrada da grande área. João Ricardo espalma, bota em linha de fundo. Descanteio na ponta direita pro Palmeiras.
0: Com a sua característica, né? Alguns chamam de chuta-chuta, mas o Flaco Lopes sempre tem oportunidade e espaço, arrisca pro gol e por conta disso já tem 16 bolas na rede nessa temporada. Já pode, inclusive, justificar a sua retomada ao titular do Palmeiras. Quem sabe para a sequência do Brasileirão, o Flaco voltando aos 11 iniciais do Verdão.
1: E os que eu tenho para a equipe do Palmeiras bater pela meia esquerda, Andreas Pereira faz a cobrança, curtindo os pés de Arias. Arias volta para Andreas. Andreas da meia esquerda se apresenta. Arthur, Arturo, lateral esquerdo, cruza mal. Mas dentro da grande área, corrige Benedetti. Benedetti sobe, toca de cabeça, entrada da grande área. Rasga Rodriguinho, tira de qualquer jeito. Volta no círculo central, completa, corta a marcação do Palmeiras. Tira mal, Mailton ganha pela ponta direita, passadas largas para cima de John Arias. Mailton levantou lá na ponta esquerda, entrada da grande área na cobertura. Não pode falar nada do Sleep Anderson hoje, hein? Porque ele está atento, Anderson. Awake Anderson, Running Anderson, tudo que você quiser, Milhoz. Porque ele voltou para recuar pro goleiro, Milhoz.
0: Cafeíra Anderson, né? Deve ter tomado ali duas doses, dois expressos. Já tá acordadão ali o Felipe Anderson, correu bastante o campo inteiro, fez o corte de cabeça, também deu uma bela assistência, é verdade, pro primeiro gol do Verdão, gol do Flaco.
1: Expresso ou coado, Pretzel? Qual a sua preferência para café?
2: Olha, uma pergunta aleatória que não tem nada a ver, mas não,
1: o Milhoz acabou de falar coado. Do expresso Anderson, cara.
0: Não, pode ser um trem também, né? O expresso.
1: É, não. O Pretzel. Vai pro campo de ataque, a equipe do Fortaleza pela ponta direita, carrega, jogada Rodriguinho, placar de 2-2, tudo igual. Corta a marcação, Arthur vem por baixo, tira, volta pro Palmeiras. Palmeiras tenta descer pro contra-golpe, perde a bola, manda pra fora, 2-2. Quase 30 jogados deste segundo tempo. Até o momento, Verdão nas quartas de final da Copa do Brasil. No agregado 5-2, olha ela aí, ó. Pro Pretzel tomar um café se ele quiser. Porque temos a pausa para a hidratação. Não é isso, Milhoci?
0: Tomar uma aguinha, 27 graus. Na noite da Arena Pantanal, Palmeiras vai se classificando com esse empate 2-2.
1: E tem informação do plantão esportivo lá no Maraca. O que é que está acontecendo? Por que gesticulas, Guilherme Agrela?
3: Gesticulo porque o jogo vai pegar fogo no finalzinho lá no Maracanã, Martelli. Martinelli marca o gol do Flu, 2-1 agora, já no finalzinho do primeiro tempo. O Vasco vai vencendo com dois gols de Brenner, agora Martinelli diminui. Por enquanto o Vasco passa às quartas de final, porém já temos 33 minutos de jogo, vai pegar fogo no Maracanã. Assistência de Hulk agora, Flu 1, Vasco 2, Martelli.
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0: Copa do Brasil, oitavas de final, segundo jogo, Arena Pantanal em Cuiabá. Chegamos a 30 minutos jogados do segundo tempo. Fortaleza 2, Palmeiras também 2, agregado 5-2, Verdão nas quartas. QG de Esportes, Zoe Agrela de novo.
1: Martelli confirmando então, Fluminense 1, Vasco 2, 33 minutos exatos agora deste segundo tempo no Maracanã. Por enquanto vai passando o Vasco às quartas de final da competição. Informação importante do futebol internacional envolvendo um brasileiro. Bruno Guimarães está fechado com o Arsenal, contratação de 85 milhões de libras, mais de 520 milhões de reais, para o jogador de 28 anos que atuava no Newcastle, Martelli.
0: Pedro Martelli. 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Placar de 2-2, Pretzel não para de gritar gol antes de Vasco e Fluminense. Parado o jogo na Arena Pantanal, não vai sair gol, Pretzel. Arena Pantanal 2-2.
2: Público.
0: Tá tudo igual. E aí essa pausa para hidratação, bola não rola. Pode falar, Milhoz.
3: Como antecipamos, 15.186 presentes na Arena Pantanal, ticket médio R$90.
2: Mas dá prejuízo para quem organizou o jogo, né?
0: Quantas pessoas?
2: 15 mil só?
3: 15.186. O ingresso mais barato é R$90. Então...
0: Ah, vou colocar a média de 100. Vou ajudar o cara que comprou 110, vai. Aí, Pretzel, 1.100.000.
2: Deu prejuízo, vai tomar-lhe um tufo, deu prejuízo.
0: Ei, o cara vai dormir com 600 conto a menos,
2: nossa
0: mais...
2: senhora.
3: Vou pegar um estádio de 40 mil pessoas.
2: É loucura achar que vai lotar o estádio depois de um 3-0. Loucura.
0: E deve ser um cara que vem de curso. Placar de 2-2, 32 minutos jogados. Vai pro campo de ataque, equipe do Palmeiras 2-2, tudo igual. 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O Sirigato no microfone da Bandeirantes. Desce o Verdão pro campo de ataque. Palmeiras classificado às quartas de final da Copa do Brasil. Um tapinha na bola. Andrés Pereira recua pela quarta zaga. Benedetti se apresenta, mete a bola nos pés. Andrés Pereira, Pereira pela meia esquerda para John Arias. John Arias domina, ele finta a marcação, abandona a porta, vem por dentro, mete a bola nos pés de Menino Martínez. Martínez de primeira para Sousa, sai da grande área, volta para Martínez. Martínez para John Arias, que recua tranquilamente no campo de defesa pela quarta zaga para Murilo. O autor do segundo gol desce, o capitão do Verdão. Murilo meteu um bolão para Flaco Lopes, se atrapalhou Flaco Lopes, entrada da grande área, Pierre tenta desarmar, corta a marcação do Fortaleza, tranquilo. Neres de cabeça recua nas mãos de João Ricardo.
3: E tem um lance esquisito ali, o Pierre acabou sentindo no meio de campo, o Rafael Klein pede para parar o jogo para atendimento do volante do Fortaleza. E o Flaco Lopes está por ali também questionando a decisão da arbitragem, pede um toque no braço da zaga do Fortaleza, o que claramente não aconteceu.
0: 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O Brasil, o jogo em 33, quase 34, confesso que esperava... Um jogo chato, mas tá legal. 2-2 movimentado,
2: tá.
0: Hein, Pretzel?
2: E o jogo tá movimentado, mas nessa reta final, o que, que o Fortaleza tá fazendo? Largou um pouco a marcação, a competitividade, e o Palmeiras tem muito espaço para ganhar o jogo. Então o Flaco Lopes, em duas bolas já, ele recebeu sozinho na intermediária e bateu no gol. Então o João Ricardo, que falhou no gol que ele quis fazer cedo, né, no gol de empate do Palmeiras, já evitou a virada do Palmeiras em duas oportunidades. Se o Palmeiras forçar um pouco, ganha o jogo.
0: Vai pro campo de ataque o Palmeiras pela meia esquerda, 34 minutos jogados deste segundo tempo, 2-2, tudo igual, é Copa do Brasil, vale vaga nas quartas de final. Amanhã, Timão, o coração, hein, Pretzel, amanhã o senhor estará com Ronaldo, Giovanelli, Luiz Fabiano e Capriotti Bueno e Ulisses Costa na transmissão de Corinthians e Inter. 8 da noite na casa do Corinthians. Valendo vaga nas quartas de final, o Inter com 2-0 no agregado. Lateral pro Fortaleza, bater o campo de ataque para meio esquerda. 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Tocou, marcou 35. Lateral pro Fortaleza, bater pela meia esquerda. Toma distância, Fuentes. Para arremessar a bola, mas e a pressa em Fuentes? E a pressa em Fuentes. Lateral cobrado à frente para Meritelo. Meritelo dentro da grande área, tentou fazer a parede, era para Pierre, quarta marcação do Verdão. Flaco Lopes estava ligado, bota na grama, gira pela meia direita, toca de cabeça. Felipe Anderson abriu a jogada pela ponta para Diage, aí volta o jogo. Recomeça o Palmeiras no campo de defesa. 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Tá jogando o Palmeiras, Emiliano Martínez no campo de defesa, fintou legal, passe à frente, fez a parede, perdeu Verdão, ganha Fortaleza, pode bater no gol, entrada da grande área, arriscou, bateu, travado! Travado pela marcação, Sacha perde a chance, agora Fortaleza passe errado, passe também num sono Fortaleza, fim de jogo 35. Só mais 10 de bola rolando. Tem razão, Prédio. Caiu o jogo. Fortaleza viu que não dá mais. Fazer né, 3 gols em 10 minutos. O 2-1 até ali, sim, né, o Prédio? Tava meio que aberto. Agora 2-2, fazer 3 não dá, hein?
2: E a Série B volta agora no fim de semana. A Série B foi interrompida durante o fim de semana da Copa do Brasil. E agora volta, olha aí, ó. O Altuori já tá mexendo no time, já tirando seus principais jogadores.
3: Vai sair o 5 Pierre e vem o 37 Rian. Lembra dele? Jogador do Corinthians, emprestado aí ao Fortaleza. Também o 75, o Rodriguinho, para a entrada do número 19, Lucas Emanuel. Duas mexidas do Altuori.
0: O Preto, isso aí eu lhe pergunto, hein?
2: E o Rian, hein?
0: E o Rian, hein? Rian ou Charles, Ray Charles do Timão?
2: Rian. O Rian é mais útil do que o Charles.
0: Não é?
2: E mais barato também.
0: Não é?
2: Sem dúvida.
0: E o Pedro Raul, hein? E o Rian...
2: Pedro Raul deve jogar amanhã, eu acho.
0: Não tem quem pôr, né?
2: Deve jogar.
0: Rian em campo. Lucas Emanuel... O Emanuel não foi titular no primeiro jogo, não? Domingo? Contra a equipe do Palmeiras? Ó, e vem...
3: Não.
0: Não foi?
3: Não.
0: E vem mudança no Verdão.
3: Saiu 7, Felipe Anderson, autor de uma assistência. Vem o 40, Alan, na equipe do Palmeiras.
2: É, tudo bem que o jogador do tamanho do Felipe Anderson chegou aqui, né? Pô, o Palmeiras superou a Juventus, né? Me lembro que essa notícia... percorreu São Paulo aqui, né, para ganhar a concorrência com a Juventus. E ele não, sabe, ele já tá aqui há 2 anos aqui, né?
3: Isso.
2: Ele não tem 5 jogos bons pelo Palmeiras.
0: Você diz em sequência ou
2: no geral? Chama muita atenção. Jogador caríssimo, mas que não vingou. Realmente não vingou.
0: E o Alan, esse sim rende, né? E é titular do Palmeiras.
2: Mas eu venderia. Se a proposta de 30 milhões de euros ela for real, eu venderia.
3: Já recusou uma de 35, né?
2: Imagina só. Daqui a pouco ele tá valendo menos já. E outro, e o déficit do Palmeiras, né? No semestre? É, 126 milhões de reais.
3: É um déficit atrelado, é importante explicar, Pretzel, a meta que o Palmeiras tem para vender jogadores, né? Que não conseguiu vender.
2: Ué.
3: Então ainda assim.
2: Por que não vendeu o Alan, então?
3: Exatamente.
0: Vá pro campo de ataque, a equipe do Palmeiras, lançamento para a esquerda dentro da grande área. Arias dominou, tentou bater, voltou, escapou da marcação, perna esquerda na bola, chutou pro gol. Passe esquerda do João Ricardo. Arturo Garoto, perna esquerda, buscava o ângulo. O Arias desarmado, ele domina dentro da grande área, bate cruzado, passa pouco, mais pouco do gol de João Ricardo. Tiro de meta, só isso, Milhozzi.
3: Por muito pouco a virada do Palmeiras não sai nos pés do Arthur, que no segundo tempo ganhou mais campo, mais vezes no campo de ataque e buscou essa investida. Só um detalhe, viu? Além dessa oferta recusada, a gente lembra. Outro jogador que recebeu proposta foi o Flaco Lopes. 20 a 25 milhões de euros. Proposta da Rússia, Spartak Moscou. Palmeiras também disse não. O que explica aí o déficit orçamentário do Palmeiras por conta dessa opção de não vender seus jogadores.
2: O Alan foi o time da Premier League, foi?
3: É, o Aston Villa.
2: O Aston Villa é um time que foi campeão da Liga Europa, né?
3: Sim.
2: E tá apostando em jogadores brasileiros, contratou o João Gomes. Tirou o João Gomes do Wolverhampton, né? Então...
0: Vai pro campo de ataque a equipe do João Gomes. Será que tá na Copa de 30, hein, Pretzel?
2: Duvido.
0: Vai pro campo de ataque, o Palmeiras tenta o chute a gol de longe. Emiliano Martínez travado pela marcação. 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Gilmário do Beira pela vez que ele escapa a canhota para Tur. Quase 40 do segundo tempo. Fortaleza 2, Palmeiras também 2. Verdão nas quartas de final. 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Lembrando amanhã, 8 da noite, rola a bola mais 7. Meu Ulisses Costa abre para Corinthians Internacional. Ulisses Costa, Alexandre Pratzel, Ronaldo Giovanelli, Luiz Fabiano e Ricardo Capriotti Bueno. O timaço da Bandeirantes lá na casa do Corinthians. Será que dá Timão? Será que dá Internacional? Quem é que é o cabra que tá fora amanhã do Inter? Que não joga, Pratzel?
2: Rodrigo Vilagre, o melhor jogador do Inter, tá machucado, tá fora do jogo. Faz com que o Corinthians realmente seja favorito para ganhar o jogo.
0: Mas não tem Yuri também.
2: Também.
0: Não tem Memphis.
2: O Corinthians é favorito que joga em casa para ganhar o jogo. Não sei se vai ser suficiente para se classificar. Entende o que eu digo?
0: Matheus Cunha, Hugo Souza, penais.
2: Ah, Hugo Souza.
0: 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Fortaleza 2, Palmeiras 2. 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Copa do Brasil, oitavas de final. Arena Pantanal em Cuiabá. Relógio marca 40 minutos jogados do segundo tempo. Fortaleza 2, Palmeiras também 2. QG de Esportes da Bandeirantes, Zoe e a Grela.
1: Martelli no Maracanã, segue 2-1 para o Vasco da Gama. Agora aos 43 minutos fechados do segundo tempo, quase gol do Vasco neste momento, por enquanto vai dando o Vascão nas quartas de final da competição. Amanhã, 8 horas da noite, tem Corinthians Inter com transmissão da Bandeirantes, além de Vitória e Atlético Paranaense. O CAP, os paranaenses, que tem vantagem de 2-0 no agregado. Martelli.
0: 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Placar de 2-2, Fortaleza 2, Palmeiras também 2. Placar de 2-2, tudo igual. 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Tava olhando o lance do Fluminense aqui com o Vasco. Quase que o Vasco marcou, Prestes. Por isso, é aquela, entendeu? Ronaldinho. Um olho pro lado, a mente pro outro.
2: Tem mensagens aqui pedindo pra te concentrar no jogo do Palmeiras.
0: Placar de... Ô, Preto, você fez um bom trabalho hoje. Placar de 2-2, placar de 2-2. Meu, sem ritmo, mas tá bom. 2 pro Fortaleza, 2 pro Palmeiras, 41. Tava com saudade de você. O jogo tá parado. Foi pra Copa, esqueceu dos amigos. Tá parado o jogo, tá sentindo o jogador do Fortaleza. Que agora também 42 largaram, né, Milhoz?
3: Ah, já deu, né? Fortaleza também quer o fim do jogo, quer o próximo jogo da Série B. E o Palmeiras também, viu, Martelli? Só quer a classificação, a vaguinha e os 4 milhões de reais na conta. Isso que vale a classificação para as quartas de final.
0: Prestes, eu falo o que você falou aqui fora do ar, que foi genial, por gentileza.
2: Eu acho que não tem motivo para acréscimos.
0: Né? Sim, saldo de gols,
2: claro,
0: não importa.
2: O jogo, viu, tá liquidada a classificação pro Palmeiras, então para quê, né?
0: Pessoal que quer chegar hoje em casa, né, até meia-noite, importa.
2: Para que forçar algo que já está definido, concorda comigo?
0: Sim.
2: Se fosse o campeonato de pontos corridos, tudo bem, mas como é o mata-mata e já está definido e classificado, então não tem sentido ter muitos acréscimos.
0: 42 e 30 jogados do segundo tempo, 2 para o Fortaleza, 2 também para o Palmeiras da Bandeirantes. Depois vem o apito final. João Paulo Capelanes assume para todos os cantos do Brasil e do mundo. 2 para o Fortaleza, 2 para o Palmeiras. 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Escanteio para o Fortaleza bater na direita. Tá lá ele, Mailton. De perna direita, Mailton levantou na segunda trave. O toque de cabeça para o gol. Lucas Emanuel. Gol!

0: da Fortaleza. Mailton, ele é bom na cobrança de escanteio, toma distância, ergue a bola na entrada da pequena área, marca penal. Lucas Emanuel, ele era um náufrago, ele era um pontinho dentro da grande área, azul e rosa, sozinho, sozinho Lucas Emanuel, sobe para tocar de cabeça, com força, testa na bola, no canto esquerdo de Carlos Miguel, para botar o Fortaleza à frente, 3-2 para o Fortaleza, na marca dos 43 minutos jogados do segundo tempo. Olha o Fortaleza aí batendo o Verdão, Lucas Emanuel entrou e marcou, aquele abraço Carlos Miguel, agora na Arena Pantanal, Fortaleza 3 Palmeiras 2, Filhoce.
1: E se não tem muita coisa em jogo pro Leão, se a classificação é muito distante, tem a honra de um clube que joga como mandante, é verdade, e também com a oportunidade de bater a equipe mais poderosa do Brasil, bater o Palmeiras. É isso que faz Paulo Tuori, que sente orgulhoso após ver o terceiro gol do Fortaleza, de cabeça, com uma liberdade extrema. Foi pro canto, Carlos Miguel não chega. E o Leão do PC, hein? Time chato, se acostumou a ser assim e ainda na Série B consegue incomodar os grandes. Vence por 3-2 da Arena Pantanal, Martelli.
0: Agora a pergunta é, Pretzel, 3-2 com as alterações e a pausa, ele tem que dar 6 minutos.
2: Aí sim. Aí mudou. Aí,
0: a gente
2: mudou.
0: Fez um julgamento, claro, interno aqui. Perfeito. Em 6 minutos não dá pra fazer 3.
2: Exatamente, mas ele tem. Agora os acréscimos valem a pena. Porque agora o Fortaleza, ainda, querendo ou não, vai que faz o quarto gol nos acréscimos. Já faz um incêndio no final aí, né? Mas quando tava 2-2 não tinha sentido dar muito acréscimo.
0: Que isso, hein? Batendo o líder do campeonato.
2: Agora, uma
0: brasileiro.
2: Pergunta para ti, pro Milhose. Goleiro que toma gol e cai dentro do gol, falha ou não falha? Carlos Miguel falhou.
0: Caiu dentro do
2: caiu
0: gol.
2: Dentro
0: você tá
2: do gol. Desse tamanho.
0: Você queria que ele caísse
2: e o cabeceio
0: fora do gol.
2: Nem foi muito forte, hein?
1: Mas não sei se chegaria, mesmo se pulasse forte, direito, mas ele pulou errado.
2: Era jogo pro lomba hoje.
1: Mais 3 minutos.
0: Ah, mas aí você tá de brincadeira, Klein. Ou você dá o acréscimo direito ou termina que o Pretzel vai pra
2: três,
0: casa.
2: Mais 3 é querer ir embora. Exato. Mais 3 é querer ir embora. Ele tem que dar 6 pelo menos.
0: Mais 3 foi só a pausa da hidratação.
2: Exatamente, Pretzel. O 3 foi piada agora.
0: Ô Klein, ô Buzz Lightyear. 3 pro Fortaleza, 2 pro Palmeiras. Vamos até 48, 45 minutos jogados do segundo tempo. Fortaleza vence, mais agregado 5 Palmeiras. 3 pro Fortaleza na Bandeirantes. O Verdão nas quartas de final da Copa do Brasil. 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Está jogando o Palmeiras pelo campo de defesa. John Aras pela meia esquerda, aberto a bola nos pés de Arthur. Arthur de primeiro, um pouco atrás, Emiliano Martínez à frente, perdeu a jogada. Quarta marcação do Fortaleza, volta pela meia esquerda. Arthur viu que a bola saiu e mandou para fora. Tinha tocado na marcação, tinha tocado no jogador do Palmeiras. O Arthur tentou de perna esquerda quebrar, não conseguiu. Manuel pro Fortaleza bater no campo de ataque pela meia direita. Aí o Fortaleza faz um gol agora, vai reclamar, que era pra ter mais acréscimo. Mais calma. 46 jogados. Lateral para a equipe do Fortaleza, bater pela meia direita. Mailton toma distância. Mailton faz a cobrança de lateral para Rian. Rian para Mailton. Mailton tenta 3 dedos da bola. Entre as pernas do John Arias, ela não passa. Põe para fora o colombiano Manuel. Pode contar com a marca de amortecedor preferida pelos mecânicos. Pode contar com a HG na carta. A Fortaleza, então, vai para frente, né? Trabalha no campo de defesa, Neres. Neres pela meia direita, tenta descer para o campo de ataque para a equipe do Fortaleza. Ele cruza a fronteira, ergue a bola à frente. É para o domínio de Militello. Militello marcou um golaço. Protege na quina da grande área. Chegou Benedetti, o gigante. Paulo Autori diz que ele cometeu falta. Puxou Militello, o juiz. Manda seguir o árbitro do jogo. 47. Só mais um de bola rolando. 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Vai terminar o jogo na Arena Cuiabá e o Pretzel, na Arena Pantanal em Cuiabá, e o Pretzel descobriu por que que o Cuiabá tá, ou melhor, por que que o Fortaleza tá mandando o jogo lá em Cuiabá, Pretzel.
2: Porque vai ficar em Cuiabá, onde enfrentará o time da casa domingo pela Série B. Então, o pênalti.
0: Vem Fortaleza pro campo de ataque, caiu o jogador do Leão, perde o pênalti.
2: Só se a imagem é pra enganar demais, que pareceu pelo menos.
0: O Rodrigo Klein manda seguir de A e o jogador do Fortaleza foi adianta pênalti. O Paulo Baia
2: joelho,
0: se
2: joelho no joelho.
0: Klein, você vai arrumar pra cabeça, Klein. Porque você tinha que ter dado 6 minutos, vai ser marcado o pênalti agora pro Fortaleza, Pretzel.
2: Eu achei pênalti, eu tô esperando pra ver a reação dele. Pra mim, ó, a gente viu duas vezes, rapidinho aqui. Joelho com joelho. Essa foi a impressão, joelho com joelho. Ele tá esperando. Ele deu no campo, ele deu escanteio.
0: Vamos ver, o Klein, você vai arrumar pra sua cabeça. Porque é o seguinte, o Pretzel, o jogo, o pênalti, o suposto pênalti aconteceu faltando 20 segundos para os 48. Se for penal, vai bater o pênalti, ele vai terminar. Só que aí o Fortaleza, pela justiça, com as alterações, mandou seguir. Mandou seguir, Pretzel. O Paulo Renato Moreira da Silva, sim, Coelho. Paulo,
2: eu vi,
0: Coelho,
2: eu vi do, e vocês? Eu vi duas vezes, para mim pareceu pênalti.
0: Vai pro campo de ataque o Fortaleza, passamos de 48, escanteio cobrado, curtindo a meia esquerda, aqui dominou a entrada da grande área, filtrou a marcação, bateu de perna direita, travado pela marcação, chute, nossa senhora, aí é loucura, meu Deus, milhões, pode terminar, seu Giz, vão pra casa, Klein, vambora, Bus, termina o jogo, já são 11h25, agora sim, Rafael Rodrigo Klein, termina o jogo na Arena Pantanal em Cuiabá. O Palmeiras está nas quartas de final da Copa do Brasil, mesmo perdendo por 3-2. Fortaleza 3, Palmeiras 2, no agregado. Fortaleza 3, Palmeiras 5, na Bandeirantes, para a classificação do Verdão. Vem aí o apito final, com você, João Paulo Capelani.
3: Valeu, Marcelo, narrando demais a classificação do Palmeiras, a próxima fase garantida, quartas de final. Que vem o Palmeiras, quartas de final da Copa do Brasil, voando no Campeonato Brasileiro, bem na Libertadores, bem na Copa do Brasil. Quem segura esse Palmeiras, Javel Ferreira? Daqui a pouquinho, entrevista coletiva na íntegra do técnico português, o Verdão. E o Palmeiras, sem fazer força, bem verdade, perde o jogo, mas o agregado deu Verdão. E tem invasão no campo de jogo aí, Bilhose.
1: É, molecada, muitas, ali foi pra abraçar o Abel Ferreira. Vamos ver qual vai ser a reação do português, ó. O garotão chegou nas costas do Abel. O Abel não deu muita bola, não. Na verdade, passaram por ele, né? Foram abraçar os jogadores mesmo. Não foi o Abel o alvo dessa invasão. O Capela, só para destacar, sexta derrota do Palmeiras no ano apenas. A primeira, é claro, nessa Copa do Brasil. O Verdão se classifica, mas pede. Paulo Autuori supera Abel Ferreira, hein? A gente já contou essa curiosidade no jogo de ida, Capela, mas é bom lembrar. Autuori foi técnico do Abel enquanto jogador lá em Portugal. Foi ele quem contratou o Abel lá no Vitória de Guimarães. Então tem uma relação especial. O Abel pede para quem já foi o seu técnico, mas é claro que segue vivo, vivíssimo na Copa do Brasil, com 4 milhões a mais na conta também, a premiação pela classificação às quartas de final. Capela. Ó,
3: falta 1 minuto e meio para terminar o jogo no Maracanã, Fluminense 1, Vasco 2. Eu quero saber se o nosso querido Pedro Martelli faz a boquinha pra gente aí, Martelli. Se não a souber faz, o nome do aí. Cara aí, você inventa. Vai, Martelli!
0: Posso botar uma espuminha aqui, que eu já tava recolhendo as paradas.
3: Olha só, ele já tava no carro já, hein, Preto? Ele já tava no carro já.
1: Contextualizando então, né, Capê? 2-1 Vasco, tá avançando, o jogo de ida empatou.
0: Posso criar nome?
3: Falta um minuto de jogo. Souber, ó, se você não souber no Fluminense ou Soteldo ou Hulk, se não souber no Vasco, vai o Bremer.
0: 53 jogados do Maracanã, Fluminense 1, Vasco 2. Pretzel toma distância para cobrança de falta. O goleiro da equipe do Vasco, Alexandre Léo Jardim Pretzel, inteiro de verde, parte para cobrança de falta. Alexandre Léo Jardim Pretzel quebra para o campo de ataque, sobe para tocar de cabeça. Guilherme Agrela volta na entrada da grande área. É para a milhosa entrada da grande área. Vai bater no gol, bateu. Tá impedido.
3: Era na rua, o gol mesmo.
0: Era o gol do Milhose. Era o gol do...
1: Quem ia recortar isso,
0: quem, o David, Milhose e David, tá impedido.
2: Impedimento eu falei na hora aqui.
0: Tá impedido, tá impedido. Ô, Preto, se você bateu...
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3: A crise política entre FIFA e UEFA ganhou mais um capítulo. Agora o presidente da UEFA, Alexander Seferin, tenta conseguir apoio dos principais clubes europeus para um possível boicote à próxima Copa do Mundo de Clubes. A estratégia é convencer Nasser Al-Khelaifi, presidente do PSG e da Associação de Clubes Europeus, que reúne mais de 850 equipes no continente. A conversa deve acontecer durante a Supercopa da UEFA, no dia 12 de agosto. O movimento é mais um desdobramento do conflito entre o UEFA e o presidente da FIFA, Gianni Infantino, que enfrenta a resistência de diversas entidades após a polêmica proposta de vender ações dos torneios da FIFA a investidores privados. Mesmo com a ideia tendo sido abandonada, a tensão nos bastidores do futebol internacional continua. Por aqui, Cido Gameiro, e a qualquer momento tem mais notícias do futebol internacional no Torcida Brasil.
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8: 11 horas e 37 minutos.

0: Obrigado, obrigado, Rick Remy, obrigado. Um tchau. Beijo no coração. Obrigado. Cadê o aplauso, Rick Remy?
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10: Golpistas estão usando o nome de Desenrola Brasil para aplicar fraudes nas redes sociais. Um levantamento da UFRG identificou centenas de anúncios falsos que imitam um programa do governo e até divulgam o suposto Libera Brasil, que não existe. Segundo o estudo, muito desses anúncios utilizam logomarcas oficiais, nomes de bancos e até conteúdos produzidos com a inteligência artificial para enganar as vítimas. Especialistas orientam que cidadãos não cliquem em propagandas recebidas pelas redes sociais e busquem informações apenas nos canais oficiais do governo. A Meta informou que remove conteúdos fraudulentos assim que são identificados e recomenda que os usuários denunciem qualquer anúncio suspeito.
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10: Novak Djokovic voltou a defender as mudanças nas regras do tênis. O sérvio, atual número 5 do mundo, sugeriu um novo formato de pontuação para reduzir a duração das partidas e tornar o esporte mais atrativo. A proposta é que os sets passem a ser disputado em 4 games sem vantagem no empate, mas em melhor de 5 sets. Segundo Djokovic, a ideia é manter os jogos dentro de uma janela de até 2 horas, o que, na opinião dele, seria melhor para jogadores, torneios e torcedores. O tenista de 39 anos, já defende há anos as mudanças na modalidade e foi um dos fundadores da Associação dos Jogadores Profissionais de Tênis, entidade criada para buscar melhores condições para os atletas no circuito mundial. Por aqui, Cido Gameiro, e a qualquer momento tem mais notícias do mundo esportivo no Torcida Brasil.
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3: 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A crise política entre FIFA e UEFA ganhou mais um capítulo. Agora o presidente da UEFA, Alexander Seferin, tenta conseguir apoio dos principais clubes europeus para um possível boicote à próxima Copa do Mundo de Clubes. A estratégia é convencer Nasser Al-Khelaifi, presidente do PSG e da Associação de Clubes Europeus, que reúne mais de 850 equipes no continente. A conversa deve acontecer durante a Supercopa da UEFA, no dia 12 de agosto. O movimento é mais um desdobramento do conflito entre o UEFA e o presidente da FIFA, Gianni Infantino, que enfrenta a resistência de diversas entidades após a polêmica proposta de vender ações dos torneios da FIFA a investidores privados. Mesmo com a ideia tendo sido abandonada, a tensão nos bastidores do futebol internacional continua. Por aqui, Cido Gameiro, e a qualquer momento tem mais notícias do futebol internacional no Torcida Brasil.
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1: Meia-noite e 3 minutos.

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1: Uma hora e 2 minutos.

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1: Duas horas e dois minutos.

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2: Três horas e quatro minutos.

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1: Quatro horas e um minuto.

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1: 5 horas em ponto.
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6: O Supremo Tribunal Federal decidiu que pessoas com deficiência mental leve e com transtorno do espectro autista nível 1 também têm direito a comprar veículos com benefícios fiscais. Os ministros consideram inconstitucional o trecho da lei que limitava o benefício apenas a casos moderados e graves. Para o STF, não é possível fazer distinção automática com base na intensidade da deficiência. A decisão determina que cada pedido seja analisado individualmente, conforme os critérios previstos em lei. Segundo dados do mapa Autismo Brasil, cerca de 12.600 pessoas com autismo nível 1 podem ser beneficiadas pela medida.
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Obrigado, Senhor, por mais um dia de vida. Obrigado, Senhor, pela saúde. Obrigado, Senhor, por mais um programa na 107. Hoje é quinta-feira, 6 de agosto de 2026. Bom dia, meus amigos, minhas amigas. Obrigado pelo carinho, pela audiência. Que Deus leve paz, amor, saúde e alegria a toda a família. Louvemos ao Senhor porque Ele é bom. Louvemos ao Senhor porque é bom estar com vida. Se dirigir, não beba. Se beber, não dirija. Preserve a vida, porque a vida é um dom de Deus. No pique, no carinho, na alegria do programa da Boia, até às 8, nós vamos com vocês. E lembre-se, sempre, atrai uma bola a uma criança. 5 horas, 6 minutos.

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No pique, no carinho, na alegria do programa do Zé da Boia, hoje é quinta-feira, já é quinta, hein, prima? Que coisa, como passa o tempo, né? Quinta-feira, tá aí mais um final de semana se aproximando. 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E o Palmeiras perdeu ontem? O Palmeiras perdeu ontem, prima. Põe a rodada aí do futebol aí para nós ver o que aconteceu. Parece que meteram a mão no Mirassol ontem, né, prima? Ô, turma, viu? Ô, prima, mas o que aconteceu aqui, prima? Vasco 3, Fluminense 1. Ontem, mas falou na televisão lá que o Fluminense eliminou o Vasco, mas que coisa. Acho que foi 3-1 o primeiro jogo, né, primão? Isso, Fortaleza 3, Palmeiras 2, Grêmio 1, Mirassol 0, Cruzeiro 2, Chapecoense 0. Hoje tem às 20 horas Corinthians e Internacional e também às 20 horas Esporte Clube Vitória e Atlético do Paraná. E classificado então, prima? Classificou aí o Grêmio, o Mirassol, se lascou, né, prima? Meteram a mão no Mirassol ontem, hein? Que coisa. O Cruzeiro também está classificado. O Fluminense está classificado. O Palmeiras está classificado. Hoje busca outras duas vagas, o Vitória e Atlético do Paraná, Corinthians e Internacional. Ah, pro Coringão a coisa não tá fácil não, hein, primo? Tem que fazer 3 gols no Inter, não é fácil também não. 5-11, mas futebol é jogado, né? Ô, prima, 5h11, ainda mais quando tem um juizinho que ajuda, aí complica a coisa, né? A turma já tá reclamando do juiz dele ontem, que vai apitar hoje Corinthians e Internacional. 5h12 em Pindamonhangaba, eu não quero saber quem é o

Pai da criança, eu quero chacoalhar o berço, Marco Antônio, o padeiro da padaria do Bosque. Bom dia, Zé da Boia. Já tô ligado nas modas aqui, não sai da moda. Marcão, padeiro da padaria do Bosque. Prima, o Ricardo no Santo Cecília também tá com a gente. O boa noite. Ô Gilberto, aqui, agora tá lá embaixo, prima. Isso, bom dia, Zé da Boia. No Pique, no Carinho, na Alegria. Grande Gilberto, um bom dia abençoado, amém. Bom dia, bom dia. Bom dia também para quem mais aqui, primo? Paulo Beraldo. Oi, bom dia, Zé da Boia. Louvemos ao Senhor porque ele é bom. Louvemos ao Senhor porque é bom estar com vida. Paulo, nosso amigo Paulo Beraldo, também está ligadinho a Ana Lúcia, a esposa, a Gisélia, a Camila, aqui no Brasil. E lá na Pensilvânia, está o Tagranete, a Paulana, a Laura, o Lucas e a Sofia, os netinhos do Paulo, que Deus proteja, saúde, paz, amor a toda a família. Bom dia, Zé da Boia. Toca uma música para a esposa Roberta e a Jaqueline, seu Antônio Gasparim, Juarez da Guarda, a dona Rosário, o João Batista, minha irmã Maria, seu Joaquim, dona Maria e a minha filha Luana. É o Mário do Vila Rica, viu, prima? Tá ligadinho com a gente lá na Vila Rica. Bom dia, Mário. Bom dia, Roberta. Bom dia, Zé. Toca aí a música para mim. Hoje eu faço 57 anos. Manda um abraço para todos do Bom Sucesso. Está aí a Marilene Cozinheira, fazendo 57 anos, parabéns, felicidade, saúde, paz, muito amor. E a Lotofácil está acumulada, 5 milhões, né, Diniz? É um dinheirinho bom, dá para tomar uma cerveja, né? Isso. Nosso amigo Sebastião Diniz, bom dia, Zé da Boia, Deus está contigo sempre. Abraço, Diniz. Outro para você, meu irmão, obrigado pelo carinho, pela audiência. Bom dia, Zé da Boia. Cristina e Maurício Araretama. Para mim, já sextou, a Cristina Forga já vai só voltar segunda. Wagner da Conceição. Bom dia, meu amigo Zé da Boia, o Vaguinho do Mombaça. Tô aqui na sintonia, que Deus abençoe o nosso dia. Vamos que vamos, trabalhar, graças a Deus. Bom dia, meu amigo Zé da Boia. José Fernando está te ouvindo, manda um bom dia para nós. Zé, é o Lio. O Lio e o Zé Fernando. Zé Fernando, vai cair do cavalo aí, menino, vai cair do cavalo aí. Vasco ganhou de 3-1. Mas cascou quem aí? Porque na Globo falou que o Fluminense está classificado, Gilberto. Eu não estou entendendo mais nada. Bom dia, Zé da Boia. Márcia Cardoso do Goiabal. Tenha uma abençoada quinta-feira. É, o Vasco ganhou de 3-1 ontem, mas foi 3-1 o primeiro jogo também? Eu não sei. Falaram que o Fluminense classificou? Vamos ver o que aconteceu aqui. Puxa aí, primo. Põe Fluminense e Vasco aí, primo. Fluminense e Vasco. É. Põe o Flu e Vasco aí para nós ver o que aconteceu, prima. Isso. 1-3 Fluminense. Não entendi nada ainda. No Pique, no Carinho, na Alegria do programa da Boia, eu não assisti nada, não vi nada. E o Paulo está agradecendo aqui. Obrigado, Paulo, pelo carinho, pela audiência aí. Depois nós vemos o que aconteceu, primo. Mas no Jornal da Globo, agora de madrugada, falou que o Fluminense classificou. Só se falaram errado, então. 5:15 eu não quero saber. Eu quero que se lasque tudo. O São Paulo já se lascou mesmo. Ô, Paulo, olha o Rio de Ouro aí. O Dirceu do Presídio. Tira a remela do zóio, homem, mas não é possível um negócio desse. Nosso amigo Dirceu do Presídio, Dona Arlete, a Gleice Mara, são clientes lá da padaria do Bosque, viu? Um bom dia para vocês aí. Obrigado pelo carinho, pela audiência no programa do Zé da Boia. Ô, padeiro Marcão, tá aí.

0: No pique, no carinho e na alegria do programa Zé da Boia, Rio de Ouro, Vieira e Vieirinha. Vocês ouviram também outra modona bacana demais da conta. Ah, prima, Quatro Cantos da Casa. Que moda bacana demais da conta. Para você que tá ligado no programa do Zé da Boia, nesta manhã gostosa de quinta-feira, hoje 6 de agosto 2026. É aí, o Vasco classificou. Então falaram errado, viu, Gilberto? Eu ouvi no jornal da Globo lá, falou que Fluminense. Ah, o cara falou, comeu bola lá, né? O Vascão da Gama tá classificado aí. Então o Eduardo Vascaíno tá feliz da vida. Quem tá ligadinho aqui com a gente, o nosso amigo. Bom dia, Zé, bom dia, tá certo? O Laerte Ferraz lá, do Chaveiro Liberdade, o chaveiro mais completo da cidade. Também tá ligadinho o Sidney, o pai da Raíssa. Bom dia, meu amigo Zé da Boia, aqui é o Sidney do Maricá. Zé, por favor, toca uma moda para nós. Boi Soberano. Um grande abraço para você, fique com Deus. E Nossa Senhora Aparecida te proteja sempre. Amém. É o Cid, o pai da Raíssa e o pai da Yasmin, prima. São aniversariantes da semana. Bom dia, a Eunice do Goiabal. Também o Paulo está falando que o Vasco classificou. Ok. Então tá bom. Começamos bem, né, Paulo? Bom dia. O Denis Gabriel. Bom dia, Zé da Boia. Ótima quinta-feira para o senhor. Toca caixa 7. Também quem está aqui é a Jaqueline, prima. A Jaqueline. Bom dia, Jaque. Um beijo grande para você, obrigado pelo carinho, pela audiência, também tá ligadinho, prima, o Sérgio, a irmã Ana e o cunhado lá, o Sérgio em Guaratinguetá, o seu Toninho, o seu Cesarino, no lar irmã Terezinha, no lar São Vicente de Paula, tá lá o Daniel Oliveira, ah, também tá lá o nosso amigo Bicentenário, o Esposindo, né, primo, Chiquinho Esposindo, também quem vai tá lá? Ah, tem mais gente lá, primo. Seu Vicente, Jaguaribe, tá tudo ligadinho, viu? Nossos amigos aí dos lares, que Deus proteja, saúde, paz, muito amor a todos vocês aí. Vamos mandar pro pessoal lá dos lares, né, prima? O Nascimento de Jesus, com o Tião Carreiro e Pardinho, Marvada Moda, bonita demais da conta, prima. No pique, no carinho, na alegria do programa do Zé da Boia. Cadê o Boi Soberano? Procura o Boi Soberano aí pro Sidney, prima. Ô, prima, cadê o Boi Soberano? Isso. É com B que escreve boi, viu, prima? Isso. É, a moda bacana, né? É o Boi Soberano. Ô, prima, são 5h23. 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Ah, ele tava com o saco de couro de porco lá, e tinha um pouco de quebradiço, né? Ficou aquela, tipo de uma farofa lá, ó. Ele carcava a mão na boca, que aquilo lá tava ventando, e voava farofa de couro de porco para tudo quanto é lado. Mas que coisa! O Cazumbá não é fraco não, viu, prima? Você viu o tamanho do menino? O Dito Gordo falou que vai levar ele lá naquele doutor lá, da Record, agora eu não estou lembrando o nome lá, tem um programa lá na Record, né? Tem um homem lá, um doutor, acho que ele é americano, não sei. Qual é o nome do programa, Gorda? Ah, para perder peso. Daqui a pouco eu vou lembrar o nome. O Dito Gordo falou que vai levar ele lá para fazer aquela perca de peso, né? É. Quilos mortais, é isso, lembrei agora. Quilos mortais. O Dito Gordo e a Terezinha já estão preparando a viagem, né, prima? Vai de avião, vai longe lá, não escorrega lá, vai um. Vai levar o homem lá para fazer um regime lá forçado. Nosso amigo Cazumbá. E o Davi tá cuidando bem dele. Ontem fez café da manhã para ele lá. Foi 6 bolos de fubá, mais 3 bolos de chocolate e 4 litros de chocolate quente. Mas que coisa, aí mata o menino de uma vez. 5h27 no pique, no carinho, na alegria. Chega de besteira, põe moda na conversa, que o povo quer ouvir moda. O povo quer ouvir moda, prima.
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2: Um relatório da Controladoria Geral da União aponta que as chamadas emendas PIX podem gerar gastos mais altos aos cofres públicos em comparação com as compras centralizadas pelo governo federal. A auditoria analisou mais de 3 mil aquisições de máquinas, como retroescavadeiras, motoniveladoras e tratores, e concluiu que a fragmentação das compras reduz a eficiência e aumenta os custos. Segundo o documento, a centralização das aquisições pelos ministérios poderia gerar uma economia de até 25%, além de garantir mais transparência e melhor controle dos recursos. O relatório foi encaminhado ao Supremo Tribunal Federal e ressalta que não questiona a legalidade das emendas parlamentares, mas alerta sobre os impactos da forma como esses recursos vêm sendo executados.
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4: Cinco horas e 35 minutos.
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0: 5h40.
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0: 5:44.
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2: No pique, no carinho e na alegria do programa do Zé da Boia, 5:45, Zema ironiza Lulinha em novo episódio de Os Intocáveis.
3: Olha meu currículo. Em 2005, minha empresa tinha um ano de vida e ganhou 5 milhões da Telemar. Coincidência...
4: Os Intocáveis. Zé Mendonça autorizou agora há pouco a abertura de inquérito pela Polícia Federal para investigar o Lulinha.
5: Janja, meu passaporte, pega o edredom que Curitiba é fria.
6: Calma, amor, dessa vez é o Lulinha. Mas, bem que você era mais romântico em Curitiba.
5: Ah, mulher, graças a Deus, chega e deu uma borrada na cueca. Peraí, o menino...
3: Oi, pai.
5: 2 meses, seu moleque.
3: Pai.
5: 2 meses pra eleição.
3: O senhor tá bravo com a investigação, com a roubalheira, ou é com a data?
5: Com a data, ué. Investigação eu resolvo. Sempre resolvi. Pai não faz.
3: Então relaxa, meu velho. Olha meu currículo. Em 2005, minha empresa tinha um ano de vida e ganhou 5 milhões da Telemar. Coincidência linda.
5: Você mereceu, meu filho.
3: Depois, na CPI dos Correios, meu nome sumiu do relatório na última hora.
5: Ali, eu arrasei mesmo.
3: E teve ainda 2012. Arquivaram o processo sem me chamarem. Mandaram uma carta perguntando ao BNDES se sabiam que eu era seu filho.
5: É.
3: Responderam sim. Molezinha,
5: o pai tá
3: fim da investigação.
5: É bravo.
3: Ainda teve 2019, acharam 132 milhões da Oi.
5: Assim, eu até me emociono, meu filho.
3: E 2022 anularam tudo.
5: É.
3: Igualzinho ao senhor na Lava Jato, lembra?
5: Verdade.
3: Aqui é 20 anos de investigação, zero depoimento prestado. Ô pai, eu sou o Messi da impunidade.
5: Menino de ouro se derreter dá um anel a desgraça.
6: Ai.
5: 2 meses pra eleição.
3: Pois é.
5: E veio se meter logo com Moconha.
3: Brasileiro é empreendedor mesmo.
5: É.
3: Pensei que tava entrando no agro.
5: Se fosse uma cachaçinha, eu até defendia.
3: E o senhor vai me dar sermão?
5: Vai entrar o grosso.
3: De quê? Triplex,
5: é.
3: Sítio,
5: é.
3: Mensalão,
5: tá bom.
3: Petrolão, roubo dos velhinhos. Eu aprendi vendo em casa.
5: Aquilo foi perseguição, moleque.
3: Então o meu também é.
5: Verdade.
3: Pai, eu só quero ser como o senhor.
7: Você foi meu herói, meu bandido.
5: Só me explica uma coisa, porque tu foi se meter logo o careca do INSS...
3: O senhor tem o Xandão,
5: tá bom.
3: Eu também tenho o meu careca de estimação.
5: O problema é a eleição. Olha, eu casei e fui com mulher cara.
8: Sou rica!
5: É. Não posso perder essa boquinha, não. Pois tá bom, deixa o pai fazer uma ligação aqui que eu resolvo.
9: Você ligou para o Supremo. Para harmonizar ficha, digite 1. Inquérito das fake news. Digite 2. Sigilo de 100 anos. Digite 3. Para falar com o Flávio Dino, digite 4.
10: STF, boa tarde. Em que posso proteger...
5: Companheiro Dino.
10: Presidente.
5: É rapidinho.
10: Já sei do que é.
5: O menino.
10: Mas o caso caiu com o Mendonça,
5: mas...
10: o terrivelmente evangélico.
5: Aí você me quebra.
10: Dessa vez não vai dar. Manda boa sorte pro seu menino.
5: Janja, pega o edredom pro menino.
11: Por fim, que nome.
2: Ô prima, esse vídeo aí foi feito pelo Romeu Zema. Então quem quer reclamar, que reclame com o Romeu Zema, não comigo. Está livre e nós põe no ar. Ô prima, olha a hora. Já são 5:48. Quem tá ligadinho mandando zap aqui, bom dia, Zé. É o Vicente Romão. O Denner Furtado também tá com a gente. Bom dia. Bom dia, o Jonatas Davan, palmeirense ligadinho. O Gilberto. Vasco ganhou, né, Gilberto? Isso, então tá classificado. Zé, manda pro Darcy, do Maria Áurea, Chinac Rodoviário, Valdir Santista, Trigo, na autoescola. E a dona Ivone também, tá ligadinho com a gente, viu? O Eduardo Vascaindo, o João Grandão, Maradona na gráfica, Velha Porteira. E também pro Moisés Leiteiro, é o Gilberto taxista. Bom dia, Zé Roberto, tá ligadinho com a gente, viu, prima? E também o Renan, o Coxinha, a Jaqueline, o Fábio que faz bico lá no final de semana. E para Juliana que está com Deus, um beijo grande. Bom dia, Zé da Bahia, é o Marião do Campo Alegre. Que Deus abençoe o seu dia, amém. Que Deus abençoe toda a família aí, meu amigo Marião no Campo Alegre, ligado no programa Zé da Bahia. Bom dia, meu amigo Zé da Bahia, tem uma ótima mensagem quinta-feira para você. Deus abençoe todos vocês. Bom trabalho, Tadeu e Elza no Andrade. O Darcy do Marialde também, toca aí, Zé, com Vinícius Venança, música Cachorro Amigo. Manda para Henrique Cazu, Gilberto Táxi, Baru, Joaquim do Excelso, Ângelo Lago Azul. Deus abençoe sua quinta-feira, amém. A Mauri Godoy também está com a gente no Campo Alegre, que Deus abençoe todos nós. O Juquim, gerentão do supermercado Excelso, bom dia, bom dia. Obrigado pelo carinho, pela audiência. Nosso amigo Joaquim já está indo para o trabalho lá no supermercado Excelso. Bom dia, Joaquim. Bom dia, Zé da Boia, grande dia a todos, amém. É Ivan Araújo também está ligadinho com a gente, prima. Os nossos amigos sempre no pique, no carinho, na alegria do programa da Boia. O Darcy do Mariória, e já vai para a luta, já vai para a luta. Bom dia, seu Ditinho Congueiro também, mas não é possível um negócio desse, né, Darcy? No pique, no carinho, na alegria do programa do Zé da Boia. Vem aí a Madonna, Milagre do Caixa 7. Lá pro Denis Gabriel, tá ligado com a gente. Bom dia. Ô, prima, vamos deixar para tocar depois da oração da manhã, porque agora vai dar uma pausa na moda sertaneja para que possamos receber aí as bênçãos de Deus Todo-Poderoso nesta manhã gostosa de quinta-feira. Que Deus leve paz, amor, saúde e alegria a toda a família. Louvemos ao Senhor porque Ele é bom. Louvemos ao Senhor porque é bom estar com vida. Se dirigir, não beba. Se beber, não dirija. Preserve a vida, porque a vida é um dom de Deus. E lembre-se, amigo, sempre atrás de uma bola há uma criança. Coloca aí o seu copinho de água ao lado do rádio para receber as bênçãos de Deus Todo-Poderoso nesta manhã de quinta-feira. Com a gente na oração da manhã, a Maria Helena Schinack, a Valério Geraldo Bocaiúva, em Ribeirão Preto, Luiz Antônio em família, no Parque São Domingo, Irineu Palomas e a Dona Conceição, na Boa Vista, o seu Zequinha, a Dona Isabel, o Cleito, a Cláudio, o Manuel, o Davi, a Maria Eduarda, também a Fran, o Zezinho, também a nossa amiga Maria, lá na fábrica de Bloco Socorro, Cabral e família, na Fazenda São José, Alto do Piracoma, a Dona Maria Garcia, o Luiz Adriano, o Rogério e a Maria Fernanda, no Una, a Dona Dolores, no assentamento em Tremembé, Luiz Goró, a Dona Catarina, Janaína Salum, também a Dona Conceição, a Dama de Vermelho, do Castolila, Marcelinho Chupadeira, esposa Ana Ruth, Zé Galinha e a esposa Maria, Capixaba e família, a Dona Uzila, a mãe da gatona lindona bonitona Valdos Correia e família, Almir Sambim e família, Ademir Sambim e família, o Carlão na Vila São Paulo, a Val Gatonas do Correio e família, Baru e família, Neguinho do Espetinho e a mãe Tereza, a Dona Maria Custódio Tonho Santo, também a Lúcia Vieira e família, a Tereza Beraldo e família, é a nossa amiga Valéria Beraldo, né, prima? Isso, tá ligadinha com a gente. O Luiz Carlos Godoy e a família no Araritama, Dona Madalena, Dona Tereza, Dona Zezé, Dona Dolores, no Jardim Imperial. O Luiz Maciel, rei da sucata na Cidade Nova, Matias Simone, Campo do Jordão, também está com a gente aqui, prima. Fortunata, Dona Neuza Maricá, o Wagner da Conceição e família na Mombaça, Gustavo Mosquito, Rogerinha, Dona Marina, a Maria Elza Cardoso, Felipe e família no Vila Rica, Luiz Demeto e família, a Maria Dona Diva Casalcarel, Matheus Santiago e família, seu Cido, Alex Januário e o João Miguel no Bom Sucesso, Isabela e família no Crispim, o Birajara e família, Fátima e Luciano Mariaulha, Beto Cutuque e família, Dona Maria Tereza de Freitas e família, Adrianinha Mãe Maria, Gina Gonçalves e família, Alice Percival Brain no Feital, o Zé Luiz, a Lúcia no Jardim Resende, o Lauro e a Dona Augusta no Centro, a Márcia e o Carlinho na Mombaça, Dona Isabel e família, Rosane e família, Roseli e família, seu Antônio e Dona Idalina, Renato Boia e família, Carlos Couto e família, Roselaine e família, Didi Pezão e família, Dito Gordo e Terezinha, Genelice e Rosângela no Vista Alegre, Eunice no Goiabal, o João Barbosa Siqueira e família, também está aqui o João de Souza e família, o Sidão e a Célia na Alcoa, o Dair Alvarenga em Tremembé e família, a Cristiane, o Adarilson no Araritama, a Regina e família na Alcoa, Rita Solange e família no Feital, Benedito e família na Vila São Benedito, o seu Sérgio Garcia, Dona Ângela Garcia no Lessa, Tadeu e Elza no Andrade, também está na nossa oração, o Joel e família, a Carmen Lúcia e o Ariel na Mombaça, o Luiz Carlos e a Dona Esmerinda no Vila Rica, o Bento e família no Maricá, o Marcelo, a Karina, a Tia Inês no Alto Cardoso, Dito Correria e família na Boa Vista, a Lúcia de Fátima e família no Santana, Maria Wanda e família no Santana, o Paulo, a Dona Ana na Cidade Nova, também o Marco Antônio Torquato e família, Dona Elaide e família no Paraguai, o Paulo, a Lúcia, a Dânia, a Simone, o Júnior, Xangri-Lá, Polaco, Polaquim, Farroupilha, S. Porfírio em Palmital, Sônia Guiara e família, Joaquim e Sandra na Boa Vista, o Tonha, a Laura, a Vanessa e o André da Caeira em Taubaté, Janaína e família também está com a gente na nossa oração, a Bernarda Moraes e o José Carlos e família no Bom Sucesso, a Denil e família no Nova Esperança, Ana e Sérgio em Guaratinguetá, Jurelino e Heroína no bairro das Campinas, Huck e família em Moreira César, a Dona Matilde e Jadel no São Benedito, Eliane e família no Cidade Jardim, Cabeça e família em Taubaté, a Dona Marisa na Quadra Coberta e a família, Bruno Cirino e Alice Monteiro no Maricá, Tadeu e Margarete no Maria Áurea, também Jesus e família no Mombaça, o Carlos e família no Parque São Domingo, Morel Júnior e família no Parque São Domingo, a Dona Edna e família em Taubaté, em Tremembé, prima, né, a palmeirense Dona Edna, Cobertor e família no Maria Áurea, o Maurinho e família na Fazenda Canegais em Tremembé, Tobias e família no Xangri-Lá, seu Ditinho Congueiro e família, Ana e Carlão em Tremembé, João Pedro e família, Patrícia Custódio e família no Vista Alegre, o Sidney e família no Maricá, o pai da Raíssa, Alexandra, Daniela e família na Vila São Paulo, Ângela Maria no Parque das Nações. Também está com a gente os nossos amigos, a Márcia Cardoso e família no Goiabal, também o Neto, o Nelson Felipe e família, Ana Cláudia e família, Benedito Gomes e família no Vila Rica, Nenê Perninha e o Jonas Perninha na Vila Cuia, Luciano Matheus e a Celinha no Crispim, Adrianinha e a Mãe Maria no Xangri-Lá, a Dona Lúcia e o Nai na Água Preta, Jaqueline e família, também com a gente, o Patrícia, Carol, Pedro, o Tiririca, e também está com a gente, primo, o Igor, a esposa Júlia, a Dona Virgínia, a Sônia, o Julinho, Ana Paula, a Tetê, a Juliana, o Josi, o Marcelo e o seu Gonçalo, lá na Fazenda Floresta também, o seu Itoshi. João Ribeiro e família no Santana, a Vera Índia do Santana e o Pelé, Carlão e família no Parque São Domingo. Também está aqui com a gente o Paulo Beraldo e família, Hidalgina e família, a Delcidora no Jardim Resende, Dalva Cruz e família, também o Paulo Simões e família, o João Arruda e a Maria Eloína e família, a Mauri Godoy e família, a Dona Celi e família, Filipinho César, Vanessa, Filipinho, neto, bisneto, também está com a gente, o Chicão César, o pai da Maria, grande santista, também, prima, a Rosângela Miré e família no Santana, André Beraldo e família, a Mauri Godoy e família, a Miriam e família no Parque das Nações, Chicão César, o pai da Maria, grande santista, Maria Eduarda César, Zé Maria e família no Jardim Heroína, Toninho Bode, a esposa Carla, Flávia, a esposa Cristina, Luiz Carlos, café e família na Boa Vista, o Zizo, aqui tá vivo, o Daniel, a Josana, a Ana Lívia, a Giovana, o João Traninha, a Márcia, o Dino, todo o povo da Ponte Alta, também o Jaime e o Pink Floyd lá no Mandu, o Nê e família, a Fátima e o Jonas Carol no Bosque da Princesa, a Fátima que vai sofrer uma cirurgia aí, que Deus proteja ela, viu, prima? Hernani Martins e família em Pouso Alegre. Também a Dona Áurea, a mãe e filha, e o Silvinho. Flavinha, mãe Marinha, Santo Antônio do Pinhal. Mané Gregório, Luiz Gregório, Zezão Gregório e Dona Isabel. Neuza Gregório e família, Dirceu do Presídio e família, Felipe Atleta e família, Samuel Pintor e família, João Grandão e família, Renato Green e a Estela, João Barbudo, Anúbia, Vimia, Pai, Nas Mar e Piscina, Vó Rosa e família, família Torque, Sueli, Liu, Zé Fernando, Benedita Godoy e família, Rosana Monteiro e família, Jair Rodrigues e família, Jairzão e família no Alto do Cardoso, José Maria e família no Azeredo, Paulinho Quim e família, também está com a gente aqui, prima, na nossa oração, Diogo Lucas e a Cristina no Bosque da Princesa, o Baiano no Feital, Francisco Espolzino, Vicente Jaguaribe, o Daniel Oliveira, o Bicentenário, lá no Lar São Vicente de Paula, Trigo a Dona Ivone no centro, Coronel Gilberto de Carvalho e a professora Isis no centro, Irineu, a Nilceia, Ana Cecília, o Pedro, O Zé da Vargem, a Carolina, no Pesque Truta, Ribeirão Grande. Maria Aparecida e família, no Andrade. Doutor Rafael Banola e Areta e família. Também está aqui com a gente a Eugênia e família, no Ouro Verde. A todos uma ótima e abençoada manhã de quinta-feira. Que Deus leve paz, amor, saúde a toda a família. Logo após a propaganda da emissora, a nossa oração da noite, da manhã, prima. Bom dia, Pinda. Bom dia, Vale. Que tenhamos uma quinta-feira abençoada. Vai entrar a propaganda já já, a nossa oração.
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8: Um sistema da Vivo criado para bloquear ligações indesejadas virou alvo de uma disputa entre operadoras de telefonia e está sendo analisado pela Anatel. Segundo a Vivo, o serviço identifica e bloqueia chamadas em massa e possíveis fraudes antes que elas cheguem aos clientes. Já outras empresas afirmam que o sistema também tem impedido ligações legítimas, inclusive de hospitais, prefeituras e serviços essenciais. As reclamações apontam milhares de chamadas bloqueadas. A Anatel informou que analisa o caso e busca uma solução que garanta a proteção dos consumidores sem prejudicar a comunicação de serviços considerados legítimos.
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Vamos formar agora a grande corrente de fé, elevando o pensamento ao Supremo Criador, para que interceda com sua divina bondade em favor de todos que necessitam de alívio para os seus problemas através da oração.

0: entre as mulheres, e bendito é o fruto do vosso ventre, Jesus.
1: Santa Maria, Mãe de Deus, rogai por nós, pecadores, agora e na hora da nossa morte. Amém.
0: Como fazemos todos os dias, louvamos a Maria.

0: agora a todos aqueles que necessitam de uma graça. Rezamos neste momento a oração de São Francisco. Senhor, faça de mim um instrumento de sua paz. Onde existe o ódio,
1: que eu leve o amor.
0: Onde existe a discórdia,
1: que eu leve a união.
0: Onde existe o erro,
1: que eu leve a verdade.
0: Onde existe a dúvida,
1: que eu leve a fé.
0: Onde existe o desespero,
1: que eu leve a esperança.
0: Onde existe trevas,
1: que eu leve a luz.
0: E onde existe tristeza,
1: que eu leve a alegria.
0: Virgem Maria,
1: guarda-nos puro do pecado.
0: Ó Mãe de Deus,
1: abre os nossos corações quando nossos irmãos precisarem de nós.
0: Ó Mãe da Igreja,
1: faça que vivamos unidos e assim sejamos um dos exemplos para que os outros também amem a seu Filho Jesus.
0: Ó Esposa de José,
1: conserve a paz e a união em nossas famílias.
0: Glória ao Pai, ao Filho e ao Espírito Santo.

Ó Senhora Aparecida, eu renovo neste momento a minha consagração. Eu vos consagro os meus trabalhos, sofrimentos e alegrias, o meu corpo, a minha alma e toda a minha vida. Eu vos consagro a minha família. Ó Senhora Aparecida, livrai-nos de todo o mal, das doenças e do pecado. Abençoai as nossas famílias, nossos doentes, nossos velhinhos e as crianças. Abençoai a Santa Igreja. Abençoai a nossa paróquia e o nosso vigário. Ó Senhora Aparecida, lembrai-vos que sois a padroeira poderosa de nossa pátria. Ó Senhora Aparecida, bendito e sagrado coração, abençoai a nossa nação e pedimos de novo, olhai o nosso povo.

prestimulegem, pede oram te abençoa, peça a pestípia ser Cristo sobre nosso amém. Benedicto Dele Potente, Padre Espírito Santo, descende vós, mare de sempre. Amém.

Deus eterno e todo-poderoso, que tendo escolhido a água, fonte de vida e pureza, para nos dar a graça batismal, fizestes também aparecer no rio Paraíba a imagem da Virgem Imaculada. Abençoai esta água e fazei que ela nos recorde nosso batismo, para que, purificados de nossas faltas, vivamos como cristãos, membros da vossa igreja, e cheguemos um dia à vida eterna. Por Cristo nosso Senhor.

Maria Santíssima, que em vossa imagem milagrosa de Aparecida espalhais inúmeros benefícios sobre o Brasil. Eu, embora indigno de pertencer ao número dos vossos servos, mas desejando participar dos benefícios da vossa misericórdia, prostrado a vossos pés, consagro-vos o entendimento, para que sempre pense no amor que mereceis. Consagro-vos a língua, para que sempre vos louve e propague a vossa devoção. Consagro-vos o coração, para que depois de Deus vos ame sobre todas as coisas. Recebei-nos, ó Rainha incomparável, no ditoso número dos vossos servos. Acolhei-nos debaixo da vossa proteção. Socorrei-nos em nossas necessidades espirituais e temporais, e sobretudo na hora da nossa morte. Abençoai-nos, ó Mãe Celestial, e com vossa poderosa intercessão, fortalecei-nos em nossa fraqueza, a fim de que, servindo-vos fielmente nesta vida, possamos louvar-vos, amar-vos e render-vos graças no céu. Por toda a eternidade, assim seja.

0: pela intercessão de Nossa Senhora Aparecida, Rainha e Padroeira do Brasil, a bênção de Deus Onipotente, Pai, Filho e Espírito Santo, desça sobre vós e permaneça sempre. Amém.
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2: No pique, no carinho, na alegria do programa do Zé da Boia, hoje, 6 de agosto, a Igreja Católica celebra a grande festa litúrgica da Transfiguração do Senhor, momento em que Jesus revelou a sua glória divina no Monte Tabor, diante de Pedro, Tiago e João. Então tá aí. Hoje comemora, 6 de agosto, a Transfiguração do Senhor. Que Jesus proteja toda a família nesta manhã de quinta-feira. Bom dia, Pinda. Bom dia, Vale. E para terminar aqui a nossa oração, prima, põe aí o milagre do Caixa 7 lá para o Denis Gabriel e para todos os nossos amigos e amigas que estão ligadas no programa do Zé da Boia. Bom dia, 6h18.

Tá aí, Modona Bacana, milagre do Caixa 7 nesta manhã gostosa de quinta-feira, no pique, no carinho, na alegria do programa Zé da Boia. Ô, prima, eu tava, fiquei meio encasco, como é que fala? Eu não lembro. Fiquei meio encabulado. Como que pode um ministro de Suprema Corte? A Suprema Corte é a última instância da justiça, seja aqui no Brasil, seja lá fora, aonde for. Reunir com o presidente da República, reunir com o presidente do Senado e outro ministro na sua casa, prima. Isso não é coisa, não é coisa republicana. Jamais poderia acontecer um negócio desse. Mas aqui no Brasil acontece de tudo, prima. De tudo que você menos espera acontece. Tudo. Ministro de Suprema Corte é tão especial que nos Estados Unidos você não vê nem o nome deles, nem aparece em televisão. Aqui tá até em falcatrua. Mas não é possível um negócio desse. No pique, no carinho, na alegria do programa Zé da Boia. Brasil, daqui para frente, só para trás. 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No pique, no carinho, na alegria do programa do Zé da Boia. Ô, prima, são 6 horas, mais 24 minutos em Pindamonhangaba. Manda lá a moda, prima. 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No pique, no carinho, na alegria do programa da Boia. Eu não quero saber quem morreu. Eu quero é chorar. No pique, no carinho, na alegria. Daqui a pouco nós abrimos o zap, prima. Porque agora, vocês dão licença. Que eu vou tomar um gole de café, eu vou chupar a chupeta do capeta e em seguida eu volto para falar da Casa Oriental, a sua casa de compra, e da fábrica de bloco Socorro. Bloco de concreto, bloco de qualidade, bloco da fábrica de bloco Socorro. O Sávio, tá ouvindo o programa? Manu, levanta, Manu, tá na hora de ir pra escola. Pra Mirlene, um beijo grande, Mirlene. Também o Gabriel, né, prima? Tá tudo ligadinho com a gente aí? Obrigado pelo carinho, pela audiência aí. No São Benedito, ouvindo o programa do Zé da Boia. Calma aí, prima.
Ô Pedro Flávio, cadê o Murilinho? Murilinho, vê se levanta, homem. Mas não é possível um negócio desse, Murilinho. Lá no Escorrega Lavaium, tem um programa que chama Levanta Veiaco. E você tá dormindo, Murilinho. Murilinho, levanta, homem. É o filho do Pedro, primo, do Pedro Flávio. Tá ligado no pique, no carinho, na alegria do programa do Zé da Boia. Agora manda aí.

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0: 6:37.
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0: 6:38.
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Tá aí, cachorro amigo. Venâncio, né, prima? Quem cantou aí, prima? É o Venâncio Vinícius. É, Vinícius Venâncios. Cantou pro Darcy do Maria Áurea, ligado no programa do Zé da Boia. No pique, no carinho, na alegria do programa Zé da Boia. Calma aí, prima, isso daí tem que ouvir primeiro pra depois se pode pôr ou não. Ô, prima, olha a hora. São 6h41. Quem tá mandando o zap aqui, prima? A Maria Vicentina, bairro Maçaí. Bom dia, bom dia. A Vaninha, o André e o Davi, prima. Bom dia, meu amigo Zé da Boia. Manda uma moda boa aqui pra nós, na Vila São Benedito. Abraço, tamo junto sempre. André, Guizão, Vaninha e Davi. Um beijo grande pra vocês, uma abençoada manhã de quinta-feira. Que Deus proteja a família. Bom dia, Zé da Boia, paz e bem. É o Newton Vinagre, tá ligado com a gente, prima. O Zé Roberto, também o Zé Bel, sanfoneiro mais alegre do Vale do Paraíba. Tá lá o Laerte Paraguai, o Manjubinha. Tá lá o Adair, o Márcio. Um abraço pra vocês, uma ótima e abençoada manhã de quinta-feira. Bom dia, meu amigo Zé da Boia, Deus maravilhoso nos abençoe. É o Maradona, a mãe Aide em Guaratinguetá, o Bruno, a Alissa, o Luquinha nos Estados Unidos. E no Canadá, tá a Thaís, o Marcelo, a Clarinha e o Oliver. Bom dia, um beijo pra toda a família Maradona. Bom dia, Zé da Boia, abraço, Maju. É a Maju, prima, a Lana e o Maju, tá lá no Castoleiro. Um beijo grande pra vocês, uma ótima manhã de quinta-feira. Bom dia, Zé da Boia. Estamos na escuta desse maravilhoso programa. Agora indo buscar a Manuela. Obrigado pela moda. Eita, moda que não sai da moda. É o Sávio, prima. A Milene, a Manuela. Um beijo grande para vocês aí. O Darcy. Zé, gostei. Mandei para você. Zé, seja gentil dentro de cada ser humano. Há batalhas e sacrifício que ninguém consegue ver. É isso aí. Então, Zé, seja gentil. Dentro de cada ser humano há batalhas e sacrifícios que ninguém consegue ver. Grande Darcy do Maria Áurea, ligado no programa do Zé da Boia. Bom dia, 6h43. Olha a hora, olha a aula. 6h43. Bom dia. É o Caio, tudo bem? Bom dia, Zé da Boia. Toca uma moda aí. Franguinho na panela. Manda pro Zé Vermelho, pro tio Chicão. O Chinac tá ligado com a gente, viu, prima? A Eliane, um ótimo dia. Oi, bom dia, tudo bem? Tudo bem, e você? Tá tudo bem aí? Então tá bom, um beijo grande pra você, uma ótima e abençoada quinta-feira. Nossa amiga Eliane, no Cidade Jardim. Um ótimo dia, Zé da Boia. Obrigado, obrigado, obrigado pelo carinho, pelo dia, ser o programa do Zé da Boia. Ô, prima, no pique, no carinho, na alegria do programa do Zé da Boia, nesta manhã gostosa de quinta-feira. 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Ô Luiz, mas não é possível um negócio desse. No pique, no carinho, na alegria do programa do Zé da Boia. 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
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Que o Senhor Deus Todo-Poderoso entre no seu lar, levando a paz, o amor, a saúde e alegria a toda a família. No pique, no carinho, na alegria do programa do Zé da Boia. Prima, não vai pôr esse negócio aqui não. Tira essa porcaria daí, prima. No pique, no carinho, na alegria. Você tá querendo derrubar eu, prima? Tá querendo derrubar? A turma já quer derrubar o Zé da Boia e você tá dando milho pra bode? Tá dando milho pra bode, gordona? Tira essa porcaria daí. Não vai pôr nada não. Não, daqui a pouco já complica o lado aqui, prima. Tem que tomar cuidado que hoje a democracia é relativa. A democracia no Brasil é relativa. Pra uns pode, pra outros não, prima. 6h47, mas daqui pra frente... Pode ficar tranquilo, que é só pra trás. No pique, no carinho, na alegria. Cadê aquele o rapaz que manda aí, prima? Mas não é possível o negócio dele, tá dormindo ainda? Ô, Dair, lá no norte tem um programa que chama Levanta Veiaco e você tá dormindo. Ô, Dair, palmeirense lá da sorveteria Gel, prima. Mas que coisa! Ele tá aborrecido, prima. Levou a cacetada ontem. Ô, levaram a cacetada ontem. A porcada ontem foi lá pro norte do país, lá, prima. É norte, nordeste? Não sei lá. É norte, eu acho. Lá, se lascaram lá. Ah, eu sei que lá se lascaram lá, prima. A porcaiada lá se enroscaram. 6h48. Quem está aqui, prima? O Juarez da Guarda Civil Metropolitana. Grande Juarez. Quem tem um grande Deus sempre tem um grande dia. Bom dia, Juarez da Guarda Civil Metropolitana. Bom dia, meu amigo, minha amiga. Obrigado pelo carinho, pela audiência. Não acorde apenas para começar mais um dia. Acorde para viver os planos que Deus já colocou no seu caminho. Bom dia, Zizo, Kita, Vilma, Daniel, Josana, Ana Lívia, o Lucas, João Tranin, a Márcia, o Dino. Todo o povo da Ponte Alta também está ligado com a gente. O Jaime e o Pink Floyd lá no Mandu. O Nê, filho do saudoso Zé Crente. O Matias Cunha também está por aquele lado lá, prima. A Dona Bete, o Ricardo, Carlinha, Rita. Estão ligados com a gente. Ô, gente boa demais da conta. Olha a hora, 6h49. No pique, no carinho, na alegria do programa do Zé da Boia. Ô, prima, bom dia, excelente quinta-feira. A você e sua família, Deus abençoe, amém. É o Beto Cutuco que tá ligado com a gente, prima, no pique, no carinho, na alegria do programa Zé da Boia. Alice Percival no Feital, bom dia!

0: Tá aí, prima, Piunte e Tácio. Chão Preto, ei, moda que não sai da moda lá pra Alice, Percival no Feital, estão no pique, no carinho, na alegria do programa Zé da Boia, seu Ditinho Congueiro, seu Ditinho Congueiro. Ô, prima, bom dia, meus amigos, minhas amigas. Obrigado pelo carinho, pela audiência no programa do Zé da Boia, nesta manhã gostosa de quinta-feira. A oração para hoje: Jesus, amigo de todos, assim como manifestastes a tua glória aos discípulos, te pedimos que se manifeste a nós, para que te conhecemos melhor e te amamos acima de tudo, acima de todos. Que o encontro contigo deixe marcas profundas em nossa história. Amém. Hoje, festa de Bom Jesus, no pique, no carinho, na alegria do programa Zé da Boia. Que o Bom Jesus entre no coração da humanidade, para que possamos trazer paz, amor, saúde e alegria a toda a humanidade. É a transfiguração do Senhor, momento em que Jesus revelou sua glória divina no Monte Tabor, diante de Pedro, Tiago e João. Bom Jesus, rogai por nós. 6:53 em Pindamonhangaba. 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Também está com a gente. 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Olha a hora, olha a aula, 6h57. Ô Murilinho, você não acordou ainda, homem? Mas não é possível um negócio desse. Murilinho, levanta, levanta. Tá na hora de ir pra escola. Nosso amigo Pedro Flávio, bom dia. Ô Murilinho, lá no Escorrega Lavai Um tem um programa lá que chama Levanta Veiaco. E você tá dormindo, homem? Mas que coisa. Ô prima, um abraço lá pro nosso amigo, o Christopher Miranda. Ô Christopher Miranda, manda um textinho da sua empresa aí. Manda um textinho aí, eu vou falar hoje, amanhã, sábado e domingo pra você. Depois nós combina. Manda o texto aí, Christopher Miranda. Mas não é possível um negócio desse. 6h58. Seu Bento, procura aí a moda pro seu Bento aí, prima. Lá da padaria do Bosque. É. Isso. Procura pro homem lá a moda, prima. É uma moda bonita, de muito sucesso. Vamos pôr agora pro seu Bento da padaria do Bosque, prima. Então manda aí, seu Bento, essa é pro senhor. Que moda bacana demais da conta, seu Bento. Mas não é possível um negócio desse, mandar uma moda dessa, gordona, pro seu Bento.
1: Viajando muito pelo Brasil afora, lançando CDs, trabalhando no rádio e com saúde.
2: Saúde.
1: Com saúde, né, Inesita?
2: Saúde. Acho que agora é uma música que vocês vão cantar com a gente.
1: Vamos ver se o São Fineiro.
2: Essa aqui é para vocês relaxada.
1: Né? Você apaixonada?
2: É? Vou chamar de relaxado, né?
1: Olha, rapaz.
2: Para relaxar. A véia que o trem matou morreu.
1: Essa música tem mais de 10 regravações. Até em japonês tem essa música. Os Demônios da Garota estão fazendo sucesso com ela agora. Eu quero ver vocês cantando com a gente, hein? Vamos ver.

Prima, eu não aguento, prima. É 5 minutos, quase, 4 minutos e 41, falando dessa véia que o trem matou. Morreu a véia que o trem matou. Vai você e a véia pro raio igual parta. Mas não é possível um negócio desse. Morreu essa véia que o trem matou. Mas não é possível um negócio desse. 7h01 e pinta da manhã, gaba. Vamos com moda bacana, prima? Porque eu volto daqui a pouco, viu? Eu volto já com vocês aí, ligado no programa Zé da Boa. Eu quero zapa. É 992-245-660. 992-245-660. Ou você de Piracuama, ou você do Mandu, do Ribeirão Grande, da Colmeia, da Cruz Pequena, Cruz Grande, lá do quiosque Beira Rio, Moreira César, Vila São Benedito, Nadine, tá lá no Azeredo, também Padre Rodolfo, Xangri-Lá, Feital, Cidade Nova, Vila São Benedito, Sapucaia, também Araritama, Cidade Jardim, Jardim Princesa, nossos amigos, manda o zapa, não é possível um negócio desse.

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0: 7:10.
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0: 7:13.
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0: 7:17.
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0: 7:21.
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0: 7:25.
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Depois nós vem, calma aí, prima. Depois nós vamos mandar essa moda aí depois pro João Grandão, ele gosta dessa moda aí. É, Vieira e Virinha, roubei uma casada. Mas depois, calma aí, gorda. Calma, vai devagar.

0: calma aí, prima, não pode, essa moda agora não, prima. É toco da saia, não. Isso aí é antes das 6 horas da manhã. Poder pode, prima, mas nem tudo que pode, pode, prima. Isso, gordona. Essa moda pode tocar? Pode. Mas nem tudo que pode, deve, gorda. Tira essa moda, que essa moda é antes das 6 horas da manhã. A criançada é lambeta. Aí vai perguntar pra mãe, pra avó, o que, que é toco da saia. Aí encardiu tudo, prima. Aí azeda o pé do frango. Mas não é possível um negócio desse. Ô, prima, ator Marco Furlan é preso, acusado de estuprar criança de 5 anos. A notícia continua. Prima, não para. Quem mandou ele fazer besteira? Agora vai arcar com as consequências. Um rapaz bonito, zoião verde. Aí vai fazer essa lambança, prima. Confundir a criança com a namorada dele. Ô, Marcão, vá pro raio que eu parta.
1: O ator Marco Furlan foi preso em flagrante por estupro de vulnerável após ser encontrado nu em um quarto com um menino de 5 anos durante uma festa de aniversário em Pindamonhangaba, no interior paulista. O caso aconteceu no último domingo e chocou o país. O menino, que tem transtorno do espectro autista, estava dormindo em um dos cômodos da chácara quando a mãe ouviu gritos e correu para ver o que tinha acontecido. Acompanhada por uma amiga da família, ela escutou a criança dizer a frase: "Para, tá doendo." Ao acenderem a luz, as duas encontraram Marco Furlan, de 48 anos, e a criança, de 5 anos, completamente nus sobre a cama. A testemunha relatou que viu o ator segurando a cueca do menino, que chorava e colocava as mãos na região das nádegas. Convidados que estavam na festa impediram que Furlan fugisse do imóvel e o mantiveram trancado em um cômodo até a chegada da polícia militar. Abordado pelos policiais, o ator aparentava estar muito abalado. Ele negou o crime, tentou resistir à saída do quarto e chegou a dar versões contraditórias, alegando primeiro que confundiu a criança com a namorada e depois dizendo que não se lembrava de nada. Mas quem é Marco Furlan? O ator ganhou projeção nacional em 2009 ao interpretar o personagem Heitor na série Aline, na TV Globo. E também atuou em produções da HBO e da Record, além de somar quase 5 mil seguidores nas redes sociais. Perfil que agora saiu do ar. Após a audiência de custódia, a prisão em flagrante foi convertida em preventiva e ele segue preso à disposição da justiça. Como o caso envolve uma vítima de 5 anos, a investigação corre sob sigilo estrito pela Polícia Civil, que já pediu autorização para apreender celulares e computadores do suspeito. Para mais informações, acesse metrópolis.com.
0: Tá aí, prima, metrópole.com. Falando aí do ator Marcos Furlan, que continua preso aqui em Pindamonhangaba por estupro. Tá aí, prima. Aí, prima. Jogou a carreira fora, né, prima? Azar é dele. Quem mandou fazer besteira? Tem que pagar por isso. Bom dia, Zé da Boia. Que Deus abençoe sempre você, Alice do Feital. Claudemir Palmeirense tá com a gente. Hoje tá meio triste aí, né, prima? Classificou, mas levou uma borrada no currículo. Boa noite, amigo Zé da Boia. Sou a Vera Cristina Barbosa do Santana, quero participar do sorteio. Mas não é possível um negócio desse. Boa noite, em plena 7h20 da manhã. Mas que coisa! Vera Cristina Índia do Santana. Tá tudo certinho, meu bem? Um abraço pro Pelé aí. Bom dia, Zé da Boia. Aqui é Luiz Medela, bairro das Campinas. Bom dia, Zé. Estamos nessa quinta-feira abençoada de Deus. Manda aquela moda top pra nós, ouvinte da Rádio das Modas. E aquele abraço pra Daiane Kimberly, a Júlia, Juliana, seu Júlio, o Júlio, né, prima? A Dona Cida, o seu Tino, o Josias, o Messias, a Bete, a Vitória, o Tubarão, o Luir, o Valdir, o Gordo e ouvintes da rádio. Abraço, Zé. É o Jonas, do Mercadinho Tino, ligado no programa Zé da Boia. Matia Cunha também tá ligado. A Márcia Cristina e o Carlinho tá no Pique no Carinho, na alegria do programa Zé da Boia. Bom dia, Zé da Boia. Hoje é dia de festa. O Carlinho faz aniversário, 64 anos. Desejo muita felicidade e muita saúde para ele. Toca uma música para ele. E também aniversário da nossa netinha Lavínia, 6 aninhos. Então, aniversário duplo na casa da Márcia, lá dos nossos amigos Carlinho e a Lavínia. E o Teixeirinha vem aí pra cantar pra vocês aí, gente.

0: Tá aí, prima. Parabéns aí ao Carlinho, a netinha Lavínia, hoje fazendo 6 anos, e o Carlinho fazendo 64 anos. Que Deus leve paz, amor, saúde e alegria a toda a família. No pique, no carinho, na alegria do programa do Zé da Boia. Também quem tá ligadinho com a gente aqui, o prima, é o nosso amigo Toninho Bode, a esposa Carla no Santana, o Flávio e a Cristina no Andrade, a dona Celi, o Chicão César, o pai da Maria, grande secretário da Habitação, a Maria Eduarda César, também ligadinho, o Filipinho, a Vanessa, o Filipinho Neto Bisneto, nosso amigo vereador Filipinho César. Bom dia, Pinda e o Aranha. O Aranha tá no pique, no carinho, na alegria do programa do Zé da Boia. Ô, prima, o negócio é o seguinte, viu? Já são 7h32 em Pindamonhangaba. E o Percival falando aqui, a véia que o trem matou morreu. É, Percival, você vê que coisa, a véia que o trem matou morreu. Também tá ligadinho com a gente o Gilberto de Carvalho. Ô, gente, vocês acharem aí o documento de Gilberto de Carvalho, vocês podem deixar aqui na emissora, ou pode deixar lá no Mercado Municipal com o Cabral, ou deixar no Estúdio Gonzaga Som, tá bom? Então, documentos aí de Gilberto de Carvalho. Você que encontrar os documentos será bem recompensado, viu? Não vai servir para você o documento dele, mas para ele é importante. Então, se você achou o documento de Gilberto de Carvalho, pode deixar aqui na 107 FM, ou deixar lá no Mercado Municipal com o Cabral, ou no Estúdio Gonzaga Som. Será bem recompensado. Ô, prima, quem está aqui com a gente? Ah, está aqui ligadinho. Bom dia, Zé da Boia. Bom trabalho, que Deus abençoe. É o Edson Cassiano, delícia da BR-116, em Guaratinguetá. Angélica e seu Toninho, um beijo pra vocês aí. O Tubarão mandou aqui pra nós também. Um abraço pra você. Ainda bem que ele só mandou, né? Primeiro não colocou nada, né? Ele também tá escrevendo igual a véia lá do Escorrega Lavaium. Escreve em chinês, né? Nosso amigo Tubarão. Lá no Escorrega Lavaium tem uma véia que escreve assim. A dona Helena na escuta também, o Gilson, um beijo grande para vocês. O Davi Ribeiro, o Xuxa, tá ligadinho com a gente. Também o Paulo Cassim, tá ligadinho. Fala, Zé, tamo ligado. Obrigado, Paulo. A Dora, todo o pessoal aí do saudoso Narciso Cassim, um beijo grande para vocês aí. E o Coronel Gilberto de Carvalho. Bom dia, quinta-feira amanheceu e Deus colocou em nossas mãos a grandeza da vida e a oportunidade de começar mais um dia na presença dele. Bom dia. Bom dia, Coronel Gilberto de Carvalho, a professora Isis, ligado no programa do Zé da Boia. Bom dia, Zé, é o Heraldo da Cruz Grande. O Heraldo lá da Cruz Grande é o homem que não abre a mão de jeito nenhum, viu, prima? Ô, Christopher Miranda, manda o texto aí pra nós, meu compadre. Nosso amigo Christopher Miranda tá ligado no programa Zé da Boia, vai entrar a propaganda da emissora e eu já volto já.
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0: Programa Gorda, Gorda Carma aí. Prima, o negócio é o seguinte: essa desgraça aí do Vasco da Gama ganhou ontem. Sabe o que vai acontecer? Se o Corinthians conseguir passar a mão lá no Internacional e levar a vaga, o Vasco entrega de novo, prima. O ano passado já foi assim: entregaram o título pro Corinthians. Agora ele tirou o Fluminense, que tem mais time, e vai entregar novamente se o Coringão passar. Pode ter certeza disso. No pique, no carinho, na alegria do programa Zé da Boia. 7:37 em Pindamonhangaba. O nosso amigo Eduardo Vascaindo, ele sabe disso, né, prima? É, vai pegar o Coringão, aí dá o título pro Corinthians novamente, essa desgraça do time do Vasco da Gama. Mas não é possível um negócio desse. E olha, meteram a mão no Mirassol ontem, hein, gente? Futebol brasileiro, essa juizada aí, às vezes dá até pra desconfiar que é mau caráter, né? Porque é impossível anular um gol daquele do Mirassol ontem. Mas que coisa! No pique, no carinho, na alegria do programa Zé da Boia. 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Seu Bento, mas não é possível um negócio desse. A véia com o trematô morreu.

0: Padre.
1: Tá aí, seu Bento, a véia que o trem matou, morreu! 739. Abra essa bagaça aí, prima. Tem gente mandando o zapa. É o tubarão que mandou de novo, prima. Chacoalhando a bandeira do Parmeira. Cuidado que vai cair o porco aí. Ah, bom dia, Zé da Boia. Vai, Corinthians, é o melhor time do mundo. Ah, só na ideia dele, prima. Segunda-feira ninguém mandou o zapa. Vai, Corinthians! Segunda não, né? Foi... Que dia que foi o jogo? Foi domingo mesmo, né, prima? Na segunda ninguém mandou. Vai, Corinthians! Vai, Corinthians! Agora já estão com as perninhas pra fora de novo, prima. É o Marinho Mecânico, é o Marinho Mecânico. Tá ligado? No programa do Zé da Boia. Bom dia, bom dia. Obrigado, meus amigos, minhas amigas, pelo carinho, pela audiência. No programa do Zé da Boia. 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Também aqui, bom dia, meu amigo Zé da Boia. Manda um abraço pra nós aqui. Manda um abraço pro seu Luiz, o pai do Paulinho. Manda um abraço pro seu Mauro. Mando aquele café na casa da mãe. É a mãe Rosângela e o pai Oliveira, a toda a família aí, um beijo grande. Lúcio Flávio, ó, aquele abraço. No pique, no carinho, na alegria do programa Zé da Boia, 7:41 em Pindamonhangaba, 7:41, no pique, no carinho, na alegria do programa do Zé da Boia, nesta manhã gostosa de terça-feira, não, quinta-feira, primeiro, que terça? Terça é só semana que vem. É só semana que vem. 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E o Altair Palmeirense está ligado com a gente, está de cabeça quente, levou a cacetada ontem, o Palmeiras, mas levou a vaga, né, prima? Um abraço aí pro Altair. O Altair tá perto da fazenda do pé junto, viu, prima? Isso. Se der uma zebra, joga pro outro lado do muro. É pertinho, não dá trabalho. Ei, Altair Palmeirense, tá ligado com a gente, prima? É, o pessoal que mora ali do lado, né, prima? Se der algum problema, já joga direto. Pimba! Já caiu na fazenda do pé junto. 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Prima, também quem mais tá aqui com a gente, prima? Ah, é o Zé Garcia. O Zé Garcia adora o programa do Zé da Boia. A família toda lá, né, prima? Um beijo pra vocês. O Dirceu, Dirceu do Presídio, a Dona Arlete e a Gleice Mara. 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O Mário Paca tá ligado no Jardim Resende, prima. Não fala em paca. O único que pode comer paca aqui nesse país é o pai. O pai comeu paca e não deu nada pra eles, viu, prima? Nem diarreia não deu. E pra nós, se comer uma paca, não dá nem diarreia. Dá 5 anos de cadeia. 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Ô, prima, olha a hora, 7:44. João Grandão, ele chora igual uma criança quando ouve essa moda. Roubei uma casada.

0: 7:47.
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0: 7:51.
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Tá aí, prima, a grande verdade, Vieira e Vieirinha. Ihu! Mas não é possível um negócio desse. Nosso amigo Marinho Mecânico, bom dia. O Birajara Miguel Homem de Melo tá ligado também, gente. Mas não é possível um negócio desse. No pique, no carinho, na alegria do programa Zé da Boia. Ah, meus amigos, minhas amigas. Tá na hora da mudança, tá na hora do Brasil deixar de ser escravizado a população. A população brasileira tem que abrir os olhos, votar corretamente nessas eleições que tá aí se aproximando. Porque senão, eu continuo falando aqui, relaxa, faz um L e chora. Estamos indo embora, voltaremos amanhã. Na parte da manhã, se Deus permitir. Porque à tarde, se Deus permitir, estaremos com mais um programa Zé da Boia. Marcelo Santos chegando com o programa Perfil, trazendo as notícias do Brasil e do mundo para você, amigo, para você, amiga, ficar bem informado aqui na 107. E o Astério Galvão vem trazendo as notícias da polícia. E o Tubarão mandando um beijo. Ah, vazei, sartei da carroça essa hora. Que Deus leve paz, amor, saúde a toda a família. Louvemos ao Senhor porque Ele é grande. Bom, louvemos ao Senhor porque é bom estar com vida. Se dirigir, não beba. Se beber, não dirija. Preserve a vida porque a vida é um dom de Deus. E lembre-se, amigo, sempre atrás de uma bola há uma criança. Bom dia, Pinda. Bom dia, Vale. Tubarão, sartei da carroça.

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0: Olá, muito bom dia, agora são 8 horas e 6 minutos, olha, 8 e 6, começando mais um programa Perfil na manhã desta quinta-feira, dia 6 de agosto de 2020. A gente passa tão rápido o tempo, a gente fica perdido, né? Agosto já, né? 6 de agosto de 2026, como tá passando rápido o tempo, meu Deus do céu. Olha, agora são 8 horas e 6 minutos, vamos ao nosso momento de fé.
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2: Bom dia a todos. Gostaria de trazer uma palavra para o seu coração que está registrada no livro de Provérbios, capítulo 25, versículo de número 25. Está escrito da seguinte maneira: como a água fria para uma alma cansada, assim são as boas novas de terra remota. A palavra boas novas também tem um significado de evangelho, que também significa boas notícias. A mensagem de Deus para o homem é uma boa notícia. A mensagem de Deus para o homem é vida. Não há possibilidade de ser e ter melhor notícia do que a mensagem de Deus dirigida à humanidade. Ela é justamente chamada de o evangelho. Que significa boa notícia. Nosso grande Deus, o Criador e sustentador de todo o universo, tem de fato uma boa notícia, mesmo para você, que quem quer que você seja e onde quer que se encontre nesse momento. Essa notícia pode ser mais bem expressada nas conhecidas palavras do Senhor Jesus Cristo, quando ele diz: Deus amou o mundo de tal maneira que deu seu Filho unigênito, para que todo aquele que nele crê não pereça,

Espírito Santo, Deus fez uso de homens para registrar o cânon da Sagrada Escritura, homens santos de Deus. Portanto, a Bíblia não surgiu de nenhuma maneira aventureira, cercada de mistério, mas de um modo perfeitamente compreensível. Seus escritores eram pessoas históricas, cuja forma de vida em comunhão com Deus é amplamente conhecida por nós. Deus tomou cuidado para que o texto da Bíblia tenha sido preservado sem adulteração para nós até os dias de hoje, apesar de todas as oposições e ataques do inimigo. Portanto, a mensagem de Deus através da Bíblia Sagrada permanece de pé. A mensagem de Deus para o homem é vida. Gostaria de aproveitar essa oportunidade para fazer um convite a você e sua família para estar conosco hoje, a partir das 19 horas e 30 minutos, na Igreja Pentecostal Fonte do Amor de Deus, situada ali no bairro Bela Vista, Rua Estados Unidos, número 214. Essa rua fica entre a loja de material de construção e a Vita Fiat. Muito fácil de achar. Você chegando lá, você vai ser bem recebido. Você vai adorar a Deus, receber a poderosa palavra do Senhor. E certamente a sua vida nunca mais será a mesma. Deus abençoe a sua vida. Deus abençoe a sua casa. Em nome de Jesus. Amém.

0: Olha, agora são 8h16. Falar aqui do tempo e temperatura para esta quinta-feira, máxima de 26 graus, gente. Sol, aumento de nuvens pela manhã, pancadas de chuva à tarde e à noite. Essa é a previsão do tempo hoje, máxima de 26 graus. E também, né, a preocupação hoje é o Vale do Paraíba entre alerta para ventos de até 90 km por hora, né? A previsão aí, a Defesa Civil mobiliza gabinete de crise em São Paulo, né? O Vale do Paraíba, outras regiões do estado de São Paulo devem enfrentar ventos fortes nesta quinta-feira e sábado, com maior risco para sexta-feira. Então, até sábado, né, essa questão do vento aí, a preocupação é amanhã. Segundo o Climatempo, a previsão indica rajadas de até 90 km por hora, que pode provocar queda de árvores, destelhamentos, interrupções de fornecimento de energia elétrica, né? Então tá aí a Defesa Civil em alerta para ventos que podem chegar até 90 km por hora no Vale do Paraíba e Litoral Norte. Olha, agora são 8h17. Recebo a presença deles aqui na manhã desta quinta-feira. A Alessandra também, o Paulo tá aqui com a gente, do Sindicato de Servidores Públicos de Pindamonhangaba. Alessandra, dá um bom dia.
1: Bom dia a todos que estão na audiência da 107,1.
0: Ô Paulo, dá um bom dia. Paulo.
2: Bom dia, Marcelo. Bom dia a todos que nos acompanham aí, né, na rádio 107.1.
0: Ô Paulo, vamos começar com atualizações, né? Falar sobre a DI de Pindamonhangaba, explica aí pro povo o que é, né? E também como está.
2: Bom, Marcelo, a gente vai falar sobre a DI a respeito, né, dos decretos na qual o sindicato deu entrada. A novidade que a gente tem, como já era de ser esperado, né, Alessandro, é que o município ele entrou, né, com um agravo. Está recorrendo a questão, né, dessa. Na verdade, foi uma decisão monocrática, né, ou seja, foi um juiz que deu uma liminar. A partir de quando o juiz deu a liminar, suspendeu todos, né, os processos administrativos, na qual ele averigou lá que tinha coisas que poderiam ser prejudicial ao servidor. E o município, né, como eu falei, que é óbvio que também, como é um embate jurídico, o município entrou com esse agravo, na qual que a gente está esperando que, na verdade, que vai ser julgado por não somente por um juiz, vai ser por um colegiado. E está dando sequência aí, vamos ver o que vai acontecer, né, no final. A gente espera que seja mantido, né, ou que a justiça determine que seja mudado algo, que seja feito algum projeto de lei em vez de decreto. Então é uma análise, é um embate jurídico, mas o que precisava, na verdade, Marcelo, era parar a forma que estava sendo feito os processos administrativos. O que preocupou a gente, que levou a gente a entrar, né, com essa ação, foi isso, porque a gente via que a forma que estava sendo conduzida, a gente entendia que era bem autoritária e bem arbitrária. E quando você dá algumas ferramentas na mão de determinadas pessoas, então cada um age de uma forma, e eu achava que a forma que estava sendo conduzida, né, pelo secretário adjunto da pasta, né, a gente vai estar falando aí, até então, né, que houve uma mudança agora, que a gente espera que a gente vai estar falando um pouquinho daqui a pouco a respeito disso, que a administração mude, né, a forma que estava agindo. E a respeito do decreto, vai ser julgado, né, como eu falei aqui, pelo colegiado, e o que tiver de acontecer vai acontecer, mas lembrando, não pode acontecer como estava sendo feito, e que, né, essa nova mudança aí na administração, que venha, né, conduzir de uma forma diferente do jeito que estava sendo conduzido.
0: O Alessandro, está dentro do que você esperava, essa atualização aí, esse acompanhamento?
1: Sim, na verdade, o nosso jurídico, quando foi realizado a ADI, né, sobre os decretos, foi averiguado as irregularidades, né, as possíveis irregularidades, e principalmente para nós, enquanto sindicato, a gente tinha sempre a sensação de que estava sendo ferido o direito da ampla defesa e do contraditório. Quando você detém essa discussão de PADES, de processo administrativo disciplinar, né, de servidor na mão de uma única e exclusiva pessoa. O nosso questionamento, desde o começo, desde os primeiros apontamentos, foi isso. Foi essa centralização de trabalho, né, e desviando o caráter do PAD. Por quê? Porque o PAD a gente entende que é uma das avaliações que acontece no serviço público, como também acontece em outros tipos de empresa. Porém, precisa-se ter uma regulamentação séria, entendeu? E respeitar o direito da imparcialidade desse processo. Agora, o que a gente estava vendo dentro, com esses dois decretos, era o seguinte, era que a mesma pessoa que recebia é quem avaliava, quem julgava, quem determinava, quem deferia, quem indeferia e, por último, só ia recomendação para o secretário da pasta e para o chefe do executivo, dizendo, eu recomendo que aconteça tal punição, né? E aí, aquela pessoa que pegou aquele processo na ponta, ela não tem noção das provas que o sindicato apresentou, das amplas defesas que o servidor apresentou, documentação médica que o servidor apresentou. Tinha muito servidor que estava sofrendo PAD, que estava passando por tratamento, entendeu? Então, essa arbitrariedade que é o ponto central que o sindicato tem apontado, entendeu? Mas é claro que a gente já imaginava que ia vir a prefeitura, a administração iria fazer uma defesa, como está dentro do rito do direito, né? E agora o sindicato vai estar apresentando as contrarrazões, tá bom?
0: Entendi. Ô Paulo, e vamos falar um pouquinho também, né? Então esse cenário administrativo atual da prefeitura, como está?
2: Bom, nessa semana agora, né, a gente sabe que houve uma mudança, né, nesse cenário, na qual eu posso falar que o secretário adjunto que estava na pasta, que estava causando, né, essa situação, na qual a gente sempre tentou dialogar, conversar, né, como a Alessandra falou, a forma que estava sendo conduzida a gente não concordava. E acabou que o prefeito tirou, né, esse secretário adjunto dessa pasta e migrou para uma outra pasta. Hoje a gente sabe que tem um novo secretário adjunto lá, que era o secretário que estava na pasta, né, da Finanças, exatamente. Isso. E eu tive a oportunidade, né, de ter reuniões, né, com esse secretário, né, que é o Alan, que é o novo secretário adjunto agora. Fui muito bem tratado, né, sempre com bastante diálogo, com respeito. E é o que a gente espera é disso, porque da mesma forma que a gente quer respeitar a administração, que eu entendo que a administração deve ser respeitada, né, também a gente quer que a entidade sindical, representada pelo presidente ou por outros diretores, também sejam respeitados. E para que a administração, né, juntamente com o sindicato, possam trabalhar junto, não como inimigos. Agora, a partir de quando a gente vê que tem coisas que estão acontecendo, a gente entende que é arbitrário, a gente quer chamar atenção para conversar, dialogar, e não há diálogo, e você vê que começa a tensionar de uma forma que fica insustentável, é na qual a gente teve que, né, tomar essas medidas, entrar com ação, porque eu costumo falar, né, Alessandro, sempre falo isso para Alessandro, para a gente chegar ao ponto de entrar com ação é quando fica insustentável, quando o diálogo não avança, o administrativo, né, a tratativa administrativa não avança, então se faz, né, necessário entrar com ação judicial, e foi que a gente, né, foi que estava acontecendo. Era, muitas das vezes a gente protocolava ofícios, ficava parado lá, justamente ficou tudo direcionado, né, nessa pasta, na pessoa do secretário adjunto, e às vezes travava. A gente tem lá ofícios lá, que foi protocolado no mês de junho, a gente agora já passou o mês de julho e não foi respondido, a gente reiterou e não houve resposta. Então desse jeito fica difícil, né, de trabalhar junto. Mas eu espero agora, com essa mudança do cenário aí, a gente volte, né, às tratativas, a gente volta ao respeito, como sempre né, houve o respeito entre o prefeito, o presidente do sindicato, como também outros secretários, né, que a gente possa sim avançar e trazer melhorias, né, no, para o servidor público em geral.
0: Ô Alessandro, então é isso que o servidor espera, né? E tem encontro em vocês aí um porto seguro, uma orientação, uma defesa nos casos, não é isso, Alessandro?
1: Sim, sim. O servidor, ele vem buscado o sindicato para estar realmente defendendo, né, ele em diversas situações. E assim, sobre a mudança do secretário da pasta, para nós, enquanto diretoria, foi muito esperançoso. Porque nós estamos agora na esperança de restituir o diálogo administrativo, né? Porque tem coisas, Marcelo, que não precisa chegar numa judicialização, que não precisa haver um debate, que não precisa haver a omissão do município, que através do diálogo institucional a gente consegue resolver. Através de boa vontade a gente consegue resolver. Né? Como o Paulo falou, né? O novo secretário, secretário adjunto que está assumindo, né? Já teve tratativas com o sindicato e foi muito bom. Né? A gente tem uma boa recomendação dele. Então, essas são as nossas expectativas. Esperamos que nós possamos retomar, né, a nossa conversa, o nosso diálogo institucional, dar andamento nos ofícios que estão parados, nas pautas que precisamos ser conversadas aí. De repente, estar agendando um horário, um momento com o prefeito, para estar falando, para estar conversando, porque desde o ano passado até agora, a gente não conseguiu nenhum agendamento com o prefeito. Né? E seria interessante.
0: E a ligação é o que para não atender o sindicato?
1: Então, é porque tudo é protocolado por ofício. Então, tá. A gente tem um passo a passo. Você protocola o ofício, passa pelos departamentos até chegar no gabinete. Só que como estava centralizado tudo no administrativo, não se chegava, entendeu? Então, agora a nossa esperança é que a partir de agora esses ofícios comecem a chegar às pessoas às quais foram destinadas. Se é para a educação, chegar na educação. Se é para a saúde, chegar na saúde. Se é para o gabinete do prefeito, chegar no gabinete do prefeito.
0: As pastas competentes, né, Paulo?
2: Exatamente. Porque a forma que estava sendo conduzido, como já estava tendo esse entrave, né, entre o secretário adjunto e o sindicato, então tudo que você protocolava acabava segurando. Ou seja, às vezes quem estava lá na ponta, que nem o prefeito, poderia não ter conhecimento do que está acontecendo. Só que de uma hora para outra, aquele diálogo que a gente tinha com a administração, desde o início, né, que a gente fez acordo, fez tudo, que a gente avançou, a gente conseguiu coisas boas para o servidor, né, juntamente com a administração. Devido, né, a forma que estava sendo conduzida a pasta da administração, acabou que isso veio prejudicando não somente o andamento do sindicato em si, como também a vida do servidor. E também a administração, porque acabou culminando o quê? A gente não poderia cruzar os braços, como eu falei, não houve avanço de diálogo, não houve as tratativas, né, diante da parte administrativa, a gente teve que entrar na justiça e acabar formalizando algumas ações. Mas se conversasse antes, se houvesse o diálogo, não era passível de acontecer esse tipo de coisa. Mas, infelizmente, foi o que aconteceu. O cenário é esse. Espero aí que seja parada as arestas, né? A gente vai ver agora como vai ser conduzida essas ações aí. E estamos abertos ao diálogo. Queremos sim conversar com a administração, agora depende deles.
0: Também falar um pouquinho sobre a Assembleia em Santo Antônio do Pinhal.
2: Tivemos ontem, Marcelo, lá na cidade de Santo Antônio do Pinhal. Era um pedido tanto da administração como também dos servidores, né, que regulamentasse lá a escala 12x36 na área da saúde e na área também da segurança pública. Quando a administração procurou o sindicato, por isso que eu falo, a administração e sindicato não são inimigos. Quando ela procurou, a gente foi averiguar, porque eles estavam lá irregular nessa questão da escala, querendo implementar a escala, né? E chamaram o sindicato para conversar. Eu falei, antes de conversar com o sindicato, vamos marcar uma reunião com os servidores da categoria para ver o que eles querem realmente se isso vem, né, somente da administração ou se os servidores estão querendo também a escala 12x36. Então a gente fez uma reunião antes, conversamos, né, com os representantes lá da saúde, da segurança pública, e depois a gente marcou, né, uma assembleia que aconteceu ontem, e a gente fez a assembleia lá, todos concordaram com essa escala, e agora a gente vai estar homologando, né, vai estar legalizando a situação lá de Santo Antônio do Pinhal.
0: Assim também, reunião nova base de núcleo sindical e chefe de gabinete em Campos?
2: Então, assim que terminou, né, a nossa assembleia, a gente foi depois para...
0: Subiu mais um pouquinho, né, Paulo?
2: Não, aí a gente foi até a prefeitura assinar, né, o acordo, porque passou primeiro pela assembleia para depois assinar o acordo lá, né, na prefeitura de Santo Antônio, e depois fomos para Campos do Jordão. Aí em Campos do Jordão a gente tinha lá agendado lá uma reunião com o prefeito, só que o prefeito teve um compromisso lá que parece que o governador estava em São Sebastião, aí ele teve que ir para São Sebastião, a gente foi atendido pelo chefe de gabinete. E qual que era o intuito dessa nossa conversa com o prefeito? Então a gente conversou com o chefe do gabinete. Era apresentar, né, a nova diretoria, né, a nova composição lá da base de Campos do Jordão. E foi apresentado e também conversar a respeito, né, da eminência agora, né, que o prefeito ficou de entregar a minuta do plano de carreira lá de Campos do Jordão. E ele falou que era meados de 2026, e a gente foi lá cobrar, né, essa minuta, e que ficou ajustado agora, que como o prefeito não pôde atender a gente, que na semana que vem a gente vai estar subindo de novo lá para conversar com ele e também para falar do afastamento, né, dos representantes lá, que lá tem um presidente, um vice-presidente e um secretário. Como a cidade lá tem cerca de 2.300 servidores, então faz necessário o afastamento do presidente e do vice-presidente. Então a gente foi conversar com o prefeito a respeito disso. Já tínhamos, né, formalizado através de ofício o pedido, né, a gente anexou lá a ata da eleição, todos os trâmites, né, que teve da eleição. E agora a gente está aguardando a liberação, né, do afastamento desses dois servidores, né, que é o presidente e o vice-presidente. Tivemos a semana passada lá, a gente alugou lá um local para montar a base. Né, a semana passada eu também comprei, né, o mobiliário lá para a gente estar dando início. Então vamos voltar, né, semana que vem agora para conversar diretamente com o prefeito e para a gente ajustar e começar um novo trabalho lá em Campos do Jordão.
0: Entendi. O Alessandro, falar um pouquinho também, né? Tem novidade boa aí para o servidor também com relação aí à implantação de novos contratos, né? E parcerias, Uniodonto, por exemplo, não é isso?
1: Sim, esse daí eu acho que o Paulo é a melhor pessoa para falar, porque é ele que coordena essa parte. Mas sobre Campos do Jordão, eu quero deixar claro para você, servidor, que está ouvindo aí da base de Campos, que falta somente o afastamento dos dois, do vice e do presidente, para poder abrir a nossa sede física. Depois que tiver aberta a nossa sede física, você pode estar procurando eles lá, além de um estar rodando, né, o campo para atender o servidor, aqueles que precisarem de consultoria jurídica, esclarecimento de dúvida, tudo, qualquer coisa, pode estar procurando daí na base física. Porque muitas vezes, o que acontece é que o servidor, hoje em dia, todo mundo está condicionado ao celular. Mas existem servidores e pessoas que preferem conversar pessoalmente, preferem esclarecer pessoalmente, e essa aproximação é muito importante. Agora, sobre os contratos, eu deixo para o Paulo falar, que ele que está por dentro de tudo.
0: O Paulo, conta para nós então essa questão da Uniodonto, por exemplo.
2: É o seguinte, a gente já tem, né, o convênio com a Uniodonto, né? Só que esse convênio ele fica mais aqui, restrito em Pinda.
0: Tá.
2: E como o Sindserv ele abrange 12 cidades além de Pinda, a gente precisava implementar, né, a Uniodonto em outras bases. Então a gente está negociando, né? A gente está analisando a questão do contrato, a gente vai expandir para as outras cidades, como a gente acabou de falar aqui em Campos do Jordão, né? As outras cidades pequenas também, a gente vai levar o Uniodonto. É, esse plano, né, a gente vê que é muito bem visto aqui, né, em Pindamonhangaba. E já falo para vocês, servidores, às vezes tem muito servidor que não sabia nem que tinha Uniodonto no sindicato servidor público. Muitas das vezes acabavam indo para a associação, porque lá tem a Uniodonto. Mas o sindicato servidor público também tem a Uniodonto, certo? E como eu falei, a gente vai estar levando aí para outros municípios. E também falando em contratos, a gente está conversando com a Unimed, certo? Já tivemos duas reuniões. Já existe uma proposta da Unimed, né, para o plano de saúde, para os servidores.
1: É uma coisa que foi muito pedida.
2: É uma coisa que foi pedida, principalmente nas visitas que eu fiz nas escolas, né? Os professores, principalmente os professores, sempre perguntavam, tinha que ter um plano de saúde para o servidor. Então a gente está negociando, né? Já tive também duas reuniões, agora já foi feita uma minuta do contrato. É óbvio que a gente está analisando com o jurídico, né, para ver, né, a responsabilidade do sindicato. E logo, logo a gente vai ter novidade em relação a isso. Por isso que é interessante a gente ter um bom acesso com a administração, porque a gente quer também que a administração faça parte disso, né, dessas coisas boas que a gente vem trazer para o servidor público. Por que não fazer parte, né, para divulgar, para falar da importância? Então seria bom, né, ter diálogo. Inclusive, hoje, saindo daqui, a gente vai para São Bento, Sapucaí. Quando foi falado lá a respeito da Uniodonto, o próprio prefeito de lá, né, juntamente com o pessoal da RH, deu a maior força, né, de levar a Uniodonto para lá, porque eles vêm, né, com bons olhos. Inclusive, eles vão estar divulgando lá. A ideia é a administração estar divulgando.
1: Porque, querendo ou não, é um benefício,
2: é,
1: né?
2: É um benefício para o servidor, né? O tratamento ali do servidor, né? Então, é muito importante. Então, a gente saindo daqui, a gente vai lá para São Bento para fazer né, essa conversa com eles lá. E vamos levar os representantes também da Uniodonto, vai estar junto com a gente lá. E a gente pretende estar divulgando, né, em massa, talvez o valor da Uniodonto, vai dar uma ajustada, talvez melhore um pouquinho o valor também da Uniodonto aqui em Pinda. E é isso aí, né? O que a gente precisar fazer para trazer de coisas novas para o servidor público, a gente vai estar trazendo.
0: Ô Paulo, também falar um pouquinho sobre a locação lá do espaço do Goiabal, não é isso?
2: Então, a gente tem esse espaço lá do Goiabal, né? Por muito tempo foi inaugurado, mas não, de fato nunca tinha sido terminado, né, a construção lá. Agora com essa nova gestão, essa nova diretoria, quando a gente assumiu, a gente pegou lá o espaço lá, estava saqueado, roubaram tudo que tinha lá no espaço. E a gente comprou tudo de novo, né, o mobiliário lá, a gente terminou, né, as benfeitorias que precisavam ser feitas lá. E agora está apto para o uso. A gente já falou agora esse tempo a respeito, né, que a gente vai começar a fazer a locação do espaço com um preço diferenciado para quem é sindicalizado e também aberto ao público. Lembrando que lá a gente tem mesa, tem cadeiras, tem freezer, tem
1: fogão industrial,
2: tem a cozinha montada, cozinha nossa é montada, tem caixa de som. Tem churrasqueira, agora a gente colocou a churrasqueira lá, coisa que não tinha.
1: A piscina
2: estava sem motor, a gente colocou motor, a piscina está funcionando.
1: Estacionamento.
2: Estacionamento, tudo, então está lá. Um servidor que tem vontade de fazer sua festa ali de aniversário, algum tipo de confraternização, está aberto.
0: Tem toda a estrutura lá, né, Paulo?
2: Exatamente, está bem estruturado.
0: Paulo, mas você fala que teve os furtos lá e vocês compraram novamente. E agora, o que fizeram para que isso não volte a acontecer?
2: Então, a gente tomou, né, as medidas lá. Hoje, a gente até tem um caseiro lá que fica lá tomando conta, né, coisa que não tinha antes.
1: Exatamente.
2: Agora, a gente está para instalar lá um sistema, né, de segurança, né, com câmera, com tudo. A gente soltou também lá, tem dois cachorros brabos lá para, né, tá fazendo a vigia, lá, né? Ou seja, se alguém pular lá, vai ter uma surpresa, né? Coisa que não tinha antes. E a gente tomou essas medidas lá para que...
0: Porque tem segurança, senão daqui a pouco leva de novo, né, Alessandro?
2: É verdade.
1: A gente estamos aí com o espaço do Goiabal, né? Para sindicalizado, o aluguel da diária é 350, com toda a estrutura que o espaço oferece. E você pode estar fazendo o pagamento até a data do evento, tá? E para não sindicalizado é R$500. Também mesmo esquema, você faz um contratinho e vai estar pagando. Você pode alugar agora e vamos supor daqui a um ano, e você vai pagando nesse decorrer de um ano aí os R$500 e tal.
0: Legal. Ô Paulo, nós agradecemos muito a sua participação aqui na manhã desta quinta-feira, espaço sempre aberto.
2: Eu que agradeço, Marcelo, mais essa oportunidade. Semana que vem estaremos de volta.
0: Legal. Alessandra, obrigado pela participação, bom dia, bom trabalho.
1: Eu agradeço a oportunidade mais uma vez, estamos aí correndo atrás do prejuízo.
0: 8h42.
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Olha, agora são 8h51. Falar aqui da. 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

Olha, agora são 8h52. Ah, deixa eu mandar um bom dia aqui, meu grande amigo, o Germano Pintor, né? O Germano falou assim: Marcelo, hoje meu filho Gael tá completando 3 aninhos. Já, Germano? 3 aninhos, que bênção, né? Que Deus abençoe a toda a família do Germano, que Deus abençoe aí o Gael, que dê muita, bastante saúde, né? Que Deus o proteja sempre. Ele falou, toca aí o louvor aí, além do Rio Azul, pra já, viu, Germano? Abração pra você, Germano.

0: Olha, agora são 8h56, temos aqui a participação de ouvinte.
1: Bom dia, seu Marcelo.
0: Bom dia, bom dia.
1: Que Deus te abençoe, você, amém, a sua casa, sua família,
0: amém,
1: seu serviço.
0: Amém.
1: Que Deus abençoe o Astério.
0: Amém.
1: Que Deus abençoe seus amigos, seus funcionários daí da rádio.
0: Amém.
1: Ô, seu Marcelo, hoje é o aniversário da minha neta.
0: Opa!
1: Da Ana Júlia.
0: Ana
1: Ela
0: Júlia.
1: Tá completando 11 aninhos, parece que tá completando hoje. Será que você poderia, sabe, ter o favor de mandar uns parabéns pra minha neta,
0: opa,
1: Júlia, Ana Júlia? Ela mora lá no... Na Liberdade.
0: Tá.
1: Manda uns parabéns pra ela, que já tá completando um ano. Ela tá completando um ano. O aninho dela.
0: Liberdade.
1: 12 anos. Se você pudesse fazer esse favor pra mim, eu dava os parabéns pra ela. Não, Ana Júlia, o nome dela, viu?
0: Ana Júlia, parabéns, Ana Júlia. Que Deus abençoe sua vida, viu?
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Dois jogos encerram hoje as oitavas de final da Copa do Brasil, ambos às 8 da noite, no horário de Brasília. Depois de perder para o Inter na ida por 2 a 0 fora de casa, o Corinthians, diante da Fiel, terá que vencer por 3 de diferença. Se for por 2, a definição será nos pênaltis. Exatamente a mesma situação do Vitória, que joga em casa e foi derrotado na ida pelo Atlético Paranaense, também por 2 a 0. Ontem, 4 times garantiram vaga na próxima fase. O Palmeiras avançou mesmo com uma derrota por 3 a 2 para o Fortaleza. Na ida, o Verdão tinha vencido por 3 a 0, por isso o técnico Abel Ferreira aproveitou para rodar o elenco ontem, fora de casa. No Rio de Janeiro, o Vasco avançou às quartas de final da Copa do Brasil, ao bater o Fluminense no Clássico por 3 a 1. O Cruzeiro recebeu a Chapecoense, venceu por 2 a 0 e também se classificou, assim como o Grêmio, que em casa fez 1 a 0 no Mirassol. Os confrontos das quartas de final da Copa do Brasil serão definidos por sorteio.

0: pessoa muitas vezes fica naquela dúvida com relação à compra do local, do valor a ser investido e da segurança do negócio, porque precisa ter segurança, né? Uma casa com toda a documentação, tudo correto, para que a pessoa não venha ter problemas, dor de cabeça, né, Alexandre?
1: Exatamente, Marcelo. A gente insiste bastante nessa questão aí, é uma questão fundamental, porque, assim, realizar o sonho da casa própria é uma coisa que, às vezes, é para a vida inteira, né, Marcelo? E aí, assim, não pode errar, né? E não pode dar nada errado. Então, assim, a Bem Imóveis está lá à disposição para ajudar a pessoa, desde o início, sendo na escolha do local onde fica melhor para a pessoa, o perfil de dormitórios, 2, 3 dormitórios, 1 dormitório, né? Enfim, se vai ser uma casa em bairro, em condomínio, a gente confere tudo com a pessoa, a gente adequa o perfil, a gente vê a questão de valores, auxilia na documentação, na simulação para financiamento imobiliário, caso precise. E aí também a gente cuida também da legalidade toda da documentação, né? Todas as pesquisas, certidões, enfim, tudo que é preciso para dar segurança jurídica para quem está comprando e para quem está vendendo, a Bem Imóveis dá essa assessoria.
0: É uma consultoria que vocês realizam lá, né, Alexandre? Porque, como eu disse, né, o imóvel é uma coisa séria, num valor agregado, né? E aí a pessoa muitas vezes tem dúvida e vocês dão toda essa assessoria, mostra diversos imóveis, né? Você, com uma experiência que você tem com relação a financiamento, também orienta bastante, né, Alexandre?
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0: Ô Alexandre, vamos falar um pouquinho sobre os imóveis, né? 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
0: Ô Alexandre, estou vendo aqui também, tem uma casa bacana de 3 dormitórios, preço excelente, no bairro do Andrade.
1: Isso, o bairro do Andrade hoje, Marcelo, quando eu era criança, há 40 anos atrás, era longe, né?
0: Era
1: Mas
0: longe.
1: Hoje ele tá pertinho, né? É um centro expandido de Pinda ali, colado no Crispim, né? 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
1: Agora 9h24.

0: 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Gente, olha, meu amigo Reis. Ô Reis, bom dia, viu? Tamo junto, irmão. O Reis tá precisando de pedreiro, gente. Tá com uma obra lá e precisando de pedreiro, tá bom? Então, se você trabalha aí como pedreiro... Ah, Marcelo, eu trabalho como pedreiro, sei fazer... E quer trabalhar, você manda aqui o zap aqui na rádio, tá bom? E eu vou passar o seu contato pro Reis, meu amigo Reis, tá precisando de pedreiro, tá bom? Então você trabalha como pedreiro aí, manda o seu zap aqui, eu já passo pro Reis lá, tá bom? 9h30, rápido intervalo, volto já!
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4: Agora é a vez deles.
5: Hamsters gostam de correr e isso é muito importante. Esse é o Drops do Pet trazendo uma dica para quem tem esses pequenos roedores em casa. Na natureza, um hamster pode percorrer vários quilômetros durante a noite em busca de alimento. Por isso, mesmo dentro de casa, ele continua tendo muita necessidade de se movimentar. A roda de exercícios é um dos itens mais importantes do ambiente, mas ele precisa ter o tamanho adequado e uma superfície fechada para evitar lesões nas patinhas. Também é interessante oferecer túneis, esconderijos e objetos que estimulem a exploração. Quanto mais enriquecido for o ambiente, maior a chance de o hamster apresentar um comportamento natural, ativo e saudável.
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0: Olha, agora são 9h35. Temos aqui a participação do meu amigo Paulo Roberto. Paulo Roberto, bom dia.
1: Eu sou Marcelo Santos, sou o Paulo Roberto aqui da cidade Jardim.
0: Tamo
1: Gostaria
0: junto.
1: De ouvir a música aí. Sou um dos 10.
0: Você
1: para todos os ouvintes aí,
0: está
1: ligado na 77,1 aí, né? O melhor programação aí do Vale do Paraíba. Um abraço, Marcelo Santos. Fica com Deus.
0: Tamo junto. Bom dia, Paulo Roberto. Bom dia.
2: Essa história é muito linda. Uma certa vez Jesus curou 10 leprosos de uma vez. Mas sabe o que acontece? Só um voltou. Só um voltou para agradecer. Quantos são agradecidos? Porque Jesus entrou na sua casa e fez um milagre em sua vida.

Olha, agora são 9h38. 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

0: 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Olha, agora são 9h45, até Hernandes Automóveis. 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
1: 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É isso aí, Marcelo. Muito bom dia. Bom dia a todos os ouvintes aí da 107.1. E tem pedido, hein, Marcelo? Solta aquela boa, aquela do Paraná, Marcelo. Solta pra nós.

Olha, agora são 9h48, deixa eu mandar um bom dia aqui, tá na audiência lá, o Lucas. Ô Lucas, bom dia, viu Lucas, mandar um abraço também ao Gu, alô Gu, ah, o Gu Capelete Manfredini, viu? Ô Gu, abração, você aumenta o som, Gu. Alô Lucas.

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Alô, Bruno, aumenta o som aí, Bruno.

Olha, agora são 9h50. 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

0: Olha, agora são 9h56. Ô Marcelo, bom dia. Aqui é a Janaína do Bom Sucesso. Hoje é aniversário da minha amiga Marlene do Bom Sucesso. Manda os parabéns pra ela, viu? Ligadinha no rádio. Ô Janaína, bom dia. Ô Marlene, parabéns, feliz aniversário. Deus abençoe sua vida.
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0: Olha, agora são 9h59, temos aqui a participação dele. Fala, André. Bom dia, André. Bom dia,
1: Marcelo Santos, que horas que é, por favor?
0: 9h59.
1: Aqui André Oliveira de Taubaté, tô ouvindo você aqui no caminhão. Aproveitar quinta-feira, se der tempo, só pega pra mim no momento sertanejo. Andorinha Machucada, São José Luciano, música é sua irmã Rosaria e a Jaira gosta muito. E também Marcelo Santos, que eu gostaria de saber se a Jaira Santos, sua irmã, tá trabalhando hoje ou tá de folga. Se ela vai passear ou vai gastar um pouco. Se ela vai almoçar lá no restaurante Como Se Vende, no Mercado Municipal de Pinto Morangado, tá bom? E perguntar pra ela e pra você também se vocês vão no rodeio na atividade da Serra, que começa hoje, vai até domingo. E perguntar pra vocês também se o ovo no almoço, na janta, é mistura.
0: É, se ovo é mistura, sim. Eu gosto de ovo. E eu vou no rodeio lá em Redenção da Serra. Na atividade da Serra.

0: 10:03, receba a presença delas aqui hoje. Ah, minha amiga Amanda, vai mandar. Bom dia, Amanda.
1: Bom dia, Marcelo. Bom dia a todos os ouvintes. 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
1: Presentinho, né? 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
0: Bacana. Amanda, pode falar, pode falar.
2: Ouvinte da 107.1, chegou lá, falou que ouviu. Vai ganhar um brinde, tá?
0: Opa!
2: Só ir
0: brinde.
2: Até a loja, falar, eu sou ouvinte e eu quero o meu brinde.
0: Maravilha.
2: Qualquer uma das lojas.
0: Amanda, obrigado pela participação.
1: Obrigada a você, Marcelo.
0: Obrigado, Priscila, obrigado, viu? Deus abençoe vocês. 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

0: 5-37-991-13-45-37. Drops lá e socorro da minha amiga Maria. Olha, vendavais destroem plantações e preocupam produtores de laranja no interior paulista.
1: Os vendavais da última semana deixaram o setor da laranja preocupado. Os fenômenos, junto com as chuvas fora de época, provocaram perdas em alguns pomares do interior de São Paulo e podem afetar a qualidade das frutas. O tamanho real do impacto ainda está em análise pelos produtores. Dados do CPEA indicam que a laranja para a indústria ficou pouca coisa mais cara nos últimos dias, vendida a R$ 31,00 a caixa, enquanto o preço da fruta de mesa subiu para R$ 32,00.
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0: Olha, agora são 10h16. 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

0: Valeu!
1: Olha, agora são 10h22. Daqui a pouquinho tem informações policiais com Astério Galvão. DJ Serginho. Alô, Serginho!

Olha, agora são 10h27, deixa eu mandar um bom dia aqui a Doutor Sorriso Mais Implantes, né, gente? 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

0: Olha, agora são 10h33.
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4: A CBF prepara uma mudança importante para o futuro do futebol brasileiro. A entidade lançou um programa de formação para jogadores das categorias de base, com cursos online sobre educação financeira, meio ambiente, autoconhecimento e combate ao racismo. A ideia é que a capacitação tenha duração de 2 anos e possa, no futuro, até se tornar obrigatória para a estreia dos atletas no profissional. A iniciativa surge diante de um dado preocupante. Dos cerca de 40 mil jovens que atuam nas categorias de base do país, menos de 3% conseguem viver do futebol como profissionais. Enquanto isso, o Ceará também inova na formação de talentos. O clube lançou o projeto Formando Dribladores, que busca resgatar a criatividade e a ousadia do futebol brasileiro, tendo como inspiração craques como Ronaldinho Gaúcho e Neymar. A proposta é estimular o drible, o enfrentamento individual e a tomada de decisão desde as categorias de base. Por aqui, Cido Gameiro, e a qualquer momento tem mais futebol no Torcida Brasil.
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0: Olha, agora são 10h37, receba... mas antes, deixa eu falar aqui do Supermercado Bom Preço, viu? 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Olha, receba a presença dele aqui, do Erivelto Vela, na manhã desta quinta-feira. Vela, dá um bom dia aí, mais uma entrevista conosco, dá um bom dia.
9: Bom dia, Marcelo Santos, eu tô nos ouvintes da 77.
0: Ô, Vela, hoje tem Corinthians, hein?
9: Ih, hoje tem sofrimento. Tem sofrimento, o Zezinho já deve estar lá ansioso.
0: Tá.
9: A nação corintiana já tá preocupada, tem que revirar o jogo.
0: Reverter a vantagem hoje, né?
9: E não é impossível, não, Marcelo. 2-0 dá, né?
0: Itaquera, né?
9: Mas o Memphis de férias, o Yuri machucado, o Marroquino machucado, não sei quem, mas tá fora. A torcida vai ser fundamental hoje.
0: 8 horas da noite, né?
9: 8 horas da noite.
0: 8 horas, horário bom, né, Vela?
9: Horário bom. Dá pra
0: 9:30, tarde demais, né?
9: Aí você acorda cedo, não
0: dormia,
9: não
0: dá pelo amor de Deus. Então, a partida de ida, o Corinthians perdeu lá por 2-0 e agora tenta reverter aí na Neoquímica, é isso?
9: É, e a torcida, como sempre, vai ter que empurrar o time, haja coração. Marcelo, a gente tá meio acostumado, né? Você é santista também, sofre pra caramba. Mas nós sentimos isso na Copa, né?
0: É.
9: O Brasil, aquela lástima e tal, nós não ficamos muito com dor no coração, porque a gente tá acostumado com o clube da gente. É. Mas hoje vai ser teste pra cardíaco. É, eu tô vendo já decisão por pênalti, o Hugo vai salvar o Corinthians, né? E 2-0 não é um placar difícil, mas vai estar lá, realmente, a torcida empurrando, raça. E o Inter também não é essas coisas, né, Marcelo?
0: Ah, não.
9: Tá lá embaixo na tabela, tá atrás da gente.
0: Tá ruim também.
9: Não tá muito
0: ruim.
9: Bom, não, o Colorado do Porto Alegre.
0: Tá ruim também.
9: E o Palmeiras perdeu ontem,
0: né? O Palmeiras perdeu ontem, 3-2.
9: Começou a perder, a reta do Brasileirão chegando aí. O Santos ganhou do Remo, hein?
0: Ah, verdade, 1-0. Ai do céu, sorte que expulsou um rapaz lá e ajudou bastante o peixe.
9: Mas olha, vou falar uma coisa, cara, com todo o respeito ao Neymar, mas acho que já tá na hora de parar, né? O primeiro jogo que ele veio na Vila aqui, ele ficou humilhando os jogadores, olhando no nome, na camisa, né? Quem é você? Você jogou aonde? Tal. Aí depois foi lá e entrou e virou, porque Vela, bola ele é bom.
0: É que na verdade, assim, né? Se ele fosse um cara que obedecesse a esquema tático, mas não obedece, poderia prolongar um pouquinho numa outra função, né? O problema aqui, ele quer fazer coisas que não dá mais pra fazer. Por exemplo, né? É estatística, não é o Marcelo acha, não, é estatística. Das bolas que ele pega e tenta arrastar, perde tudo.
9: Já não é menino, né?
0: Entendeu?
9: Já
0: então, tá o que tem que fazer? Joga lá na frente, esperando a bola.
9: E ele decide, né, Marcelo?
0: Ele decide, bola no pé. Só que ele quer vir buscar o jogo, aí não dá. Só que não obedece treinador nenhum, é ele que faz e acabou, né?
9: E não deve ser fácil também pro treinador, né? Dá, chegar, né? No vestiário assim, treinador sem nome, clube, né? O cara vai passar regra tática pro Neymar, ele deve mandar o treinador, dá o tempo aí, eu que eu sou o cara e tal. Ele deve ser nojento, viu? Mas bom de bola, mas eu acho que essa biografia dele não pode ser manchada. Poxa, ele tem uma baita de uma história.
0: Tem uma hora que tem que parar, né?
9: Tem que parar,
0: né,
9: o Pelé parou no auge. A gente vê o Pelé no auge, campeão de 70, depois foi jogar nos Estados Unidos, no Cosmo, e tipo, não tem mais coisas negativas do Pelé no futebol, ele caindo, machucado, não. Gordo, né, queimando o filme. Para no auge, deixa uma biografia boa, não conseguiu o título, não conseguiu ser campeão do mundo, acho que daqui a 4 anos não vai
0: não
9: de novo.
0: Não vai também,
9: Mas para de ofender as pessoas, né? E o pessoal fica bravo com ele, vai ficar feio pro Neymar. Mas o menino nem é bom, hein?
0: Não, é bom de bola.
9: Bom de bola.
0: Ô Vela, fala um pouquinho da cidade de Pindamonhangaba. Tem aí também a chegada de alguns ônibus, né? Que é o ônibus com ar-condicionado. E o Erivelto Vela falando pra nós aqui com relação aí a da onde vem a verba para aquisição dos ônibus.
9: Marcelo, primeiramente, né? A população merece um ônibus com ar-condicionado, com Wi-Fi, um ônibus que não quebra, né? Porque veio aqui no ponto de ônibus no centro da cidade, nos horários de pico, é ônibus aí, até o talo de gente, empiocado, aquele lata de sardinha, e o povo indo pro trabalho, voltando para casa, cansado, e às vezes os ônibus quebravam no meio do caminho, e agora chegou aí 14 novos ônibus com ar-condicionado, a população merece, mas eu vi lá, né, todo o pessoal fazendo aquela filmagem, fazendo aquela alegria, mas não fala a verdadeira origem de onde está vindo os ônibus. Os ônibus, gente, são 14 ônibus novos que a Viva Pinda fez um financiamento via PAC, né? Programa do Governo Federal, aqueles jurinhos baixinhos que o Governo Federal coloca para a empresa poder renovar a sua frota, e a Viva Pinda trocou, comprou, financiou 14 novos ônibus. Não é só a Viva, não, é o Brasil inteiro aí, né? Com o recurso do Governo Federal, colocando aí ônibus de qualidade para a população poder usar. E aqui em Pinda não ficou diferente, né? Eu creio que os donos da Viva foram lá, fizeram um empréstimo, fizeram financiamento para pagar a perder de vista. Foram mais de 16 milhões ali de financiamento para trocar os ônibus. 14 novos ônibus do governo federal. Eu vi lá o pessoal da prefeitura, ninguém fala. Parece que cada um trouxe um, que o prefeito trocou a frota, que isso, aquilo. O que tem que ganhar é a prefeitura, falar a verdade e principalmente o povo ter um ônibus. Mas você já andou de ônibus?
0: Já, e muito.
9: Eu também peguei o ônibus cedo pra trabalhar, muito. Rapaz, olha, pegava, na época era Passo Marrom, né? Passo Marrom tava vindo a Viva, tal, e eram os bondão com aqueles tablados de alumínio, quebrava, batia, e quebra o ônibus, e vai daqui, e tinha cobrador, eu era
0: pequeno,
9: passar por baixo, tal.
0: Verdade.
9: E hoje tá aí, cartãozinho, Wi-Fi, né? Ar-condicionado. É
0: chique, melhorou muito, né?
9: Precisa, né?
0: Melhorou.
9: Tem que tratar bem, com dignidade.
0: Verdade.
9: E um ônibus de ar-condicionado, olha que bonito. Eu não vi ainda, mas a hora que tiver um bondão aí de ar-condicionado, eu vou fazer questão de entrar no ônibus para ver se está funcionando também, né? Porque não adianta deixar o ar desligado para não gastar energia, né? Mas olha, parabéns à empresa Viva Pinda, o que é justo a gente tem que falar, né? Acreditou, foi lá, fez o cadastro, se inscreveu, foi aprovada, recebeu o financiamento do governo federal, do nosso vice-presidente Geraldinho, hein? Nosso vice-presidente Geraldinho recebeu o dinheiro, comprou os ônibus e, lógico, está aqui colocando os ônibus para a população de Pindamonhangaba andar. E a prefeitura não falou nada, né? Ô, prefeitura, ô, dona prefeitura, fala a verdade, né? Fala a verdade. Mas quem ganha é o povo. E a gente fica feliz com isso, Marcelo.
0: Verdade, né? O povo merece, né, o Vela? Ô, Vela, fala um pouquinho também no último final de semana, sábado, né? Foi a sua convenção lá do PSB. Foi na...
9: Sexta-feira
0: à noite, né?
9: Sexta-feira à noite.
0: À noite. E aí teve a convenção, o Vela já agora como candidato a deputado. Isso, Vela?
9: Isso federal. Mesmo, Marcelo.
0: Federal.
9: Agora é oficial. Tô vendo a galera colocando aí nas redes sociais, agora é oficial. E aqui também é oficial. Sou candidato a deputado federal. Marcelo, fui, né, junto com a nossa presidenta lá do PSB, a nossa querida Iana Profeta, a Lana, né? O João Paiva estava conosco, foi uma galera lá para São Paulo, a Ivonete, o Renê, né? Foram para São Paulo lá na sexta-feira, na Assembleia, a irmã do Morgado, a irmã do Geraldo, a dona Mimi.
0: Foi também.
9: Dona Mimi foi também, dona Mimi, chega essa época, ela fica empolgada com a campanha, e cheguei lá, o Marcelo, que bacana, né? Fui muito bem recebido, fui muito bem acolhido, né? Pelo meu novo partido, e colocaram lá dentro do camarim, lá na parte interna, né? Junto com o Geraldo Alckmin, junto com o Datena, conheci o Datena.
0: Ah, eu vi o vídeo celular, né?
9: Homem, rapaz, grandão, o homem é grande, bozerão. Você vê ele só na televisão, tem um topetão bonito assim, né? Também é candidato a deputado federal. Tive uma prosa boa com ele, fiz um vídeo com ele, bati um papo, ele falou de Pinda, falou da época de que ele era comentarista esportivo, né? Isso. Ô, comandante Hamilton, tal. Eu isso. Falei do comandante Hamilton, que é um cara amigo nosso que faleceu naquele acidente lá em Minas Gerais, que é baseado pelo programa dele. E tive uma boa prosa com ele, participei ali, fiquei ali junto com o nosso vice-presidente. Fico muito feliz, né? Em estar próximo do Geraldo, ter esse carinho, ter esse apoio do Geraldo. E ele foi fundamental, como sempre falamos aqui, Marcelo, naquelas aquisições de muito dinheiro para Pindamonhangaba. E lá na Assembleia Legislativa, na Lespe, em São Paulo, fui aclamado, fui lá assinado e agora sou candidato a deputado federal. Não muda muita coisa, era pré, agora é candidato, não pode falar número, não pode pedir voto, não pode falar de proposta. A partir do dia 16 de agosto, a gente vai
0: estar aí
9: caminhando para as ruas, andando nas cidades vizinhas, porque não é só Pinda não, Marcelo. Não é só Pinda não, tem Taubaté, Tremembé, Campos Jordão, Roseira, Potim, Caçapava. A gente vai fazer um tour aí, porque eu falo para as pessoas. Hoje, o candidato, Marcelo, que tem plena chance de ser eleito, de voltar a ter um deputado da nossa cidade, é a nossa candidatura. Por quê, Marcelo? Lá no passado, né, nas duas últimas eleições, o PSB teve lá Tabata Amaral, teve lá o Jonas Donizete, que foi prefeito de Campinas, agora tem o Datena, tem a Marina, Marinelô, tem um time muito forte e fica lá o primeiro escalão, com 300, 400 mil votos, aí depois, Marcelo, desce um limbo bem grande e o segundo escalão do PSB tá lá com 18, 30, 35, 20 mil votos, daí vai descendo o número de votos do segundo, terceiro, quarto escalão. E se Pindamonhangaba, Vale do Paraíba, entender, se a gente ficar lá no meio termo ali, com 35, 40 mil votos, o Lula ganha a eleição, a Tabata Amaral vai ser ministra, posso pegar a vaga dela. Olha que chance maravilhosa, com 30, 40 mil votos, podemos ter um deputado federal, como aconteceu aqui em Taubaté, com a Lorene, com a Poliana Gama, que virou deputada com o voto da suplência, e a gente está aí realmente, né, buscando mais, querendo mais, apresentando as propostas, andando para a rua. Adoro a campanha, Marcelo. cachorro, direto com o povo, criança, né, falando com o povo na rua. É. Puxa vida, mas como eu adoro campanha. Eu fui no rodeio que teve aí no final de semana. Marcelo, que gostoso, Marcelo. Todo mundo veio fazer foto. Minha mulher tá. Não é ciumenta, não. A Gilma é de boa comigo. Mas um monte de senhora, de senhor, de criança, de juventude. Velho, posso fazer uma foto? Acho pela rede social minha, que ela é meio forte. E eu fico feliz, gostoso. Eu saio de lá feliz da vida, né? Tomo uma cervejinha também. Canso, danço, forró com a minha esposa. Que gostoso, né? Que bacana. Mas aí, Marcelo, lançado. Lançado o desafio, vamos pra cima.
0: Verdade. Ô, Vela, temos aqui a participação de ouvinte, né?
10: Bom dia, Vela. Eu sou a Yolanda, do Parque São Domingos. Já que vai vir ônibus novos aqui para Pinda, vê se consegue aquela carteirinha de idoso de 60 anos, porque eu tenho da Marrom, tenho da BC, eu fiz tudo com 60 anos. E esse daí da Vivo é só com 65. Vê o que faz para nossa população. Vê se consegue fazer para 60 anos. Obrigado, Vela.
0: Ô, Vela, tá aí a participação da ouvinte, né? Dona Yolanda, falando com relação à carteirinha aí do ônibus, né? Gratuidade para a melhor idade, ô, Vela.
9: É um fato que lá atrás tentamos, né, Dona Yolanda? Eu fui vereador, Marcelo, fiquei sozinho na Câmara, né? Como eu falei em outras oportunidades, não consegui abrir as devidas investigações, porque faltou assinatura para a gente poder realmente colocar fundo o dedo na ferida, mas realmente teve uma época que foi conversado sobre isso, na época que estava tendo aquele subsídio para Viva Pinda, que era para abaixar a idade, né? Reduzir de 65 para 60 anos, que ia muita gente poder estar indo usar o ônibus, fazer aí uso do transporte coletivo na cidade, mas depende hoje, Dona Yolanda, de uma legislação, precisa que a prefeitura sente lá com a Viva Pinda, faça um acordo, porque é pago, Marcelo, por mais que as pessoas deixam de pagar, alguém tem que pagar a conta, tipo, é 65, cai para 60, tem um número de usuários que vão andar de ônibus, depois a Viva Pinda vem e cobra a prefeitura, mas o Norbertinho fala bem assim, dinheiro do povo tem que ser gasto com o povo. E vai ser um bem muito, muito útil fazer com que as pessoas de 60 anos usem. Mas depende de negociações, Dona Yolanda.
0: Ô, Vela, aqui é a participação do ouvinte Luizão, nosso grande amigo corintiano Luizão. Falou, Marcelo, manda um abraço pro Vela aí, muito bom, Vela. O Vela deve lembrar quando a Gerdau colocou o ônibus com ar para nós. Luizão falando da Gerdau, que tinha colocou o ar-condicionado no ônibus, né?
9: Foi. Ô, Marcelo, rapaz, olha, passou um filme na cabeça agora. Luizão, um abraço. A gente vinha no ônibus e no começo foi difícil pra peãozada acostumar, viu?
0: Foi.
9: O pessoal gostava de estar, o Astério sabe disso, imagina o Astério que trabalhava 8 horas na cearia, lá no forno, né, e depois tinha que sair, o pessoal gostava de vir com o vidro aberto, quando passava no centro da cidade aqui, a rapaziada, os trabalhadores, tudo com a cabeça pra fora, mexendo com os outros na rua, aí teve um cara que mexeu, deu uma subiada pra uma mulher, aquele fio-fio, ficou maior chato porque era esposa de um cara que tava no ônibus, daí deu quebra-pau no ônibus. Mas foi mesmo, depois acostumou, hoje ninguém quer usar mais o ônibus com janela, hoje é tudo ar-condicionado, né? Os carros hoje que as pessoas ainda têm aquele tabu de não usar ar-condicionado porque gasta gasolina, os carros são mais modernos e não tem pra ninguém. Eu lembro sim, Luizão, lembro que quando implantou o ônibus de ar-condicionado no comecinho foi uma briga, né? A gente tava acostumado com a janela aberta, era uma briga, você chegava correndo, Marcelo, pra pegar a janela no ônibus, pra vir embora. Você abria a janela assim, via no frio, na chuva, pião é foda, ô marvada raça de ter usado de fábrica.
0: Ô Vela, aqui é participação da ouvinte, a Cidileia falando assim, Marcelo, andei no geladão hoje, muito bom, viu? O ônibus cheirando novinho, né? Bom, né? Coisa boa, nova, né?
9: Né, rapaz? Carro zero, novo, ônibus zero. E a população tem que cuidar também, né, Marcelo? Vamos aí, né? Cuidar também, né? Pensar pelo patrimônio, no próximo, poxa vida. Às vezes tem um pessoal que gosta aí, quem tá ligando aqui, né? Quem tá ligando aqui? Zelar pelo próximo. Ei, acabei de falar do você aqui, tô ao vivo aqui, não vai falar bobagem, hein?
0: E fala pra ele que eu tô mandando mensagem, só que ele não fala, né? Ah, meu Deus
9: do céu. Tá aqui, eu tô com o microfone aqui no microfone. Aí, tá
0: dando. Aí. Ô, pergunta pra ele se ele mudou o número do celular, porque eu mando mensagem, não tá respondendo.
9: Aí, o Marcelo perguntou se mudou o
0: número. Mudou o nome. No, pergunta pra ele se ele mudou o número.
9: Não mudou, não, Marcelo. Tá com o mesmo número.
0: Ah, então tá bom.
11: Mas não, eu não, telefone que ele não consegui responder ainda. Você tá na rádio?
9: Tô.
11: Tô saindo de Moreira, você vai ficar até que hora?
0: Fala que espera ele, espera aqui. Fala o patrão tá aqui, fala espera aqui.
9: O homem chegou aqui, rapaz. Olha, tá novo aquele homem, acho que tá tomando, não é possível, formal.
11: Vai falar bobeira pra ele,
9: Tá no ar, viu?
0: Tá no ar,
9: viu? Você tá falando ao vivo.
0: É.
11: Espera aí, eu tô saindo de Moreira.
0: Tá bom,
11: tô
0: tá chegando, bom. Passo aí. É. Tá bom, um tá abraço bom. Aí. Vela, tá aí a participação do Norberto, né?
9: Ei, Norbertinho. Norbertinho, né? Ontem teve a sessão da Câmara e falou, Vela, vem aqui, né? Falar, não, boa, Norberto. Ontem à tarde eu tava com um compromisso, Marcelo.
0: Né? Na verdade, né?
9: Fui tentar jogar bola.
0: Ah, não, é, com o joelho assim?
9: Não, meu joelho tá bom.
0: Ah, então tá
9: meu
0: bom.
9: Meu joelho, meu tendão tá bom, agora deu distensão na coxa. O que acontece, Marcelo? Só pra chegar nos 50 anos, sara uma coisa.
0: Você cornetou o Neymar, outro. Neymar, mas também você tá nessa também.
9: Ei, eu fui correr, rapaz. O Zebinho, o Zé, meteu uma bola pra mim assim, hoje eu me consagro. Prometi 3 gols ontem, né? Aí, primeiro pique, tá, estendeu a coxa. Daí já tive que sair, né? Eu coloquei a pomada e tal. Mas uma resenha bacana. O Samuca, legal. Do assado Samuca, o Léo da Garapa, o Beto do Mercado, o Saulo da Vita, né? Uma turma, o Fabiano, uma turma maravilhosa lá na Quarta Nobre. E foi 10 minutos do Vela, né? Agora só depois da eleição. Agora esquece. Isso que é, o Magui pega no meu pé, não vai jogar mais bola, né? E agora... Magui, não jogo mais bola, só depois da eleição agora. Magui tá ouvindo lá, já tá mandando mensagem.
0: Um abraço ao Magui. Magui, abração pro seu irmão.
9: Ele tem um projeto social bacana também, de cadeira de roda, de cadeira de banho, né? É, o Maguizão, latinha, aqueles lacrinhos, o pessoal entrega pra ele lá, ele faz troca de cadeira de roda. Magui, o Maguizinho, dois personagens que tem um coraçãozão do tamanhão do mundo. O jornal dele, não sei se essa semana sai, não sei se sexta-feira sai o regional, mas daqui a pouco já tá aí, impulsionando a cidade. Ô, Maguizão, um abração.
0: E domingo, dia dos pais, né, Marcelo?
9: Domingo, dia 9, dia dos pais. Dia dos pais aqui. Quero, né, antes de ir embora, mandar um abração em especial pro meu pai. Ei, seu Moraes, hein, seu Moraes.
0: Amanhã tem jornal regional, amanhã, hein? Amanhã tem.
9: Aê, jornal regional.
0: Então, e a gente vai falar também do banco de cadeira de roda do Magui lá também.
9: Aê! Ô, pai, eu te amo, meu pai. Muito obrigado por tudo, né? É, o seu Moraes é o cara mais especial. É tipo assim, a gente olha como referência, e a minha referência é meu pai, né?
0: Verdade, gente, na
9: meu
0: melhor qualidade.
9: Pai, seu Moraes, feliz dia dos pais. Hoje é ciclista, tá querendo ir pra Ubatuba, pedalando, O homem do Perdigão, né? Quando ele andava de bota, parecia o Perdigão da Sadia lá, né? E tá atleta, tá com saúde, tá vendendo saúde, que Deus realmente dê mais saúde, que dê muitos anos de vida. Um feliz dia dos pais pro meu pai, e é claro, Marcelo, para todos os pais do mundo. Todos os pais do mundo, realmente, que esse domingo seja um dia, né, especial. Eu sempre falo isso, Marcelo. Às vezes tem aquele filho, aquela filha, que por picuinha não fala com o pai. Marcelo, é tão gostoso pedir o perdão, pedir a desculpa, falar com o pai, para não ficar com remorso, né? Na hora que estiver enterrando o pai, na hora que estiver enterrando uma mãe, como enterrei a mãe, nenhum remorso. Minha mãe fez tudo que eu tinha que fazer, eu fiz tudo que eu tinha que fazer para ela. E às vezes eu vejo pessoas ali, né, com picuinha, com briguinha, não fala com o pai, porque o pai é duro, porque o pai não deu dinheiro, porque o pai não deixa sair. Gente, peça perdão pro seu pai. Aproveita domingo, vai lá e dá um abraço, um beijo no seu pai. Pai só tem um, né? E não é pai natural, não. Pai é quem cuida, pai é quem tá junto, né? Esse é o verdadeiro pai. E vai lá e faça isso com o seu pai, né? Para que realmente não possamos ter um mundo mais amargurado, um mundo com amor, é tão gostoso. E domingo é um dia tão especial, que é o dia dos pais. Eu desejo aqui um feliz dia dos pais para todos os pais do planeta Terra. Um beijão no coração de cada pai. Eu também sou pai, sei, né, a verdadeira essência de que é ser pai. Depois que você vira pai, a vida sua muda, né? Meu filho Luiz, a minha filha Letícia, né? E muito obrigado, Deus, por dar essa família, minha esposa maravilhosa que eu tenho, essa família linda que eu tenho, e é claro, esses amigos que a cada dia nos enchem de orgulho de poder estar andando, falando, cumprimentando. E domingo vou estar lá com meu pai, na casa dele.
0: Bacana. Ô Vela, obrigado pela participação, um bom dia, um grande abraço.
9: Valeu, Marcelo! Uau, Joaquim, um abraço!
0: 10:56.
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1: 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Um abraço, Geraldo. 11
2: obrigado. 2.

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8: Olha, agora são 11 horas e 9 minutos, receba a presença dele aqui, Vitor Ardito Lerário, na manhã desta quinta-feira. Vitão, dá um bom dia para a população de Pindamonhangaba, hein, Vitão?
9: Bom dia, Marcelo, bom dia, Astério Galvão, é uma felicidade, nós estamos aqui na Rádio Princesa falando com a população de Pindamonhangaba, né? Pindamonhangaba está no coração da gente, a gente agradece o carinho, a gente andando pela rua aí, o carinho com o povo, com a gente, no, hoje, agora mesmo, eu vinha vindo ali no, naquele farol ali na entrada do loteamento do que vai para Aretama e que vai para a cidade de Jardim, né? Alguém parou ali do Lago Azul, me cumprimentou, desejou felicidade, agradeceu tudo que a gente fez ali na região. É gozado, né? A pessoa lembra, essa gratidão emociona a gente, emociona. Meu filho tinha isso, eu ganhei uma casa, eu fiz uma coisa, eu fiz outra. Então, isso deixa um grande abraço a toda a população de Pindamonhangaba. Deus lhe pague pelo carinho que vocês têm comigo. Deus lhe pague.
8: Ô Vitão, e hoje temos uma convidada com a gente aqui.
9: É, eu tenho uma convidada especial, a Érica.
8: Érica, ela está com a gente aqui nessa manhã, né?
9: É candidata a deputada federal pelo PSOL, né? Então eu vou pedir para a Érica falar um pouquinho quem ela é, o que que ela faz e o que que ela pretende como pré-candidata, como candidata, né, a deputado. Eu acho que é importante para a cidade, cada um escolhe, vota no partido que quer, se é corintiano, se é são paulino, se é, né? Não importa, importa cada um votar numa pessoa para a gente ter uma representatividade no governo federal e no governo estadual, porque a gente sabe que é importante a nossa região, no Vale do Paraíba, né? Nós temos de São José até Cruzeiro, um pouco abandonado de deputado, quase não tem deputado. E um deputado consegue arrumar verba, 10 milhões, 5 milhões, 20 milhões,

0: Artista da cena, sou atriz, pedagoga, sou mestra e doutora em educação e estou muito feliz de estar representando o Vale do Paraíba, né, nessa caminhada, nessa jornada que é uma jornada de contato com o povo, né? A minha trajetória, Vito, dentro da política, ela não é de hoje. Ela já é uma trajetória de pelo menos 20 anos, né? Porque a gente faz política, mesmo que não seja partidária, a partir das nossas ações no mundo. Eu sou ponteira de cultura, tenho um ponto de cultura, né? Sou representante de um ponto de cultura reconhecido pelo Ministério da Cultura aqui na cidade de Pindamonhangaba e na cidade de Campinas. Mas a minha relação com a cultura se estende pelo território nacional. E hoje a nossa candidatura é uma candidatura que preza pelas pautas culturais, pelas pautas humanitárias, pelas pautas da educação, né? Você bem falou, falta candidatos aqui do nosso Vale do Paraíba que entenda de fato as pessoas, candidatos que dialoguem com a juventude, né? A nossa vida e o nosso olhar dentro da cultura é em diálogo com a juventude, com as famílias, né? Nós impactamos com as nossas ações ano passado mais de 11 mil famílias aqui na cidade, com as nossas ações culturais. Né? Então é importante falar que a cultura ela está presente em todos os espaços. E o que a gente quer é que a gente tenha um representante em Brasília que consiga, de fato, ter uma boa relação, trazendo recursos para a cidade, né? Trazendo aí um olhar qualificado para tudo que é feito, acolhendo a população, olhando para aqueles que mais precisam. Então, a nossa candidatura também não é uma candidatura que parte de um projeto pessoal. Ela vem sendo desenhada há muito tempo dentro do partido, entendendo que eu sou uma representante hoje legítima, né, de todas as pessoas que fazem cultura aqui no nosso estado, justamente por estar presente em comissões, em fóruns, que olham para a cultura e veem como essa cultura pode ser distribuída, né, para as pessoas que mais precisam. Cultura, gente, não é luxo. Cultura é direito. E as pessoas que têm cultura, que têm educação, elas, obviamente, de forma progressiva, muda, né, o seu status de vida, muda a forma com que ela enxerga o mundo. E a nossa candidatura está vindo para isso, para trazer uma nova forma de olhar para o mundo.
1: Olha, você falou uma coisa tão importante, né? Eu sempre falo isso. Não adianta só a educação. Não adianta só a educação. Tem que ter educação com cultura. Porque se você tiver cultura, você melhora, você sabe o que você quer, você aprende. Eu, né, viajei o mundo, já viajei o mundo, isso é cultura. Foi visitar outros países, a gente tem. Fui em Cuba, fui na África, fui no Iraque, no Irã. Fui na Itália, né, no Portugal, então a gente vai vendo a cultura de outros povos e a gente vai assimilando. E depois, quando eu virei prefeito, aquilo me ajudou a entender o que é um povo, o que é a gente, essa parte psicológica, a autoestima das pessoas, levantar as pessoas, né, e melhorar. Não é só a educação, 2 mais 2 é 4, quero ganhar 10 mil. Não é isso. Tem que ter cultura, saber por quê. Quando você é contratado, você tem que a pessoa que te contrata vê o teu currículo, quem você é, onde, o que você já fez na vida. Então é muito importante a cultura. Então, parabéns, esse perfil que você tem e que você vai fazer isso, se Deus quiser, como candidata a deputada na nossa região, mostrando para o povo da região o que é importante com relação ao que você vai fazer. Parabéns.
0: Muito obrigada. E sabe que eu fico mais feliz nessa caminhada, seu Vitor? É que nós, mulheres, precisamos ocupar esses espaços, né? Nós somos mais de 50% da população, mas muitas vezes nos impedem de chegar nos lugares que a gente precisa chegar para melhorar a situação das pessoas. Eu estou falando isso tanto na macro quanto na micro-relação. Às vezes é um cargo dentro de uma empresa, às vezes é, inclusive, numa relação familiar que você é impedida de falar, né? Muitas vezes numa relação que existe aí um machismo exacerbado, né? Um machismo que fere, né, a dignidade da mulher. A gente ocupando esses espaços de poder, a gente vai melhorar a qualidade de vida das mulheres. E uma coisa eu falo para você: as responsáveis por manter a harmonia, por manter a vida dentro de casa, são as mulheres. Somos nós que geramos, né? Somos nós que harmonizamos as relações. E as pessoas às vezes esquecem disso. Então eu estou muito feliz mesmo de estar nessa caminhada. Estou aprendendo muito, porque a gente não sabe nada, né? A gente está sempre aprendendo, entendendo também que isso faz parte da cultura, né? Que a cultura é viva, dinâmica, cíclica. E te digo mais, Vitor, a gente tem

0: projeto, que é um projeto de trazer dignidade para os mestres da cultura, para os artistas. O senhor sabia que hoje a maioria dos artistas e mestres da cultura não tem aposentadoria?
1: É um tema muito importante para você batalhar. Se você ganhar para deputado, ganhar, batalhar em cima disso. Porque todo mundo tem, por que o artista não tem?
0: Muitas vezes ele não consegue se organizar, né, para poder fazer os procedimentos corretos para receber a aposentadoria. Então a gente tem como intenção olhar para esse mestre que dedicou a vida, né, porque tempo não é dinheiro, tempo é vida. Quando a gente trabalha com cultura, a gente está dedicando a vida, a gente está melhorando a vida de outras pessoas.
1: Olha, viu, Marcelo, você quer fazer alguma pergunta para ela?
2: Ô, Érica, importante, você falou do espaço da mulher, né? A Érica, mulher, representante da mulher, está aqui com a gente, né? Candidata a deputada federal, né? Pelo PSOL.
0: Isso.
2: Né? Conhece o dia a dia, está na rua, ouve a população, ouve a mulher, não é isso,
0: Érica?
2: Que sabe as demandas.
0: Exatamente.
2: Porque, como diz um grande amigo meu, Vitor Ardito Lerário, ele fala assim, ó, entre falar e fazer tem uma distância desse tamanho.
0: É,
2: e aí precisa fazer, não é isso, Érica?
0: É verdade, é verdade. E hoje a gente sente uma, na fala das mulheres, né, de modo geral, o que, que a gente sente? Que não existe um sistema integrado que consegue conectar as necessidades das mulheres. Né? Por exemplo, em caso de violência, né? A mulher que sofre violência doméstica, em algumas cidades, ela acaba, inclusive, não sendo atendida corretamente, porque não tem em todas as cidades a delegacia da mulher. Né? Muitas vezes, esses dados não são cruzados. Muitas vezes, ela precisa falar com esse companheiro para poder exigir, né, que a pensão seja paga por filho. Muitos casos, a mulher acaba sofrendo violência e até morte quando vai falar com o genitor, para poder fazer valer o que é direito, porque os dados não são cruzados, porque o juiz olha e acha que a pessoa tem que fazer essa mediação, e isso é muito complicado. A gente precisa proteger a mulher. Hoje a mulher precisa de proteção.
1: Verdade. Importante, Marcelo, é o seguinte, é a mãe da gente, a mãe, ela que organizava o lar, ela que punha, né, ordem no lar. Então, quando eu fui prefeito, o que que eu fiz? Eu coloquei homem e mulher, porque a mulher tem uma sensibilidade diferente do homem. Então, essa mulher que é mãe, essa mulher que organiza a casa, que ela é uma verdadeira administradora, ela compra o sal, ela compra o azeite, ela compra o arroz, ela compra o feijão, ela é equilibrada dentro de casa. Então, toda mulher é muito equilibrada. Então, é importante misturar homem e mulher. Então, hoje, né, a gente vê na televisão a violência que está aí, chutando uma mulher no chão, batendo uma mulher, matando uma mulher. Eu acho que tem que ter proteção, sim. E tem que falar muito, tem que pôr a boca no trombone mesmo e falar, para proteger a mulher, porque a mulher não é sexo frágil nem forte, ela é mulher e a gente tem que respeitar, é a nossa mãe, foi ela que gerou a gente, é ela que pôs ali no mundo, é a pessoa mais importante do mundo, é a pessoa que gerou a gente, jogou a gente no mundo, colocou a gente no mundo e a gente é o que é hoje devido à nossa mãe. Então você está de certinha, certinha, eu fico contente você ter esse perfil.
0: Ai, muito obrigada.
2: Eu queria agradecer muito a presença da Érica com a gente aqui. Ô, Érica, dizer que o espaço está aberto, viu? Você que tem aí o WhatsApp, viu? Quem está nos ouvindo agora, pode entrar em contato com a Érica através do WhatsApp, se você tem no Instagram também. Quem está nos ouvindo agora, Marcelo, eu queria conhecer um pouquinho a Érica, bater um papo com ela. Como é que encontra a Érica?
0: Bom, você pode me encontrar nas redes sociais, gente, no TikTok, principalmente no Instagram, né? Você pode digitar lá Erica.veriano. Não esquece que o meu Erica é com H, hein?
2: Ah.
0: H-E-R-I-C-A.veriano com Y. Né? Você encontra todas as nossas postagens, propostas. Eu converso diretamente com vocês. E lá no Instagram, você pode falar diretamente comigo pelo WhatsApp. Tem um link que você fala comigo e a gente segue conversando.
2: Bacana. Ô, Vitão. O Vitão tá aqui com a gente, Norberto. Ô, Vitão. Obrigado pela participação aí, que Deus abençoe, espero que o senhor volte aqui na rádio na próxima oportunidade, semana que vem, para bater outro papo.
1: Eu que agradeço mesmo, viu? Eu fico contente com a Érica aqui do lado da gente, e saber que nós temos essas pessoas em Pindamonhangaba, pessoa que conhece Pindamonhangaba. Então não adianta a gente querer votar muito longe, votar no candidato de longe. Nós temos candidatos na nossa cidade. Escolha o candidato da tua cidade, escolha veja o currículo dele, entra no Instagram, entra aí nos e-mails aí, veja o que ela sabe e o que ela pode fazer dos outros candidatos dela. Eu acho que é muito importante esse bate-papo na rádio, é para isso. É levar, essa mensagem para a nossa população de Pindamonhangaba. E eu fico contente estar aqui hoje de manhã, né, com você, Marcelo, que a gente já se conhece há tantos anos, conheci teu pai,
2: verdade,
1: né, teus irmãos. Eu fico contente, recordar é viver. Então a gente deixa um grande abraço mesmo para a Érica, um grande abraço para você e para toda a população de Pindamonhangaba. Um grande abraço, Deus te pague.
2: Amém. 11:22.
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5: Quando as temperaturas caem, muita gente pensa apenas nos riscos das geadas. Mas o frio também traz benefícios importantes para algumas culturas. Frutas como maçã, pêssego e pera, por exemplo, precisam acumular um número mínimo de horas de frio durante o inverno para garantir uma boa floração e também uma produção de qualidade na próxima safra. Por isso, produtores dessas regiões acompanham o clima com muita atenção, principalmente nessa época do ano. No agro, até o inverno tem um papel importante na colheita do futuro.
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0: Olha, agora são 11h28. 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
1: Bom dia, Marcelo Santos, bom dia, Pindamonhangaba, bom dia a todos os meus amigos de Viado Velho, lá no Ceará.
0: Ô Astério, dá um recado, Astério Galvão.
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1: lá da sua casa,
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0: Olha, 11h30, a partir de agora estamos ao vivo na live, no YouTube, no Facebook. Hoje é quinta-feira, tem um sorteio do par de ingresso do cinema. É hoje o par de ingresso cinema. A partir de agora estamos ao vivaço, viu, Stereo?
1: Ao vivo, graças a Deus. Eu posso dar um recado importante
0: deve,
1: aqui, ó?
0: Deve.
1: Você tá com algum problema no seu bairro aí, ninguém consegue resolver? Presta atenção, hein?
0: Atenção, hein?
1: Presta atenção, que eu tô falando atenção, com vocês. Atenção, hein? Problema, buraqueira aí no seu bairro, chama o Norberto de Moraes, Norbertinho. Norbertinho,
0: não tem dia, não tem hora não, viu?
1: Com ele não tem esse negócio, meu chibiu me dói não. Ele vai lá no bairro, conversa com a população e corre atrás.
0: Ele não desliga, tá? Astério.
1: Eu não dou tiro no escuro.
0: Moço
1: não.
0: Novo.
1: É Norbertinho, menino novo.
0: Trabalhador.
1: Trabalhador, advogado.
0: Entende de gado, tá? Conhece gado, viu? 70, 80, 110.
1: Entende gado?
0: Entende. Ele é bom nisso também.
1: Isso aí não é aquele negócio de...
0: O leiloeiro.
1: Leiloeiro,
0: 70, 80, 90, 110. Qualquer dia ele falou que vai chamar nós pra leiloar junto com ele, sério.
1: Eu quero que ele chame nós.
0: Pra leiloar.
1: Sempre que eu não vejo, pra chamar nós dois pra almoçar.
0: Aí ele falou que vai um dia.
1: Você falou que vai levar nós lá no Bom Prato.
0: Bom Prato, Taubaté.
1: Um real, pô.
0: Aí falou que vai levar.
1: Ah, não, lá não vou não.
0: E falou pra nós que vai de ônibus ainda.
1: De ônibus?
0: A gente desce na rodoviária velha lá, armoça e vem embora.
2: Velório.
0: 11 horas e 31 minutos, informações e falecimentos com Astério Galvão.
1: Nota de falecimento, noticiamos os falecimentos de Valdir José Alves César, 75 anos. Está agora na sala 3, lá do Velório Cessolup, sepultamento às 15h30. João Vitor de Lima Monteiro, 22 anos, morava no Andrade. Esteve na sala 1, sepultamento aconteceu às 10 horas da manhã pelo Velório Cessolup. Iracema Ezequiel Calegari, 87 anos, morava no Araretama, né? Ela está agora na sala 2 do Santo Expedito e o sepultamento acontece hoje ainda às 14 horas. Rubens Albino, 72 anos, sala 3, ainda não temos, está no Santo Expedito, ainda não temos o horário definido do sepultamento. Geraldo Aparecido Coelho, 61 anos, morava no Araretama. Aconteceu o sepultamento dele hoje em Moreira César, às 8h30 da manhã. Fica aqui os nossos sentimentos.

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2: Olha, agora são 11h33, vamos dar início às informações policiais amanhã desta quinta-feira. Quem estava lá, Stélio Galvão?
3: Olha, eu encontrei hoje o Júnior Ataliba, a Leticiume. É tantos policiais lá que colaboram com a gente. Só tenho a agradecer a todos vocês aí, o Salvador, o Gil, o Samuel, tá? A Zélia, todos aí do primeiro dele. E o delegado de Moreira César, tá? Doutor Miguel Jacó, que sempre trata a gente com muito carinho lá também na delegacia de Moreira, ô Marcelo. 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
2: Olha, agora são 11h33, Astério, vamos dar início às informações policiais, começando com o caso aí de furto, Astério Galvão.
3: Perfeitamente, ó, Marcelo. Aqui, ó, tem um furto. 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
2: Olha, agora são 11h34, sério, esse caso aí de furto,
3: vou,
2: sério,
3: vou Galvão. Vou falar desse furto agora. Ontem eu tava andando pela cidade aí, ô Marcelo Santos, aí encontrei o Ivo Ferreira. Ele falou, não perco um programa lá, você e o Marcelo Santos. Aliás, quando eu tava falando com ele, ele falou, passou aqui faz 5 minutos que ele passou aqui no carrinho amarelo da rádio. Então, o Ivo Ferreira, do Araretama, um abraço. O filho dele, o Osvaldo, né? Um abraço pro Osvaldo. O Gilmar Leite e a mãe, Marina Luísa, lá do Campo Alegre, também não perde o programa. E o filho do Henry Mar, o do Henry Mar, um grande abraço pra você, viu, Henry? O Henry japonês, um abraço pra você.
2: Caso de furto, a sério?
3: Olha, aqui aconteceu o seguinte, ó, eu não aguento mais todo dia falar desse tipo de furto aqui, viu? Tá germinando ladrão pra tudo quanto é lado, não sei o que tá acontecendo nesse país, não. Foi até a delegacia, lá em Moreira César, né, uma mulher de 26 anos, disse que não aguenta mais. É a segunda vez que lavadrazes escala o muro, pula o muro da casa, vai lá e rouba, furta, na verdade, o medidor de energia, tá? É o segundo que ela coloca, vai ter que colocar o terceiro.
2: Meu Marcelo. Deus do céu.
3: Coloca lá a espingarda lá, com uma engatilhada lá, porque os caras estão levando,
2: Orson. Vai ter que colocar pela terceira vez.
3: Ela não aguenta mais. Ela falou, eu vou mudar daqui. Mas não adianta. Deus. Mudou, ele segue também.
2: Ô, sério, também falsidade ideológica, é isso?
3: Olha, Marcelo, falsidade ideológica. Aqui aconteceu o seguinte, foi a delegacia de polícia, uma senhora de 76 anos, relatou que ela foi até a prefeitura de Pinda para realizar um cadastro junto ao cadastro único para participar, né, dos programas sociais aí do governo, né, do governo federal. Ela foi fazer o cadastro. Aí o servidor lá foi fazer uma análise, uma pesquisa, um levantamento, e o nome dela já estava cadastrado em duas cidades. Magé, no Rio de Janeiro, o nome dela já estava circulando lá. Tá? E na outra cidade, Belém do Pará. Pessoal usando o nome dela, né, Marcelo? Usando o nome dela indevidamente. E isso vem acontecendo com muita frequência no Brasil, principalmente, né? Aí ela foi orientada a ir até a delegacia de polícia fazer um boletim de ocorrência. Estão usando, por isso que está falsidade ideológica, usando o nome dela indevidamente aí em outros lugares.
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2: Olha, agora são 11h38, Astério Galvão.
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2: Agora 11h39.

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1: Olha, agora são 11 horas e 39 minutos. Deixa eu mandar um bom dia aqui também. O sorteio do par de ingresso no cinema é no YouTube da rádio, tá bom? No YouTube, gente. Mandar um bom dia também. Ah, vai ter o aniversariante no mês, hein? 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
2: Olha, agora são 11h40, sério.
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1: Olha, agora são 11:42. O Marcelo, bom dia. Hoje estou completando 27 anos de casada. Josilaine, o Giovano. Giovano, parabéns, Giovano. Josilaine. Deus abençoe e continue abençoando a sua união aí, tá bom?
2: Parabéns.
1: 11:42, Estéreo, lesão corporal, hein?
2: Essa lesão corporal aconteceu da seguinte forma, ó. A vítima é uma senhora de 66 anos, né? E a filha dela, que na verdade foi até a delegacia, e disse o seguinte: a mãe trabalha no hospital Agamulti, na cidade de Taubaté, tá? E ela necessita, todos os dias ela pega o marrom, o pássaro marrom, todos os dias para vir para Pinda. Ela mora em Pinda. Então ela saiu do serviço e embarcou no ônibus da Pássaro Marrom com destino a Pinda. E durante a viagem, o Marcelo Santos, o motorista do ônibus, segundo informações aqui, estava dirigindo o Pássaro Marrom e realizou uma manobra muito brusca. Essa senhora de 66 anos voou dentro do ônibus, sofreu uma queda violenta no interior do ônibus e teve lesão vertebral, né? Na região ali, lombar também. Olha, foi feio o negócio. Fraturou em L2, que eu não sei nem o que é isso. Fratura em L2.
1: É a coluna cervical, na coluna.
2: Exatamente. Então, ela ficou dentro do ônibus, sem poder se movimentar. Os passageiros entraram em desespero, porque tentaram até parar o ônibus, mas não tinha condições, porque ela sentia muitas dores, e eles decidiram, não, então vamos devagar, vamos no próprio ônibus, devagar até Pindamonhangaba. O motorista foi questionado, né, a respeito daquela parada brusca, né, que a pessoa não está esperando dentro do ônibus. Aí ele disse o seguinte: ó, entrou um carro na minha frente, peço desculpa, entrou um carro inadvertidamente, entrou na frente e tive que brecar. Aí aconteceu esse tipo de acidente aí com essa senhora, né? Que foi levada para a Santa Casa de Pindamonhangaba, o Marcelo Santos.
1: Ou seja, isso é na coluna lombar, né? L1, né? L2, então... Que bom que ela foi socorrida aí, né, Sérgio?
2: Foi socorrida, mas a empresa tem que responsabilizar e ressarcir os prejuízos dessa senhora, viu?
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1: Ó, sério, de aniversário dele, né, sério?
2: E quem?
1: Hoje é aniversário do Gael, completando 3 aninhos.
2: Ô, Gael, tô vendo você,
1: filho,
2: Gael,
1: do nosso grande amigo Germano Pintor.
2: Filho do Germano Pintor? Nosso filho, amigo.
1: Aí o netinho da dona Valéria, viu? O sobrinho aí do Gabriel. Legal, então, hein? Hoje o Gael, completando 3 aninhos. Parabéns, aninhos, Deus abençoe, Gael, sua vida.

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2: Olha, agora são 11h46, Astério. Esse caso aí de roubo,
3: hein, Astério? Vou falar, esse roubo aqui é de fazer em pé, viu? Falar pra você, viu? Mas antes eu quero mandar um abraço lá pra Associação de Amigos Unidos de Pinda, AAUP, que vem com tudo aí, essa ONG. Tem o jornal Vale Cidade Digital, né? É conduzido aí pelo Dito Bala. O jornal do Bala impresso, tá? Aconteceu, virou bala, hein? Jornal impresso. E olha, a associação tem feito um trabalho excepcional aqui em Pindamonhangaba, ajudando muitas entidades. Esses dias aí, 600 quilos de ração para uma entidade que precisava, tá? Então, parabéns aí ao Dito Bala, parabéns ao Dr. Fábio, parabéns aí ao André, o Alex. Onde fica? Fica na professora Ilka dos Santos Granato, 112, na Vila Nair, pertinho da Sabesp. Quer conversar com o pessoal da associação? 992-18-7115. E já aproveito aqui, ô Marcelo, porque eu fui com o Marcelo Santos lá no empório da nossa família, lá no box 40.
2: Ah, bacana lá, viu, Marcelo?
3: Só tem coisa gostosa lá.
2: Muito bom lá.
3: Tá lá isso, a Aline, o Felipe, a Vitória e o Diegão, sempre tá lá também. Torta de frango aqui, né, a deles ali, meu Deus do céu.
2: Espetacular, sério.
3: Eu com o Marcelo, nós pegamos esfirrinha de carne.
2: Uma delícia.
3: Você começa a comer, não para, tá? E a barriga crescendo, você vai comendo, vai crescendo. E tem lá lasanha, tem bolinho de bacalhau. Eu vou passar lá agora sexta-feira, vou pegar o bolinho caipira.
2: Uma delícia.
3: A minha mulher intimou, falou, você pega o bolinho caipira ou você não entra em casa.
2: Nossa.
3: Então eu vou pegar o bolinho caipira lá no empório da nossa família, que fica no box 40, dentro do mercado municipal, tá ok? Box 40, Marcelo.
2: Olha, agora 11h48, deixa eu mandar um bom dia, minhas amigas do Clube Levida. 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
2: Ô, Astério, 11h49, esse caso de roubo, hein, Astério?
3: Eu vou falar desse roubo aqui, mas eu vou mandar um abraço lá pro Rude Rolim, lá do Mundo das Embalagens. 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
2: Boa zero, a participação de ouvinte aqui. O Marcelo, meu nome é Giane, viu? Sou morador aqui do Xangri-Lá. Não estive me sentindo bem ontem, deixei meus filhos na escola, 12h30, fui ao posto de saúde, chegando lá, pedi pra moça que estava lá, precisava medir a minha pressão. Aí perguntei pra enfermeira se ela podia me atender. Ela falou que às 13 horas ia entrar em reunião. Não fizeram nem minha ficha, entrei, nem medi a pressão. Quando eu medi, estava 14/9. E ela, infelizmente, olhou para mim e disse que era para ir para a UPA, porque ali não podia fazer nada, porque ia entrar em reunião. Saí do posto, minha casa, com pressão alta, porque eles não podem fazer nada. Isso não é admissível, Marcelo. O posto do bairro tem que mudar, tem que atender. Verdade, né? Certeza, se a pessoa não vai entrar em reunião e largou o paciente lá, né? Você tem que atender, isso? Tem que atender, né? 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
2: Olha, agora são 11h51, a sério, esse caso de roubo, hein, sério?
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2: Olha a Luciana falando, Marcelo, hoje é aniversário do meu filho Carlos Eduardo Cadu. Ô Cadu, parabéns, feliz aniversário. Ô, Luciana, bom dia.

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2: Olha, agora são 11h52, esse caso de roubo, hein, Astério?
3: Deixa eu falar desse roubo. Alô, alô, Henry Yuji. Ah, o japonês, hein, japonês, um abraço pra você aí. É, esse roubo aqui, gente, olha só. Presta atenção. Ontem, eu falei de uma moto. O cara tava indo embora pra casa dele na hora do almoço. Aí chegou quatro bandidos armados ali no Atanásio e levaram a moto, rapaz, nova. Aí de novo, hoje, olha hoje, de ontem pra hoje. Contei essa história ontem. Isso aqui já é outra moto. A vítima é um rapaz de 22 anos. Ele disse na delegacia que parou a motocicleta dele pra conversar com uma amiga. É, lá no Lessa. Parou lá pra conversar com a amiga. No momento em que ele estava conversando, dois indivíduos armados se aproximou. Ele estava em cima da moto. A moto parada. E ele conversando com a moça. Né? Ele tem 22 anos, a moça 22 anos. E ele em cima da Yamaha Factor 125, 2012, roxa. Né? Placa de Pinda. Olha o horário. 22 horas e 30 minutos. E tá ali batendo papo, conversa vai, conversa vem, me aparece dois sujeitos. Os dois armados, empunhando arma, apontou pra moça, pegou o celular dela. O outro falou assim, a moto também não vai levar, hein? Obrigou a moça a fazer um pix de R$1.000 do celular dela. Faz um pix pra essa chave aqui, hein? Faça o pix, hein? Ô, pix!
2: Ô, conselho!
3: Faça o pix de mil! Fez, obrigou ela a fazer um pix do próprio celular dela para uma conta que ele deu. Pegou o celular do rapaz da moto, pegou o celular da moça, pegou o capacete. O bandido fedorento, fedido, viu? Esse, olha, ó, biltre. Você é um biltre. Aí montou na moto e foi embora, ó, Marcelo. Levando os cartões bancários dos dois, levando o celular dos dois, o capacete do rapaz e a moto. Yamaha Factor 125 2012. Isso ocorreu ontem às 22 horas e 30 minutos. Marcelo Santos.
2: 11h55, Astério. Também tivemos aí mais um caso de estelionato, hein, Astério Galvão?
3: Impressionante como o pessoal cai nesse tipo de estelionato, né? Rapidinho, ó. 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
2: Olha, agora são 11h56 e casa aí de estelionato, hein, sério?
3: Olha, eu já contei uma história aqui, muito parecida, e essa pessoa também caiu nesse tipo de estelionato. Mora no Jardim Imperial, é um senhor de 50 e poucos anos. Ele disse o seguinte na delegacia: ele estava na casa dele, ele precisava comprar umas telhas, aquelas telhas compridas, de eternite. Aí ele viu um telefone e ligou. De novo, ó. A empresa tem nada a ver, gente. Tem nada a ver. A bandidagem, os estelionatários, eles printam ali aquela propaganda e mudam o telefone. O senhor aí que estava interessado nas telhas utilizou o nome dessa empresa, que é muito boa, idônea, Telhamax. É a segunda vez que eu leio isso aqui. Ligou lá e um sujeito atendeu e começou uma negociação, que ele precisava das telhas. E papo vai, papo vem, birimbau, caixa de fósforo, tal, quantas telhas eu preciso e tal, coisa. Ficou de entregar no dia seguinte. Ele tá crente que tá falando com essa Telhamax, mas não tava. Tava falando, na verdade, com um estelionatário. E fez a compra. Efetuou a compra. Só que o vagabundo, o biltre, o bicho de matar com o pé, pediu para ele passar alguns dados pessoais. E ele foi passando. Não contente, viu que estava fácil demais, você pode tirar uma foto do rosto? Tirou a foto do rosto também. Agora, para encerrar, você pode abrir o link, hein? O link, hein? O link, hein? O link! Abre o link! Abriu o link. Depois ele viu que caiu num golpe. Pois foi retirado da conta dele, ó. Primeiro. 3.100. Hoje ligou para mim, viu?
2: Ligou?
3: O Orlando ligou para mim.
2: Ligou.
3: Ele ligou para falar que escuta o programa Zé da Boia. Eu falei, então, muito obrigado, viu? Fica com Deus aí. 3.100 saiu da conta dele. A primeira retirada. A segunda, 4.000. A terceira, 1.100. E a quarta retirada de 1.300. Totalizando aí R$ 9.400. Então, esse tipo de estelionato está se tornando comum no Brasil. E as pessoas estão passando dados. Vai, passa dados. Tá? Não conhece, nunca viu. Tá atendendo telefone. Você não tá dentro da empresa. Aí, levou prejuízo, Marcelo. R$ 9.400. Meu
2: Deus. Bom, sério, chegamos ao fim das informações policiais da manhã desta quinta-feira. Vamos falar aí do par de ingresso, sorteio do par de ingresso cinema. Fala aí, horário entre 11h05 e 11h55, Astério Galvão.
3: 11h47.
2: Saiu para Pablo Moreira. Vambora, Astério Galvão.
3: Tchau, gente. Voltamos amanhã com muito mais informação.
2: Olha, Salmo 121. Levantarei meus olhos para os montes, de onde vem o meu socorro. O meu socorro vem do Senhor, que fez o céu e a terra. Não deixará vacilar o teu pé, aquele que te guarda não tosquenejará. Eis que não tosquenejará, nem dormirá o guarda de Israel. O Senhor é quem te guarda, o Senhor é a tua sombra, a tua direita. O sol não te molestará de dia, nem a lua à noite. O Senhor te guardará de todo mal, guardará a tua alma. O Senhor guardará a tua entrada e a tua saída, desde agora para sempre. O Senhor é meu pastor e nada me faltará. Se Deus é por nós, quem será contra nós? Operando Deus, quem impedirá? Que a graça, a comunhão, a virtude, as duas consolações, o Espírito Santo repouse e sejam presentes em cada vida, hoje e para todos sempre. Que Deus abençoe a sua casa, Deus abençoe a sua vida, Deus abençoe a sua família, Deus abençoe o seu trabalho, Deus abençoe a sua saída e a sua chegada, em nome santo e poderoso de Jesus. Vambora, sério?

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12: Bom dia, boa tarde, né? Boa tarde. Que a paz e a graça do Senhor, né, esteja com todos nesta tarde que está aí, né, ligadinha aí na 107, esperando uma palavra do Senhor para reflexão do nosso coração nesta tarde. Sou a pastora Vitória, estou aqui mais uma tarde. Sou grata ao Senhor por essa oportunidade de estarmos aqui falando do amor dEle. Já vamos ouvir aqui um louvor e já voltamos com a palavra do Senhor.

Deus. Voltamos com o programa Momento com Deus. Você que já está aí, você pode já estar deixando aí a sua mensagem, o seu pedido de oração. Nós vamos estar orando pela sua vida em nome do Senhor Jesus. Eu vou deixar uma palavra hoje para o nosso coração que está em Salmos de número 24. Um salmo que é uma bênção, né, de você ouvir, né, esse salmo que fala sobre o nosso Jesus, né? Diz assim: Senhor, do Senhor é a terra e tudo o que nele existe, o mundo e os que nos vales dos viventes, pois foi ele que estabeleceu sobre os mares e afirmou sobre as águas. Não, quem poderá subir ao monte do Senhor? E quem poderá entrar no seu santo lugar? Aquele que tem as mãos limpas, o coração puro, e que não recorre aos ídolos e nem jura por deuses falsos. Ele receberá bênçãos do Senhor, o Deus, o seu Salvador, e lhe fará justiça. São assim aqueles que o buscam e que busca a tua face, ó Deus de Jacó. Abre-se os portais, abre-se as portas antigas, abre que o Rei da Glória entre. Quem é o Rei da Glória? O Senhor forte e valente. O Senhor valente nas guerras. Abre-se, ó portais. Abre-se, portas antigas. Abre-se, ó Rei da Glória, e entre. Quem é o Rei da Glória? O Senhor dos Exércitos. Ele é o Rei da Glória. Amém. Glória a Deus, né, irmão? Nós sabemos que aqui no verso primeiro, né, que diz assim: o Senhor e a terra, tudo aquilo que nele existe no mundo dos viventes é dele. Tudo. Nós sabemos que tudo que tem, que existe na face da terra é do Senhor, né? Foi ele que fez. Nós somos dependentes dele. Nós sabemos

Sabemos, irmão, que nós, tudo que nós temos, nós somos um administrador, né? Nós administramos, porque é dele, e ele deixa. Tá? Nós somos do Senhor, e tudo que há nessa terra é do Senhor Jesus. Tá? Pastora, mas tudo que você tem, tudo, porque foi ele que nos deu. Tá? Foi ele que nos deu. Foi ele que, às vezes, você, né, tem uma casa boa, um carro bom, mas foi ele que te deu saúde, foi ele que te deu um trabalho, abriu a porta de emprego, e você trabalha, e você adquire, mas tudo é dele. Eu acabei de falar, né? Nós só administramos as coisas que ele nos dá. No verso 2 diz assim, pois foi ele que estabeleceu sobre os mares e afirmou sobre as águas. Quem poderá subir ao monte do Senhor? Quem poderá entrar ao seu santo lugar? Então, hoje, irmão, para os dias de hoje, é tão difícil, né? Porque nós só estamos, nós vivemos pela graça, porque senão nós não somos merecedor nem de estarmos aqui até mesmo. Eu não sou merecedora de estar aqui falando da palavra do Senhor, que nós somos errantes, nós somos pecadores, mas pela graça nós estamos aqui, pela graça do Senhor Jesus, que ele nos amou tanto, Deus amou tanto, tanto, que ele foi lá e deu o filho, o único filho, né, por amor de mim, por amor de você que está aí nesta tarde nos ouvindo. Por isso, irmão, né, nós temos que, a glória tem que ser para o Senhor. Toda a glória, não podemos nos vangloriar, né, das coisas que nós temos, porque tudo é dele, né? Ele nos empresta, ele nos dá, olha para você ver, ele nos dá uma voz para que nós possamos louvar o Senhor, falar do amor dele, mas tudo é dele, porque senão, se ele quiser tirar de nós, ele tira. Foi ele que nos deu o fôlego de vida. Então, tudo ele simplesmente, né, nos deu esse poder para que nós possamos, né? Na palavra do Senhor diz que ele deu para nós o poder para pisar, né, sobre a cabeça de serpentes e escorpiões. Né? Olha só, mas para isso nós temos que estar ali no centro da vontade do Senhor, para que o Espírito Santo de Deus habita, né, sobre nossas vidas. Porque senão, se não for o Espírito Santo de Deus, nós não conseguimos fazer nada. Né? Em João 15, é em João 15 que fala, né? Jesus diz assim, sem mim nada poderei fazer. Nada nós podemos fazer. Sem Jesus, nós não podemos fazer nada. Tanto que nós só vai ao Pai se for por Ele. Se não for por Ele, nós não conseguimos chegar. Então, quando fala hoje, né, sobre a porta, hoje o Senhor está falando no nosso coração para que nós abrimos a porta dos nossos corações, né, que nós abrimos o nosso coração, que nós sejamos obedientes, né, ao Senhor, para que nós não fazemos as coisas que não provém do Senhor. Nesta tarde Ele quer que nós abrimos o nosso coração, a nossa alma, pedindo, né, perdão. Às vezes, irmão, nós estamos com o nosso coração tão fechado, que dentro da nossa própria família, às vezes você não fala com o irmão, você não fala com o pai, ou vice-versa, o pai não fala com o filho, um coração ferido, né, um coração magoado. Mas para nós, né, chegarmos, abrirmos, nós temos que abrirmos o nosso coração para que o Senhor possa entrar e fechar todas essas feridas, né, que está aberta. Porque às vezes nós ficamos magoados com o irmão, com a irmã, com o vizinho. Por quê? Porque nós demos uma brechinha, deixamos o inimigo, né, invadir o nosso coração, e às vezes nós criamos mágoa e não perdoamos.
E para que hoje o Senhor possa entrar no nosso coração, nós temos que fazer, né? Abre a porta do seu coração hoje. Talvez você está aí tarde, nessa tarde, triste, magoado, porque foi ofendido. Mas o fulano tem que pedir perdão para mim. Não, faz a sua parte. Você fazendo a sua parte, para que o Senhor possa operar, para que o Senhor possa fazer na sua vida. É só pedindo, irmão, né, para que o Senhor entre. Porque ele fala, né, em João 15, sem mim, sem Jesus, nós não podemos fazer nada. Porque tudo é dele, né, como a palavra. E no verso 3 diz assim, né, que diz aqui, quem poderá subir o monte do Senhor? Quem poderá entrar no seu santo lugar? Aquele que tem as mãos limpas e o coração puro, e que não recorre a ídolos, nem jura por deuses falsos, né? Nós não temos que, né? Só ele. Né? Nós temos que viver no caminho reto, sem mentira, sem idolatria. Idolatria que eu falo, irmão, também, às vezes tem marido que idolatra a esposa, né? A esposa idolatra o marido, o filho, mãe que idolatra o filho. É isso também, idolatria. Porque nós temos que colocar Jesus em primeiro lugar em nossas vidas. Em primeiro lugar. Porque tudo foi criado por Ele, né? O Senhor. E nós temos que servir a Ele. Nós temos que dar em primeiro lugar, né? Tanto que a palavra do Senhor diz, né? Que a palavra do Senhor diz que nós temos que amar a Deus em primeiro lugar, sobre todas as coisas. Depois o próximo como a ti mesmo. Mas como assim, pastor? Eu amar? Se você ama a Deus, se você ama a Deus de todo o seu coração, você vai amar sim o próximo. Se você ama a Deus e se você se ama, o que você não quer para você, você não vai fazer para o outro, porque você ama, né? Amar a Deus sobre todas as coisas e o próximo como a ti mesmo. Então, se eu me amo, eu não vou desejar o mal para mim. Então, você também não deseja o mal, né, para o seu irmão. Que a nossa boca, a palavra de Deus diz que nós temos um poder para abençoar e um poder para amaldiçoar. Mas essa tarde, você que está aí com seu coração fechado e está entristecido, abre o seu coração para que o Senhor possa entrar e ele possa sarar todas essas feridas do seu coração, toda essa tristeza, toda essa angústia, para que você possa perdoá-la, para que você possa servi-la de coração. É tão bom servir ao Senhor. Você nunca se sente que você está sozinho. Você sempre sabe que o Espírito Santo está com você. Por isso, né, que lá no versículo, em Salmo 51, 10, se não for me engano, né, que fala assim, e disse que um coração puro, né, e renovado, que Davi fala para o Senhor, é isso mesmo, acho que é isso, 51, 10. Cria em mim um coração puro e reto. Olha só que Davi, né, falando ali, irmão, né, que para criar um coração puro, um coração reto, eu só vou ver aqui em Salmo, para mim vocês. Salmo 51. O que que Davi fala no versículo 10? É isso aqui, ó. Diz assim, ó. Senhor, cria em mim um coração puro, ó Deus, e renova dentro de mim um espírito estável. Não me expulse da tua presença, nem tire de mim o teu espírito. Olha só, Davi ali falando,
É como se falasse assim: olha, Senhor, o Senhor pode tirar tudo de mim. O Senhor pode tirar tudo, pode tirar a minha riqueza, pode tirar a minha família, mas não tire, não retire de mim o teu espírito. E que nesta tarde você possa abrir o seu coração como um Davi, falando para o Senhor: Senhor, não retire de mim o teu espírito. É isso que, se nós temos o Espírito Santo, irmão, né? Ele criou de todas as coisas. É, pastor, mas nós somos filhos de todos, sim, nós todos, todos, né? Foi o Senhor que criou. Mas nem todos servimos a Deus. Nem todas as pessoas, né, que ele o criou, o servem a ele. Então, para que o Espírito Santo de Deus habita dentro de nós, nós temos que realmente abrir o nosso coração, né, ao Senhor. E porque o Senhor pode falar, acho que é no Salmo 128, que diz assim: bem-aventurado aqueles que temem ao Senhor. Bem-aventurado são aqueles que temem ao Senhor de todo o seu coração. Nós somos felizes quando nós tememos ao Senhor. E que nesta tarde que o seu coração possa se arder. E que aqui no verso 24, no verso, no, voltei para o Salmo 24, que diz assim, no verso 7: abre-se, ó portais, abre-se, ó portas antiga, para que o reino da glória. Quem é o reino da glória? É o Senhor forte e valente, o Senhor valente nas suas guerras. Abre-se, ó portas, abre-se, ó portais antigas, para que o rei da glória entre. Quem é o rei da glória? O Senhor dos exércitos. Ele é o rei da glória. O rei da glória, nesta tarde, ele está batendo aí. Ele quer salvar você. No verso 3, ele fala sobre, quando fala aqui, é sobre salvação. Ele quer que nós temos encontro, irmão. Que o Senhor, ele está pronto, né? Quando fala, né, quem vai para os montes, nos lugares altos, mas o Senhor está esperando. Ele vai vir ao nosso encontro. É só nós invocarmos. É só você invocar-me e falar para ele: eu preciso, eu sou dependente do Senhor, né? E em todas as coisas você colocar ele em primeiro lugar. Ele chega até nós. Ele está pronto para nos abraçar, sabe por quê? Porque ele nos ama. Ele ama a todos. Mas só que ele é educado. Ele espera você abrir a porta para que ele possa entrar, né? Para que nós possamos, às vezes nós acordamos, não agradecemos ao Senhor. Nós temos que, irmão, só de você abrir os teus olhos, poder respirar, vocês temos que agradecer ao Senhor, poder levantar, poder falar. E muitos que neste momento, né, está no hospital, cheio de aparelho, que não pode mais falar. Então vamos aproveitar enquanto você pode, enquanto você tem voz, enquanto você pode falar do amor de Deus. Bem-aventurados. Nós somos bem-aventurados porque nós podemos, temos esse acesso, nós podemos falar do amor. Tem lugar que já não pode mais. Então vamos aproveitar este momento que nós podemos falar do amor de Deus. Fica com essa palavra. Abre o teu coração nesta tarde. Eu vou estar fazendo uma oração para cada um de vocês que nesta tarde ouviu esta palavra. E que o Senhor possa abrir o teu coração, para que você possa perdoar, para que você possa tirar toda a maldade, toda a ira no seu coração, toda a tristeza. Não sei qual é o seu problema, mas eu quero falar uma coisa para você. Às vezes, irmão, falta de perdão é a falta, né, de você, porque às vezes a gente guarda tanta mágoa que nos traz uma doença para nossas vidas. Quando nós começamos a não a guardar mágoa, a não perdoar.
Mas o Rei da Glória, nesta tarde, está falando ao meu e ao seu coração, para que você possa liberar o perdão. Senhor Deus, Pai querido, Pai amado, Senhor, muito obrigada, Senhor, por esta palavra, o qual o Senhor colocou, Senhor meu Deus, meu Pai, ao meu coração. Senhor, eu não sei quem está do outro lado ouvindo a tua palavra, mas a palavra do Senhor, ela não volta vazia. Que o Senhor visita, Senhor, que o Senhor vai de encontro a cada um. Talvez quem está ouvindo esta palavra, talvez está com o coração entristecido, uma mãe chorando. Meu Deus, em nome do Senhor Jesus, ó Pai, que o Senhor possa, meu Deus e meu Pai, visitar esta vida, fazer morada sobre este lar. Em nome do Senhor Jesus, ó Pai, abençoa cada um. Abençoa, papai querido, que o Senhor possa abrir uma porta de emprego. Que o Senhor possa, Senhor, meu Deus e meu Pai, haver cura sobre a esse papai que está ouvindo a tua palavra. Porque o Senhor diz que a tua palavra, através da sua palavra, há cura e a libertação. E por isso, em nome do Senhor Jesus, que o Senhor o abençoe a cada um. Nesta tarde, em nome do Senhor Jesus. Pai querido, muito obrigada em nome de Jesus. Fica aí, nós vamos estar um louvor aí para todas as minhas ovelhinhas aí do Crispim, do Maçaí, né? Você que está aí na escuta, escutei o louvor.

0: Glória a Deus.
1: Voltamos com o programa Momento com Deus. Esse é o nosso querido aqui, Denis. Boa tarde, pastora. Toca um louvor aí. Tá tocando louvor para você, Denis. Que Deus abençoe aí do Castolira, todo o povo aí do Castolira. Deus abençoe sua vida. A nossa irmã Ivone. Boa tarde, pastora. A paz do Senhor Jesus. A paz do Senhor, minha querida. É, sua irmã Ivone, do Castolira também. Beijo, povão do Castolira aí. Peço oração para minha família e para mim. E todos que precisam da misericórdia de Jesus. Fica com Deus, um abraço, né? Aqui é Luiz para você, querido. Um beijo. Luz para você. Ah, aqui, vamos ver aqui, irmão. A nossa irmã Roseli. Olha, Castolira. Eita, ó, um cheiro para esse povo aí do Castolira. Boa tarde, pastora. Gostaria de pedir oração para o meu filho Douglas. Sou a Roseli do Castolira. Roseli, um beijo, um abração também aí pro Douglas, que está sempre ligadinho, né? E está o seu nome do Douglas, está sempre aí no caderno de oração. Eu tenho certeza que o Senhor, né, hoje, como foi falado, as bênçãos do Senhor sobre a sua vida nesta tarde, em nome do Senhor Jesus. A nossa, aqui tem a Priscila. Aqui, ó. Boa tarde, pastora. Peço oração para o meu filho Nicolas e na minha saúde. Sou aqui do Goiabal. Sempre estou ouvindo a rádio. Estou ligadinha no programa. Tem sido um canal de bênção na minha vida. Queria muito conhecer a igreja. Outra glória. Tem ali, viu? No Goiabal também. Tem a Ibave aí no Goiabal. Eu vou trazer o endereço semana que vem. Porque nós temos aí também, no Goiabal, a Ibave. Você, né, vai conhecer aí, né, um povo de Deus também, um pastor. Né? É, um abraço. Sou muito grato pela atenção de vocês. Tem dado hoje, sim. Se eu pudesse, queria uma palavra. Eu vou mandar aqui uma palavra para você, tá? Em nome do Senhor Jesus. Está aqui também a nossa irmã Nice, né? Ela está gravando um áudio, já que eu volto aqui e mando aqui, falo o que ela está pedindo aqui. A paz do Senhor Jesus, pastora, peço oração para o meu esposo, que está fazendo aniversário. Eita, que beleza, hein? Mais uma com muita enfermidade. O nome dele é Newton. Deus abençoe sempre. Somos do Araretama. Olha só, que Deus abençoe aqui a nossa irmã Irene, né? Que Deus abençoe o aniversário do seu esposo. Olha, vai ter bolo, hein? Acho que eu vou passar aí, comer um pedaço de bolo. Que Deus abençoe grandemente, em nome do Senhor Jesus, né? Crê, continua. O nome dele já está aqui, né, no caderno de oração. Vamos estar orando. E o Senhor, ele é poderoso, né? Ele é poderoso para nos curar. É que nós temos só que acreditar que ele ainda é aquele Deus que cura, aquele Deus que salva, aquele Deus que liberta. Se nós continuamos crendo. E eu tenho certeza, irmã Irene, que se você hoje pedir uma oração é porque você acredita ainda que ainda há um Deus, né, que possa nos curar. Em nome do Senhor Jesus, ali do Araretama. Um beijo aí para o povo aí do Araretama. Aqui está a nossa irmã Adriana. A paz. Aqui, preciso de uma palavra. Adriana, da Cidade Nova. Pelo meu filho, em nome do Senhor Jesus. Eu vou estar aqui anotando o seu número, tá? E eu vou mandar uma palavra para você, Adriana. Em nome do Senhor Jesus. Boa tarde, irmã Vitória. A paz do Senhor Jesus. A paz, irmã Márcio. Que Deus abençoe. Põe meu nome aí nas orações. Né? Ô, glória. Louvado seja Deus. Louvado seja Deus. Né? Que Deus abençoe aí a sua vida, a sua família, em nome do Senhor Jesus. Seu nome já está aqui no caderno de oração. Né? continue. Nossa irmã Neide. Boa tarde, pastora. Peço oração para minha família, os meus filhos, o Emanuel, o Tiago, Gabriel, Thaís, Taiane, Caroline e todo, por todos. Neide do Castolira, que Deus abençoe, Neide. Que Deus abençoe, né, a vida de vocês. Irmão, o Castolira, né, eu já falei para você que aí no Castolira também tem uma Ibave, aí na, no Castolira, com o pastor Orlando, ali na rua, na rua 6, é rua Iracema Pereira Rezende, né? Pode estar conhecendo, porque às vezes, irmão, eu tenho sim, eu bem, que bom que se vocês pudessem ir ali também, né, ali no Crispim, tem lá no Maçaim, conhecer, eu quero conhecer esse povo aí, né? E quando tiver uma oportunidade, vai lá sim, porque eu quero conhecê-lo. Mas aí no Castolira temos sim uma Ibave com o pastor Orlando, ali na rua 6, né? E que você possa estar ali conhecendo. Eu sempre, quando dá, eu vou ali também congregar ali com o pastor. Amém? Glória a Deus. Aqui também está a nossa irmã Lucy Cris. Oi, boa tarde. Quero uma oração de Luciene, ali do, acho que deve ser Alto do Cardoso. Que Deus abençoe. Em nome do Senhor Jesus. O nome de vocês, irmão, eu ponho aqui e vou estar. Não só aqui eu oro, mas eu oro, né? Quando eu vou para o monte, eu oro. Quando eu vou na igreja, estou orando. Todo tempo eu apresento, né, a vida de vocês. Em nome do Senhor Jesus. Que Deus, né, abençoe grandemente a vida de vocês, que tiraram aí o seu tempinho, né, ouvindo a palavra do Senhor. Tá? Eu também, né, sou errante, mas a palavra do Senhor, ele nos transforma todos os dias. É só nós colocarmos em prática, é só nós abrirmos nosso coração para o Senhor, e ele faz tudo de melhor para nossas vidas. Que o Espírito Santo de Deus, né, possa penetrar os nossos corações. Fica aí com o louvor. Nosso irmão Denis pediu um louvor, né? E já voltamos.

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Isaías e o Senhor assentado em um alto e sublime trono. 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

Amém, glória a Deus. Está aqui também conosco aqui a nossa irmã Sônia Barbosa, a paz do Senhor Jesus. Ali ela é do Campo Alegre, Campo Alegre, que Deus abençoe aí também, né, esse povo aí do bairro do Campo Alegre. Ela pede uma palavra, né? Eu já anotei aqui o número dela e vou mandar, irmão. Estou chegando o finalzinho aqui do programa, né? E ela pede também uma oração pela irmã que está, Ana, né, hospitalizada. Em nome de Senhor Jesus, já colocamos aqui, irmão, está orando pela vida da Ana. E eu creio que o médico dos médicos já está ali com ela, em nome do Senhor Jesus. Amém? Glória a Deus. A nossa irmã também, Eunice, né, ela pede aqui oração. Ela pede oração para o filho dela, né, Geraldo Júnior. E já está aqui, né, toda a sua família, em nome do Senhor Jesus. Amém, irmãos? É, chegou aqui, né, o finalzinho. É, passa tão rápido, mas eu quero deixar aqui um aviso para você que sábado a igreja ali do Crispim, das Bem-Aventuranças, é aniversário, 22 anos, né? Você é convidado para o aniversário da igreja que vai ser lá no Massaim, né? A estrada do Massaim, é 636. Você está convidado para comer, vai ter bolo, hein? Eu tenho certeza que vai ter bolo. E você chegar lá e falar que é daqui, que ouviu na Rádio 107, você vai ganhar 2 pedaços de bolo. Pode me procurar lá, que eu vou mandar dar 2 pedaços de bolo. Amém? Glória a Deus. Eu vou estar orando pela vida de cada um, em nome do Senhor Jesus. Fica aí, ó. Não esquece, sábado, a partir das 19 horas, estamos ali, o aniversário de 22 anos, irmão. 22 anos, a congregação ali do Crispim, né? Que Deus abençoe aí, né, a cada obreiro da igreja ali do Crispim, que tem ali sendo um braço forte junto comigo, né, as irmãs. É, nós temos ali o grupo de louvor, que está ali preparando um louvor abençoado para estar ali apresentando ao Senhor no sábado. Amém? Senhor Deus e Pai, Pai, abençoa, Senhor, a cada um, Pai, que está aqui e fez o pedido de oração, o seu nome, pedindo, Senhor, meu Deus, meu Pai, uma cura, uma porta de emprego. Senhor, eu não sei qual é a petição, mas o Senhor sabe, o Senhor conhece. Visita, Senhor, meu Deus, em nome do Senhor Jesus. Pai, no teu nome, como ministra da tua palavra, eu repreendo agora todo espírito de enfermidade sobre a vida, Senhor, meu Deus e meu Pai, dessas pessoas, de cada um, de cada irmã, meu Deus, que está aí ouvindo e pedindo, Senhor, uma palavra. Senhor, aquele que está hospitalizado, aqueles, meu Deus e meu Pai, que está em casa, meu Deus, em nome do Senhor Jesus, ó Pai, aonde estiver, que o Senhor, Pai, envia teus anjos da cura, em nome do Senhor Jesus, e que o Senhor o abençoe, em nome do Pai, do Filho e do Espírito Santo. Amém. Amém, irmão? Fique aí com a nossa querida Amanda, né? Programa dela sem roteiro. Que Deus abençoe a vida de cada um, em nome do Senhor Jesus. Um beijo no seu coração.

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4: Casa e Design. Quando chegamos em casa, a primeira impressão começa antes mesmo da sala. Por isso, arquitetos têm dado muita importância ao hall de entrada. Mesmo em apartamentos pequenos, é possível criar um espaço funcional com um espelho, um cabideiro, uma pequena banqueta ou uma bandeja para chaves. Além de organizar a rotina, esse cantinho dá boas-vindas a quem entra e ajuda a manter a casa mais organizada. Às vezes, um dos menores espaços da casa é justamente o que mais faz diferença no dia a dia.
5: Casa e Design.
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0: Olha que comecinho maravilhoso, animadíssimo, animadíssimo desta semana, começando na quinta-feira, gente. Muito boa tarde, boa tarde, boa tarde. E já estamos aqui com convidada. Hoje tô bem melhor, gente. Minha voz já tá recuperada, graças a Deus. A imunidade já tá lá em cima, já tô tomando um melzinho com própolis maravilhoso. Já tô recuperada aqui, gente. 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Pra você que quer concorrer a esse chalé maravilhoso, manda sua mensagem, manda seu nome completo para participar do sorteio. E eu já vou dar uma boa tarde para minha amiga querida, que ela já é, a gente costuma dizer, quem é sócia da rádio aqui, a Daia. Seja muito bem-vindo, boa tarde de quinta-feira para você, Daia.
1: Boa tarde, Amanda. Boa tarde a todos vocês. Um prazer enorme estar aqui de novo.
0: Que delícia! E hoje você veio convidar o pessoal para um evento maravilhoso, é isso mesmo? Conta um pouquinho sobre esse evento sensacional que vai acontecer.
1: Então, no dia 12

0: do sistema músculo-esquelético do corpo. Então, o que acontece? Ele faz ajustes na postura e aí isso vai equilibrar todo o corpo. Porque, às vezes, por exemplo, as pessoas que têm problemas em articulação, dores no corpo, você não sabe de onde vem. E não por acaso,
1: olha,
0: eu estou aqui como, como uma pessoa que pode falar por experiência própria, né?
1: Sim.
0: Eu conheci esse quiroprata há mais de 10 anos. Eu levei ele na fazenda Nova Gokula, na época que eu comecei o meu instituto lá. E um atendimento, assim, de excelência. Porque, assim, eu acho, eu como trabalho muito com energia, esses terapeutas mais humanizados também, né? Essa coisa da energia, assim, quem vai tocar em você, né?
1: Isso,
0: acho que tem
1: isso.
0: Tudo isso. Não é qualquer pessoa, por exemplo, que eu permito que me toque.
1: Sim,
0: né?
1: Sim.
0: Porque a gente sente a energia, né? Pra você lidar com cuidado, você tem que ter muito amor no coração. Você
1: sim.
0: Tem que ter muito amor pelos outros, entendeu? Porque começa daí a cura. Então, ele é alguém, assim, que ele transborda amor e cuidado. E ele tem uma formação muito completa na Índia, né? Que é onde tudo nasceu, né? O berço do conhecimento. Somos apaixonadas, né? Como eu já falei aqui, por Ayurveda e Yoga, eu estudo tudo isso. E ele tem a formação em Ayurveda, em quiropraxia indiana, morou 8 anos na Índia. Então, gente, por que, que eu falo que eu tenho uma experiência? Primeiro que, assim, eu levei ele para atender várias pessoas lá em Nova Gokula, alunos meus, e, assim, foi um sucesso maravilhoso. Primeiro que ele começa a prática com mantras. E mantras são níveis elevados de hertz, que já começa o processo de cura através do som. Porque o som cura, né? Sabe que a gente tem terapias, hoje em dia, só através do som. Tem a musicoterapia para autistas também, no SUS, enfim... Música, hertz elevados, mantras devocionais, invocação a Deus, né? Então, tem tudo isso. Não são simples músicas, porque tem vários níveis de hertz de uma música, né? De você tocar um funk, de
1: sim,
0: você tocar um
1: sim,
0: mantra,
1: sim,
0: de você
1: sim.
0: Cultuar a Deus, né? De você cantar uma música gospel, tudo isso... Muda a frequência, né? São frequências de energia.
1: Com certeza, Daya. E ele estará lá para fazer esse evento no dia 12 e no dia 13 de agosto, né? E conta pra gente o endereço também e qual o telefone pro pessoal deixar reservado já um horário, que tem como deixar reservado já esse horário, né?
0: Então, isso. É comigo mesmo. Quem tá organizando toda a agenda dele sou eu.
1: Ai, que bacana!
0: Sim, sim. 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
1: Ok.
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1: Perfeito. Perfeito, Dai. 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
0: 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Você que sofre com dor crônica, com dores na coluna, na lombar, na cervical, que nem eu tava com problema, só para vocês... Olha só, que nada é por acaso, né? Estou ouvindo aqui falar
1: isso.
0: Uma pessoa que passou por uma avalanche aí esses dias, que sou eu, não imaginava...
1: Sim.
0: Que a dor que eu estava, que do nada começou nos meus ombros, sabe quando queima, Amanda? Uhum, assim, aquela dor,
1: sim.
0: Aquela tensão muscular. Uhum. Só que isso não parava, assim, nem com medicação. A dor, eu parecia que estava queimando as minhas costas.
1: Sim.
0: E como eu trabalho muito com o corpo, né, que eu faço muito atendimento terapêutico também, com vários tipos de massagens, eu não paro, sou uma pessoa super proativa. E fora as questões emocionais da vida que todos nós temos, né, Amanda?
1: Sim,
0: que às vezes a gente está somatizando no corpo.
1: Sim.
0: E a gente não está percebendo, né?
1: Uhum.
0: E aí, estava queimando e de repente essa dor ela foi para perto da escápula. E aí, raio-x vem, raio-x vai. Passei o dia inteiro no hospital tomando medicação para dor,
1: olha.
0: Corticoide. Fiquei até inchada de tanto corticoide.
1: Sim.
0: De tanta dor. Doía para respirar, Amanda. Doía para respirar.
1: Só,
0: não, eu fiquei super abatida, assim... E aí eu tive noção, porque assim, é incrível como pessoas que têm a tendência de pensar nos outros, a única coisa que eu ficava pensando é em pessoas que sofrem de dor crônica. Porque
1: sim.
0: Tem pessoas que sofrem dor o tempo todo, o dia inteiro.
1: Isso.
0: E isso te rouba uma energia absurda, você não consegue fazer nada.
1: Não.
0: Você fica destruído sentindo dor.
1: Sim.
0: E é uma dor que não passa. O que acontece? Investigando, fazendo, daí eu fui fazer até ressonância magnética, daí fui ver que tem uma questão na coluna cervical.
1: Olha só, Dai.
0: E que a tensão, ela provoca uma retificação da coluna cervical, e aí eu tô fazendo fisioterapia.

0: pia. Mas aí o que, que eu falei? Putz, lembrei do Ekanata. O nome dele é Ekanata Dasa, né? O nome uhum. devocional dele, o nome dele é Elder Costa. Mas ele tem, foi iniciado, né? Tem todo um processo, assim... É diferente as pessoas que unem muito ciência e espiritualidade. Sim, uh-huh. Que nem o meu nome, Daya, também é um nome espiritual, que é Daya Mai. Meu nome é Daniela. Uh-huh. Então, nós somos, assim, umas pessoas um pouco diferentes. Enfim, faz parte de todo esse universo, né? Assim, de devoção. Mas, enfim, gente, aí resumindo, eu lembrei que ele existia, fui atrás dele em São Paulo. Amanda, ele me ressuscitou. Sério.
1: Melhorou. Saiu a dor com a mão, literalmente, né?
0: Ele colocou a mão em mim, me fez uns estalos, colocou minha coluna. Tipo assim, eu vou fazer mais dois atendimentos com ele, né? Vão ser três. Mas pra vocês terem uma ideia, eu estava, Amanda, com a boca torta e não sabia.
1: Olha só.
0: Porque ele também faz a questão do maxilar, né? E é tudo muito rápido, gente. Não tem dor, viu? A gente não sente dor nenhuma. É tudo muito, assim, é rápido. Quando você vê, ele já fez.
1: Nossa, gente, que maravilha.
0: Eu tava com a boca torta e não sabia. Que ele falou, abre a boca. E minha boca, pra mim, tava abrindo a boca de uma maneira completa. Uhum. Ele, não, abre mais. Não, não, não deu. Amanda, ele colocou meu maxilar no lugar. Minha boca tá abrindo, assim, ele até brincou com nem boca de jacaré. Tipo assim, colocou no lugar tudo.
1: Olha.
0: E é por isso que eu tava fazendo uma pressão, que eu senti, às vezes, uma pressão nos dentes. Sabe quando você fica... Você fala, nossa, gente, não tá normal. Uhum. Eu falava, não, será que eu tô num nível de tensão que eu não tô reconhecendo e que eu tô já apertando mandíbula? Né? Não, gente, não é possível. E foi isso.
2: Gente, que maravilha. Então, o pessoal precisa,
0: gente. Então, me chama no WhatsApp.
2: Sem
0: falta. Dia 12 só pro pessoal de Pinda, porque dia 13 ele vai estar em Nova Gocula. Quem quiser aproveitar para ir para Nova Gocula, vá e pode ser atendido lá. Mas em Pinda, dia 12.
2: Dia 12. Então, sem falta, dia 12. Qual o Instagram também, pessoal? Já seguir você, Dai, e já contatar você pelo Instagram também.
0: Ai, ótimo. Dani com dois N's, Y, _ Daya com Y. Dani, _ Daya. 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Assim vocês aproveitam, já me conhecem. A gente já dá um abraço. E todo mundo sai de lá muito mais equilibrado, com mais bem-estar, com mais a energia do corpo fluindo de maneira perfeita.
1: Ah, que maravilhosa. E eu sou super fã. Ela já é sócia aqui da rádio. E a gente já tá marcando várias reuniões aqui pra fazer uma coisa bem bacana, né, Dai? Isso. Esse projeto lindo vai sair, né?
0: Vai sair, com certeza.
1: Gente, você não sai daí. Manda sua mensagem, participa, que daqui a pouco a gente tem entrevistado de novo aqui pra vocês. Um super beijo. Daqui a pouco a gente volta.

0: E já estamos de volta, gente. Hoje tem muita participação aqui, mandando mensagem pra mim. Temos Tânia Manfra, temos a Camila Wellen, temos também a Daniele, temos a Claudineia, Carlos Ouvinte Fiel sempre mandando mensagem, Elisete, Eliette, Ana Beatriz também mandando mensagem, participando aqui. A Priscila também tá mandando mensagem aqui pra mim, Ermelinda. Temos também a Elizabeth, temos a Eliette, temos a Elisete, temos a Sônia Barbosa, temos a Nice, temos a Neide, o Márcio também aqui participando comigo ao vivo, a Tânia Manfra mandando o áudio daqui a pouco. Já escuto seu áudio, mas agora, gente, vamos falar de uma coisa maravilhosa que eu amo, gente. Moda fitness, é isso mesmo. E quem eu estou recepcionando aqui nos estúdios da Rádio 107 hoje é ela, a Simone. É isso mesmo, acertei. Dá um boa tarde pra gente, Simone.
1: Boa tarde, Amanda.
0: Olha, tudo certinho por aí, Simone. Você veio contar um pouquinho sobre essa moda fitness que tá sendo um sucesso na cidade de Pindamonhangaba e também envia para todo o Brasil. Qualidade acima de tudo. É a WinFit. Conta um pouquinho pra gente, Simone, como que surgiu sua loja?
1: Obrigada, Amanda. Quero agradecer primeiro pela oportunidade de estar aqui com vocês. Agradecer a Gi, né, que proporcionou esse momento. 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
0: 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Muito bacana. E aqui tem um ouvinte mandando uma mensagem aqui. Boa tarde, Simone. Tem roupa apropriada para quem pratica corrida também? 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
1: 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A gente tem o short duplo, né? Que ele tem o bolsinho para colocar o celular. 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
0: 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Para cada corrida, por exemplo. Tem também quem vai para academia. E tem aquelas sainhas também que tá super em alta, né, Simone? Como que é o nome daquela sainha?
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0: 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E vocês também têm aquela sainha que coloca por cima. É tipo um... É uma redinha, não sei. Como que é o nome? Você sabe dizer, Simone?
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0: 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Não queria falar o tapa-bumbum, mas já falando. Que legal. E aí tem essa sainha também que pode estar colocando por cima da calça leg, para não dar aquela leve marcada, principalmente nós que já estamos de idade.
1: Isso, é porque tem várias mulheres que não gostam, né, de
0: usar... Isso, nada marcando, né?
1: A calça,
0: né?
1: Aparecendo mais o bumbum. Aí tem a sainha lá para tampar o bumbum.
0: Ai, que legal, gente. Tô apaixonada. 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
0: 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Gente, ó, e eu tô aqui, depois eu vou gravar pra vocês, ganhei até um look aqui, ó. 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Ó, será que serve, Raíssa? Vou ter que emagrecer um pouquinho.
1: Amanda, e quem entrar no nosso grupo VIP,
0: sim,
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0: Uau, gente, amei, um look fitness no Dia dos Pais. 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
0: Tá, e o link para clicar no grupo, como que faz para participar, pro pessoal já concorrer a esse look maravilhoso?
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0: Gente, então corre lá no Instagram pra concorrer a esse look de academia. Gente, é o look, viu? Se preparem, porque olha aqui, Raíssa, olha que lindo, olha. Olha que lindo, olha que tudo. Ela quer, já tá querendo, hein? É coisa de qualidade, eu só trago coisa de qualidade aqui, hein, gente? Simone, queria agradecer imensamente pela parceria, pela participação. E já tá convidada a voltar outras vezes aqui pra conversar com a gente, contar um pouquinho da sua história, falar um pouquinho sobre o seu trabalho, que é maravilhoso na cidade de Pinda e de toda a região. Parabéns, viu?
1: Obrigada, Amanda.
0: Gente, daqui a pouco a gente volta com muito mais pra você. Se você não mandou sua mensagem, manda sua mensagem aqui pra participar e concorrer a esses prêmios maravilhosos de hoje.

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1: E já estamos de volta, gente, agora com uma entrevista sensacional que eu estou recebendo aqui minhas colegas de profissão da área do direito, advogadas Maria Rosimeire e a doutora Maura também está aqui. Dá uma boa tarde para todos os ouvintes, doutoras.
2: Olá, boa tarde a todos. Agradecendo pelo convite, estou muito contente de estar aqui com vocês hoje.
3: Boa tarde a todas. Nós gostaríamos de agradecer também novamente o convite e divulgar o nosso projeto, a nossa atividade.
1: Que muito legal, obrigada. Que bacana. E hoje nós vamos falar de um projeto muito legal, né? Dessas duas advogadas que estão aqui hoje nos estúdios da Rádio 107. Um projeto Recomeçar. Basta de silêncio. É isso mesmo? Conta um pouquinho sobre esse projeto. Como iniciou, meninas?
2: Oi, o projeto Recomeçar, ele faz parte da comissão da OAB. E ele, naturalmente, ele começou em 2020 com o convite da doutora Ângela Aguiar, que é a nossa delegada aqui da Delegacia da Mulher. E ela falou para mim: Rose, preciso colocar uma sala de plantão na delegacia para atender as mulheres vítimas de violência. E como eu já fazia parte da comissão da OAB, a gente implantou a comissão do projeto Recomeçar. E nós estamos lá numa salinha, nós chamamos a salinha Lilás. Nós estamos nessa salinha desde 2020, fazendo atendimento, acolhimento a todas as mulheres que chegam na delegacia para fazer um boletim de ocorrência, para ter alguma instrução. Então, elas são direcionadas para a nossa sala, nós acolhemos, nós fazemos a escuta e nós orientamos juridicamente essas mulheres. E também nós realizamos uma triagem para que ela tenha o direito de ter um advogado nomeado para as causas delas cíveis, do divórcio, alimentos, guarda. E a questão totalmente jurídica e as dúvidas e tudo mais que ela venha a ter.
1: Que bacana, isso em Pindamonhangaba, né, gente? E qual é o principal objetivo do projeto e o que diferencia de outros serviços de atendimento às vítimas da violência doméstica? Conta pra gente, doutora.
3: Bom, esse serviço, ele foi baseado no programa das promotoras legais populares, que é uma forma de acolhimento e capacitação às mulheres para que normalmente são vítimas de violência doméstica. A gente tem que ressaltar que não são só mulheres, né? São qualquer pessoa vitimizada. Então, entra menores, crianças, idosos, LGBTQIA+, todas as pessoas vitimizadas têm esse direito. Então, nós acolhemos, ajudamos e, havendo necessidade, tem também ali dentro da própria delegacia, tem assistente social, tem psicólogo. E esse projeto Recomeçar, ele já está incluído no fluxo municipal. Então, obrigatoriamente, se a gente ali acha que é um caso de encaminhar para o CREAS, para o CRAS, aí já faz um pedidinho e essa pessoa já é encaminhada automaticamente. E, às vezes, a pessoa não está nem com grandes problemas. A pessoa quer ser ouvida. Ela está tão carente que senta ali, fica uma hora, às vezes, ou mais, falando, conversando e a gente escutando, ouvindo e orientando. Se houver caso, como a doutora Rose falou, de um acompanhamento na área civil, aí passa pela triagem, a assistência judiciária nomeia um advogado e entra com uma ação e a gente fica orientando. É muito gratificante. Você vale a pena um dia conhecer.
1: Ai, que bacana, doutora. Olha, muito legal. E como funciona o atendimento na sala Lilás da Delegacia da Defesa da Mulher? E quais os primeiros passos para uma mulher que procura ajuda, doutora? Conta pra gente.
2: Então, o atendimento começa quando ela chega na delegacia. É, a mocinha ali do balcão já direciona essa mulher para a nossa sala, logo que ela chega, ou então logo depois que ela já realizou um boletim de ocorrência lá. Elas são direcionadas para a nossa salinha, nós fazemos a escuta, conversamos com essa mulher, fazemos, né, a orientação totalmente jurídica ali sobre a questão que ela nos traz. E, é, como eu já tinha dito, né, nós já fazemos uma pré-triagem ali para que essa mulher seja atendida pela assistência judiciária gratuita da OAB.
1: Sim, e muitas mulheres, né, ainda têm medo de denunciar, né? Quais são as principais barreiras encontradas e o projeto trabalha para superar essas barreiras, né, doutora?
3: Então, nessa hora que a gente ouve, a gente escuta muito relato, né, dessas senhoras. Vamos objetivar senhoras, né, das pessoas. E elas falam, olha, se você me denunciar, eu vou tirar seus filhos, eu vou fazer isso. Então, nós fortalecemos essas pessoas, nós orientamos que nem tudo pode tirar, são ameaças. Então, aí elas são encaminhadas para diversos programas que tem na cidade de fortalecimento, para elas poderem serem atendidas, ouvidas e terem uma estrutura. As crianças vão para as escolas, são atendidas para o serviço social, psicológico. É um trabalho assim, muito bonito, que abrange as pessoas são acolhidas, ouvidas, né, Rosi?
1: Muito legal.
3: Tem mais alguma...
1: E qual que é a importância da parceria entre a OAB e a Delegacia da Defesa da Mulher e os demais órgãos, né, da rede de proteção?
2: Então, a grande parceria que nós temos entre a OAB e a delegacia é essa estrutura fortalecedora, porque lá a mulher, além dela ter um atendimento na delegacia, onde ela vai ser encaminhada para um boletim de ocorrência, ela vai obter a sua medida protetiva, sendo o caso, ela vai estar sendo assistida pela Patrulha Maria da Penha, que nós já temos em Pindamonhangaba, já implantado. Ela também, junto com a OAB ali dentro da delegacia, ela tem todo o apoio jurídico, ela tira todas as dúvidas, que muitas mulheres ainda chegam com dúvidas lá de pensamentos, né? já que não existem mais leis, que já não existem mais, e elas chegam e perguntam, ah, mas se eu me separar, se acontecer tal coisa, ou se eu sair de casa, eu perco meu direito, eu perco o direito aos filhos, então já são leis ultrapassadas. Então elas recebem a orientação dizendo que não, hoje a lei ela protege o direito da mulher, a mulher não precisa ter medo de sair de casa, de sair com seus filhos, de fugir da violência que ela está sofrendo ali, ou então, de repente, de realmente de tirar o agressor da residência, para que ela possa ficar com seus filhos ali e manter uma calma, para que esse agressor ele seja afastado da casa, que seja afastado dessa mulher, seja afastado desses filhos. Então, ali ela vai estar tendo todo um amparo jurídico, né? E lembrando que a nossa delegacia, nós temos um ponto importante, nós temos dentro da delegacia uma psicóloga, e nós temos também uma assistente social, que se surgir alguma situação referente à questão psicológica, de ser encaminhado para um acompanhamento, nós temos a psicóloga que faz esse acompanhamento. Se precisar de um aluguel social, se precisar de algum valor monetário, alguma coisa, para que seja encaminhado para fazer... né, alguma ir para a UML, né, para poder fazer um exame de corpo de delito e ela não tenha condições financeiras, a gente já encaminha para assistente social para que ela tenha todos esses direitos amparados.
1: Que bacana.
3: Só complementando, pode ser?
1: Sim.
3: Além disso, também é uma forma de preservar a vítima, porque daí ela não vai na DDM, por exemplo, faz um boletim de ocorrência. Aí ela tem que ir na OAB, chega lá, vai ter que passar por tudo de novo, relatar tudo de novo, ter aquele mal-estar, aquela dor retalhada novamente. Ah, daí a senhora vai sair daqui, vai lá para o CRAS. A senhora vai lá para o departamento. Então, cada órgão que ela vai, ela teria que se expor, sofrer novamente, né? Ali não. Ali a gente, ela uma vez já tá, já é encaminhada, ela consegue ser atendida e acolhida, já no caso, se for passível de uma medida protetiva, já colhe, já faz o boletim, já encaminha. E é uma forma de socorrê-las e elas não sofrerem, né? E minimizar. Às vezes vão com os próprios filhos, com as crianças.
1: Sim,
3: as
1: é verdade.
3: As crianças ali do lado assistiram a briga lá, o entrevero, uhum. E aí estão ali relatando, a mãe relatando, chorando, que é horrível.
1: É, com
3: não
1: certeza.
3: É uma situação bonita. A gente tem que ter muita piedade. E, então, isso tudo traz sequelas, traumas, é uma forma de que essa criança, no futuro...
1: É, pode não causar agora, mas lá no futuro,
3: não
1: sim.
3: Não seja um agressor, né?
1: Isso mesmo. E conta um pouquinho pra gente do evento do dia 10 de agosto, que reunirá diferentes iniciativas. Conta um pouquinho pra gente sobre esse evento.
2: Oi, o evento vai ser um seminário que nós vamos fazer. Ele vai ter um início às 14 horas e nós vamos ter vários palestrantes. Né?
1: Vários temas também, né?
2: Vários temas. E assim...
1: Conta um pouquinho sobre os temas pra gente.
2: Sim. Nós vamos ter dois promotores de justiça que atuam aqui na cidade, o doutor Carlos Paciello e o doutor Henrique. E doutor Henrique vai falar sobre a justiça restaurativa que foi implantada aqui em Pinda com relação ao e agora José, onde o apenado ele é encaminhado para fazer, né, sessões de terapias ali para poder entender o porquê que ele agride, porquê que ele age daquele determinada forma. Então, essa já tem uma penalidade que já é aplicado aqui e parece que está tendo, sim, está surtindo muito resultado positivo. O doutor Carlos, né, ele também vai falar um pouquinho para a gente, né, com relação a esses atendimentos que é dado aos homens. Nós vamos ter também a doutora Ângela, delegada, também, que vai falar um pouquinho sobre a implantação do fluxo aqui em Pinda, como está sendo esse fluxo, né, essa parceria que nós estamos tendo junto com a Guarda Municipal, com a Guarda Civil, com o CREAS, com o CRAS, com os hospitais, tanto os particulares como, né, o público. Então, assim, ela vai dar essa direção, esse norte, né, para que a gente conheça. Nós vamos ter também a palestra da Ivone Gelma, que ela vem lá de Mauá, que ela vai fazer uma brincadeira com a gente, uma coisa assim, né, lúdica. Né, uma oficina que vai elevar nossa autoestima. E também nós vamos ter o Dr. Pedro Brígido, que ele vai falar um pouquinho sobre as questões processuais, né, da Lei Maria da Penha, com relação à questão como que ocorre a questão da agressão, como que é o trato, né, processual com relação a isso. E nós vamos ter também o doutor Vicente, né, Lagiotto, que ele foi delegado aqui em Pinda. Ele vai falar um pouquinho para a gente sobre as questões das drogas, porque normalmente, muitas vezes, quando a gente faz atendimento na delegacia, muito dessas questões de agressão, ele está ligado tanto ao álcool como à droga. Então, o doutor Vicente, ele vem dar um alerta para nós com relação a isso. E nós vamos ter a doutora Maria Tereza, que ela é presidente da OAB de Taubaté. E ela vem falar um pouquinho sobre a questão, né, da agressão contra a mulher e sobre a questão do agosto lilás que nós estamos vivendo agora esse mês.
3: Ai, que bom.
2: Que também, ótimo. Uhum. Muito obrigada, né, por vocês estarem aqui. Eu fiz o convite, mas eu ia agradecer também, porque vocês são muito especiais aqui na casa.
3: Não me recordo se você falou, vai ser na casa do advogado, aqui na Alfredo Valentini.
2: Pertinho,
3: então. A partir das 14 horas, entrada é franca. Vá com muita boa vontade, porque são temas assim atualíssimos. E o leigo que for, não é chegar e falar, é só coisa para advogado. Não é, é para a população. O leigo pode ir, vai entender perfeitamente tudo que será dito, porque é tudo com linguagem própria para as pessoas entenderem e aprenderem, né? E deixar uma mensagem, que não deixem de ler a Lei Maria da Penha, porque com o conhecimento tudo fica mais fácil.
1: Com certeza. Olha, doutoras, queria agradecer imensamente a parceria de vocês e, ó, já estão convidadas a voltarem aqui novamente com outro tema que a gente já estava aqui nos bastidores falando, né? Com certeza. Muito obrigada, viu, pela parceria de vocês.
3: Nós que agradecemos o espaço e contamos com a sua presença lá.
1: Com certeza.
2: Eu agradeço também, lembrando que a Lei Maria da Penha é jovenzinha, ela está completando 20 anos esse ano. Então, a gente, de 20 anos para cá, nós tivemos bastante conquista com relação à proteção à mulher.
1: Isso mesmo, obrigada, gente. E você, ouvinte, que ouviu, até tem um ouvinte aqui perguntando o lugar do evento. Pode repetir, por favor?
3: É a rua Alfredo Valentini, eu não sei o número, deixa eu olhar aqui. 152, Alfredo Valentini é que desce aquela ladeira do supermercado ali. Onde
1: Rosalinda, tem... isso, antigo para todos. Ah, perfeito.
3: Ali é 152, tem um portão ali. Entrada é franca, pode a partir das 14 horas.
1: Isso mesmo, a partir das...
3: Não tem hora para encerrar.
1: Com certeza, estaremos lá, né, gravando, fazendo as gravações, com certeza estaremos lá. E você, ouvinte, não sai daí que nós daqui a pouco voltamos para fazer todos os sorteios de hoje do programa, hein?

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1: E já estamos de volta, gente. Hoje o programa passou rápido demais, com muitas entrevistas pra vocês. Quinta-feira animada por aqui, gente. Que quinta-feira maravilhosa. Parece até uma sexta, né? Olha, recebi tanta mensagem hoje, mas tanta mensagem hoje, meus amigos, que eu não consegui nem abrir as mensagens hoje, hein? Muita mensagem, pessoal falando aqui. Quero ganhar o sorteio, quero ganhar o chalé, quero ganhar ingresso ao cinema, quero ganhar tudo. Gente, também quero mandar parabéns para o marido da Adriana, que mandou aqui mensagem pra gente, que hoje é aniversário dele, é isso mesmo. E que ela ama muito ele. Olha que amor, gente. Adriana Prado, do Flamborião, um super beijo pra você. E também para o seu marido, que está fazendo aniversário hoje. Super especial o contato. Obrigado você que mandou sua mensagem. Cláudio José também aqui participando, ouvinte fiel, mandando mensagem aqui pra gente. E olha, vamos para o sorteio. Hoje tô com o sorteador aqui. E vamos lá, quem ganhou o chalé de Campos do Jordão para passar uma diária maravilhosa com acompanhante, tudo incluso para você, foi Carlos André de Souza. Parabéns! E quem ganhou o Montana Grill de Pinda, lembrando, quem ganhar o Montana Grill de Pinda e o do Via Valley Garden fica lá no shopping de Taubaté, é o novo shopping de Taubaté, gente. Quem ganhar é uma semana que é o voucher válido, tá? Então, você que ganhou o Via Valley Garden ou Via Valley, ou o Montana do Shopping Pátio Pinda, é uma semana que o voucher é válido, hein? Mande seu nome pra mim. E quem ganhou Montana Grill Pinda, vamos lá, um número sorteador. Eliete dos Santos, parabéns, Montana Grill de Pinda. E agora vamos lá, Montana Via Valley. Quem ganhou, vamos para o sorteador. Tânia Manfra, parabéns, você retirar o voucher, só mandar o nome completo aqui, que a gente já envia o voucher do Via Vale e também do Shopping Pátio Pinda. E agora vamos para quem ganhou o Intercity para passar uma diária maravilhosa lá no Day Use deles, gente, com piscina, tudo incluso, maravilhoso. Foi ela, Adriana Prado. Parabéns, sortuda da vez, hein? E a Tânia Manfra tá mandando aqui pra mim também. Meu marido faz aniversário dia 8 do 8. Olha só, já vai comemorar, hein, Tânia? Já vai comemorar lá no Montana esse super voucher que será encaminhado aqui pra você. E se você que não ganhou, não fique triste, gente. Quinta-feira tem muito mais prêmio pra você. Quinta-feira tem sorteio, tem um monte de coisa chegando nova aqui na Rádio 107. E também a Amanhã, vou falar aqui pra vocês, amanhã tem sorteio do circo, hein? O circo que chegou no Shopping Pátio Pinda, é isso mesmo, tem vários sorteios. Então amanhã a nossa programação completa está com sorteio do circo maravilhoso pra vocês concorrerem a esse circo super especial que tá chegando com tudo, que tem uma programação completa. Gente, meu horário já deu por hoje, tá chegando ao fim o meu programa, mas quinta-feira tem muito mais, se Deus quiser. Um super beijo pra vocês, fiquem com Deus, até quinta-feira que vem, se Deus quiser, no mesmo horário, 13 horas.

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0: Agora é a vez deles.
2: Hamsters gostam de correr e isso é muito importante. Esse é o Drops do Pet trazendo uma dica para quem tem esses pequenos roedores em casa. Na natureza, um hamster pode percorrer vários quilômetros durante a noite em busca de alimento. Por isso, mesmo dentro de casa, ele continua tendo muita necessidade de se movimentar. A roda de exercícios é um dos itens mais importantes do ambiente, mas ele precisa ter o tamanho adequado e uma superfície fechada para evitar lesões nas patinhas. Também é interessante oferecer túneis, esconderijos e objetos que estimulem a exploração. Quanto mais enriquecido for o ambiente, maior a chance de o hamster apresentar um comportamento natural, ativo e saudável.
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0: Antunes.
1: Brasil, bora. Já chega diferente, né? Quinta-feira a gente já começa a dar aquela mudadinha no esquema. Fala aí. Aqui é Rodrigo Campos dentro do seu radinho, focadíssimo no final de semana. Bora lá que é pré-sexta. Hoje vai ter a Lu Virgínia.
2: Ajuda a esquecer essa menina.
1: Vou tocar Gracie Abrams, gente. Vai ter Paulinha Fernandes.
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1: Você gostou?
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1: Então bora começar com Papel de Homem.

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2: Grupo Chocolate, Turma do Pagode, gente. Tunis. Alô, Virgínia? Bora ouvir minha mesmo? Matheus e Cauã.

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2: Cadê as bananas aí?

Lance Abrams. That's so true. Olha, os fãs estão animados e apontando a música Já Te Namoro, da dupla Maiara e Maraisa, como a grande sucessora do clássico Medo Bobo. A comparação chegou com força nas redes sociais, com muita gente acreditando que o novo lançamento tem todas as características para se tornar também um hit daquele, né, que todo mundo sabe cantar de cor, aquela sofrência gostosinha.

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3: Tchau, amor. Ao vivo pra vocês. Nem sempre é o fim. Às vezes é livramento também.

0: De propósito. Tchau, amor. Tchau, não. Peraí que eu já volto com Paula Fernandes. Segura. 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
0: Estamos de volta para mais Top Tunes dentro do seu radinho. Quintamos em boa pré-sexta, gente. Agora tem Amar de Novo, é a versão em português de Set Fire to the Rain, da Adele, na voz da Paulinha Fernandes.

doce encontro? Troco de nome? Gente, o pai do Felipe Araújo ficou muito emocionado durante o casamento religioso do cantor com a Lara Prado, realizado no interior de São Paulo. Ele disse que ao longo dos 5 anos de relacionamento do casal, criou um carinho muito grande pela influenciadora e que ela já faz parte da família, chegando a afirmar que ganhou uma filha com essa união. Olha que bonitinho. 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

0: Espresso. Dali, meu Brasil. Fechei o Top Tunes. Pré-sexta, né? Quintamos. Eu sou Rodrigo Campos. Tô indo nessa manhã. Sexta-feira eu te espero aqui com mais Top Tunes.
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4: Se você conhece alguém que gosta de fígado, hoje essa receita é pra você. Eu separei uma refeição saudável, que é isca de fígado. Vamos precisar de 0,5 quilo de fígado cortado em tiras, sal e pimenta do reino a gosto, 2 colheres de sopa de suco de limão, 2 colheres de sopa de óleo, 2 dentes de alho amassado, 1 cebola.

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1: Boa quinta-feira, tá começando por aqui o Mais Mais Brasil e eu sou a Flávia Becker, sempre muito bom ter você com a gente, obrigada desde já pela sua companhia, pela sua audiência e aqui no Mais Mais Brasil só as melhores músicas pra você. A gente começa hoje com Ana Castela e Gustavo Mioto, Fronteira.

Até ficar velhinho, Kleber e Cauã com esse som apaixonado aqui no Mais Mais Brasil. E pra continuar tem o Ferrugem com Arrependidaço.

0: Dilcinho aqui no Mais Mais Brasil. Gente, vou pra aquele intervalo rapidinho, viu? Não sai daí não, porque daqui a pouco tem Traia Véia, tem Menos é Mais, Thiaguinho e muito mais pra você curtir por aqui. 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
6: E hoje aqui no Bem Viver, eu quero falar sobre a esteatose hepática não alcoólica. Você conhece? Bom, nada mais é do que o acúmulo de gordura no fígado, que tradicionalmente é ligada à obesidade. Porém, um levantamento de uma universidade da Coreia do Sul mostrou que mesmo entre aquelas pessoas em forma, a falta de exercício e o excesso de horas em cima do seu lindo sofá estão associadas à falência da maior glândula do corpo. Isso mesmo, quem fica muito tempo sentado sem fazer nada lá no sofá, acima de 10 horas, pode sim ter gordura no fígado. Pequenas caminhadas já ajudam, por isso, mexa-se!
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0: De volta com mais Brasil, uma excelente quinta-feira pra você. E bora continuar por aqui, bora aproveitar essa quinta. O som de Traia Véia, lembrança boa.

Sou o Céu ou Chão, a parceria do Mumuzinho e Thiaguinho. Agora vamos pro Rodriguinho, tudo indo do pagode, né? Agora o Rodriguinho, olha, ele lançou uma nova versão do sucesso Para de Falar Tanta Besteira. Agora com a participação especial do seu filho, Gabi. A música, que já é um clássico, né, da carreira do artista, ganhou um ar mais moderno e uma dinâmica diferente com a soma das duas vozes, o que tem agradado bastante os fãs dos dois, né? Tanto do Rodriguinho quanto do Gabi. E aqui a gente segue o som de Thiago e Samuel e Simone Mendes, Amor Diferente.

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4: 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Antes de te bloquear, eu só vim te dizer que a partir de hoje pode tocar o terror, fazer o que quiser fazer. 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Não, apaga.

0: Braquiara.
1: Vazoura Braquiara, o som do Hugo e Guilherme pra fechar aqui o Mais Brasil dessa quinta. Obrigada a você que tá aqui com a gente, viu? Obrigada pela sua companhia. Eu sou a Flávia Becker, tô indo nessa, mas a nossa programação segue caprichada pra você. Então, sai daí. Tchau, tchau.
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Seca, já sei, claro. Tá faltando o nosso Torinho. E aí, Torinho? Firme e forte, menino? Tá beleza? Torinho, menino. Hoje vai ter o quê de bom? Danilo e Davi, Roberta Miranda. Ah, o Zé Neto e Cristiano é bom demais, né? Então vamos, Torinho. Vamos abrir essa hora. Vamos bem demais. Vamos de Marília.

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Felipe Araújo, despedida de sofrimento. Você quer relembrar a história? Aqui tem um momento pra você voltar ao passado. Momento pé do barro, músicas no coração. Ah, momento pé no barro. Bora relembrar, Tião, Carreira e Pardinho.

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1: Mas tá do jeito que eu gosto. Tá gostoso, né, Torinho? Ô, se tá isso aqui. Tá demais. O Torinho não para de dançar aqui no estúdio, gente. É, o homem faz a festa. Continua aí, porque vai ter daqui a pouquinho Zé Neto e Cristiano. Vai ter Fernando e Sorocaba. É aquela turminha danada, hein?
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1: Bora que a musa do Torinho tá chegando! Simone Mendes! Ah!

Hugo e Guilherme, vazou na braquiária. Você quer relembrar, né? Eu sei, você quer viajar no tempo. Momento pé no barro, músicas no coração. Vamos que tem ele, o Momento Pé no Barro, com Edson e Hudson e Léo Canhoto e Robertinho. Hudson!

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Obrigado, Senhor, por mais um dia de vida. Obrigado, Senhor, pela saúde. Obrigado, Senhor, por mais um programa na 107. Hoje é quinta-feira, 6 de agosto de 2026. Boa tarde, meus amigos, minhas amigas. Uma ótima e abençoada tarde de quinta-feira. Que Deus leve paz, amor, saúde e alegria a toda a família. Louvemos ao Senhor porque Ele é bom. Louvemos ao Senhor porque é bom estar com vida. Se dirigir, não beba. Se beber, não dirija. Preserve a vida, porque a vida é um dom de Deus. E lembre-se, amigo, sempre atrai uma bola a uma criança. No pique, no carinho, na alegria do programa do Zé da Boia, nesta gostosa tarde de quinta-feira, iremos com vocês até às 19 horas, com muita moda bacana no nosso programa aqui, nesta quinta-feira. 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Boa tarde, Cristina, Maurício. Cristina, Maurício, no horário de tamo, bom final de tarde, amigo Zé. Obrigado. No pique, no carinho. Ô, prima, 17:07. Boa noite, Zé. Pede ao prefeito escrever algo no portático de entrada da cidade. Seja bem-vindo e volte sempre. É uma boa sugestão aí, Coronel Gilberto de Carvalho, dando aí ao prefeito Ricardo Piorino, para escrever aí no portal, viu, doutor prefeito Ricardo Piorino? O Coronel Gilberto de Carvalho dando uma dica aí para o senhor escrever algo no portático de entrada da cidade. Seja bem-vindo e volte sempre. Isso aí. Obrigado aí pela atenção, Coronel Gilberto de Carvalho, a professora Isis, ligado no pique, no carinho, na alegria do programa do Zé da Boia. A prima, quem está com a gente também ligadinho, prima, é o Marcão. Você conhece o Marcão? O Marcão mora lá em Moreira César. Boa tarde para você, Marcão. 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
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Coronel Gilberto, moada bacana, Ângela Maria. Lábios de mel.

Prima, essa daí é Manhã de Setembro. Quem quiser ouvir, manda o zap que nós toca. É a Vanusa, Manhã de Setembro. Se você quer ouvir, manda o zap aí. Eu não sei a moda, por isso que eu cortei. Então, mas quem quiser ouvir, manda o zap aí que nós toca. É 992-245-660. E tá ligadinho o Zizo aqui, tá Vilma, o Daniel, a Josana, a Nalívia, o Luca, a Giovana, o João Traninha, a Márcio Dino, todo o povo da Ponte Alta, uma ótima e abençoada tarde. E de quinta-feira, o Jaime e o Pink Floyd lá no Mandu, tá ligadinho com a gente, viu, prima? Um abraço pra vocês aí. Obrigado pelo carinho, pela audiência no programa Zé da Boia. Ah, prima também já mandou aqui. Boa tarde, Zé da Boia. Estamos no pique, no carinho, na alegria, com a graça do Senhor Deus, na escuta do segundo tempo. Pode mandar aquela moda pra nós e aquele abraço acalorado pra Daiane, Kimberly, a Júlia, a Juliana, o Júlio, a Dona Cida, o Sutino, o Josinho, o Messias, o Vitória, a Bete, o Tubarão, o Valdir, o Gordo e os ouvintes da rádio das modas, que não sai da moda. Ei, Jonas aí no Mercadinho Tino, o Prima 1715, boa tarde pra vocês aí. Eu não quero saber quem é o pai da criança, eu quero é chacoalhar o berço. 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

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Ah, e o Jander, lá da Pai, tá ligado, viu, prima? Boa noite, meu amigo Zé da Boia. É o Léo de Pinda. É o Leonardo de Pinda aqui, prima. O Jander tá lá embaixo. Prima Leonardo, tá tudo certo aí, meu compadre. Uma ótima noite pra vocês aí. Que Deus proteja toda a família. Tá ligadinho com a gente, viu, prima? O Leonardo, eu acho que era... Não lembro se era ele que me dava carona quando eu vinha da fazenda lá do Mandu, né, prima? Agora eu tô meio confuso com ele aqui, só vendo no mercado lá. Mas um abraço mesmo assim pra você. Obrigado pelo carinho, pela audiência no programa do Zé da Boia. Boa tarde, Zé da Boia. Abraço das crianças da PAI. Obrigado. A criançada da PAI tá ligado com a gente, viu, prima? E isso, um abraço pra vocês aí. Tudo bem, tudo na paz. Beijo pra toda... Criançada da Pai, tá ligadinho no programa do Zé da Boia. O que que é, prima? Ah, a Carla lá da Cidade Nova quer ouvir a moda aí, prima. Manhã de setembro. Será que ela tá apaixonada, prima? Essa moda aí arrebenta a boca do balão e arrebenta o apaixonado. Essa moda aí tocava muito nas casas vermelhas, né, prima? Ah, quando o corno ia lá, a dama estava lá, prima. Aí o corno chorava até umas horas vendo a dama nos braços de outro. Mas que coisa! O Berto, quando ele viu o negrão dele lá no mercado, vocês viram? Chorou tanto, coitado do Berto, viu? Eu fiquei até com dó do Berto. O negão dele tinha brigado os dois e o negão estava com o outro lá tomando cerveja. Mas que coisa! Ele mandou buscar esse negrão, ele lá nos correga, lá vai um. E aí o cara me faz isso com o meu amigo Berto. Chorou umas horas. Mas depois sábado ele estava com o namorado na feira lá, tudo contente, viu, primo? É, nosso amigo Berta, esse não é fraco, não.

0: 5:22.
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4: Quando as temperaturas caem, muita gente pensa apenas nos riscos das geadas. Mas o frio também traz benefícios importantes para algumas culturas. Frutas como maçã, pêssego e pera, por exemplo, precisam acumular um número mínimo de horas de frio durante o inverno para garantir uma boa floração e também uma produção de qualidade na próxima safra. Por isso, produtores dessas regiões acompanham o clima com muita atenção, principalmente nessa época do ano. No agro, até o inverno tem um papel importante na colheita do futuro.
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12: Prima Carma aí, moé, no pique, no carinho, na alegria do programa da Boia. Daqui a pouco nós vamos tocar Nelson Gonçalves aí, pro Fu e passando lá no bairro da Bosque da Princesa, viu? Carma aí. Eu achei um hino bonito aqui, prima. Vamos ouvir um pouquinho.

menino bonito, prima, avisa lá que já saí de Lodebar. Bonito, lindão mesmo, prima. 17h28, no pique, no carinho, na alegria do programa Zé da Boia. Sempre alguma coisa que fale das coisas de Deus. É bom ouvir, porque o mundo está precisando é de fé. 17h28. Principalmente os políticos ladrão, né, prima? Agora o Lulinha está envolvido com aquela advogada, empresária Roberta, não sei nem o nome de falar o sobrenome da desgraça, está envolvido e está como marido. Olha o que é confiar na empregada, né, prima? A empregada quer uma casa num dos lugares mais caros, eu não sei se Salvador ou Brasília, né? Vamos ver direitinho lá, prima. Uma casa, aí não deram a casa para a empregada meteu a boca no microfone, jogou merda no ventilador. Aí já tá arrebentando mais o Lulinha. Mas que coisa! Mas não é possível um negócio desse! Não é possível um negócio desse! Ei, Brasil, daqui pra frente, só pra trás, companheiro. No pique, no carinho, na alegria do programa Zé da Boia. Eu não quero saber quem é o pai da criança, eu quero é chacoalhar o berço. Sebastião Diniz está com a gente, prima. Boa tarde, Zé da Boia, uma abençoada tarde pra você. Grande Diniz tá lá no bar das pedras, tomando uma gelada, moendo a garganta. Também tá lá o Marguinha, a dona Sara, lembrando que amanhã tem o bolo do bar das pedras na fachola pra você, ouvinte do programa Zé da Boia. E o nosso amigo João Grandão, ele tá sumido, não vejo mais o homem, viu, prima? Será que guardaram ele? Não, ele tá lá no bar das pedras, no carro, ouvindo o programa do Zé da Boia. O João Grandão, Roberto Mecânico, todos os nossos amigos do Bar da Pedra, uma ótima tarde para vocês. O Bar da Pedra, Avenida São João Bosco, em frente ali ao Corpo de Bombeiro. E do lado o Vardi, e a dona Catarina, antigo proprietário do Bar das Pedras, né, prima? Grande Vardi, dona Catarina, uma ótima tarde e noite já para vocês. O Xuxa tá ligadinho. Boa tarde, Zé da Boia. Coloca eu no sorteio. Davi Ribeiro de Melo, Xuxa do Ouro Verde. Boa tarde, Zé da Boia. Vai Corinthians lá. Agora tá mandando vai Corinthians, mas não vai não, viu, amigo? É Orlando lá do Agropet Caminho da Roça, prima. Segunda-feira eu fui lá, esses dias eu fui lá e ele não falou nada, nada, nada. Tomaram a piabada do Internacional, né, prima? Agora tem que fazer 3 gols, mas já colocou asinha pra fora, já colocou vai Corinthians. Ah, vai pro raio que eu parta. Boa tarde, Zé da Boia. Abraço. Miguel, a Estéria e o netinho Vitor tá ligado com a gente, viu? O Gilberto Taxista também. Boa tarde, Zé. Amém. Uma ótima tarde para todos nós, viu, Gilberto? Meus amigos do volante, obrigado pelo carinho, pela audiência. E também pela carona, né, prima? Um abraço lá pro Orlando na Agropet Caminho da Roça, corintiano, viu, prima? E o Coringão, prima, é, hoje nós vamos trabalhar bastante. Eu vou sair daqui, já encomendei 10 velas preta, 10 velas branca. Nós vamos fazer um trabalho danado lá. Já amarrei o São Jorge no cavalo, porque o São Jorge é assim, quando tá tudo certinho, ele acompanha o Coringão. Ah, quando o bicho pega, o bicho salta do cavalo. Esse tempo que deu briga lá no Parque São Jorge, deu tudo, ah, foram encontrar São Jorge, tava lá no Rio de Janeiro já. O cavalo parado no meio da bagunça lá, da briga, e São Jorge, aí, pimba, puxou o carro, foi embora, largou tudo lá. Oh, mas não é possível um negócio desse. Põe aí para os pais, amanhã domingo é o dia dos pais, né, prima? Essa moda para todos os nossos irmãos e irmãs que estão aí ouvindo o programa da Boia, é para lembrar o velho, para lembrar o velho.

0: 5:34.
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1: Prima Noia. Carma aí, nós vamos tocar a moda já já aí. 17h38, quem tá mandando aqui? Prima. Boa tarde, Zé da Boia. Ótima noite pro senhor. Vai, Corinthians. Ah, é o Denis Gabriel, primo. Vai, já falei pra onde que ele vai, né? Vamos torcer pro Corinthians perder, com certeza, né, prima? O Darcy do Mariola, boa tarde. Manda um modão aí pra todos os ouvintes do seu programa. Amanhã já é sexta-feira, não é possível. É, Darcy, o tempo passa rápido demais, né? A semana começou ontem, já é sexta amanhã. E assim vai a vida. Ô, prima, boa tarde, Darcy do Mariola e todos os amigos aí. Boa tarde, Zé da Boia. É o alemão do Campo Alegre, manda um modão aí. Tonico tirou com a marca da ferradura, ótima semana. Amanhã nós toca pra você, porque nós atendemos o vídeo com modo da tarde, viu, alemão? Então, um abraço pra você aí, amanhã nós toca ela pra você. Quem tá aqui, prima, Eliane. Oi, boa tarde, Zé da Boia. Excelente tarde de quinta-feira, amém. Toca um modão aí, coloca meu nome no sorteio. Eliane dos Santos Gouveia, bairro Cidade de Jardim. Ô, prima, essa aqui é pros ladrão otário, né, prima? Tem ladrão malandro e tem ladrão otário. Esse se lasca todo ainda, né, prima? O malandrão, o bonzão da boca ainda se lasca. Imagina esse coitado aí, esses tranqueiros aí que é metido a ladrão.

0: 5:46.
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0: 5:50.
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3: 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É Carma aí, 17:50. No Pique no Carinho, na alegria do programa do Zé da Boia. Ô, prima, vamos mandar uma moda lá pro Cauã. Ele tá lá em Londres, ouvindo o programa do Zé da Boia. A nossa amiga a Maria Eduarda, o Alexandre, o Felipe, um beijo grande para vocês. Uma abençoada noite de quinta-feira em Londres, ouvindo o programa do Zé da Boia. Também o nosso amigo Berto, tá lá ligadinho com a gente. O Matheus Santiago, o Marco Antônio Santiago, a Regina, o Sidão e a Célia, a Bruna e o Arthur. Um beijo grande para vocês. Obrigado pelo carinho, pela audiência. 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Ô, prima, manda moda lá. Mas antes, vamos ver quem tá no Zap aqui primeiro. Ah, Maria Helena Schinack tá lá ligadinha com a gente, viu, primo, no Campo Alegre, tá no sorteio. Também, hoje é aniversário do Carlinho, da Márcia, lá do Mombaça, manda um abraço pra ele, obrigado. Ô, Carlinho, hoje fazendo aniversário, já tocamos cedo aí, a homenagem a ele, viu, ô, Jander. Hoje é aniversário do Carlinho e também da neta, né, prima? Isso. A Lívia, Ana Lívia, agora, daqui a pouco eu lembro lá, prima. Um abraço aí, parabéns, felicidade pro vô e pra neta. Que Deus proteja. Que boa noite, que Maria seja nossa luz junto ao seu filho Jesus. Eunice do Goiabal. Boa tarde, Zé da Boia. Para você, também meus pais, também para o Sambinha de Pinda, Fábio Janaína. Ah, hoje começa o rodeio de Natividade da Serra. Então começa aí o rodeio de Natividade da Serra. O André da Caeira de Taubaté. Boa tarde, Zé da Boia. Toca uma música para nós aí, qualquer uma. Tenha uma ótima quinta-feira. De Nardo da Silva, Júlio Juninho da Boa Vista. Também. Quem está aqui, boa tarde. Luiz Antônio Ferreira do Massaim está com a gente, viu, prima? Ah, boa tarde, Zé da Boia. Bom programa, que Deus abençoe. Estamos na audiência. É o Cassiano Delícia da BR-116, lá em Guaratinguetá. Também está com a gente, viu, prima? E está lá com a gente também, sabe, ligadinho? O seu Antônio. Um abraço para todos aí em Guaratinguetá. Ô, Zé da Boia, boa tarde para o senhor, para todos os ouvintes. Isso, está ligado com a gente, viu? Aí, vou tomar café agora, vou tomar uma cachaça para esquentar. Um abraço, estamos ligados aí. É o nosso amigo Tubarão, ele tá com tênis aqui, prima. O defunto era certinho, ela deu o número dele certinho. É o tênis do rapaz que morreu na adulta lá, ele pegou. A adulta era pertinho dele mesmo. Ei, Tubarão, isso não é fraco. Segunda-feira é meu aniversário, hein, menino? Adivinha quantos anos vou fazer? Mas manda a foto aí pra mim ver, pra mim falar quantos anos você tem. Boa noite, Zé da Boia. Deus abençoe nossa noite. Amém. É o Catinha Paquera, viu, prima? A dona Geni, a mãe Geni, prima. A Lala e o Edinho. Um beijo pra toda a família Catinha. Ótima e abençoada noite. Ô, Cauã, você tá aí em Londres ouvindo aí, meu compadre? Lá vai para Pedro.

0: Tá aí pro Cauã, lá em Londres, ouvindo lá Cauã, a mãe Maria Eduarda, o pai Alexandro e também o Felipe Tio. Estão lá em Londres ouvindo o programa Zé da Boia, bem amigos, amigas do programa do Zé da Boia. Agora, nós dá uma pausa com a moda sertaneja para que possamos receber aí as bênçãos de Deus Todo-Poderoso nesta noite de quinta-feira. Que Deus leve paz, amor, saúde, alegria a toda a família. Louvemos ao Senhor porque Ele é bom. Louvemos ao Senhor porque é bom estar com vida. Se dirigir, não beba. Se beber, não dirija. Preserve a vida porque a vida é um dom de Deus. E lembre-se, amigo, sempre atrás de uma bola há uma criança. Coloca o copinho de água ao lado do rádio, logo após a propaganda da emissora, a nossa oração da noite. Manda o seu zap aí, hoje tem duas caixas de bombom para você. 992-245-660. 992-245-660, duas caixas de bombom para você que está ligado no programa da Boia. 992-245-660, eu volto já já.
1: 6 horas em ponto.
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4: Hamsters gostam de correr e isso é muito importante. Esse é o Drops do Pet trazendo uma dica para quem tem esses pequenos roedores em casa. Na natureza, um hamster pode percorrer vários quilômetros durante a noite em busca de alimento. Por isso, mesmo dentro de casa, ele continua tendo muita necessidade de se movimentar. A roda de exercícios é um dos itens mais importantes do ambiente, mas ele precisa ter o tamanho adequado e uma superfície fechada para evitar lesões nas patinhas. Também é interessante oferecer túneis, esconderijos e objetos que estimulem a exploração. Quanto mais enriquecido for o ambiente, maior a chance de o hamster apresentar um comportamento natural, ativo e saudável.
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0: Vamos formar agora a grande corrente de fé, elevando o pensamento ao Supremo Criador, para que interceda com sua divina bondade em favor de todos que necessitam de alívio para os seus problemas através da oração. E agora, com o pensamento em Deus Todo-Poderoso, para que Ele receba nossas orações, oremos. Em nome dos anjos, dos santos e das almas, saudemos a Sagrada Família. Em nome do Pai, do Filho e do Espírito Santo.
1: Amém.
0: E neste momento, em que todos se ajoelham e saúdam Maria Santíssima. Ave Maria, cheia de graça, o Senhor é convosco. Bendita sois vós entre as mulheres, e bendito é o fruto do vosso ventre, Jesus.
2: Santa Maria, Mãe de Deus, rogai por nós, pecadores, agora e na hora da nossa morte. Amém.
0: Fazemos todos os dias, louvamos a Maria.

0: agora a todos aqueles que necessitam de uma graça. Rezamos neste momento a oração de São Francisco. Senhor, faça de mim um instrumento de sua paz. Onde existe o ódio,
1: que eu leve o amor.
0: Onde existe a discórdia,
1: que eu leve a união.
0: Onde existe o erro,
1: que eu leve a verdade.
0: Onde existe a dúvida,
1: que eu leve a fé.
0: Onde existe o desespero,
1: que eu leve a esperança.
0: Onde existe trevas,
1: que eu leve a luz.
0: E onde existe tristeza,
1: que eu leve a alegria.
0: Ó Virgem Maria,
1: guarda-nos puro do pecado.
0: Ó Mãe de Deus,
1: abre os nossos corações quando nossos irmãos precisarem de nós.
0: Ó Mãe da Igreja,
1: faça que vivamos unidos e assim sejamos um dos exemplos para que os outros também amem a seu filho Jesus.
0: Ó Esposa de José,
1: conserve a paz e a união em nossas famílias.
0: Glória ao Pai, ao Filho e ao Espírito Santo.

Oh, Senhora Aparecida, eu renovo neste momento a minha consagração. Eu vos consagro os meus trabalhos, sofrimentos e alegrias, o meu corpo, a minha alma e toda a minha vida. Eu vos consagro a minha família. Oh, Senhora Aparecida, livrai-nos de todo o mal, das doenças e do pecado. Abençoai as nossas famílias, nossos doentes, nossos velhinhos e as crianças. Abençoai a Santa Igreja. Abençoai a nossa paróquia e o nosso vigário. Oh, Senhora Aparecida, lembrai-vos que sois a padroeira poderosa de nossa pátria. Oh, Senhora Aparecida, bendito e sagrado coração, abençoai a nossa nação e pedimos de novo, olhai o nosso povo.

bênção da água. Deus eterno e todo-poderoso, que tendo escolhido a água, fonte de vida e pureza, para nos dar a graça batismal, quisestes também aparecer no rio Paraíba a imagem da Virgem Imaculada. Abençoai esta água e fazei que ela nos recorde nosso batismo, para que, purificados de nossas faltas, vivamos como cristãos, membros da vossa igreja, e cheguemos um dia à vida eterna. Por Cristo nosso Senhor.

Maria Santíssima, que em vossa imagem milagrosa de Aparecida espalhais inúmeros benefícios sobre o Brasil. Eu, embora indigno de pertencer ao número dos vossos servos, mas desejando participar dos benefícios da vossa misericórdia, prostrado a vossos pés, consagro-vos o entendimento, para que sempre pense no amor que mereceis. Consagro-vos a língua, para que sempre vos louve e propague a vossa devoção. Consagro-vos o coração, para que depois de Deus vos ame sobre todas as coisas. Recebei-nos, ó Rainha incomparável, no ditoso número dos vossos servos. Acolhei-nos debaixo da vossa proteção. Socorrei-nos em nossas necessidades espirituais e temporais, e sobretudo na hora da nossa morte. Abençoai-nos, ó Mãe Celestial, e com vossa poderosa intercessão, fortalecei-nos em nossa fraqueza, a fim de que, servindo-vos fielmente nesta vida, possamos louvar-vos, amar-vos e render-vos graças no céu. Por toda a eternidade, assim seja.

0: pela intercessão de Nossa Senhora Aparecida, Rainha e Padroeira do Brasil, a bênção de Deus Onipotente, Pai, Filho e Espírito Santo, desça sobre vós e permaneça sempre. Amém.
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3: No pique, no carinho, na alegria do programa do Zé da Boia. Olha a hora, 18h16. Estamos abençoados para mais uma quinta-feira. Que Deus leve paz, amor, saúde e alegria a toda a família. No pique, no carinho, na alegria do programa Zé da Boia. Até às 18 horas, não, já é mais de 18, até às 19 horas, iremos com vocês também participando.

também está participando lá do Araritama. Boa noite, Zé da Boia. Tudo bem com você? Tudo. Coloca meu nome no sorteio, Luciane Bento da Silva, do Bom Sucesso. A Luciane, que mora lá no Bom Sucesso, viu, prima? Está ligadinha com a gente. O nosso amigo Seu Hélio, também o Gabriel, o Arthur, a Débora. Um beijo grande para vocês, uma abençoada noite de quinta-feira. Boa noite, Zé da Boia. Que Deus abençoe você. Põe meu nome no sorteio. Está colocado Marco Antônio Torquato, duas caixas de bombom. Manda o seu zap 992245660. Ô, prima, olha a hora, 18 horas, 17 minutos em Pindamonhangaba. 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Um abraço, Toninho e a Esmeralda lá no Araritama, o amiguinho, e a Fátima. 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A Luciana Barbosa do Araritama tá ligadinho, coloca meu nome no sorteio. Tá colocado? Boa noite, Zé da Boia, quero participar do sorteio. Pâmela Cristina Marcelo Ribeiro, uma abençoada quinta-feira pro senhor, amém. O Suleiman Rosne, também, tubarão está soltando ele, está fazendo de bom, ele está arretado na cama, está acorrentado na cama aí. Ô, tubarão, boa noite, Zé da Boia, aqui é a Miriam do Feital, estamos aqui curtindo seu programa, coloca meu nome no sorteio. Miriam e Maurício lá no Feital, boa noite, boa tarde, Zé da Boia, aqui é a Joema Maria Marcelo Ribeiro, Boa Vista, por favor, coloca meu nome no sorteio, está colocado. Boa noite, Zé da Boia, tudo bem com o senhor? Tudo. Aqui é a Júlia. Manda um abraço para minha avó, bisavó Rosa do Alto do Cardoso. Quero participar do sorteio. Júlia Alves do Santo, do bairro Mantiqueira. Está participando. Manda o seu zap aí, 992-245660. Daqui a pouco eu vou fazer o sorteio aí do duas caixas de bombom. Para você, ligado no programa do Zé da Boia. 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Também, quem tá ligado aqui, prima, tá no pique, no carinho, na alegria do programa da Boa, é minha bisavó que me avisou do sorteio e pediu para eu mandar mensagem para participar do sorteio. Tá bom, a nossa amiga Júlia. Prima, quem mais tá aqui, prima? O Tadeu, boa noite, meu amigo Zé.

Da Boy, tenha uma ótima missão da noite de quinta-feira para você. Bom trabalho, Deus abençoe, abraço, Tadeu e Elza, participando do sorteio lá no Andrade. Boa noite, Zé, tudo bem? Tenha uma abençoada noite de quinta-feira. Abraço, André Correardi, a Dona Lourdes no Santa Cecília e também o Jorge no Araritama. Um abraço. Frase de Tubarão, ele está a trabalhar hoje. Ah, vai, mentira, vai nada. No pique, no carinho, na alegria do programa do Zé da Boia, olha a hora, agora são já 18h22 em Pindamonhangaba, para loja do Guarani, bolsa, sacola, pochete, mochila, capa de chuva para motoqueiro, sombrinha, guarda-chuva, loja do Guarani. 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Vamos com moda, tô indo embora, tô indo embora.

Tá aí, César e Paulinho, tô indo embora. Ô, gatona, bonitona, lindona, essa é pra você. Que moda bacana, hein, prima? Ei, marvada, mulher bonita!

0: Daí Tião Carreiro e Pardinho, Mulher Bonita, que moda bacana demais da conta. Prima, o Wilson Rodrigues Pinto do Castolino participando do sorteio. O Adriano Aparecido de Lima, lá do Feital, o Bill também está participando. A Vera Cristina Barbosa, que Deus abençoe sua quinta-feira. Boa noite, amigo Zé da Boia. Sou a Vera Cristina Barbosa do Santana. Quero participar do sorteio. Amém. Que Deus abençoe a todos nós. Boa noite, Zé da Boia. Boa quinta-feira nas bênçãos de Deus. Põe meu nome no sorteio, Irineu Ribeiro Júnior de Taubaté. Continue mandando o seu zap aí, que nós vamos sortear já já aí duas caixas de bombom para você ligado no programa Zé da Boia, porque agora vem a propaganda da emissora e eu volto já já.
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7: E o controle de tração é um daqueles recursos que muita gente tem no carro, mas poucos sabem como funciona, né? Olha, esse sistema, ele controla a velocidade das rodas e identifica quando uma delas começa a girar mais do que as outras, que indica uma perda de aderência. Bom, nessa hora, a eletrônica reduz a potência do motor ou aplica um freio na roda que está patinando. Isso ajuda o veículo a recuperar a tração. É uma baita utilidade em pistas molhadas, terra, cascalho ou qualquer situação em que o pneu possa escorregar. Olha, não desative esse sistema sem necessidade, viu? Ele foi desenvolvido para aumentar a segurança e pode fazer toda a diferença numa situação de emergência.
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11: 6:35.
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0: No pique, no carinho e na alegria do programa do Zé da Boia. Boa noite a você que está chegando agora. Obrigado pelo carinho, pela audiência no programa do Zé da Boia. São 18:36 em Pindamonhangaba. A você que está ligado aí, uma ótima noite. E a dona Ângela, o seu Sérgio Garcia, feliz da vida hoje, aniversário do Ricardo Júnior, viu, prima? O neto dela aí está muito feliz da vida, que Deus proteja aí o Ricardo Júnior e toda a família, com bênção, paz, amor e muita saúde. Boa noite, dona Ângela, Sérgio Garcia, obrigado pelo carinho, pela audiência no programa. Já tá bom? Grande Miguel Duran, Miguel, a coisa é bruta, bicho. Você vacilou, dançou. Um abraço aí, obrigado pelo carinho, pela audiência. O Maradona amanhã aí em Guaratinguetá, tá ligadinho com a gente. O Bruno, a Lisa e o Luquinha nos Estados Unidos. E no Canadá, a Thaís, o Marcelo e a Clarinha. Um beijo para toda a família. Obrigado pelo carinho, pela audiência. Boa noite, Zé da Boia. Darius Correia da Araritama. Coloca meu nome no sorteio. Tá colocado, meu compadre. Também o Wilson Vieira tá participando desse sorteio, viu, prima? Lá... No, aonde que ele mora? Ele não colocou aqui, prima. É o Wilson e a Elisete Vieira. Uma boa noite para vocês aí. A Márcia. Boa noite, Zé da Bahia. Estamos ligadinhos no programa. Muita felicidade pro Carlinho, meu companheiro de muitos anos. Hoje fazendo aniversário o Carlinho, prima. Ah, é esposo da Márcia aí há muitos anos. O Valmir Mirim também, no Parque São Domingo, tá com a gente. Quem mais tá aqui? O Gonçalo Godoy lá do Campo Alegre. Tá ligadinho com a gente. Manda o seu zap aí. Manda o seu zap. Que daqui a pouquinho nós vamos sortear aí duas caixas de bombom para você, ouvinte do programa do Zé da Boia. Ah, prima, o filho do carreteiro, o Barreirito, então deixa cair que a moda é boa demais da conta. Pro Darcy do Mariaura, que tá ligado no pique, no carinho, na alegria do programa do Zé da Boia. Olha a hora, 18:37.

0: 6:40.
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0: 6:44.
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Primar, essa moda já tocamos, Primar. Vamos abrir o Zapa agora, nesta noite gostosa de quinta-feira. Quem está com a gente aqui, Prima Larissa Silva, do Cidade Jardim, me coloca no sorteio, está colocado. Boa noite, Adabael, se destinar aqui do Carangola, põe meu nome no sorteio. Muito obrigado, bom trabalho, obrigado. A Eliane está com o pratão lá, já vai encher o buchinho agora, né? Bom apetite, Deus abençoe aí. Está lá com uma comida gostosa lá, acho que é couve, né, Prima? É, couve, arroz, feijão preto e a calabresa, isso é bom demais da conta. Bom apetite, que Deus proteja aí. Bom alimento. Boa noite, Zé. Quero participar do sorteio. Ney Raimundo Honorato do Mantiqueira. Tá ligado? No programa do Zé da Boia. 18h46. Ô, Prima, vamos ouvir um pouco aqui. Isso aqui é legalzinho, viu? Isso. Põe aí.

Prima, tá aí um pouco de canto de pássaro bonito demais da conta nesta noite gostosa de quinta-feira. Vamos mandar lá pro Carlinho, que hoje faz aniversário. Também vai lá pro Ricardo Júnior, neto da dona Ângela e também do seu Sérgio Garcia. Mais uma vez a todos aniversariantes, que Deus leve paz, amor, saúde e alegria a toda a família. Vem aí pro nosso amigo Carlinho, eterno apaixonado pela Márcia. Como é que eu posso ser feliz sem você?

Tá aí, Cláudio Roberto. Como é que eu posso ser feliz sem você? Pro Carlinho e pra Márcia na Mombaça. Ô, prima, vamos com os últimos zap aqui. Quem tá ligadinho aqui com a gente é a Cristiane Eugênio, tá nas modas que não sai da moda, tá no sorteio. Também tá no sorteio aqui o nosso amigo Suliman. A Eliana também tá com a gente. Eliana Maria de Souza, Castolira. Também, boa noite, Zé da Boia. André Urbano do Crispim, coloca meu nome no sorteio, tá colocado. Boa noite, Zé da Boia, coloca meu nome no sorteio. Rosana Leite Monteiro da Silva, de Pindamonhangaba. Hora, que horas são aqui? 18 horas 53 minutos em Pindamonhangaba. No pique, no carinho, na alegria do programa do Zé da Boia. Ô, prima, vamos fazer o sorteio aí. Vamos ver quem vai levar o primeiro. Roda essa bagaça aí, prima. Roda essa bagaça aí. Rodou, parou. Luciene Bento. A Luciene Bento, prima da Silva, do Bom Sucesso. Tem um minuto para mandar o zap aí. Luciene Bento da Silva, lá do Bom Sucesso. Acabou de faturar o bombom no programa Zé da Boia. Tem um minuto para você mandar aí. Ô, prima, vamos sortear outra caixa de bombom? No pique, no carinho, na alegria do programa do Zé da Boia. Quem tá ligadinho, participando do sorteio, já mandou o zap. E nós vamos sortear aí já já. Prima, coloca aí, roda essa bagaça aí para ver para quem vai ganhar o bombom nesta quinta-feira, prima. Rodou. Ah, ela já mandou aqui, vou buscar. Então tá bom, você passa amanhã depois das 10 horas na local laticínio e retira lá a caixa de bombom. Vamos lá, prima, vem ver, roda aí. É, Suliman Rosner ganhou aí, prima. Tem um minuto pra mandar aí. O Suliman Rosner tem um minuto para mandar o zap aí, se vai buscar ou não vai. Se não mandar também, já vai pro saco já já. Prima, olha a hora, 18h55. 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Esse Suliman, ele fica mandando zapa um atrás do outro. Aí na hora que eu faço o sorteio, ele não manda o zapa. Mas não é possível um negócio desse. Já foi pro saco, já perdeu o bombom também. Mas que coisa! Ah, eu, hein? Vazei, saltei da carroça. Ô, prima, então vamos lá sortear para outro, prima, porque não mandou, dançou. No pique, no carinho, na alegria. Quem ganhou, prima? Ah, é a Eliane dos Santos Gouveia, do Cidade Jardim. Então, o Suliman manda o zap pro programa inteiro. Aí na hora que tá o sorteio, não manda o zap. Mas não é possível um negócio desse. Perdeu a caixa de bombom. Bem feito. A Eliane ganhou. Então, tá aí. Ganhou aí. Um beijo grande para você, uma abençoada noite de quinta-feira. Ô, prima, que todos tenhamos aí um dia maravilhoso, uma noite maravilhosa, que Deus leve paz, amor, saúde e alegria a toda a família. Louvemos ao Senhor porque Ele é bom. Louvemos ao Senhor porque é bom estar com vida. Se dirigir, não beba. Se beber, não dirija. Preserve a vida, porque a vida é um dom de Deus. E lembre-se, amigo, sempre atrai uma bola a uma criança. Viu? Sempre atrás de uma bola a uma criança. Amanhã eu volto, se Deus quiser, às 5 da manhã, com mais um programa do Zé da Boia.

0: 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E o que está começando agora. Boa noite.
1: Em Brasília, 19 horas.
2: Está no ar a Voz do Brasil. As notícias do governo federal que movimentaram o país no dia de hoje.
3: Olá, boa noite.
1: Boa noite para você que nos acompanha em todo o país.
3: Quinta-feira, 6 de agosto de 2026.
1: Vamos aos destaques do dia.
3: Atualização do Estatuto da Criança e do Adolescente.
1: Lei estabelece medidas de enfrentamento e repressão ao crime de violência sexual na internet e uso de inteligência artificial.
3: E abusadores ficam obrigados a ressarcir o tratamento psicológico e psicossocial da vítima. Gabriela Noronha.
4: Entre as mudanças está a ampliação da pena para quem adquire, possui ou armazena material contendo violência sexual contra crianças ou adolescentes.
1: Você vai ouvir também saúde.
3: Prorrogado prazo para ampliação de recursos do FGTS em instituições hospitalares filantrópicas que atuam no SUS. Márcia Fernandes.
5: Com a prorrogação, mais de 2 bilhões de reais de recursos em crédito ficarão disponíveis para essas instituições.
1: E vamos conhecer hoje como funciona o Banco Genético da Embrapa.
3: Ele funciona como um cofre de segurança de espécies da biodiversidade brasileira. Pablo Mundim.
6: Hoje, o Banco Genético da Embrapa conserva cerca de 156 mil amostras de mais de 1.200 espécies vegetais.
1: Hoje, na apresentação da Voz do Brasil, eu, Mariana Jungmann e Luciano Seixas.
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1: Sancionada a lei que prevê medidas de repressão à violência sexual contra crianças e adolescentes na internet e com o uso de inteligência artificial.
3: A norma também estabelece ações para proteger as vítimas e a responsabilização financeira do agressor.
1: Os detalhes você vai ouvir agora na reportagem de Gabriela Noronha.
4: A lei, sancionada nesta quinta-feira, atualiza dispositivos do Estatuto da Criança e do Adolescente e de outras leis como o Código Penal e o Código de Processo Penal e estabelece mais rigor para quem praticar crimes de violência sexual contra crianças e adolescentes no ambiente digital, como disse o ministro da Justiça e Segurança Pública, Wellington César Lima.
7: Na legislação até então existente, não tinha a especificidade nem a proporcionalidade da resposta adequada para esses casos, e agora nós temos isso. Porque o ambiente digital, por sua imediatidade, cobra respostas igualmente imediatas. Então, esses tipos penais mais adequados, como de violência sexual, abuso sexual, exploração sexual, vêm tomar o lugar de outras figuras mais genéricas e que não tinham a especificidade adequada para a tipicidade penal correspondente.
4: Entre as mudanças está a ampliação da pena para quem adquire, possui ou armazena material contendo violência sexual contra crianças ou adolescentes. O texto também cria uma punição específica para a simulação de abuso sexual por inteligência artificial, utilizando o rosto, corpo ou voz de crianças e adolescentes. Janine Mello, ministra dos Direitos Humanos e da Cidadania, destacou que o uso da tecnologia não pode servir como instrumento de violação de direitos.
8: A inteligência artificial, de maneira geral, os avanços tecnológicos têm um potencial enorme para o movimento econômico do nosso país, mas eles não podem e não devem ser instrumentos de violações de direitos e para a criação de ambientes que não são seguros para as nossas crianças e adolescentes.
4: Com a lei, a criança ou adolescente, vítima ou testemunha, tem assegurado atendimento psicológico e psicossocial contínuo e especializado. E os abusadores ficam obrigados a cobrir integralmente os custos do tratamento da vítima. A delegada da Polícia Federal, Rafaela Parca, comentou sobre os novos dispositivos.
9: Possibilitam não só a repressão, que é muito importante, as pessoas têm que ter uma sentença justa e adequada, a polícia tem que ter condições de investigar, mas também trazem o que eu acho mais importante, que é a prevenção. A gente precisa de muitos mecanismos para defender essas crianças, especialmente no ambiente digital, que não foi desenhado para elas.
4: A lei também prevê autorização para a chamada ronda virtual, mecanismo que permite a atuação de órgãos de investigação em ambientes digitais para identificar e coletar arquivos relacionados a crimes de violência sexual contra crianças e adolescentes. E no rol dos crimes hediondos, considerados de extrema gravidade, passam a figurar condutas como produzir, vender, trocar, publicar, divulgar e armazenar registros de violência sexual contra menores de idade. Reportagem Gabriela Noronha.
3: Lei prorroga até 2030 acesso de santas casas e hospitais filantrópicos a crédito com recursos do FGTS.
1: Instituições que atendem o Sistema Único de Saúde podem dispor de até 2 bilhões de reais.
5: A lei prorroga até 2030 o prazo para a aplicação de recursos do FGTS como crédito para hospitais filantrópicos e santas casas de misericórdia. A linha de crédito também poderá ser utilizada por instituições sem fins lucrativos que atuam no atendimento a pessoas com deficiência e prestam serviços ao Sistema Único de Saúde. Com a prorrogação, mais de 2 bilhões de reais de recursos em crédito ficarão disponíveis para essas instituições. Em 2025, as Santas Casas realizaram mais de 1 milhão e 300 mil internações e foram responsáveis por cerca de 2 milhões de cirurgias eletivas. O ministro da Saúde, Alexandre Padilha, destacou a importância das Santas Casas.
10: Responde 77% dos centros especializados, 57% das unidades de tratamento de oncologia espalhados em todo o país, tendo uma presença muito importante em várias regiões do nosso país.
5: O Fundo de Garantia do Tempo de Serviço, FGTS, é uma obrigação do empregador e não deve ser descontado do salário. Pode ser usado em diversas situações, como demissão sem justa causa, compra da casa própria, aposentadoria ou no caso da pessoa estar com alguma doença grave, como câncer. Agora, os recursos continuarão a ser usados como crédito para hospitais filantrópicos e santas casas de misericórdia. O ministro do Trabalho e Emprego, Luiz Marinho, falou sobre a importância desse fundo.
11: O Fundo de Garantia tem a grande responsabilidade, primeiro, de proteger o trabalhador. Segundo, ser um fundo de investimento, para investimento na saúde, as cidades para construir os viadutos, hospitais também, tantos outros investimentos.
5: Nesta quinta-feira, também foram formalizados novos contratos de crédito a partir do FGTS entre a Caixa Econômica Federal e o Instituto do Câncer do Ceará, Santa Casa de Misericórdia de Goiânia e com a Santa Casa de Misericórdia de Parretos. Reportagem Márcia Fernandes.
3: O Brasil exportou mais que importou no mês de julho, o que representa um superávit na balança comercial em mais de 7 bilhões de dólares.
1: No acumulado do ano, a balança também registra um superávit. O valor é de 49 bilhões de reais.
3: O resultado foi impulsionado pela exportação nos setores da agropecuária, indústria extrativista e indústria da transformação.
1: Entre os principais parceiros comerciais está a China, com um aumento de 19,7% nas exportações e União Europeia com crescimento de 11%.
3: Já para os Estados Unidos, as exportações caíram 12,2% nos primeiros 7 meses do ano, em relação ao mesmo período de 2025.
1: Já está valendo a nova inscrição do Cadastro Nacional de Pessoa Jurídica, o CNPJ.
3: O novo modelo de identificação das empresas combina letras e números e conta com um total de 14 caracteres.
1: A medida garante mais combinações disponíveis e permite novas inscrições.
3: As empresas já inscritas no CNPJ não sofrem alteração e não precisam realizar atualização cadastral.
12: O novo modelo mantém os 14 caracteres do Cadastro Nacional de Pessoa Jurídica. A novidade é que o registro passa a combinar letras e números. A medida amplia a quantidade de combinações disponíveis para novas inscrições e garante a continuidade do cadastro. Já o procedimento para a abertura de novos CNPJs não será alterado, como ressalta o coordenador-geral de Gestão e Cadastros e Benefícios Fiscais da Receita Federal, Heriton Gomes.
13: Nada vai mudar em relação ao processo de abertura de empresas. Então, todo aquele fluxo que existe hoje via Rede Sim, em que todas as empresas já estão acostumadas a trabalhar para a melhoria do ambiente de negócio, ela continua.
12: Os CNPJs nos formatos numérico e alfanumérico vão existir simultaneamente. Ambos são válidos para fins legais e operacionais. Para quem já tem empresa aberta, não haverá troca de número nem a necessidade de atualizar o cadastro. O coordenador Heriton Gomes explica que a mudança vale apenas para as novas inscrições.
13: Você não precisa fazer nenhuma alteração no seu cadastro do CNPJ. Então o sistema vai reconhecer tanto os CNPJs que já existem hoje, que são numéricos, quanto os novos CNPJs que vão vir a ser emitidos, que são alfanuméricos.
12: Mesmo sem mudar o cadastro das empresas já existentes, a recomendação é que os softwares de gestão, sistemas de emissão de notas fiscais e cadastros de clientes sejam adaptados para reconhecer o novo formato do documento, como destaca o contador Floriano Carvalho.
14: Todos os sistemas continuarão reconhecendo os CNPJs que já existem hoje, porém eles têm que se adaptar para reconhecer o alfanumérico. Sistemas contábeis, emissão de nota fiscal, fornecedores, compras, precisa ser adaptado para começar a reconhecer o alfanumérico.
12: Para atualizar o CNPJ, acesse gov.br/Receita Federal, tudo junto, e clique na aba de serviço. Reportagem Edinaldo Júnior.
1: E uma correção. Agora há pouco, quando falamos da balança comercial brasileira, o acumulado da balança no ano registra um superávit de 49 bilhões de dólares, não de reais, como eu disse anteriormente.
3: A partir da próxima semana, quem tem imóvel rural já pode declarar o imposto territorial.
1: O processo é feito pela internet e quem perder o prazo pode pagar uma multa.
15: A declaração do Imposto sobre a Propriedade Territorial Rural, ITR, é obrigatória para pessoas físicas ou jurídicas que sejam proprietárias de imóvel rural e pode ser preenchida e transmitida por meio digital. A auditora fiscal da Receita Federal, Giana Han, explica.
16: A ferramenta permite o envio de declarações pela internet, sem necessidade de instalação do programa, e ela pode ser acessada pelo computador ou pelo celular. Para acessar a aplicação, é necessário ter conta GovBR, nível prata ou ouro. E existe um passo a passo disponível na internet que mostra toda a interface dessa ferramenta.
15: O prazo para envio da declaração vai de 10 de agosto a 30 de setembro. O valor pode ser dividido em 4 parcelas, sendo que a primeira deve ser paga até o dia 30 de setembro. Este também é o prazo para o pagamento em parcela única. A auditora fiscal, Giana Han, reforça que é importante não perder o prazo.
16: E é importante também lembrar que a entrega da declaração após esse prazo, ou seja, após o dia 30 de setembro, vai sujeitar o contribuinte a pagamento de multa por atraso, que é calculada sobre o imposto devido e também conforme o número de meses de atraso.
15: Para fazer a declaração, acesse o portal de serviços da Receita Federal em receitafederal.gov.br na aba Imóveis. Reportagem em Graziela Mendonça.
3: Municípios e prestadores de serviços devem concluir o preenchimento de dados do Sistema Nacional de Informações em Saneamento Básico até 3 de setembro.
1: Esse é um passo importante para garantir o acesso a recursos federais para investimentos na área.
3: O sistema reúne dados sobre abastecimento de água, esgotamento sanitário, manejo de resíduos sólidos, drenagem e manejo de águas pluviais e gestão municipal.
1: As informações subsidiam a formulação de políticas públicas e o planejamento de investimentos. Como afirma o secretário nacional de Saneamento Ambiental do Ministério das Cidades, Márcio Leão.
17: A coleta é um passo importante, né? Porque todos os municípios e prestadores têm a responsabilidade de colocar os dados e as informações que o sistema permite, e isso permite ao governo federal elaborar suas políticas e a destinação dos seus recursos para a universalização do saneamento. Então, é importante para que o governo tenha as informações precisas e que possa atuar de forma mais adequada.
3: Edital Recaatinga vai destinar 60 milhões de reais para recuperação de áreas degradadas na Caatinga.
1: O programa receberá projetos em municípios de 9 estados, com foco em áreas afetadas pela seca e pela desertificação.
3: O prazo de recebimento de propostas pelo edital termina segunda-feira, 10 de agosto.
18: A iniciativa vai disponibilizar 60 milhões de reais para apoiar ações que combinem restauração ambiental, produção sustentável, conservação da água, segurança alimentar, geração de renda e adaptação às mudanças climáticas em 9 estados. Serão selecionados projetos em municípios de Alagoas, Bahia, Ceará, Minas Gerais, Paraíba, Piauí, Pernambuco, Rio Grande do Norte e Sergipe, com foco em territórios com maior degradação e mais vulneráveis à seca e ao avanço da desertificação. Do total de recursos a serem disponibilizados, 30 milhões de reais virão do BNDES, o Banco Nacional de Desenvolvimento Econômico e Social, e 30 milhões do Banco do Nordeste. A iniciativa é uma parceria dos dois bancos com o Ministério do Meio Ambiente e Mudança do Clima. O chefe do Departamento de Meio Ambiente do BNDES, Marcos Santiago, detalha os tipos de projeto que poderão ser apoiados pelo edital.
19: O edital vai apoiar projetos voltados para a restauração ecológica, com espécies nativas, o que inclui sistemas agroflorestais, enfim, o uso sustentável da nossa caatinga. Na prática, os projetos poderão envolver o quê? Recuperação de áreas degradadas com nativas, mas pode também a cadeia, né? A produção de sementes e mudas. Assistência técnica e capacitação de comunidades também estão dentro. E uma coisa muito importante para a nossa caatinga, que é a captação e armazenamento de água, cercamento de nascente e ações de prevenção e combate a incêndios.
18: O primeiro ciclo de apresentação de propostas para o edital Recaatingá vai até o dia 10 de agosto. O edital prevê ainda um segundo ciclo, entre 15 de outubro e 14 de dezembro. Mais informações estão disponíveis no site bnds.gov.br/Floresta Viva 2025. Reportagem André de Barros Lima.
1: Dos rios às áreas costeiras, a pesca atrai praticantes e ajuda a movimentar o turismo em diferentes destinos brasileiros.
20: E está aberto um edital para que seja desenvolvido um diagnóstico nacional do setor.
1: O trabalho será feito em parceria com a Organização das Nações Unidas para a Educação, a Ciência e a Cultura, a Unesco.
20: Vamos saber mais na reportagem de Luciana Colares de Holanda.
21: Marcos Vinícius Barros é amante da pesca esportiva e transformou o hobby que começou lá na infância até em profissão. O engenheiro de aquicultura conta que faz pelo menos 12 viagens por ano só para pescar.
22: É uma paixão. Eu pesco desde criança, então hoje eu sou engenheiro de aquicultura, né? Acabei conectando o que eu gosto com a minha profissão.
21: O turismo de pesca movimenta cerca de 3 bilhões de reais e gera 200 mil empregos no Brasil. De acordo com o Ministério do Turismo, pelo menos 8 milhões de brasileiros viajam todos os anos para praticar a pesca esportiva. O setor

0: possuem rios, lagos, reservatórios e áreas costeiras. É o que explica Humberto Pires, analista técnico executivo da Secretaria Nacional de Políticas de Turismo do Ministério do Turismo.
1: Nós sabemos que é um segmento extremamente importante e a gente trabalha num trabalho conjunto com o Ministério da Pesca, onde a gente trabalha para além do ordenamento, a questão da sustentabilidade e trazendo todo esse conjunto de informações para que a gente possa, de fato, ter uma prática sustentável e responsável, né, e que abarca toda a cadeia produtiva do segmento da pesca.
0: Kelvin Lopes é dono de uma agência especializada em Brasília, que há 9 anos promove viagens de pesca esportiva por todo o país. Consultor do setor, ele afirma que um diagnóstico, como propõe o edital, era uma demanda antiga, assim como o trabalho que vem depois.
2: Esse diagnóstico vem a trazer à mesa todas essas informações, toda essa identidade. Além desse diagnóstico, que é super importante, é a oferta sistematizada, organizada do turismo de pesca no Brasil. Todo o setor precisa dessas informações para desenvolver.
0: As propostas das empresas interessadas podem ser encaminhadas até às 5 horas da tarde, horário de Brasília, no dia 12 de agosto de 2026, exclusivamente por meio do portal de compras da Unesco Brasil. Reportagem Luciana Colares de Holanda.
3: Um verdadeiro banco de alimentos em forma de sementes. Assim, a Embrapa, empresa brasileira de pesquisa agropecuária, conserva milhares de espécies de sementes de grãos, verduras e frutas consumidos no Brasil e no mundo.
4: O material também é utilizado em pesquisas para o desenvolvimento de plantações mais resistentes e alimentos mais nutritivos.
3: E apoia o país a estar preparado para ser um produtor de alimentos.
5: No banco genético da Embrapa, em Brasília, são conservadas centenas de milhares de amostras de plantas, sementes e micro-organismos. As coleções apoiam a conservação de diversidade genética e disponibilizam material para pesquisas e outras atividades relacionadas à agropecuária e à segurança alimentar. Uma variedade do Brasil e do mundo, explica Juliano Pádua, supervisor do banco genético da Embrapa.
6: O nosso banco funciona como uma cópia de segurança para evitar, se a gente perder esse material um dia, a gente tem essa cópia guardada aqui para uso. Então, por isso a gente é um banco cópia de segurança, porque a gente pode manter a viabilidade da semente aqui por muitos e muitos tempos.
5: O banco utiliza diferentes métodos de conservação definidos de acordo com as características de cada espécie. As sementes são armazenadas em câmaras frias, com temperatura em torno de 20 graus negativos, onde podem permanecer viáveis por décadas. Parte das amostras também possui uma cópia armazenada no Cofre Global de Sementes, na Noruega. O pesquisador da Embrapa, Juliano Pádua, destaca que o procedimento integra as estratégias adotadas para a conservação de recursos genéticos utilizados em pesquisas e outras atividades relacionadas à agropecuária.
6: O consumidor cada dia está mais exigente. A gente tem todo um campo, por exemplo, de alimentos funcionais, né, que tragam também não só alimentação, mas também saúde. Então, por isso a importância desse banco e do uso desse material para o futuro.
5: Hoje, o Banco Genético da Embrapa conserva cerca de 156 mil amostras de mais de 1.200 espécies vegetais. Entre elas estão variedades de arroz, feijão, milho, soja, frutas, hortaliças e espécies nativas brasileiras. Reportagem Pablo Mundim.
4: Nos institutos federais oferecem cursos técnicos, graduações e também voltados à educação profissional e tecnológica.
3: Também chamado de IFE, cada escola deve oferecer pelo menos metade das vagas para cursos técnicos de nível médio, prioritariamente na forma integrada, que permite ao estudante concluir a educação básica e, ao mesmo tempo, obter uma formação técnica.
7: Só mais um semestre e a Ana Letícia Costa, de 19 anos, vai terminar o curso técnico de meio ambiente no Instituto Federal do Rio de Janeiro. A formação técnica vai aumentar o leque de conhecimentos e possibilidades da estudante carioca que planeja cursar engenharia ambiental.
8: Eu, como técnica em meio ambiente, eu posso trabalhar em diversas áreas, em diversos setores. Eu posso trabalhar com laboratório, posso trabalhar com licenciamento. Tem, assim, inúmeras possibilidades que a área ambiental providenciou para mim.
7: Nos institutos federais, as oportunidades são variadas e gratuitas. São ofertados desde cursos de panificação e de cuidadores de idosos até pós-graduação em diversas áreas de conhecimento.

0: O estudante também pode cursar o ensino médio e, ao mesmo tempo, fazer um curso profissionalizante, como explica Marcelo Breganoli, secretário de Educação Profissional e Tecnológica do Ministério da Educação.
1: Então, o jovem, quando ele está cursando o ensino médio, ele pode fazer na mesma instituição ou em outra instituição o curso técnico. Então, a gente passa a ter muito provavelmente uma predominância dessa forma de oferta do técnico, mas o nosso olhar é muito voltado para o técnico integrado.
0: A Rede Federal de Educação Profissional e Tecnológica possui 754 unidades em todo o Brasil, vinculadas a 39 institutos federais, 2 Centros Federais de Educação Tecnológica, os CEFETs, e ao Colégio Pedro II, no Rio de Janeiro. De acordo com o secretário Marcelo Breganoli, os cursos são ofertados para contemplar as necessidades de cada região.
1: Eles estão distribuídos no território de uma forma a atender, sobretudo, as meso e hoje micro-regiões. A rede tem essa característica e ela também tem uma característica do envolvimento com os arranjos produtivos locais. Então, é muito intrínseco, né, dela fazer as suas atuações, os seus projetos, sejam eles, né, envolvidos no ensino, na pesquisa, na extensão, mas tendo como temáticas o arranjo produtivo local, o arranjo social.
0: Os processos seletivos e as matrículas nos institutos federais são semestrais. Interessados devem procurar os editais na escola onde pretende realizar o curso. Reportagem Graziele Bezerra.
2: E essas foram as notícias do Governo Federal.
3: Uma realização da Secretaria de Comunicação Social da Presidência da República.
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3: Fique agora com as notícias do Poder Judiciário e do Congresso Nacional. Boa noite.
2: Boa noite para você e até amanhã.
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6: STF suspende julgamento sobre norma que proíbe jogos de azar.
7: Justiça e Ministério Público assinam acordo para fortalecer o combate ao assédio eleitoral.
6: STJ vê lesão a direitos difusos e mantém condenação de empresa por alterar fórmula de agrotóxicos.
7: Boa noite, eu sou Marcela Luiza.
6: E eu sou Walter Lima.
7: Supremo Tribunal Federal julga se norma que proíbe jogos de azar ainda pode ser aplicada.
6: Hoje, o relator do caso, ministro Luiz Fux, votou. Depois, o julgamento foi suspenso após o pedido de vista do ministro Flávio Dino.
8: O caso chegou ao Supremo em um recurso apresentado pelo Ministério Público do Rio Grande do Sul contra a decisão da Justiça Gaúcha que absolveu um comerciante que explorava caça-níqueis em um bar no município de São Leopoldo. Na prática, o tribunal vai definir se explorar jogos de azar deve continuar sendo atividade proibida e sujeita a punições ou se deixará de ser tratado como uma ilegalidade. Isso inclui bingos, jogo do bicho e casas caça-níqueis.
9: O relator ministro Luiz Fux citou possíveis relações entre a exploração clandestina de jogos, organizações criminosas, violência e lavagem de dinheiro. Também diferenciou jogos de azar das loterias exploradas pelo poder público.
10: Como pretendo evidenciar, a loteria não se vale de mecanismos voltados a extrair lucro mediante exploração do vício do comportamento, do risco dos apostadores, é em detrimento da autonomia da vontade.
9: O ministro destacou que a proibição prevista na lei das contravenções penais não viola a autonomia privada nem a livre iniciativa. Assim, Fux votou no sentido de que os jogos de azar devem continuar sendo considerados ilegais.
7: Essa foi a repórter Marta Ferreira. Justiça e Ministério Público assinam acordo para fortalecer o combate ao assédio eleitoral no ambiente de trabalho.
6: Para denunciar ou baixar o selo da campanha, é só acessar o site No Meu Voto Manda Eu. Rocine Gomes.
11: O acordo de cooperação técnica foi assinado entre a Justiça do Trabalho, a Justiça Eleitoral, o Ministério Público do Trabalho e o Ministério Público Eleitoral. Com o slogan "No meu voto, mando eu", o objetivo é construir a Aliança pelo Voto Livre, uma rede que defende o direito da pessoa de votar no candidato que quiser, sem pressão ou constrangimento.
7: Comercialização em todo o país de agrotóxicos com fórmulas alteradas sem autorização da Anvisa configura lesão a direitos difusos e coletivos.
6: Para o STJ, isso expõe de forma indeterminada o meio ambiente, os consumidores e a saúde pública a riscos. Fátima Uchoa.
12: Com esse posicionamento, a primeira turma do STJ manteve a condenação de uma empresa imposta pelo TRF4 ao pagamento de R$1.750.000 por mudar a fórmula de dois agrotóxicos e a produção de um herbicida sem a necessária aprovação da Agência Nacional de Vigilância Sanitária. Os produtos foram comercializados nessas condições por mais de 3 anos em todo o território nacional. O colegiado considerou que, como o bem jurídico protegido é indivisível e pertence à coletividade, é possível fixar o valor da indenização já na sentença. A relatora foi a ministra Regina Helena Costa.
7: Justiça Federal nega recurso da Agência Nacional de Mineração e mantém proibição de mineração em terras indígenas em Roraima.
6: O tribunal acompanhou o entendimento do Ministério Público Federal de que a exploração mineral em terras indígenas depende de lei e de aval do Congresso. Vanessa Pereira.
13: Segundo a decisão, enquanto não houver lei regulamentando o artigo 231 da Constituição Federal e autorização do Congresso Nacional, a exploração mineral por terceiros em terras indígenas é juridicamente impossível. Ainda segundo a decisão proferida pela 12ª Turma do Tribunal Regional Federal da 1ª Região, está proibido conceder ou manter em tramitação pedidos de pesquisa e exploração mineral em terras indígenas em Roraima.
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7: Boa noite.
6: E até amanhã.
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15: Eu sou Paula Groba.
16: E eu sou Humberto Pinheiro.
15: E estes são os destaques de hoje do Jornal do Senado, que começa agora.
16: MP do piso mínimo do frete vira lei, mas perdão a caminhoneiros é vetado.
15: Projeto amplia prioridade no trabalho remoto para pessoas com deficiência.
16: Senado vai acompanhar segurança e condições de trabalho de agentes de saúde indígena.
15: Boa noite.
16: Boa noite.
15: Foi sancionada a lei que aperfeiçoa a fiscalização do piso mínimo do frete rodoviário, valor mínimo que deve ser pago aos caminhoneiros pelo transporte de cargas. A medida busca garantir mais transparência e cumprimento das regras do setor.
16: Mas o governo vetou o trecho que perdoava multas aplicadas a caminhoneiros envolvidos em bloqueios de estradas em 2022. Segundo o executivo, o perdão das penalidades violaria a separação de poderes e não apresentava estimativa de impacto orçamentário e financeiro. Repórter Bruno Lourenço.
17: A lei que cria mecanismos para facilitar a fiscalização do cumprimento do piso mínimo para o frete rodoviário surgiu de medida provisória apresentada pelo governo no início deste ano. O objetivo seria combater, por meio de sanções mais fortes, fragilidades no sistema que permitiam a contratação reiterada de fretes abaixo do estipulado pela Agência Nacional de Transportes Terrestres. O Poder Executivo, no entanto, vetou o trecho que saiu do Congresso Nacional, que anistiava multas aplicadas a caminhoneiros que bloquearam rodovias em 2022. O relator da MP, senador Stevenson Valentim, do Podemos do Rio Grande do Norte, defendeu na ocasião o perdão.
18: No conturbado momento político que o nosso país viveu, aos nossos trabalhadores caminhoneiros que hoje dirigem com essa perturbação, andam pelas estradas do Brasil afora, com a carga de trabalho, movimentando a nossa economia, preocupados ainda com esse tema. Entendo que esse viés da multa já atingiu a sua pedagogia, já foi alcançado.
17: O governo justificou o veto por violar o princípio da separação de poderes e da não previsão de estimativa de impacto orçamentário e financeiro da medida. Deputados e senadores podem derrubar o veto em sessão conjunta do Congresso Nacional, convocada para essa finalidade.
15: E já está pronto para votação no plenário do Senado o projeto que autoriza o uso de recursos dos fundos partidário e eleitoral em situações de calamidade pública.
16: A proposta surgiu a partir de uma ideia legislativa apresentada por um cidadão brasileiro. Repórter Marcela Diniz.
19: Se o projeto virar lei, partidos políticos poderão abrir mão de recursos dos fundos partidário e eleitoral para ajudar nas despesas decorrentes de pandemias, eventos climáticos, rompimento de barragens e outras situações que exigem ajuda emergencial do Estado. O projeto nasceu de uma ideia legislativa apresentada em 2020 pelo Wagner Paulo de Santa Catarina, por meio do portal Cidadania do Senado Federal. A ideia original era destinar o dinheiro para o enfrentamento à Covid, mas com o fim dessa emergência em saúde e para aproveitar a ideia que obteve mais de 22 mil apoios, o escopo do projeto foi ampliado pelo relator, senador Márcio Bittar, do PL Acreano, para abranger todas as situações de calamidade pública. O senador astronauta Marcos Pontes, do PL de São Paulo, apoia a proposta.
20: Emergências provocadas por calamidades vêm se tornando recorrentes, como as causadas nas enchentes da Bahia, de Minas Gerais e no Rio Grande do Sul. Tal medida pode contribuir para a ampliação e a capacidade de atuação do Estado em situações de crise, alinhando o uso de recursos públicos a prioridades impostas por cenários excepcionais.
19: O projeto está pronto para ser votado no plenário do Senado.
15: Eleitores de todo o país já podem consultar o local de votação para o primeiro turno das eleições, marcado para 4 de outubro. A pesquisa pode ser feita no site do TSE ou pelo aplicativo e-título. A consulta é importante porque a Justiça Eleitoral pode alterar locais de votação. No Rio de Janeiro, por exemplo, 66 zonas eleitorais foram modificadas por motivos de segurança, afetando cerca de 188 mil eleitores.
16: E por falar em eleições, você sabe o que é assédio eleitoral? O consultor legislativo Eduardo Modena explica como se proteger dessa forma de abuso ainda muito presente nas relações de trabalho no Brasil. Repórter Aissa Abreu.
21: Vigilância de redes sociais, exigência de declaração ou de não declaração de voto, ameaças ou mesmo promessas vinculadas a um resultado específico. Se alguma dessas situações soa familiar, você pode estar sendo vítima de assédio eleitoral. O consultor legislativo Eduardo Modena diz que a principal arma do trabalhador e da trabalhadora é a denúncia.
22: Qualquer situação em que o empregador se utilize da sua posição econômica para influenciar a opinião do empregado pode ser considerado um tipo de assédio.
21: Para denunciar casos de assédio eleitoral, procure a Justiça do Trabalho ou a Justiça Eleitoral. Para tirar dúvidas sobre como denunciar, visite o site do Conselho Superior da Justiça do Trabalho em csjt.jus.br. csjt.jus.br.
15: Pessoas com deficiência podem ganhar regras mais claras para ter prioridade no trabalho remoto.
16: A legislação trabalhista já prevê essa prioridade, mas o projeto amplia e detalha a proteção, que poderá ser aplicada também ao regime híbrido e a diferentes tipos de vínculo profissional. O projeto está pronto para votação no plenário do Senado. Repórter Marcela Cunha.
23: O projeto dá às pessoas com deficiência prioridade no teletrabalho ou no trabalho remoto, quando as atividades puderem ser realizadas à distância. A proposta inclui esse direito na Lei Brasileira de Inclusão e estabelece regras para a apresentação e a análise do pedido. A legislação trabalhista já prevê essa prioridade, mas o projeto amplia e detalha a proteção, que poderá ser aplicada também ao regime híbrido e a diferentes tipos de vínculo profissional. A senadora doutora Eudócia, do PSDB de Alagoas, que apresentou o relatório na Comissão de Assuntos Sociais, destacou que a modalidade deve promover a inclusão.
24: Tais soluções concretizam igualdade e não discriminação e reforçam a eliminação de barreiras, evitando que o remoto seja usado como forma de isolamento ou perda de oportunidades.
23: A prioridade dependerá da manifestação do próprio trabalhador e da compatibilidade da atividade com o trabalho à distância e não poderá resultar em perda de salário.
15: E aguarda análise da Comissão de Assuntos Econômicos um projeto que destina no mínimo 25% dos recursos do PRONAMP a microempresas lideradas por mulheres.
16: A proposta também prevê prioridade para mulheres negras de baixa renda e com deficiência, além de condições diferenciadas de financiamento e capacitação. Segundo a relatora, senadora Jussara Lima, do PSD do Piauí, a medida fortalece o empreendedorismo feminino.
0: Reforça a utilização do sistema de crédito como mecanismo ativo de justiça social, de modo a apoiar grupos historicamente desfavorecidos e dar concretude ao direito constitucional da igualdade entre homens e mulheres.
15: A Comissão de Direitos Humanos do Senado debateu os desafios dos agentes de saúde indígena no Brasil. Falta de segurança, dificuldades na logística e condições precárias de trabalho foram citadas pelos representantes da categoria.
16: A presidente da Comissão de Direitos Humanos, senadora Damares Alves, anunciou a criação de um grupo de trabalho com a temática da saúde indígena. Repórter Marcela Diniz.
1: No dia 17 de julho, o agente de saúde Giovanni Yanomami foi morto a tiros. Em novembro de 2024, o técnico de enfermagem Wilson Souza também já havia sido assassinado. Os dois crimes ocorreram em contexto de conflitos internos na terra indígena Yanomami e levantaram o debate sobre a segurança das equipes de saúde que atuam neste e em outros territórios. A presidente do Sindicato dos Empregados em Estabelecimento Privado de Serviço de Saúde do Estado de Roraima, Joana Mendes, relatou a apreensão por parte desses profissionais.
2: Hoje a gente tem profissional em Roraima que ele não quer mais entrar no território.
1: Os participantes do debate também relataram desafios logísticos, falta de estrutura, condições de trabalho precárias e desvalorização salarial. A presidente da Comissão de Direitos Humanos, senadora Damares Alves do Republicanos do Distrito Federal, anunciou a criação de um grupo de trabalho com a temática da saúde indígena.
3: Inclusive, quero informar que as instituições presentes aqui serão convidadas para fazer parte do grupo de trabalho. Nós vamos trazer o Ministério Público para este grupo de trabalho também, Defensoria Pública.
1: A audiência sobre a segurança dos agentes de saúde indígena é parte de um ciclo de debate sobre os direitos humanos e o desenvolvimento dos povos e comunidades tradicionais, promovido pela Comissão de Direitos Humanos do Senado.
16: Com edição de Paula Grova e trabalhos técnicos de Eliseu Caires, o Jornal do Senado fica por aqui. Acompanhe agora as notícias da Câmara dos Deputados. Boa noite.
15: Boa noite e até amanhã.
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4: Plenário pode incluir esteticistas no quadro de profissionais da saúde.
25: Deputados aprovam símbolo de identificação para pessoas com Alzheimer.
4: Câmara torna mais rígida a declaração de insanidade mental de criminosos.
25: Boa noite. Os deputados aprovaram um projeto que endurece o processo de declaração de insanidade mental de acusados por crimes. A repórter Paula Bittar traz mais informações sobre a proposta aprovada.
26: A Comissão de Constituição e Justiça da Câmara aprovou um projeto que busca tornar mais rígido o processo de declaração de insanidade mental de acusados por crimes. Acusados de crimes podem ser beneficiados com a isenção ou a redução da pena, caso sejam considerados inteiramente ou parcialmente incapazes de entender que o ato que cometeram era crime. No caso da isenção da pena, o juiz deve encaminhá-lo a tratamento médico obrigatório. De acordo com o projeto, o laudo pericial sobre a insanidade mental do acusado deverá ser feito por perito oficial, preferencialmente com especialização na área de psiquiatria ou psicologia forense. Além disso, o juiz poderá chamar mais de um perito em caso de dúvida sobre a especialização do convocado. Apesar de a lei hoje já exigir que o acusado seja submetido a exame médico legal, a avaliação quanto à sanidade mental pode ser realizada por médicos de qualquer especialidade. Segundo o texto aprovado, o perito deverá observar critérios técnicos, científicos e éticos na elaboração do laudo, sendo vedada qualquer forma de influência externa. Ainda de acordo com a proposta, caso o acusado apresente histórico de transtornos mentais, isso deverá ser considerado para a instauração do incidente de insanidade mental. e a defesa poderá apresentar um assistente técnico para acompanhar o exame. O autor do projeto, o deputado Coronel Assis, do PL de Mato Grosso, disse que o objetivo é atualizar a legislação brasileira.
7: Essa legislação é uma legislação muito antiga, da década de 40. Nós buscamos estabelecer esses critérios de forma muito objetiva para que ele possa ser avaliado com precisão, para que não possa ocorrer como aconteceu naquela ocorrência lá de São Paulo, onde o criminoso lá, o fisiculturista, deu 60 socos na cara daquela moça e depois, quando ele foi preso, estava sendo processado, ele alegou que ele ouvia vozes, que ele tinha problemas mentais, justamente com o intuito de fugir da justiça brasileira.
26: Coronel Assis se referiu ao caso do ex-atleta Igor Eduardo Cabral, que deu 61 socos na namorada dentro de um elevador em Natal. Ele alegou um surto claustrofóbico como causa para a agressão. A proposta, que busca tornar mais rígido o processo de declaração de insanidade mental de acusados por crimes, já pode seguir para análise do Senado, a menos que haja recurso para votação antes pelo plenário da Câmara. Da Rádio Câmara, de Brasília, Paula Bittar.
8: Economia.
9: A Câmara aprovou recentemente projeto que cria a Política Nacional de Minerais Críticos e Estratégicos. Autor da iniciativa, Zé Silva, do União de Minas Gerais, explica que a ideia é incentivar a industrialização desses minerais no Brasil, ampliar a produção de energia limpa e atrair investimentos para o setor.
10: Essa política é importante para interromper as mudanças climáticas, para garantir a produção de energias limpas e também, um ponto que é fundamental, combater a fome. Então, nessa política, nós criamos mecanismos para as pessoas virem investir no Brasil, numa mineração que preserve a vida, não seja um risco à vida, preserve o meio ambiente, não seja um risco ao meio ambiente, e, ao mesmo tempo, traga riquezas. Por isso que é fundamental aprovar essa política nacional no Senado e para a sanção do presidente.
25: Zé Silva afirma que a proposta cria incentivos para empresas que processarem e industrializarem os minerais estratégicos em território nacional, agregando valor à produção brasileira. Ele ressalta que a medida fortalece o agronegócio, amplia a segurança jurídica e estimula novos investimentos.
8: Votação.
9: O plenário pode votar em breve projeto que inclui os esteticistas e cosmetólogos entre os profissionais da área da saúde. A ideia é tornar mais clara a lei que já regulamenta o setor. A reportagem é de Antônio Vital.
11: A Câmara dos Deputados pode votar projeto que enquadre as profissões de esteticista, cosmetólogo e técnico em estética como da área da saúde para todos os efeitos legais. Hoje, isso não está claro na lei que regulamenta essas profissões, aprovada em 2018. O projeto, assinado por 5 deputados de diversos partidos, tem como justificativa a existência de lacunas legais que têm provocado a suspensão de estabelecimentos e autuação de profissionais pela Agência Nacional de Vigilância Sanitária, a Anvisa. A proposta é resultado dos trabalhos de uma subcomissão da Comissão de Trabalho da Câmara. O texto também trata da formação desses profissionais, com exigência de estágio, tanto para os técnicos quanto para os esteticistas e cosmetólogos de nível superior. Esteticista é o profissional de nível superior encarregado de procedimentos práticos de cuidados corporais e faciais, como o peeling. Já o cosmetólogo, também de nível superior, é aquele que estuda a formulação e a química dos produtos de beleza, como cosméticos. E o técnico em estética é o profissional de nível médio que realiza tratamentos faciais, corporais e capilares não invasivos, como limpeza de pele, hidratação, drenagem linfática e depilação. De acordo com a proposta, a exigência de formação mínima vai valer até que o Ministério da Educação defina currículos específicos para essas profissões. Para prevenir autuações da Anvisa, o projeto estabelece que os técnicos em estética, bem como os esteticistas e cosmetólogos, poderão utilizar produtos, técnicas e equipamentos com registro no órgão. O texto também prevê punições para fiscais que interditarem estabelecimentos ou apreenderem equipamentos de maneira abusiva, o que pode acarretar pena de até 2 anos de detenção e multas. Estima-se que o setor movimente cerca de 50 bilhões de reais por ano no Brasil. De acordo com a deputada Soraya Santos, do PL do Rio de Janeiro, uma das autoras da proposta, o texto deixa mais claras as responsabilidades dessas profissões e o enquadramento na área de saúde previne abusos. Soraya também é autora da proposta que deu origem à regulamentação atual da profissão de esteticista, cosmetólogo e técnico em estética.
6: E é óbvio que é como atividade da saúde. Você faz uma cirurgia, você tem que fazer um pós e você tem que saber como você vai se qualificar, como você vai ampliar. Infelizmente, nós começamos a ter problemas sérios, onde a Anvisa, ela começou a fechar a clínica, impedir compra de insumo. É como se eu tivesse feito direito e não tivesse direito a comprar corte civil, código processual.
11: O projeto que enquadra as profissões de esteticista, cosmetólogo e técnico em estética como da área de saúde ganhou um regime de urgência e pode ser votado diretamente no plenário da Câmara, sem passar pela análise das comissões permanentes da Casa. Da Rádio Câmara, de Brasília, Antônio Vital.
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13: Trabalho.
25: Sérgio Brito, do PSD da Bahia, apoia a proposta que põe fim à escala de trabalho 6x1. O congressista avalia que a medida representa uma grande vitória para milhões de trabalhadores brasileiros que constroem o país todos os dias com o próprio esforço.
14: Estamos falando de uma medida que garante mais dignidade, mais qualidade de vida e mais equilíbrio entre o trabalho e a vida em família. A proposta reduz a jornada semanal de trabalho, sem reduzir os salários, e assegura 2 dias de descanso por semana. Isso significa mais tempo para cuidar da saúde, conviver com os filhos, estudar e descansar. Um trabalhador valorizado produz mais, adoece menos e vive melhor.
17: Para Sérgio Brito, a mudança demonstra a possibilidade de conciliar desenvolvimento econômico e valorização do trabalhador. O parlamentar espera que o Senado dê continuidade à proposta para que o avanço se consolide como política pública no país.
13: Saúde.
25: O projeto que institui um símbolo de identificação para pessoas com Alzheimer já pode seguir para o Senado. A repórter Maria Neves tem os detalhes da aprovação.
18: Aprovado na Comissão de Constituição e Justiça da Câmara, projeto da deputada Laura Carneiro, do PSD do Rio de Janeiro, que institui a fita roxa como símbolo para identificar pessoas com Alzheimer, pode seguir para análise do Senado. De acordo com a autora, o objetivo da medida é facilitar a identificação de pacientes em espaços públicos para evitar situações de conflito ou constrangimento. Laura Carneiro afirma que a identificação é importante em diferentes situações, como no caso do paciente se perder, por exemplo.
20: É muito importante que a gente tenha esse cordão da fita roxa para que as pessoas acometidas pelo Alzheimer possam ser localizadas. Eventualmente elas saem nas ruas e ninguém sabe que elas têm Alzheimer, muito menos que estão perdidas. Então essa fita pode evitar transtornos graves e ao mesmo tempo proteger essas pessoas que são acometidas pelo mal de Alzheimer.
18: A deputada explica também que entre os sintomas comportamentais da doença de Alzheimer estão alterações de julgamento, perda de filtros sociais e redução da capacidade de autocontrole. Devido a isso, muitas vezes o paciente pode proferir falas inadequadas ou agressões verbais e voluntárias. Como as outras pessoas não sabem sobre a doença, podem interpretar mal esses comportamentos e reagir também de forma agressiva, o que aumenta o sofrimento do paciente e dos cuidadores. O texto aprovado estabelece que o uso do cordão será facultativo e a utilização do símbolo não substitui a apresentação de laudos médicos quando a comprovação do diagnóstico for exigida por lei. Laura Carneiro afirma ainda que a iniciativa se inspira em outros modelos de identificação visual, como o cordão de girassol utilizado para sinalizar deficiências ocultas. Da Rádio Câmara de Brasília, Maria Neves.
13: Previdência.
17: Projeto de doutor Flávio, do PL do Rio de Janeiro, prevê a concessão automática do salário maternidade. Hoje, mães que acabaram de dar à luz precisam enfrentar filas e burocracia para acessar o benefício, um processo que, segundo o parlamentar, pode levar até 4 meses.
0: Todo mundo sabe que quando uma pessoa falece, a informação chega rápido ao INSS e o benefício é encerrado. Mas quando nasce uma criança, a mãe que acabou de dar à luz precisa enfrentar filas, documentos e burocracia para receber um direito que já é dela. Isso não é justo. Se o Estado consegue agir rápido para retirar um benefício, também precisa agir rápido para garantir um direito. E o que a gente quer é desburocratizar.
25: Pelo texto de Dr. Flávio, o pagamento seria liberado logo após o pedido de licença maternidade, sem a necessidade de apresentação imediata de documentos. A análise e a comprovação do nascimento ficariam a cargo do INSS em um momento posterior.
8: Justiça.
17: Nova lei regulamenta o chamado filtro de relevância em recursos especiais ao Superior Tribunal de Justiça. Somente no primeiro semestre deste ano, mais de 260 mil processos chegaram ao STJ, como informa o repórter Luiz Cláudio Canuto.
13: Processos com relevância social e ampla terão atenção especial em julgamentos do Superior Tribunal de Justiça. Nova lei regulamenta o chamado filtro de relevância em recursos especiais ao STJ. A lei exige que esse tipo de recurso deva demonstrar que o caso tem relevância jurídica, política, social ou econômica que ultrapasse o interesse individual das partes. O recurso especial é usado quando uma das partes no processo pede ao STJ que examine se uma decisão judicial aplicou corretamente uma lei federal. O texto muda o Código de Processo Civil e prevê que o relator do recurso no STJ suspenda por 6 meses, total ou parcialmente, todos os processos individuais ou coletivos pendentes sobre o assunto relevante. Se forem necessárias audiências públicas ou a participação de terceiros, a suspensão pode ser prorrogada uma única vez, também por 6 meses. Mas o interessado na análise do caso deve demonstrar no pedido ao STJ a relevância do recurso. Para que um recurso especial seja rejeitado por falta de relevância, será necessário o entendimento de pelo menos 2/3 dos ministros da Corte. O projeto que deu origem à lei foi aprovado pela Câmara dos Deputados e pelo Senado e depois sancionado pelo presidente da República sem vetos. Na Câmara, o relator de plenário foi o deputado Ranieri Paulino, do Republicanos da Paraíba. Ele afirma que o filtro de relevância permite um melhor fluxo aos processos no STJ.
19: Rui Barbosa deixou como ensinamento que justiça tardia não é justiça. E é justamente isso, é buscar que os jurisdicionados tenham, além do acesso garantido, mas que tenha mais celeridade nos processos que ali tramitam. Então, compreendemos essa matéria, vai ao encontro de uma demanda importante, mas, sobretudo, garantir um fluxo melhor para os jurisdicionados, para o povo brasileiro.
13: Apenas as decisões judiciais publicadas após 30 dias da publicação da lei vão ter exigência para que o recurso apresente relevância perante o STJ. O presidente da Câmara, Hugo Mota, participou da cerimônia de sanção da lei no Palácio do Planalto, nesta terça-feira, e ressaltou a importância das novas regras.
21: Com esta lei, o STJ deixa de ser empurrado para uma atuação semelhante à de uma terceira instância, como um mero órgão de revisão, e passa a dedicar suas energias ao cumprimento de sua missão constitucional. Depois de anos de impasse, o Congresso Nacional agiu com extraordinária celeridade. O novo projeto foi apresentado no Senado em 12 de junho, chegou à Câmara dos Deputados em 9 de julho e em apenas 5 dias já estava aprovado pelo plenário e encaminhado à sanção.
13: Segundo o presidente do STJ, ministro Herman Benjamin, o número de processos no tribunal chegou a 260 mil no primeiro semestre do ano. No ano passado foram 235 mil casos. O STJ analisa causas de direito federal que não são constitucionais. As causas relativas à Constituição são julgadas no STF, Supremo Tribunal Federal. Da Rádio Câmara de Brasília, Luiz Cláudio Canuto.
8: Segurança Pública.
25: Delegado Palumbo, do Podemos de São Paulo, defende a aprovação de projeto que proíbe condenados por crimes hediondos e equiparados de criar, administrar e utilizar redes sociais quando o crime tiver sido cometido por meio dessas plataformas ou estiver diretamente relacionado ao ambiente digital.
1: Ele explica que a medida busca impedir que plataformas sejam usadas para aplicar golpes e aliciar vítimas.
2: Nós sabemos que os criminosos hoje não estão só no semáforo de 38, pistola, fuzil, atirando nas pessoas. Estão também na internet, cooptando criminosos, fazendo golpes, aplicando golpes, principalmente em idosos, e principalmente pegando as nossas crianças, induzindo as nossas crianças e cometendo um crime gravíssimo, que é a pedofilia. Criminoso não tem que usar rede social, eles têm que ser banidos. E não é censura. Nós temos que dar liberdade para o cidadão de bem e não para criminoso.
25: Delegado Palumbo observa que a restrição só poderia ser aplicada após condenação definitiva durante o cumprimento da pena, com possibilidade de manutenção por até 20 anos. O parlamentar ressalta que o projeto também prevê sanções para quem descumprir a decisão judicial.
1: Kim Kataguiri, do Missão de São Paulo, defende proposta que endurece a punição contra pessoas que cometem crimes de forma reiterada. O texto cria a figura do reincidente crônico, aplicada a quem pratica 3 crimes dolosos em até 15 anos.
3: Hoje, a gente tem bandidos aí que têm 10, 15 passagens pela polícia e não ficam presos porque eles não são considerados reincidentes. Ele só é reincidente depois que ele é condenado e a condenação transita em julgado. Mas quando tem várias
16: primeiro,
3: passagens
16: primeiro, Felipe Fernandes
3: polícia,
16: de Lima.
3: Ele não
16: Oliveira,
3: é considerado.
16: Quarto
3: então,
16: árbitro é Wanderson de Souza e o árbitro de frente é Rodrigo Nunes de Sá.
3: Não precisa gerar.
22: 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A torcida do Corinthians sabe que é necessário gritar, que é necessário incentivar. E esse é o clima desde quando o time entrou no campo de jogo. 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Que eu transporto você pra cá, através da Bandeirantes.

0: Corinthians, a torcida do Inter decepcionou. Sobrou muitos lugares ali no espaço reservado para ela. Pois não, Fabiane?
1: Foram 2.500 ingressos disponibilizados para os torcedores colorados. No anúncio das escalações no telão aqui de Itaquera, nome mais aplaudido pelo lado do Corinthians, Pedro Raul. Recado da torcida, apoio restrito ao camisa 18, pelo menos durante os 90 minutos.
0: Então, pra você ver como é que são as coisas, né, cara? Tem apoio total, é um cara que todo mundo desconfia, muita gente não gosta, mas tá no jogo pra tentar fazer o papel dele, mas pega um time fortíssimo que é o Inter. O Inter vem com essa vitória de 2-0, é um time mais tranquilo hoje, não tão nervoso. O nervosismo fica por parte do Corinthians. Como é que vocês veem isso? Pretzel e Ronaldo Giovanelli.
2: Ah, o Corinthians vai tomar a iniciativa, vai partir pra cima. O Internacional, sem o Vilagra, colocou o Paulinho, aquele que era do Vasco. Eu acho que é um jogador nota 5, com muito esforço. Então eu acho que o jogo vai ser do Corinthians. Corinthians em cima, Inter especulando no contra-ataque. A vantagem de 2-0 é uma vantagem que até a segunda-feira parecia grande, mas depois com o ambiente, com a ausência do Vilagra, parece que não é tão grande assim. Corinthians é mais time do que o Inter, só que o Inter é um time grande também. O Inter está acostumado a jogos grandes e conseguiu uma vantagem interessante. Acho que vai ser um grande jogo, com o sinal marcando 8 da noite, Ronaldo.
3: E teremos um minuto de silêncio aí, Geraldão. Partiu, deixou a gente agora. E um abraço para a família, muita força para a família também, Ulisses.
0: É verdade, grande Geraldão, que nos deixou hoje, né? Um dos hoje. Grandes nomes do Corinthians, centroavantes, aquela coisa toda.
2: Jogou
0: jogador
2: na
0: de
2: dupla Grenal.
0: É, jogou guerreiro, no Grêmio, jogou Inter. Nos dois, no Inter e no Grêmio. Enfim, quer dizer, é triste, mas força aí para a família, nossas condolências, nossos sentimentos para toda a família do grande Geraldão. Vai começar o jogo, tudo pronto para a bola rolar. Você ligado no futebol da Bandeirantes, torcedor 20 do Brasil, saída que pertence ao Internacional. Bruno Henrique toca na bola, pita o árbitro, ela rola. Se ela rola, deixa ela rolar. Você quer emoção, vem comigo, torcedor brasileiro. E vem pro toque, ele para tenta descer de Corinthians, vem para rasgar novamente do bico da chuteira, tira da linha de qualquer maneira. Mari Pam, põe para fora, lateral pro último batido. Lateral cobrado pro time do Corinthians, pelo seu campo de defesa. Sai segundo Coutinho na intermediária, na zaga central. Domingo, time do Corinthians com o toque de bola, Coutinho de Gustavo Henrique. Ele prende o lance, abre a jogada para a direita, soltou para Ranieri. Ranieri prende no campo de defesa, sai jogando com Bidon. Bidon domina no campo de retaguarda, fechadinho o time do Internacional. Domina no campo de defesa, Coutinho. Gabriel Paulista prende a jogada novamente para Gustavo Henrique. Ele prende no campo de defesa para o time do Corinthians, sai jogando no campo de ataque. Gustavo tentou levantamento à frente, é bom lançamento para o toque de bola, Coutinho na direita, recolhe o time do Corinthians, vem para a pinta, dominou, Bidu vai para o drible, tentou toque na bola, põe forte demais, afasta o zagueiro, tira a bola, volta com o time do Inter que tenta armar contra-golpe, na dividida vem para tirar o perigo de qualquer maneira, o time corintiano, a bola volta com o Bidu, ele prende para o time do Corinthians pela direita, esquerda, campo de defesa, gira jogada, atravessa a jogada do campo de reta, guarda para o toque de bola de Gabriel Paulista, para Mateuzinho dominou novamente para o toque de bola de Caio César, ele balança em frente à marcação, vai para a finta, Caio César tenta o toque de bola, balança em frente ao seu marcador, ergueu a cabeça, rolou para o toque de bola, Coutinho de André briga, perde o lance, bola volta com o time do Inter que tira dali, tira a Maripan, a bola volta com o time corintiano do campo de defesa, está jogando com toque de bola de Gustavo Henrique para Gabriel Paulista, ele prende a jogada para o time do Corinthians para Gustavo Henrique, começo de jogo, primeiro minuto de bola rodando 0-0, 20 mão, lançamento Pedro Raul, vem para dividir, a bola volta para a direita do campo de ataque, tenta o cruzamento na grande área, vem Corinthians, passa por todo mundo, vai embora para a linha de lado, está parado o jogo, marcado lateral para o Inter bater na esquerda, cruzamento do Bidu, Corinthians chega
1: e o Bidu aplaude o Pedro Raul, porque quando o lateral do Corinthians recebe o passe, o Pedro Raul faz uma parede para cima do Bruno Gomes e deixa o corredor aberto. Faltou alguém para concluir, 0-0 Itaquera.
0: 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É lateral novamente para o time do Inter, bater no setor de esquerda, campo de defesa. Corinthians sobe a marcação, levantamento à frente, vem Mateuzinho, toca de cabeça, tentou buscar Garro. A bola fica no setor intermediário, tenta descer o time do Internacional. Chega para tirar Mateuzinho, ganha a jogada para o time do Corinthians. Já prende a jogada do campo de defesa para André. André domina para o time corintiano, para ser o jogador do campo de defesa. Pode soltar a jogada pelo setor de direita, abriu, empurrou para Gabriel Paulista, que desce pela direita, tem aperto novamente. Caio César, Gabriel Paulista levantou, segunda trave, subiu muito bem de cabeça, vem para afastar Vitinho, é lateral. lateral para o Timão, batendo pelo setor esquerdo, campo de ataque. 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Abra a volta com o time corintiano, vem para o toque de bala com o Bidão. Bidão já prende no campo de retaguarda, tenta ser jogando com o time com o Gabriel Paulista, quem abre para Mateuzinho. Mateuzinho domina lá atrás do campo de defesa para Hugo. Hugo domina muito adiantado para o time corintiano e sai jogando no campo de defesa. Ele liga com Gustavo Henrique. Gustavo Henrique prende o lance para o time do Corinthians, ameaça o levantamento, pode soltar pela direita, abre na direita para Gabriel Paulista. Ele prende o lance para o time do Corinthians, tentou enfiar no meio para Garro. Garro dominou, girou, passou, soltou na direita, bom lance, abriu para cá e o César cruzou, levantou na boca do gol, bola tocada para o gol, desvio, vai para escanteio, dá o tapa na bola, Matheus Cunha, espetacular o goleiro do Inter no ângulo, faz uma defesa incrível, mandando para fora, escanteio para o Timão bater.
1: E a bola parecia despretensiosa, mas ia no gol. Fica sentindo por ali o Matheus Cunha. O árbitro do jogo autoriza o atendimento médico. Pedro Raul e Gustavo Henrique na conversa, no escanteio, eles vão bem.
0: O departamento médico do Inter não vai levantar nunca do banco. Eles estão quietos, o goleiro está caindo para fora, não pode reiniciar o jogo. Não se levantaram ainda do banco, saíram agora do banco. Árbitro está gritando, quarto árbitro foi chamar todo mundo. O jogo está parado, está sentindo demais o goleiro do Internacional, Matheus Cunha.
1: O Matheus Correia está lá no aquecimento, viu? Mas acho que é realmente só para dar uma segurada no ímpeto do Corinthians. Foi boa a defesa do Matheus Cunha, o cruzamento do Caio César parecia que ia no gol.
2: Esse goleiro é fraco, só isso que eu estou dizendo. Tomara que ele faça um bom jogo, né? O Inter está em dificuldades de goleiro e o Rocher, que era o titular, está com uma hérnia de disco, que vai passar por uma cirurgia, está fora da temporada.
0: É o futebol da Bandeirantes para você, isso, torcedor brasileiro. Matheus Cunha caindo no campo de jogo, pois não.
1: Ó, um bastidor, enquanto o Matheus Cunha recebe o atendimento, o Garro ele tá prontinho para bater o escanteio. Ele chamou o Gabriel Paulista até lá. Combinou alguma jogada com o zagueiro do Corinthians, ele passa o um recado pro Gustavo Henrique. Olho nas torres gêmeas, os dois zagueiros do Timão.
0: Agora, se posiciona os dois zagueiros do Timão e também Pedro Raul na área, né? Pois não.
2: Só bola aérea até agora, né? Foram quatro cruzamentos e vai, essa vai ser a tônica do jogo. Por isso a presença também do Pedro Raul.
3: E a primeira foi rasteira, né? A primeira foi rasteira, que passou com menos de um minuto aí.
0: A primeira foi do Bidu, é. Se posiciona na esquerda, vem levantamento à frente, vem Garro para a cobrança de escanteio para o time do Corinthians, escanteio para o time Curitiba, bater para você ligado no futebol da Bandeirantes, a Bandeirantes com você, Mercado vem na marcação, escanteio para o time Curitiba, bater, se posiciona para a cobrança, vai partir para a cobrança, Garro, partiu perto esquerda, levantou no gol, toque de cabeça, vai por sobre o gol, liga de fundo do Gabriel Paulista, tiro de meta inteira.
1: E essa foi a jogada que eles combinaram, a bola rápida no primeiro pau do Garro para o Gabriel Paulista, que não conseguiu desviar na bola com o equilíbrio correto, manda para fora, tiro de meta. E o árbitro do jogo, Felipe Fernandes de Lima, já dá uma bronca no Matheus Cunha pedindo velocidade.
0: 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A bola volta do toque, de bola tenta descer, o Corinthians vem para tocar, a bola cai, o César Viva põe para fora, lateral para a equipe do Inter, bater da esquerda, campo de defesa. O tempo não para, Pambirantes marca. Você confere, 6 minutos de bola rodando o primeiro tempo de jogo, girando o placar da Copa do Brasil. Continua para você, Corinthians 0, Inter também 0 na Bandeirantes, é você, Lucas Bueno.
4: Além desse jogo na Arena da Baixada, agora Vitória e Atlético Paranaense, 6 minutos de jogo. Vitória precisa vencer por 2 gols ou mais, caso queira se classificar.
0: 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Domínio do toque, ele para contigo novamente no setor intermediário. Já tenta descer pelo setor de esquerda, vai para a finta, prende a jogada novamente. O time do Corinthians sai jogando Coutinho. Gabriel Paulista domina para o time Corinthians, de tanto levantamento à frente para a comando de ataque. Vem para o break, solta curto para Ranieri. Ranieri domina pelo seu campo de defesa, abriu pelo setor de direito do campo de ataque, abriu. Bom lance para Caio César, driblou, voltou Ranieri. Caio César domina, ainda vai para o giro, levantou, segunda trave, tira dali de qualquer maneira o time do Internacional com Vitinho. A bola volta para dentro da grande área, aperta o time do Corinthians, Caio César vai chegar na bola, toca de cabeça tranquilamente pro toque de bola com o time de Mateuzinho. Mateuzinho para Caio César, ele prende pelo setor de direita, deu para Mateuzinho, Mateuzinho gira a jogada para André, André prende o lance, devolve para Mateuzinho, Mateuzinho recorde para o time corintiano, ele tem André, Mateuzinho volta para Caio César, perde o esquerdo, ameaçou cruzar, prefiro voltar a jogar na volta com toque de bola de Gabriel Paulista, abriu para Gustavo Henrique, ele domina pro time, dá na direita para Ranieri, vem cruzamento, Ranieri partiu, tentou o toque de bola, soltou para Caio César, não dominou. A bola passa embaixo do pé dele, lateral para o Inter, bater esquerda, campo de defesa.
1: A bola escapa do Caio César, mas ele recebe aplausos da torcida do Corinthians por ali. O passe do Ranieri foi bom, não tão bom foi o domínio do Caio César, a posse do Inter no campo de defesa.
0: 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Matheus Bahia, autor do primeiro gol do Inter, cobra o lateral para a volta para Pedro Raul. Ele tenta ganhar a jogada, o árbitro para. Marcou toque de mão do Pedro Raul. Falta para o time do Inter bater no seu campo de defesa. 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É falta para o Inter bater no seu campo de defesa. 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Abra a volta no toque para prazer. Jogando novamente, o time do Internacional se posiciona. Vem Matheus Cunha. Ele vai partir para bater do campo de ataque para a equipe do Inter. Parte perna direita na bola, bate, tenta o levantamento à frente para o campo de ataque, vem para subir, tentou ganhar a jogada, não consegue, sobe de cabeça, vem para tirar dali, vem Gabriel Paulista, põe para fora, Carboniro brigava para ganhar, é lateral novamente no campo de ataque para a equipe do Inter, bater pelo setor de esquerda, vem Matheus Bahia, ele bate lateral para Carboniro, Carboniro tenta o domínio, faz o giro da marcação, passa mal, recupera novamente Pedro Raul, toque errado, bola volta para Vitinho, Vitinho prendeu para a direita no campo de ataque, abriu bomba, jogada para Bruno Gomes, Bruno Torres levantou para Carboniro, Carboniro prende para a direita, desce o Inter, tentou cruzar. Sai tranquilo do Hugo para fazer a defesa. Segura o goleiro do Corinthians para ser o Jânio no campo de retaguarda. 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A panacha volta, volta com o time do Corinthians. Tenta descer pela intermediária 0-0. 9 minutos de bola rolando ainda. Primeiro tempo de jogo. Domina o time corintiano. Recorde Gustavo Henrique. Parte com a bola dominada pelo setor de esquerda. Ele faz o giro, volta a jogada para Ranieri. Ranieri recompõe, vem para o toque. Para Coutinho, Caio perde a jogada pelo setor de direito do campo de defesa, a abertura vem mais de lado com Gabriel Paulista, que abre para Mateuzinho, que devolve para Gabriel Paulista, toque errado, Mateuzinho, Gabriel Paulista evita a saída na linha marginal do gramado, gira a jogada com Ranieri, Ranieri já prende no seu campo de defesa, ameaça levantamento à frente, vem para o break, tenta o toque de bola, soltou o Bidu, pediu, a abertura vem para Gustavo Henrique, ele desce para apoio, tentou partir Bidu, acionado, é obrigado a voltar para Bidon, Bidon domina a próxima circunferência central do gramado pelo campo de ataque, deu para Gustavo Henrique, ele prende pelo setor de esquerda, volta para Bidon, Bidon prende para o time corintiano, recolheu, dominou, Pedro Raul pediu, levantamento vem à frente do toque de bola, recolheu, tentou, garro, passe, não consegue, a bola volta, volta no toque de bola, tenta ser o jogador Internacional de forma errada, volta Gustavo Henrique, ganha, é para Bidu, Bidu domina para o time do Corinthians, vem para fintar, para a jogada para Garro, Garro já prendeu, inverteu aqui pelo setor de direita, campo de ataque, já com Gabriel Paulista, o zagueiro corintiano atacando, a abertura vem para Caio César, ele domina para o time do Corinthians, limpa a jogada, ergue a cabeça, vai para o chuveiro, levantou na boca do gol para Bidu, subiu de cabeça Vitinho. Vitinho marca, Bidu e marca bem, põe pra fora, escanteio Corinthians.
1: E o Garro pede pra torcida aumentar o volume por ali. O primeiro escanteio foi do lado direito, esse do lado esquerdo, mas o batedor não muda, Rodrigo Garro. O segundo pro Timão no jogo.
0: E vem Garro para a cobrança de escanteio, pressão do time do Corinthians, Timão, que é o primeiro gol do jogo, 0-0, o Inter não chegou no gol ainda, corintiano, escanteio para o time do Corinthians, bater Garro, partiu para a bola, levantou no gol, toque de cabeça, vem para trás, volta no toque de bola, Coutinho, Ranieri, ele tem Mateuzinho, não viu, dominou Ranieri, vai para a finta, bom drible, cruzou na boca do gol, vem para tirar de qualquer maneira, Maripã, ele tira o perigo, lateral para a equipe do Corinthians, bater lateral para o time corintiano, bater pela direita do campo de ataque, tem Mateuzinho para a cobrança pela direita, é lateral para o time do Corinthians, você na Bandeirantes, a Bandeirantes com você, cobrou, sou voltou para dentro da grande área, subiu. O zagueirão vem para proteção. É lá escanteio novamente para o Corinthians bater na esquerda. 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É escanteio para o time do Corinthians bater pelo setor de direita. Mateuzinho cobrou curtinho, deu para Bidon. Recolhe do comando de ataque, ameaçou o toque para Mateuzinho, driblou. Escapou Bidon, cruzou, levantou na boca do gol. Afasta a zaga corintiana, bola volta. Garro domina, abriu para o toque de bola de Mateuzinho, tentou ganhar a jogada, não consegue, volta no toque de bola, o Corinthians ganhou, na direita o cruzamento, errado do Mateuzinho, brigou, Caio César, a bola vai embora, linha de fundo, tiro de meta para a equipe do Inter bater.
1: E nesse 0-0, cada carrinho é como se fosse um gol para a torcida do Corinthians, que pilha os jogadores dentro de campo, função do Matheus Cunha, o contrário, demora para cobrar o tiro de meta, mais uma bronca do Felipe Fernandes de Lima.
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2: Claramente o Diniz treinou muitas jogadas de bolas paradas e jogadas de lado para fazer cruzamentos. Por enquanto o Bernabé auxilia o Matheus Bahia na esquerda e o Vitinho fecha com o Bruno Gomes na direita para melhorar o condicionamento na bola aérea, Ronaldo.
3: E o mesmo cenário que foi lá no sul, né? O Corinthians tem a posse de bola, o Inter sempre bem posicionado, tentando sair no contra-ataque. Igualzinho o primeiro tempo de lá. posse de bola para o Corinthians e o Inter cadenciando ali na defesa, tendo o Mercado como seu grande, o grande mentor ali da defesa.
0: E vem para o jogo, o time do Corinthians recolhe no comando de ataque, vem para a finta, Bidu ganhou do primeiro, rolou jogada para Garro, Garro tentou domínio, ficou no chão, o árbitro mandou seguir, domina novamente o Inter, tenta partir do campo de ataque, vem para tirar de qualquer maneira Gustavo Henrique, queijo em Bandeirantes de Esporte, está chamando o Lucas Bueno.
4: Tem gol na Arena da Baixada, o camisa 91 René faz 1-0 para o Vitória após 3 minutos do VAR analisando se estaria impedido ou não, lembrando que nas quartas de final o impedimento semiautomático já estará presente, René abre o placar, Vitória 1-0, mais um gol vai para os pênaltis.
0: Futebol da Bandeirantes para você. Itubira Prazer jogando bem para o toque, ele para contigo no setor intermediário, recolhe o time do Corinthians, abertura com Gabriel Paulista que solta a jogada para Bidon, Bidon prende o lance e tentou inverter a jogada para a direita do campo de ataque para Caio César de cabeça, tentou buscar Mateuzinho que não foi, bola de graça com o Matheus Cunha, goleiro do Inter que deixa sair para a linha de fundo em tiro de meta para a equipe do Inter bater do seu campo de reta, guarda tiro de meta para a equipe do Internacional bater, você na Bandeirantes, a Bandeirantes com você se posiciona, Matheus Cunha vem para a cobrança de tiro de meta, você ligado no futebol da Bandeirantes, torcedor brasileiro, é tiro de meta para a equipe do Internacional bater, Matheus Cunha vem para a cobrança, placar do jogo 0-0, o Inter vence no agregado 2-0, é bola do campo de defesa, partiu Matheus Cunha para bater para a equipe do Internacional, bateu, tentou levantamento à frente para o comando de ataque, vem para a dividida, tentou chegar na bola, bola passa por todo mundo, Bernabé tentou chegar, ganha lateral, o time do Corinthians do campo de defesa, lateral cobrado rapidamente, tem posse, ele para o time corintiano, brasileiro jogando com Gabriel Paulista, ele já prende o lance, recolhe pelo seu campo de defesa, para a jogada para Bidon, Bidon prendeu, tenta devolver pelo comando de ataque, Bidu está aberto na esquerda, ele volta, a jogada recolhe Bidon, prende o lance, vai inverter aqui pelo setor de direita, tenta a jogada novamente, Gustavo Henrique, ele prende o lance, abriu na direita para o Gustavo, recolheu novamente Gabriel Paulista prendeu para Caio César, ele domina para o time do Corinthians, vai tentar o drible, corta para dentro, tenta o cruzamento, levantou na boca do gol, afasta a zaga, tira, volta para André, ele domina, tentou, toque de bola assolada! Tá parado o jogo, Paulinho chegou solando, é falta pro Corinthians bater a entrada da área.
1: E o time inteiro do Corinthians em volta do Felipe Fernandes de Lima, cobrando um cartão amarelo ao Paulinho. O André fica no chão, lembrando, a falta ela é próxima à área, mas deve ser cobrada em dois toques. Então se a ideia for cobrar direto pro gol, alguém vai ter que pisar na bola. O André vai se levantando por ali, mas por hora sem cartão.
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2: A Solada
0: grupo
2: foi na bola.
0: Souza Lima.
2: Solada foi
0: como
2: na
0: é que
2: bola.
0: É?
2: A Solada foi na bola. Parem. Foi nada. Absolutamente não. Solada na bola.
0: Mas Solada na bola de cima para baixo
2: na
0: é falta.
2: Na bola. Na bola o André chega depois do lance. Errou o árbitro.
0: É falta para o time do Corinthians bater, se posiciona para a cobrança de falta, é falta para o time corintiano bater pelo setor de esquerda da campo de ataque, mas Pretzel Solada, em qualquer circunstância, não, o jogador se aproximando para uma dividida,
2: ele tirou a bola
0: é jogo
2: primeiro.
0: Perigoso, hein?
2: Ele tirou a bola e o André vai e chuta o André, chuta o Paulinho, tá certo? Não foi falta,
0: aqui
2: pra
0: tá
2: mim
0: parado,
2: não foi falta.
0: E tá parado em dois lances, é falta para o time do Corinthians bater, o árbitro com o braço esquerdo levantado, é falta para o time do Corinthians bater, na bola tem Garro, tem Mateuzinho, Mateuzinho deve rolar para Garro bater, falta para o time corintiano, partiu o Garro, bateu direto pro gol, ela vai para fora, e o Mateuzinho tinha tocado nele e saiu do lance, Garro tentou por sobre o gol, bate em cima do gol, tiro de meta para a equipe do Internacional bater no seu campo de defesa, tiro de meta para o time do Inter cobrar, Cabos Elétricos, se o Silva é líder do Brasil, se é 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oitavas de final, jogo de volta. No placar agregado, Corinthians 0, Internacional tem 2. Na Bandeirantes, quem vem para falar é você, diz aí, Lucas Bueno.
4: No Barradão, segue 1-0 para a equipe do Vitória contra o Atlético Paranaense, 17 minutos de jogo. Além disso, o Real Madrid anunciou hoje Ian Diomandé por 125 milhões de euros, cerca de 735 milhões de reais. 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
0: É lateral pelo setor de esquerda, campo de ataque para o time do Internacional, bater vem Matheus Bahia, autor de um dos gols do Inter para a cobrança pelo setor de esquerda, parte para a parte, levanta a frente no campo de ataque, Carboneiro tentou, domínio não teve, a bola volta para André, André domina, levanta no campo de ataque, tentou buscar, jogada para a direita.

0: Jogo Inter, abertura vem para Mateuzinho. Mateuzinho tá lá pelo setor de esquerda, tem Bidu aberto para ponta, Ranieri também abriu para Ranieri, vai para quinta em cima da marcação no primeiro rolo, é para Garro, deixou para Ranieri, o Garro errou o domínio, a bola volta novamente, domínio, o time do Corinthians ganha a jogada, Garro perde o lance na sequência, ela volta pela direita com o time do Inter que tenta ser jogador do campo de ataque, lançamento para Alan Patrick, matou no peito, vem na marcação, aperta o time do Inter, recolheu, vem para afastar o perigo novamente o time corintiano, domínio, Corinthians tenta descer, o Inter não parou com seu jogador caído, então o Corinthians também não vai parar. Raulí caído, a bola volta, vem Corinthians na direita, cruzamento na grande área, tentou toque de bola, afasta o zagueiro, mal voltou, é pra Bidu, bateu longe, tocou o tiro de meta para a equipe do Inter Batera.
1: E o Matheus Bidu bateu de direita, que não é a boa, por isso a falta de precisão. A reclamação generalizada com o árbitro agora parte dos jogadores do Inter, que queriam a paralisação da partida enquanto recebesse o atendimento médico por ali. Me parece, não é o Maripan, o Bruno Gomes por ali.
0: Não, não, Paulinho.
1: Paulinho, perdão, verdade, exatamente. Ele segue no chão, caído no gramado, o Felipe Fernandes chega por ali.
0: E aí, Pretzel, e aí, Ronaldo? Foi uma jogo 0-0, 2-0 Inter.
2: Foi uma dividida forte, mas tu disseste muito bem. Se o Inter não parou, o Corinthians não é obrigado a parar também. E o Bidu perdeu o gol, hein? Caiu na perna direita, na pichotada da defesa, ele perdeu o gol no erro do Vitinho. O Corinthians tem a bola, o Corinthians tem a intensidade, tem a iniciativa, né, Ronaldo? Mas o Inter, por incrível que pareça, se defende bem.
3: É, a verdade é essa, o Inter está se defendendo bem já nos dois jogos, praticamente. A postura do Inter, ela é forte com o mercado fazendo a cobertura. A gente percebe que agora nesse cruzamento, o Pedro Raul perdeu a passada porque estava sendo bem marcado. E o Bidu é só ter mais tranquilidade, né? Joga para a perna boa, está dentro da área, deixa vir o contato, joga para a perna boa. Ele tentou arriscar com a perna direita. Mas o Corinthians está bem na partida, acho que se continuar com essa pegada firme, pode sair o primeiro gol aí, Ulisses.
0: 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A bola volta no toque de bola para ser jogando o Inter. Tiro de meta batido, vem para o toque de bola, tenta o levantamento à frente do campo de ataque. Gustavo Henrique vem de cabeça, toca de cabeça inteligentemente, não toca no meio, põe para fora. Lateral para o Inter bater da direita do seu campo de defesa. 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O tempo não para, Bandeirantes marca.
3: Ulisses.
0: 20 minutos de bola rolando para você conferir. É o primeiro tempo de jogo girando o placar da Copa do Brasil, oitavas de final. Corinthians 0, Internacional também 0 no agregado, 2-0 para o Inter, pois não, pro Lucas Bueno.
4: O Palmeiras feminino anunciou hoje a contratação da zagueira Antônia Silva, ela que estava no Real Madrid, agora é nova reforça do Palmeiras.
0: Pois não, Ronaldo Giovanelli.
3: A regra mudou do tiro de meta, porque o juiz vem até aqui, área grande, conversa com o goleiro, volta pra área, vai lá pro meio de campo, pra cabeça, ele não tem que contar? Ou a regra não tá valendo ainda? Só uma pergunta.
0: É o futebol da Bandeirantes, é. Eu não tô usando um monte de coisa da Copa ainda no futebol brasileiro, né, Preto? Um monte de coisa que não tá sendo utilizada, né?
2: No tiro de meta com a bola na pequena área, na reposição, não conta. Conta com a bola em jogo. Essa é a diferença, mas o Matheus Cunha está demorando para repor, o Ronaldo tem razão.
0: A bola volta no toque de bola e a Federação Paulista, na Copa Paulista, está usando tudo que usou na Copa do Mundo. O futebol de São Paulo é diferente mesmo, a Federação Paulista, né, cara? Está usando tudo, tempo de goleiro, reposição de lateral. Na Copa Paulista que está acontecendo aí, jogador caído um minuto fora, a Federação Paulista implantou o que a FIFA determinou e pronto.
3: Mas o Inter tá na dele, o Inter tá na dele. Quem tem que colocar a regra aí é o juiz. O Inter tá com 2-0 na frente. Pode parar, cair no chão, ficar à vontade. Agora, o problema é o juiz, né?
0: É lateral para a equipe do Inter, bater pela direita, vem Bruno para a cobrança, tenta o toque de bola, vem para a marcação, aperta o time corintiano.
1: Reversão.
0: É lateral. O árbitro deu reversão para o time do Corinthians bater. Ele levantou o pé na hora de bater o lateral. Aí vai dormir, vai lamber sabão, hein? Que coisa, é lateral para o time corintiano bater pelo setor de esquerda, vem para a cobrança Bidu, vem levantamento na grande área da equipe do Internacional, lateral para a equipe do Corinthians bater, mano mal Bidu, ele vem para a cobrança, bateu o lateral, soltou para dentro da grande área, o toque para trás, sobrou para Garro, Garro dominou para o time do Corinthians, girou, abriu para Mateuzinho, tem Caio César pedindo, Mateuzinho cruzou, levantou, tentou, toque de bola no meio, afasta a zaga, volta com toque de bola, continua na intermediária, aperta o time corintiano, girou para bater, Pedro Raul voltou, Ranieri tentou, afasta o zagueiro, volta para André André domina na intermediária, soltou pela direita, vem Corinthians, abriu boa a jogada, André dominou, limpou, bateu pro gol, travado, a caneleira saiu da perna dele.

0: Morelli. Abertura vem a toque de bola. Curtiga na intermediária. Recorde o time corintiano. Mateuzinho prendeu. Ele tenta buscar com André. Toque errado. Bola volta. Curtiga novamente. É com Gabriel Paulista. Recolhe o Corinthians para ser o Jamindo. Já prendeu o lance curto. Caio pede a jogada. Lançamento vem, nossa. Só quem vai lançar a bola? O gênio. Gabriel Paulista põe para fora.
1: E agora a torcida do Corinthians ficou incomodada, porque tinha outras possibilidades. Ele já não é lá tão técnico, né, Ulisses? Deu um tijolo a uns 10 metros de onde estava o Bidu, quem comemora é o Bruno Gomes, que cobra o lateral.
0: 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Abra a volta no toque de bola, domina novamente. Ranieri sai jogando pelo time do Corinthians. Ele abre a jogada na sua zaga central. Já tentou o toque de bola contigo na intermediária. O time corintiano. Abertura vindo o toque curto pelo comando de ataque. Ranieri já abriu a jogada pelo setor de ponta. Domina no toque de bola curtinho para Bidon. Bidon cruzou nas mãos do goleirão em dois tempos. Sai bem Matheus Cunha para fazer a defesa. Segura o goleiro do time do Inter. 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Vire a chave com consórcio Volkswagen. 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Caio tenta ganhar a jogada, não consegue. A bola bate em cima da marcação. Recolhe o time do Inter, sai jogando. Carbonero prendeu a jogada, tentou o passe de bola curtinho na intermediária. Afasta a zaga do time corintiano. Caio César domina pro Corinthians, vem pro toque de bola. André. André domina, se não soltar, perde. Ele prende o lance. André recolhe pro time corintiano, tentou partir, gira a jogada, abre para Ranieri. Ranieri prende pela direita, deu para Mateuzinho. Mateuzinho domina pro time corintiano, tenta voltar na jogada na zaga central. Recolhe com toque de bola curtinho na intermediária de Gabriel Paulista. Gabriel Paulista prende para Mateuzinho. Mateuzinho ultrapassa a linha, ele vira o gramado. Ele vem para o toque de bola, girou na direita para Bidu. Bidu tentou chegar, mas não chegou. Muito forte o lançamento, tiro de meta para a equipe do Inter bater. E o Diniz fala para ele: calma, calma, calma para o Mateuzinho.
1: Porque já foram três ou quatro lançamentos, Ulisses, mais ou menos dali, tentando encontrar o Bidu numa inversão. Mas o Bidu tá gostando. Agradeceu o Mateuzinho, embora a bola tenha se perdido em tiro de meta para o Inter bater.
2: Isso foi treinado, certamente. Alô. Certamente foi treinado. O Matheus Bidu vira atacante pela esquerda e o Matheusinho sobe pela direita. E o Inter se defende na bola aérea. Claramente treinado.
0: Ronaldo.
3: É, o jogo está desenhado já, né? É um time que defende muito bem, tem a sua linha defensiva bem montada. Agora o Corinthians tem que ser mais rápido, tem que ter, usar mais o Caio Jorge aqui pela direita. Tentar alguma jogada mais rápida para tentar surpreender o time do Inter. Porque aqui ó, já tem 25 minutos praticamente, e o Corinthians tem que agredir um pouco mais, levar mais algum perigo, né, pro gol do Matheus Cunha.
0: Meto bala, ligado no microfone Bandeirantes em São Caetano. Alô Pavelzinho, obrigado pela audiência. Alô Giba, alô Arthur, obrigado no Guarujá. Aperta na marcação, vem pra ganhar Bernabé. Ele ganha pro time do Inter, tenta o levantamento à frente, vem pra afastar a zaga do Corinthians. Carboneiro na dividida, ganha lateral pro time do Inter bater.
1: E o Caio César dessa vez tentou o drible contra dois, acabou perdendo. Na sequência o Gabriel Paulista deu uma dura nele ao mandar a bola pra fora. Posse colorada.
0: É o futebol da Bandeirantes para você. Domínio do campo de retaguarda para ser o jogando. Vem pro toque de bola novamente o time do Inter. O Inter tenta o domínio do seu campo de defesa para ser pro jogo, mas recolhe o time do Corinthians para ser o jogando no campo de retaguarda. Abertura vem na direita com Ranieri. Ranieri prende o lance. Ele vem para finta para Bidon. Bidon não tem quem enfiar essa bola. Domínio do campo de retaguarda. Volta a jogada curtinha novamente no campo de ataque. Aperta o time corintiano para descer. Abertura para Bidon. Bidon prende o lance e soltou para Ranieri. Ranieri domina. Vai pro cruzamento. Ameaçou cruzar. Não cruza. Vai ser obrigado a voltar. Ele vem para finta. Faz o drible, agora sim, cruzou na boca do gol. Vem o zagueirão, tira dali Maripã. A bola volta no toque de bola com o time do Inter, que domina no campo de ataque. Vem pro toque de bola em velocidade. Alan Patrick abriu para Carbonero. Carbonero dominou, tentou passar. Perde a bola volta com o time do Corinthians. Já domina no toque de bola com o time com Bidon. Bidon recolhe pro time corintiano para Mateuzinho. Mateuzinho domina pro time do Corinthians. Ele vem pra finta. Alan Patrick reclama demais do árbitro. A bola volta pela direita do campo de ataque. Invertida na esquerda para Bidu. Bidu prendeu, tem Caio César partindo pela direita. Lançamento vem para Mateuzinho. Mateuzinho domina pro time do Corinthians, vem pro cruzamento, levantou na boca do gol. Pedro Raul subiu, o zagueiro cortou. Pedro Raul não sabe. A bola volta para André. André ganha o lance curto do meio de campo. Recolhe pro toque de bola de Bidu. Bidu domina pro time do Corinthians, solta a jogada curtinha novamente. Abriu para Gabriel Paulista. Ele prendeu para Ranieri. Ranieri prendeu na direita do campo de ataque. Ele com jogada. Mateuzinho não dominou. Acredita, se ele acredita, ele vai e pega. A bola deu. Deu no mastro da bandeirinha e saiu para a linha de lado para o time do Inter bater.
1: É, agora mais uma vez a torcida do Corinthians voltou os canhões contra o Mateuzinho. O domínio parecia simples por ali, ele desiste muito rápido, daria para chegar. Quem comemora é o time do Inter, que cobra o lateral sem muita pressa.
0: 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Primeiro tempo de jogo 0-0 no agregado 2-0 Inter. Domínio do campo de defesa, o time do Internacional. Prazer jogando com Vitinho. Vitinho prende e volta. A jogada com Bruno. Recolhe Bruno Gomes pro time do Inter. Tenta o levantamento à frente. Vem Gabriel Paulista de cabeça. Ganha a jogada. Recolhe no toque de bola Coutinho novamente. Gustavo prende a jogada. Abre pelo setor de esquerda. Levantou para Bidu. Bidu vem para ganhar. Lateral para o Timão bater. Manual para o Corinthians cobrar. Já cobrado para Gustavo Henrique. Domina para o time do Corinthians. Abre a jogada Coutinho com Gabriel Paulista. Ele prendeu na direita. Lançamento vem do toque de bola Coutinho. Recolheu. Prendeu o Mateuzinho. Mateuzinho não passou. Abriu para André pelo meio de campo. Bidu está aberto na esquerda. Enfiou para Bidu. Bidu prendeu o lance para o time do Corinthians. Vem cruzamento. Levantou. Do gol errado. Afasta a zaga do Inter. A bola fica na intermediária. Tenta o domínio. Vem na marcação. Aperta em cima. Tenta o toque de bola novamente. Bruno Prazeiro jogando para o time do Inter. Deu certo a jogada. Ranieri vem. Toca na bola e põe para fora. Lateral para o time do Inter bater. 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É lateral para o Inter, que não tem pressa e faz o jogo dele. Se posiciona pela direita, lateral foi cobrado. Tenta afastar a zaga do time do Corinthians. Carboneiro vem, comete a falta. É falta para o time corintiano bater do seu campo de defesa. 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Recolhe o time corintiano para descer pelo setor de direito do campo de ataque. Aperta o Corinthians tentando descer. Ranieri, ele prende o lance, domina para a direita. O time do Inter fechadinho. Domina no toque de bola Coutinho novamente. O time corintiano. Abertura vem pelo setor de direito do campo de ataque. Já prende a jogada Coutinho. Gabriel Paulista abriu para o toque de bola de Caio César. Caio César domina pela direita do campo de ataque para o Corinthians. Limpou. Ele tem André na penetração. Caio César vai para a finta, puxa, rola a jogada novamente. É para Gabriel Paulista, ele vai para cruzar. Mas será que ele não sabe que ele não sabe cruzar? A bola volta com o time do Corinthians. E ó, Gabriel Paulista, toca no Hugo, meu filho. Sai jogando lá atrás para tranquilizar. 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O quinto sinal marcou 20 horas e 30 minutos. Vamos chegar a 30 minutos de bola rolando. Domina Ranieri para o time do Corinthians. Tenta ser jogando pelo comando de ataque. Abre a jogada curtinha. Vem para o toque de bola curtinho novamente. Empurra a jogada. Gustavo Henrique para Gabriel Paulista. Gabriel Paulista prendeu pela direita para Caio. Caio César vai para a finta. Toma falta. O árbitro marca. Matheus Bahia faz falta. Direito. Ataque para o Corinthians bater.
1: E o Garro fala para o Gustavo Henrique ir para a área porque vem cruzamento por aí. Poderia ter a vantagem. O Corinthians opta por não exercer o canhotinho. Garro e o destro Mateuzinho posicionados por ali. Todo o time do Corinthians, menos o Bidu na grande área.
0: É falta para o time do Corinthians bater pelo setor de esquerda. 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É falta para o time do Corinthians bater. Se posiciona próximo ao banco de reservas do Timão. Próximo ao bico da grande área pelo setor de direita. Garro na marcação, na cobrança. Garro na cobrança. Mateuzinho também. É falta para o time corintiano bater. Gabriel Paulista, Gustavo Henrique, Pedro Raul dentro da grande área. É falta para o time do Corinthians bater. Mateuzinho e Garro para a cobrança de falta para o time corintiano. Partiu para a bola, correu, bateu na cabeça, vem para tirar muito bem, afasta o perigo mercado, a bola volta no toque de bola, tenta ganhar, Caio César não ganha, a bola volta no toque de bola com o time corintiano, bem marcada a falta, falta em mercado para o time do Inter bater no campo de defesa.
1: E por pouco não rola um esboço de contra-ataque para o Internacional. O cruzamento do Mateuzinho não foi nem na cabeça do jogador do Inter, ele colocou a cabeça porque aqui, se não iria no joelho, foi mal demais. O lateral direito do Corinthians é posse colorada que vai se classificando.
0: Eu tenho observado uma coisa, o Corinthians só cruza na primeira trave, todo mundo na segunda, a bola só vem na primeira trave para os defensores do Inter, hein, Preston, hein, Ronaldo?
2: É para tentar fugir do Maripã e do Mercado, que são os zagueiros do meio da área, né? Então, o Bernabé é mais baixo e o Bruno Gomes também. Aí você tem o Matheus Bahia, a altura média, e o Vitinho um pouco mais alto, para ajudar os dois mais baixos. Então, o Inter está com pelo menos 6, 7 jogadores dentro da área para cabecear a bola. E os cruzamentos do Corinthians estão muito ruins, Ronaldo.
3: É, com certeza não foi treinado isso, né? Porque se tá todo mundo no segundo pau, como é que ele joga no primeiro? Ou se não, fazer uma jogada ensaiada aí, né? Se tem alguma jogada ensaiada para fazer alguém chegar na linha de fundo. Porque o time do Inter, ele é bom de bola alta também. Então você tem que diversificar, bola alta e bola baixa.
0: 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Tá parado o jogo, falta de ataque de Pedro Raul.
1: que reclama bastante na tentativa do giro por ali. O Pedro Raul acabou atingindo o Bruno Henrique, volante da equipe colorada, e aí comete a falta. Reclamou muito e ajuda ele a se levantar por ali, mas segue, persiste ali o pedido por um atendimento do jogador da equipe do Internacional.
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2: Jogo picotado, né? O Inter claramente muito atrás. Acho que o Inter poderia jogar um pouco mais, tentar jogar um pouco mais. E o Corinthians nervoso, jogando com uma nota só. As faltas até agora razoavelmente bem marcadas. Por enquanto o árbitro faz uma atuação normal. Então 0x0 bem borocochô, Ronaldo. É o termo que você usa na televisão.
3: É, borocochô, e o primeiro tempo com 33 minutos, nada de jogadas mais assim, perigosas para os goleiros, que até aqui estão assistindo, e o Matheus Cunha só está batendo tiro de meta e falta. Então você tem que agredir um pouco mais, fazer algumas jogadas é pela linha de fundo, para tentar algo diferente. O Corinthians precisa fazer 2 gols, e desse jeito aí não vai dar.
0: Mas vem para o jogo, quem ganha a jogada agora é o time do Inter, pela direita, vem para o toque de bola com Alan Patrick, abriu na direita, tentou o toque de bola curtinho. Tentou escapar Vitinho, ganha lateral para o time do Inter. 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Agora já volta o toque de bola para ser jogando novamente o time do Internacional pela direita. 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Lateral foi cobrado, chega na marcação, tenta ganhar o time do Corinthians. Briga pela jogada, tentou domínio na direita, a bola sai. Lateral para o time do Inter, bater pela direita no campo de ataque.
1: Edu tentou cavar uma falta na frente do bandeira do jogo. Ele mandou seguir. Lateral pro Inter, Bruno Gomes.
0: Bruno Gomes bate lateral, bola volta no toque de bola, Bidu ganha pro time do Corinthians. Carboneiro tenta o domínio, Bidu bate na bola, bola espirra e vai embora pra linha de fundo em tiro de meta pro Corinthians cobrar.
1: E aí a oportunidade pro Corinthians sair um pouco de trás. O Inter tentou subir a marcação nesse momento, o tiro de meta cobrado rápido e a equipe colorada retorna pro campo de defesa.
0: A bola volta com o time do Corinthians, que tenta ser jogando no seu campo de defesa. Placar do jogo 0x0. Abertura pela direita com Ranieri. Ranieri domina pelo comando de ataque. Vai para a finta, tenta o toque de bola. Mateuzinho partiu na direita, livre com Caio César. A bola não chega. Mateuzinho pede desesperadamente a bola, mas a bola chega lentamente. Primeiro no Gabriel Paulista. A hora que chega no Gabriel Paulista, a marcação do Inter acontece. Abre a jogada. André passa muito mal. Ele vem para recuperar para o time corintiano. Prende André. Se soltar atrás é melhor. Abriu para Gabriel Paulista. Um passe forte do Caio. Caio ganha a jogada para André. André tenta o levantamento, volta para Caio. Caio domina para o time corintiano. Jansan jogando pelo seu campo de defesa. Ele prende a jogada. O Corinthians para cedo para o jogo. Recolhe André, sai com Ranieri. Ranieri domina para o time corintiano. Abre a jogada para Bidon. Bidon dominou na ponta. Vai para o break. Bidu ao seu lado. Bidon prende. Recolhe para o time corintiano. Tenta enfiar a jogada no campo de ataque para Ranieri. Ranieri para Bidon. Bidon abre o compasso. Ameaçou o cruzamento. Puxou perna esquerda. Tentou descer. Perdeu na dividida. Vem bem para ganhar. Paulinho ganha a jogada novamente para Alan Patrick. Contra golpe agora do Internacional. Se soltar na esquerda, tem Matheus Bahia livre. Se soltar, tem, mas demorou pra tocar e tocou nas costas do Matheus Bahia. Mesmo assim, dá certo. Vem pro toque de bola, recolhe o time do Inter. Tentou descer, Bernabé perdeu. Pedro Raul fica com a sobra, abre a jogada pra Caio César pela direita do campo de ataque. Ele domina em cima da marcação, não chega ninguém do Corinthians. Caio César é obrigado a parar o jogo, esperar chegar seus jogadores, seus companheiros. Ele gira, vem pro meio de campo, solta pra André. André domina na esquerda pra Ranieri. Ranieri domina pro time corintiano, já tenta partir para o comando de ataque. Garro pede na entrada na grande área, Ranieri não toca. Corinthians do futebol burocrático tocando para trás. Já recolhe do campo de ataque, Bidon prendeu pelo setor de direita, já recolhe do campo de ataque. 36 minutos, cruzamento errado na primeira trave, de novo, afasta o zagueiro, vem para ganhar a jogada, tentou, Bidu não consegue. Ela volta para André, André no peito, recolhe, Garro prende a jogada para Ranieri prende, tenta finta em cima da marcação do Bidu, fintou, driblou, ele já passa, vai para nova finta, empurrou para Garro prende o lance, tem André mais atrás, André parado, devolve para Garro, meia direita de ataque, que vai pro cruzado, levantou para Pedro Raul, tentou subir de cabeça, subiu, o zagueiro cortou, a bola sai, escanteio pro Corinthians bater na esquerda.
1: E o Pedro Raul pouco toca na bola, mas incomoda os zagueiros do Internacional nos cruzamentos, por isso que ele pede pro Garro fazer mais um. Camisa 8 se perfila pro escanteio, lado direito, quarto pro Timão no primeiro tempo.
0: Escanteio para o time do Corinthians bater fiel, torcida se levanta, placar de 0x0 nesse jogo, 2x0 no primeiro, o Inter está 2x0 no placar agregado. O Corinthians precisa de 2 gols de diferença para levar para os pênaltis. Escanteio, Corinthians na pressão agora, partiu o Garro, levantou na segunda trave, subiu bem, gigante, vem para tirar Maripã, ele tira o perigo para volta com o time do Corinthians, domina pelo setor de direito do campo de ataque, já prende a jogada na esquerda, recolheu o Bidu, passou, pediu o André, não entendeu o cruzamento para ninguém do André. ele põe pra fora, tiro de meta pro Internacional bater.
1: É a terceira vez que o André demora pra tomar a decisão, ou toma a decisão incorreta, e a torcida do Corinthians, é claro, não gosta. Mandou direto pra fora, em tiro de meta. Olha, pra equipe do Internacional, terceira bronca no Matheus Cunha.
2: Se você vai cruzar a bola a noite toda, o Angileri tem que jogar, e o Bidu joga avançado como ponta. Pra mim isso é básico, básico, porque o Angileri cruza bem, básico.
0: 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A bola volta no toque de bola. O árbitro fica em cima do goleiro do Inter. Ele está 26 segundos para bater o tiro de meta. Não adianta nada ele ficar em cima ali e não tomar atitude, né? Para repor a bola rápida em jogo. Mas quem domina agora é o time do Internacional. Aperta o time do Corinthians, tenta ganhar. Carboneiro impedido. Escapava ali pela direita o Carboneiro, hein? E o jogo está parado.
1: E ele quase se estranha por ali com o Ranieri. Tem toda uma provocada no camisa 14 do Corinthians, que está compenetrado em cobrar rápido. Vai, Corinthians. Com a bola.
0: E vem pro jogo, Bidon domina pro time corintiano, Mateuzinho tá aberto aqui pela direita, ninguém vê, a hora que gira a jogada chega muito lenta essa bola, o Inter marca do meio do campo de defesa, o time do Corinthians tenta descer o contigo novamente com o Gabriel Paulista, ele prende pro toque de bola de Bidon, Bidon domina para Gabriel Paulista, que recolhe para o time do Corinthians, ele ameaça o cruzamento, tenta o toque de bola, Coutinho abriu, abriu para Caio, dominou novamente Caio, César vai pra finta, ele tenta o toque pelo setor de direita, vai pra finta, volta para Bidon, Bidon domina novamente para Caio, Caio recolhe, ele vem pro cruzamento, abre o passo, Caio cruza, errado de novo, cara, é impressionante, os caras só cruzam a meia altura a bola do Corinthians, e vem pro jogo Caio, ele domina, dá na direita do campo de ataque, nossa, quem tá na direita é o Gabriel Paulista, que falta a jogada curtinha com o Bidon, Bidon já prende, o Diniz dá uma bronca do Caio, recolhe do campo de ataque, tenta descer o time do Corinthians, a abertura foi feita pra Ranieri, Ranieri domina pro time corintiano, vai pro cruzamento, levantou, no gol, afasta a zaga do Inter, vem pra tirar, Alan Patrick ganha a jogada, a bola volta, volta no toque de bola, tentou em velocidade, é pra amarela, falta do Bidon. O Bidon pegou por trás o Carboneiro, hein?
1: Mas aparentemente sem cartão, Ulisses. O Bidon, que não é burro nem nada, vai se afastando do árbitro para tentar se safar de um amarelo claro. Posse de bola colorado na risca que divide o campo.
2: Olha, amarelo claríssimo, e ele vai conversar com o Carboneiro. Nessa, o primeiro erro do árbitro. O primeiro erro dele estava bem, mas não dá para elogiar muito.
0: É, matou no contragolpe, né, Ronaldo?
3: É, você pode matar com falta, mas se for uma falta muito forte, é amarelo também, eu penso assim.
0: A bola volta no toque de bola, tenta descer o time do Inter, vem com o Matheus Cunha. Ele prende o lance e tenta levantar a frente do campo de ataque. Hugo saiu, Bernabé chegou. Hugo tocou errado de cabeça, mas o Bandeira já marcava o impedimento do Bernabé. Eu vou dizer, ia sobrar pro Matheus Bahia com o gol aberto lá atrás, hein? Impedimento salvou o Corinthians.
1: Numa bola que parecia despretensiosa, porque o Matheus Cunha deu um chute sem nem olhar para onde estava indo a bola. Só que lá tinha o Bernabé, que é rápido. O Hugo se assustou, mandou para fora. Por sorte do Corinthians, nada valia. O Inter responde.
0: 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A bola volta do toque para o domínio. O time do Corinthians tenta descer pela direita com o Mateuzinho. Mateuzinho ganhou, cruzou certo agora para Bidu. Bidu deu para trás, chegou o Garro, tentou tocar, vem para Bidon, tirou, vai fazer o gol do Corinthians, bateu em cima, Maripã! Espetacular o zagueiro do Inter, evita o gol do Corinthians, escanteio pro Corinthians, a 40 de bola rolando. 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Escanteio, escanteio pro Corinthians bater, partiu o Carro na bola, levantou no gol do gol, tentou o toque de cabeça, passa por todo mundo, volta aqui para a direita, recolhe novamente o toque de bola para Paulista, abriu para Mateuzinho. Mateuzinho vem pro cruzamento, baixo, rasteiro o cruzamento do Mateuzinho, a bola volta, vem pro toque de cabeça, tentou ganhar a jogada, houve a falta, cama de gato feita pelo Bernabé, tá parado o jogo, Gabriel Paulista no chão.
1: Bruno Henrique e Alan Patrick, jogadores do Inter indignados com a marcação da falta, tem impressão nesse lance salvo pelo Matheus Bahia em cima da linha que o chute do Bidon ia pra fora, mas não pode se arriscar o defensor do Colorado que mandou pra fora. Mais uma chance pro Corinthians cruzar, o que mais fez na primeira etapa, Garro na bola.
0: Uma de gato pro amarelo também, não é não, Pretzel?
2: Eu acho que não, foi falta, mas foi uma dividida, ele tá olhando pra cima, ó, e aí ele chega no corpo, falta normal de jogo pra mim.
0: É bola no campo de ataque, é falta para a equipe do Corinthians bater, já a opinião do Ronaldo, se posiciona para a cobrança.
3: Falta.
0: Foi falta?
3: Falta
0: marcada, falta para o Corinthians, partiu o Garro, levantou na boca do gol, toque de Pedro Raul em cima do zagueiro, voltou, Pedro Raul bateu!

0: Corinthians! Pedro Raul por duas vezes. O levantamento do Garro vem na área. O Pedro Raul antecipa o zagueiro. Ele bate pro gol. Defesaça do Matheus Cunha. Mas a bola volta para Pedro Raul, que meio caído. Ele toca ainda pro fundo da rede. Pedro Raul. Pedro Raul para fazer o primeiro gol do jogo pro time do Corinthians. Com emoção maior do futebol. Essa emoção, essa emoção. Pedro Raul, que você proporciona a fiel torcida corintiana. E aí? Ou foi, pra mim, o Gustavo Henrique, né? E agora eu tô analisando o lance.
1: Gustavo Henrique. Gustavo Henrique, Ulisses. Que se aproveita numa primeira bola sozinho.
0: O árbitro cercado pelos jogadores do Inter.
1: Reclamação pela posição do Gustavo, que cabeciona primeiro. Matheus Cunha bateu roupa, ele completa com o gol praticamente vazio. Festa em Itaquera, muita reclamação dos jogadores colorados pro Timão. Falta um, e pro Inter agora é segurar o resultado. 1 a 0, 43.
0: 1 a 0 pro time do Corinthians. Time do Inter não deixa o reinício do jogo. Estão analisando para ver se tem impedimento. Mão, gol do Gustavo Henrique. E aí, Ronaldo, e aí, Pretzel?
2: Agora tem que ver o VAR, mas para mim é gol legal. É, pelo que eu vi dos dois lances que eu vi aqui, com o repeteco, gol legal para mim. Né? E a bola aérea, o time que fica se defendendo todo o tempo, né? E a bola circulando a área todo momento, dessa vez vazou a defesa do Inter com o mérito do Gustavo Henrique duas vezes até marcar o gol, Ronaldo. 1 a 0.
3: É, tem que
0: muito
3: marcar
0: bem, tá
3: a linha.
0: Lá analisando.
3: Tem que marcar a linha, e essa linha que a gente sempre fala aí, vamos ver como é que ela vai ser traçada aí agora.
1: Mas... confirmado.
0: Bom, se foi confirmado, eu narro de novo então. É falta pro time do Corinthians, bater pelo setor de esquerda, vem para a cobrança. Garro levantou, na boca do gol, Pedro Raul, Gustavo Henrique tocou, o goleiro defendeu, botou, Gustavo Henrique bateu. Gol! Na cobrança do Garro, levantamento bem perfeito, ele subiu, cabeceou, espetacular. Matheus Cunha fez a defesa, mas a bola voltou de novo pro Gustavo Henrique, que encheu o pé e meteu um no fundo da rede. Gustavo Henrique, Gustavo Henrique, Gustavo Henrique, as esperanças da Fiel renovadas. Agora Corinthians 1, Inter 0. Com emoção maior do futebol, essa emoção, Gustavo Henrique, que você proporciona à torcida corintiana. E aí, Fabiani?
1: O zagueiro artilheiro, seja na primeira ou na segunda bola, se aproveita da bola que bateu roupa no Matheus Cunha e completa pro gol praticamente vazio. 1 a 0 Timão, sobe a placa, vamos a 51, 6 de acréscimo.
0: 1 a 0 pro time corintiano, gol marcado pelo Gustavo Henrique. Se posiciona para ser jogando bem pro toque, ele para Bidon, tomou a pancada, bola volta, vem pro toque de bola. O time do Corinthians já tenta descer pelo setor de direito do campo de ataque, o árbitro parou o jogo. É falta pro Corinthians bater. Incendeia a arena corintiana. Pretzel, Ronaldo, 1 a 0 Corinthians.
2: Ah, o time do Inter sentou na vantagem de uma maneira equivocada, praticamente não encaixou nenhum contra-ataque. O time moroso que fica espantando bola na área. Corinthians cruzou mal várias vezes, na única que acertou fez o gol. Então merecido o gol do Corinthians pela pressão no primeiro tempo.
0: Gustavo Henrique faz 1 a 0 pro time do Corinthians. Para você ligado no microfone Bandeirantes, é falta. Corinthians partiu para bola. Garro levantou na boca do gol, toque Gustavo Henrique na mão, o árbitro parou, marcou empurrão. E para mim foi empurrão mesmo. Em cima do Bruno Henrique, falta pro Inter, bem marcada.
1: E foi mesmo. Cruzamento do Corinthians sempre mira o Gustavo Henrique, né, Ulisses? São 5 gols para ele nessa temporada. Ele já tá entre os defensores com mais gols na história do Corinthians. O camisa 13 foi capitão no último título do Timão, a Supercopa do Brasil.
0: 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O Pedro Raul, uma coisa ele fez com atrás, torcendo para a bola entrar, Ronaldão.
3: E torcendo para não estar impedido também, né? Porque ele estava ali numa linha já praticamente sem muito espaço, né? E o Pedro chama atenção e o Gustavo vem por trás ali. E é um zagueiro que ele ataca a bola. O Matheus Cunha fez uma grande defesa também. E essa bola acaba sobrando e o Gustavo acaba metendo para dentro do gol. Mas a verdade é que quando o Garro acertou o cruzamento, teve jogada perigosa.
4: A bola volta com o time do Inter, que corre e vai para cima. Gigante também, o time do Internacional. Abertura pela direita com toque de bola com o time de Paulinho. Tentou bater cruzado, trava a zaga corintiana. Gustavo Henrique põe para fora. Escanteio para o Inter bater. 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Quantos de acréscimo?
1: 6.
4: 6 minutos, nós vamos a 51. Se posiciona, estamos com 47, chegando agora a 48. Se posiciona para a cobrança, mais 3 minutos de jogo para você ligar todo o microfone Bandeirantes no primeiro tempo. 1 a 0 para a equipe do Corinthians nesse jogo. No agregado, 2 a 1 para o time do Internacional. Se posiciona para a cobrança o time do Internacional pelo setor de direita do campo de ataque. Vem para a cobrança. Escanteio para o time do Inter bater pela direita do campo de ataque. Vem levantamento dentro da grande área. Escanteio cobrado, levantamento na boca do gol. Afasta a zaga corintiana, vem para tirar. Caio César vai para cima, para volta, no toque de bola, curtinho de Bruno, gol, Bruno domina, Bruno Gomes no campo de defesa, sai jogando novamente com Matheus Cunha, goleirão do time do Inter, ele tenta o levantamento, vem de cabeça, afasta a zaga corintiana, vem para tirar dali, Pedro Raul vem para marcação, aperta, tenta ajudar, a bola volta pelo setor de direita, mas ele não consegue chegar, falha a zaga do Corinthians, vem para tirar, dá um bico na bola, Ranieri, mas a bola volta com o time do Inter, que pressiona pela direita do campo de ataque, abertura com Bruno Gomes, ele prende o lance, bom drible do Bruno Gomes, solta a jogada curtinha na intermediária, recomeça no toque de bola com o Mercado, Mercado domina pro time do Inter, abre pro gol, Maripan que já evitou um gol do time corintiano, armou jogada pro péssimo Bernabé. Ele tentou o giro pra partir, bola bateu na canela dele, foi embora pra linha de lado, lateral, campo de defesa pro Corinthians bater.
1: E segundo alguns, o argentino Bernabé poderia estar na seleção brasileira, Ulisses Costa, foi mal demais, dominou com a panturrilha, a bola se perde em linha lateral.
4: Pelo que foi convocado, sim. É lateral pela direita para o time do Corinthians, bater no campo de retaguarda. Daqui a pouquinho, Ricardo Capriotti, o intervalo, Bandeirantes para você. É lateral para a equipe do Corinthians, bater lateral cobrado. Pedro Raul sobe, cabeça tira. A bola volta com o time do Inter, Pedro Raul divide. Mas a bola sobra novamente com o time do Internacional. Vem para o toque de bola, lançamento foi feito à frente. Mateuzinho de cabeça inteligente. Sai do gol para fazer a defesa, Hugo Souza. 49 minutos de bola rolando, 1 a 0 para o time corintiano. O Inter vai ter outra postura daqui pra frente, Prete e Ronaldo, ou vai continuar a mesma coisa?
2: Talvez saia um pouco mais como saiu agora, né? Tomou o gol pra sair um pouco de trás, pra desafogar esse sufoco aí. Mas o Corinthians é mais time, é melhor. Agora o Paulinho não joga absolutamente nada no time dele.
4: Nossa. A bola volta no toque de bola com o time corintiano. Mateuzinho domina para a direita, tenta o toque de bola para Caio César. Se livrou da marcação, partiu, desceu, cruzou, levantou na boca do gol, tentou o toque de bola. Bruno Henrique tocou para trás, tentou toque de cabeça. A bola volta para André, ele ganha a jogada para Bidu. Bidu prende para o time corintiano, vem para a direita do campo de ataque, tentou passar, obstruído, o árbitro mandou seguir. E fica com a mão no rosto Bidu. A bola volta no toque de bola. Fica impressão na moral do Bidu tentar cavar essa falta, hein, Fabiano? Você que está aí perto.
1: Total, na minha frente, Ulisses, foi na.
4: Certinho o árbitro.
1: Ele viu que ia perder a bola nesse etapa pra frente, se jogou e o árbitro não caiu na dele. Muito bem, o Felipe.
4: A bola volta, volta no toque de bola para ser jogando o time do Corinthians. Levantamento vem para Mateuzinho. Mateuzinho domina para o time corintiano. Recolhe para o time do Corinthians pelo setor de direito do campo de ataque. A bola volta, volta para Garro. Levantou na boca do gol. Subiu de cabeça. Acho que houve a falta, hein, velho?
1: Sim.
4: Falta do Bidu que empurrou, cara. Ele empurrou o Vitinho bem marcado. Ó, vou falar pro seu, eu critiquei o árbitro antes do jogo, mas ele tá bem no jogo, hein, Ronaldo, hein, Pretzel?
2: Tá pitando bem. E a falta que aconteceu o gol, aconteceu. Foi falta bem marcada. Então, que ele siga assim pro segundo tempo, porque ele é meio para-raio, Ronaldo.
3: É, não se deve, né, falar bem de goleiro, juiz, essas coisas, antes de terminar o jogo. Mas a verdade é que ele tá bem no jogo.
4: Ergue o braço, o árbitro terminou o primeiro tempo na Neoquímica Arena. Corinthians tem um gol de Gustavo Henrique. Internacional 0 na Bandeirantes. O segundo tempo vai pegar fogo. Chega mais, Ricardo Capriotti.
5: Vamos lá, vai pegar fogo mesmo. Boa noite, Ulisses Costa. Boa noite a todos vocês que estão conosco nesta jornada esportiva Bandeirantes. 1 a 0, mais um gol. Corinthians leva para os pênaltis, mais dois. E o Timão avança às quartas e final da Copa do Brasil. Corinthians defendendo o título da Copa do Brasil. Vamos lá, Luiz Fabiani, boa noite. O que é que você está vendo na saída do campo de jogo dos dois times? Fala, Fabiani.
1: Fala, Capri, tudo certo? Boa noite para você e para todos que ficam agora com o intervalo inteligente da Bandeirantes. Se alguém está insatisfeito com o árbitro, esse alguém é o Sport Clube Internacional, porque o Bruno Henrique está por ali reclamando, o Antony, goleiro reserva, saiu do banco para reclamar também, insatisfeitos com alguma decisão do árbitro no lance que resultou no gol do Gustavo Henrique. Agora, Capri, chama atenção pelos lados do Corinthians, o Garro, tendo uma conversa individual com o Pedro Raul, parecia estar motivando por ali o camisa 18 do Corinthians, que passa em branco mais uma vez. Lembrando que ele não marca pelo Timão desde janeiro de 2025 e claro que a torcida espera que essa marca seja quebrada ainda hoje. Conhecendo o Fernando Diniz, Capri, ficaria com um olhar especial no Gabriel Paulista. Possível que o Alan entre na vaga dele e o Ranieri vire zagueiro.
5: Muito bem, já já volta Luiz Fabiani para todo o segundo tempo. Agora, antes de ouvir o Pretzel e o Ronaldão, tem um gol importante aí na Copa do Brasil, hein, Lucas Bueno?
6: Exatamente, Capri. Eric, aos 49 do primeiro tempo, faz 2-0. O Vitória agora iguala o jogo indo para as penalidades.
5: Tem todo o segundo tempo lá no Barradão também. Daqui a pouquinho a gente vai ficar de olho nessa partida. Mas agora, vamos entender como foi o primeiro tempo, esses 45 minutos iniciais, essa vitória parcial do Corinthians, vitória parcial do Timão, com os craques dos comentários. Os comentaristas bandeirantes, Ronaldo Giovanelli, Alexandre Pretzel. Boa noite, minha gente, quero ouvi-los, quero entender tudo dessa primeira etapa. Fala, Ronaldão!
3: Fala, Capri, boa noite. É um jogo que estava praticamente que espelhado com o jogo que foi lá em Porto Alegre. O Corinthians tendo a posse de bola, tentando envolver o time do Inter, que ali no seu setor defensivo, sendo bem administrado pelo mercado, bola era para dentro da área, acho que foi treinado isso. Quando o Garro acertou, essa bola chegou para dentro da área com condições de gol. O Matheus Cunha apareceu duas vezes aí bem, mas a verdade é que na segunda acabou soltando e fazendo uma grande defesa, mas o Gustavo fez o gol. Mas é o mesmo retrato que foi o primeiro tempo lá em Porto Alegre. Agora pro segundo tempo promete muito, porque as duas equipes, se errar no posicionamento, se tiver alguma mudança, ainda mais no setor de meio de campo, o Inter pode tomar conta disso. O que me chamou muita atenção aqui e também no jogo lá em Porto Alegre é que o Inter faz uma linha de oito praticamente, fazendo todo mundo encostar para defender. E quando sai, você vê o esquema tático bem citado pelo Pezzolano. É uma equipe que está obediência técnica no máximo e tática também. Então a gente percebe que o Inter precisa agora de achar um contra-ataque, que no primeiro tempo não achou. E em Porto Alegre, no segundo tempo, achou quatro oportunidades e fez dois gols. Então o Corinthians tem que estar atento, porque é um jogo que aparentemente vê um time só tendo a posse de bola, mas no contra-ataque sabemos aqui, Capri, que o Inter é muito perigoso. Mas o Inter não saiu ainda, não teve essa condição de tentar sair. Mas a verdade é que o time está bem postado do Corinthians, do Inter também. E o Corinthians consegue achar um gol no momento importante, que é no finalzinho do primeiro tempo, para ir para o vestiário e pensar em algo mais. Porque estava muito... O Corinthians aceitou muito algumas oportunidades de gol, não intensificou as jogadas ofensivas. E aí, quando conseguiu colocar essa bola para dentro da área, no ponto que foi treinado, saiu o gol. Então, é um jogo muito tático, viu, Capri?
5: Vamos lá, valeu, Ronaldão, já volto com você. Vamos lá, Pretzel, eu quero te ouvir, vai, Pretzel.
2: O Inter ficou muito atrás, acho que a estratégia não é só isso, né? Sentou na vantagem de 2-0 e agora vai ter que sair um pouco mais, porque senão ele vai ser amassado na base do abafa pelo time do Corinthians. O Corinthians foi muito previsível, viu? Poucas jogadas pelo meio, vários toques laterais, Mateuzinho jogando como ponta, o Bidu também e o Ranieri sendo um terceiro zagueiro. Eu até falei aqui, ó, se é pra ficar cruzando bola na área, põe o Angileri, certo? Tira o Gabriel Paulista, puxa o Ranieri para a defesa e joga o Bidu para frente. Que aí você vai ter um cara que cruza melhor, que é o caso do Angileri. E ainda ele é alto na bola defensiva, né? E o Inter, o Maripan e o Mercado foram os melhores, por quê? Porque foram dois cabeceadores, eles limparam a área definitivamente. Mas o Inter ficou entrincheirado, não dá para entender um time desse tamanho, que tem uma vantagem, aceitar tanto assim uma pressão, e uma hora iria vazar como vazou. E aí termina 1-0 o primeiro tempo. Tem mais 45, 48, 50 minutos pela frente. O Inter está reclamando da arbitragem, mas sinceramente foi uma arbitragem normal. Picotou uma falta aqui, outra ali. Acho que não deu cartão pro Bidon. E aí foi um grande erro, cartão claro, amarelo por falta por trás do Bidon no Carboneiro. Mas a falta que originou o gol do Corinthians aconteceu, e aí não há o que reclamar. Segue o jogo aguardando o segundo tempo, Capri.
5: Valeu, valeu, Pretzel. Já volto com você, já volto com o Ronaldão. Ulisses Costa daqui a pouquinho para todo o segundo tempo. Torcedor corintiano empurrando o Corinthians. Por enquanto, tá indo, né? 1-0. Falta um gol para levar para os pênaltis e dois para garantir classificação direta às quartas e final da Copa do Brasil. Já, já voltamos no intervalo inteligente. Bandeirantes, você sabe, hein? Futebol, futebol, meu amigo, minha amiga, é com a Bandeirantes. Até já.
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4: É falta para o time do Corinthians, bater pelo setor de esquerda, vem para a cobrança. Garro levantou na bola do gol, Pedro Raul, Gustavo Henrique tocou, o goleiro defendeu, botou, Gustavo Henrique bateu. Espetacular! Matheus Cunha fez a defesa, mas a bola voltou de novo para o Gustavo Henrique, que encheu o pé e meteu no fundo da rede. Gustavo Henrique, Gustavo Henrique, Gustavo Henrique, as esperanças da Fiel renovadas. Agora Corinthians 1, Inter 0.
5: Aí, tá aí o Ulisses Costa e o gol do Gustavo Henrique, o zagueirão que no primeiro jogo falhou, não é? Não foi bem lá em Porto Alegre, chegou a ser substituído no segundo tempo, mas hoje vai se redimindo, vai marcando o gol aí que por enquanto mantém viva, acesa a esperança do torcedor.